0: 93.
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0: 9:05.
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1: Ai de mim se não anunciar o Evangelho. Primeira carta de Paulo aos Coríntios, capítulo 9, versículo 16. Celebremos jubilosos 40 anos da nossa Diocese de Guanhães. Rezemos com nosso bispo diocesano, Dom Otacílio Ferreira de Lacerda.

advento do Paráclito. Há poucos dias de celebrarmos a festa de Pentecostes, vivemos como que um breve tempo do advento, como também afirmou o padre Raniero Cantalamessa. O advento do Espírito Santo. A partir do quarto domingo da Páscoa, a atenção se desloca de Cristo ao Espírito Santo, do ressuscitado ao seu dom. Começa uma espécie de pequeno advento em preparação a Pentecostes. A vida de Cristo foi preparada durante séculos pelo anúncio dos profetas e apontada por João Batista. Aquela do Espírito Santo foi anunciada pela promessa de Jesus. Foi o mesmo Jesus, por assim dizer, o precursor do Paráclito. Eu rogarei ao Pai, e Ele vos dará.

0: outro Paráclito, para que fique eternamente convosco. É o Espírito da Verdade. Evangelho de São João, capítulo 14, versículos 15 ao 21. As passagens do Evangelho proclamadas nestes dias têm nos levado a esta grande preparação para a acolhida do Espírito Santo, que ilumina, enriquece a Igreja com seus dons, conduz e fortalece. Jesus fala que mais um pouco de tempo e os discípulos não o veriam, exatamente porque o mistério da cruz se fazia próximo, e com ele a morte e a absurda dor da separação e do vazio que experimentariam. Mas ele advertiu que mais um pouco eles o veriam de novo, ou seja, todos os que acreditam fariam a experiência do ressuscitado, que se tornariam fundamental para a continuidade da missão, sempre contando com o Espírito Santo. Deste modo, viveriam sempre na sua suave e desejável presença, e a tristeza da separação daria àqueles que têm fé lugar a uma alegria que jamais o mundo poderia tirar. Mas Jesus sabia que por causa dos que não acreditam, e também pelos próprios pecados da condição humana dos seguidores, deveriam passar por diversas tribulações. No entanto, por piores que sejam elas, não podem vencer quem crê verdadeiramente. Como Igreja, continuemos esta preparação para que o fogo do Espírito Santo, derramado em Pentecostes sobre os discípulos reunidos, seja também derramado sobre nós, e sejamos no mundo alegres discípulos missionários do Senhor. O advento do Paráclito.
1: Alegrai-vos sempre, orai sem cessar. 1 Tessalonicenses capítulo 5, versículos do 16 ao 17. 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

0: 9:16.
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4: 9:18.

0: 9:28.
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0: 9:30.

0: 9:42.
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3: 9:45.
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0: 9:59.
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7: 10:03. 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
2: Redentorista, para você que está conosco, uma excelente noite. É bom demais ter você com a gente, viu? Louvado seja Deus pela sua presença, bendito seja Deus pela sua participação. WhatsApp no ar, YouTube, Facebook e Instagram, prontos para receber você e acolher suas intenções, sua vida e o seu coração. Bem-vindo, bem-vinda. Obrigado, viu? Obrigado por estar conosco. Obrigado por me permitir entrar no seu lar e na sua casa para levar a presença amorosa, carinhosa e caridosa de Nossa Senhora. Vamos juntos rezar o terço? Segure o terço na mão e vamos juntos rezar com a Mãe Aparecida.
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2: E vamos traçar sobre nós, sobre o nosso coração, o sinal do cristão. Pelo sinal da Santa Cruz, livrai-nos Deus nosso Senhor dos nossos inimigos. Em nome do Pai, do Filho e do Espírito Santo. Amém. Quero começar rezando, colocando as intenções dos irmãos que rezam conosco. Especialmente nessa noite eu coloco a intenção do meu amigo Micael Gomes, que lá na Central Multimídia leva até você as imagens pelo Facebook e YouTube da Rádio Aparecida. Micael, tô rezando por suas intenções, tô rezando por seus sonhos, sua vida, tudo aquilo que Deus tem para você e para os seus familiares, viu? Que Deus te abençoe, fiote. Que Nossa Senhora ilumine você e o seu coração, viu? Também eu rezo e peço a bênção de Deus para todos aqueles que fazem o programa com a Mãe Aparecida acontecer, a nossa produção, coordenação e direção. Obrigado a todos pela oportunidade de aqui estar para levar a presença de Nossa Senhora a tantos lares. Então, rezo neste momento, já começando, por toda a equipe da Rede Aparecida de Rádio. Que Deus abençoe. Nós que estamos celebrando 75 anos de música, fé e missão. E também muita, muita oração e formação. Juntos, vamos agora rezar. Rezar aquela oração que você sabe que toda quinta-feira gostamos de fazer. Pedindo a Deus que nos ajude a sermos mais próximos da Eucaristia e a mergulharmos mais ainda no mistério de Jesus vivo e ressuscitado na Sagrada Comunhão. Meu Deus, eu creio, adoro, espero e amo-vos. Peço-vos perdão por aqueles que não creem, não adoram, não esperam e não vos amam. Santíssima Trindade, Pai, Filho e Espírito Santo, adoro-vos profundamente e ofereço-vos o preciosíssimo corpo, sangue, alma e divindade de Jesus Cristo presente em todos os sacrários da terra, em reparação dos ultrajes, sacrilégios e indiferenças com que ele mesmo é ofendido, e pelos méritos de seu Santíssimo Coração e do Coração Imaculado de Maria, peço-vos a conversão de todos nós, pobres pecadores. Oferecimento do Santo Terço. Meu Deus, eu creio e espero em vós. Peço a vós que ilumine o nosso coração, a nossa caminhada. Por isso, Senhor, venha acolhendo a nossa vida, o nosso coração e a nossa história. E pedimos que Ti, Divino Jesus, venha sobre nós, venha sobre o nosso coração, porque nós vos oferecemos este terço que vamos rezar, meditando sim nos mistérios de nossa redenção. Concedei-nos a graça de receber a Tua presença e de viver na Tua alegria. Concedei-nos a presença do Espírito Santo sobre nós, que o nosso coração já busca esse Espírito que se anuncia, o Paráclito, aquele que nos inspira, aquele que nos ajuda. Abençoai nossas famílias, abençoai a nossa comunidade de fé, iluminai, santificai a todos nós e ajudai-nos a viver na graça e na bênção. Cuidai das intenções do Santo Padre, o Papa Leão XIV. Também acolha em seu coração, Jesus, as almas dos Papas Bento e Francisco e todos os Papas, todos aqueles que, servindo à Igreja, se entregaram em suas mãos. O clero, as vocações, os missionários, todos aqueles que se colocam à sua disposição para que o teu Evangelho chegue nos corações. Abençoai os missionários

redentoristas, aqueles que cuidam da rede Aparecida de comunicação, para que eles sejam inspirados pelo Espírito Santo. E assim, levem com alegria a mensagem transformadora do Espírito que renova. Que cada um dos missionários redentoristas sejam abraçados e alcançados pela ação do seu Espírito. Pelas vocações, pelas missões e missionários. Que assim seja. Amém. Rezemos e agradecemos a Ti, professando a nossa fé, colocando diante do Teu coração, Jesus, aquilo que somos e aquilo que temos, aquilo que vivemos, aquilo que esperamos, aquilo que desejamos. Cuida de nós, cuida da nossa história e nos ajude a viver com intensidade aquilo que professamos. Juntos, cantemos: Creio

Aparecida, vamos rezar o Regina Caeli, esta oração que nós rezamos no tempo da Páscoa, para que juntos possamos, com alegria, rezar e celebrar este momento tão especial que a igreja nos oferece. Primeiro, vamos rezar o Pai Nosso. Pai nosso que estais nos céus, santificado seja o vosso nome, venha a nós o vosso reino, seja feita a vossa vontade assim na terra como no céu. O pão nosso de cada dia nos dai hoje, perdoai-nos as nossas ofensas, assim como nós perdoamos a quem nos tenha ofendido. E não nos deixeis cair em tentação, mas livrai-nos do mal. Amém. Rainha do céu, alegrai-vos, aleluia. Porque quem merecestes trazer em vosso seio, aleluia, ressuscitou como disse, aleluia. Rogai a Deus por nós, aleluia. Exultai e alegrai-vos, ó Virgem Maria, aleluia. Porque o Senhor ressuscitou verdadeiramente, aleluia. Oremos. Ó Deus, que vos dignastes alegrar o mundo com a ressurreição do vosso Filho, nosso Senhor Jesus Cristo,

concedei-nos, vos suplicamos, a graça de, por ser nossa mãe, interceder por cada um de nós. Ó Virgem Maria, Mãe Bendita, alcancemos hoje, com alegria, a vida eterna. Por Cristo nosso Senhor. Amém. Ave Maria, cheia de graça, o Senhor é convosco. Bendita sois vós entre as mulheres e bendito é o fruto de vosso ventre, Jesus. Santa Maria, Mãe de Deus, rogai por nós, pecadores, agora e na hora de nossa morte. Amém. Agora vamos colocar as primeiras intenções para este momento do Santo Terço. Pedimos a bênção de Deus e a graça do Senhor para quem está conosco lá no WhatsApp da rádio. No WhatsApp da rádio, eu rezo e peço a bênção de Nossa Senhora para a vida da Val Souza de Jacobina, na Bahia. Val, estou rezando por você e por suas intenções, tá bom? Peço a Nossa Senhora Aparecida que acolha seu coração e a sua vida. Também rezo e peço a Mãe de Deus que acolha as intenções da Florinda Mendonça. Ela é da cidade do Potim, a nossa querida Flor do Potim, que reza com a gente. Boa noite, Flor. Deus abençoe. Seja bem-vinda à rádio. Com alegria também, eu acolho aqui quem está na sintonia acompanhando o Santo Terço, a Anitta, da cidade de Irati, lá no Paraná. Anitta, tô rezando por você, viu? Peço a Nossa Senhora que acolha suas intenções também e o seu coração. E com alegria, eu acolho aqui ainda as intenções de quem está rezando conosco, é o Dásio José. Tudo bem, Dásio? Boa noite para você, meu amigo. Seja bem-vindo à Rádio Aparecida. Muito obrigado por rezar conosco e por celebrar com a gente. E ainda o Cláudio Antônio, lá da cidade de São Sebastião, São José, é São João da Boa Vista. Cláudio Antônio, São João da Boa Vista, tá rezando com a gente. Obrigado. Um abraço para você, meu irmão. Deus abençoe a sua família, viu? E bem como também o Edson Vambô de Joinville, Santa Catarina, que reza conosco. Edson, estou em oração por você e por suas intenções. Que Deus lhe abençoe. Vamos agora juntos contemplar o primeiro mistério. Hoje contemplaremos os mistérios da luz, os mistérios da vida pública de Jesus.

0: começar este Santo Terço, vamos lá para a cidade de Penápolis, aqui no estado de São Paulo, rezar com a dona Rosalina. Dona Rosalina, boa noite, bem-vinda.
1: Boa noite.
0: Tudo bem?
1: Tudo bem, graças a Deus.
0: Graças a Deus, Deus abençoe as suas intenções e a sua vida, viu?
1: Amém.
0: Pode colocá-las, por gentileza.
1: Eu quero pedir a Nossa Senhora, que o meu filho fez a cirurgia dia 5 da hernia, e ele já está em casa, está recuperando bem, está passando bem.
0: Que bom.
1: Hoje ele teve retorno com o médico, está tudo bem. Que a Nossa Senhora, com o seu manto sagrado, que melhora, que sara logo a cirurgia dele para trabalhar. Pedir também para mim, também, para minha saúde, nas dores de coluna, nas costas. Nossa Senhora, cubra com o teu manto sagrado e toda a minha família, meus netos, meu marido, minha outra filha, meus bisnetos, bisnetos que vai nascer. E a minha colega Raimunda, que liga aí agendando para mim também, que a Nossa Senhora cubra ela com o teu manto sagrado lá, que cuida dela, que ela mora sozinha, ela e Deus, Nossa Senhora, e que Nossa Senhora cuida dela. E pedir para todos que precisam, né, os acamados, os enfermos, os hospitalizados, que a Nossa Senhora cuide do teu manto sagrado e cuida deles, da gente.
0: Amém.
1: Todos vocês aí.
0: Amém. Que assim seja. Louvado seja Deus. Rezemos juntos então, a senhora começa e eu respondo, tá bom?
1: Tá bom.
0: Fique à vontade.
1: Tá bom. Pai nosso que está no céu, santificado seja o vosso nome, venha a nós o vosso reino, seja feita a vossa vontade, assim na terra como no céu.
0: O pão nosso de cada dia nos dai hoje, perdoai-nos as nossas ofensas, assim como nós perdoamos a quem nos tenha ofendido, e não nos deixeis cair em tentação, mas livrai-nos do mal. Amém.
1: Ave Maria, cheia de graça, o Senhor é convosco, bendita sois vós entre as mulheres, bendito é o fruto do vosso ventre, Jesus.
0: Santa Maria, Mãe de Deus, rogai por nós pecadores, agora e na hora de nossa morte. Amém.
1: Ave Maria, cheia de graça, o Senhor é convosco. Bendita sois vós entre as mulheres. Bendito é o fruto do vosso ventre, Jesus.
0: Santa Maria, Mãe de Deus, rogai por nós pecadores, agora e na hora de nossa morte. Amém.
1: Ave Maria, cheia de graça, o Senhor é convosco. Bendita sois vós entre as mulheres. Bendito é o fruto do vosso ventre, Jesus.
0: Santa Maria, Mãe de Deus, rogai por nós pecadores, agora e na hora de nossa morte. Amém.
1: Ave Maria, cheia de graça, o Senhor é convosco. Bendito sois vós entre as mulheres. Bendito é o fruto do vosso ventre, Jesus.
0: Santa Maria, Mãe de Deus, rogai por nós pecadores, agora e na hora de nossa morte. Amém.
1: Ave Maria, cheia de graça, o Senhor é convosco. Bendita sois vós entre as mulheres, bendito é o fruto do vosso ventre, Jesus.
0: Santa Maria, Mãe de Deus, rogai por nós pecadores, agora e na hora de nossa morte. Amém.
1: Ave Maria, cheia de graça, o Senhor é convosco. Bendita sois vós entre as mulheres, bendito é o fruto do vosso ventre, Jesus.
0: Santa Maria, Mãe de Deus, rogai por nós pecadores, agora e na hora de nossa morte. Amém.
1: Ave Maria, cheia de graça, o Senhor é convosco. Bendito sois vós entre as mulheres. Bendito é o fruto do vosso ventre, Jesus.
0: Santa Maria, Mãe de Deus, rogai por nós pecadores, agora e na hora de nossa morte. Amém.
1: Ave Maria, cheia de graça, o Senhor é convosco. Bendito sois vós entre as mulheres. Bendito é o fruto do vosso ventre, Jesus.
0: Santa Maria, Mãe de Deus, rogai por nós pecadores, agora e na hora de nossa morte. Amém.
1: Ave Maria, cheia de graça, o Senhor é convosco. Bendito sois vós entre as mulheres. Bendito é o fruto do vosso ventre, Jesus.
0: Santa Maria, Mãe de Deus, rogai por nós pecadores, agora e na hora de nossa morte. Amém.
1: Ave Maria, cheia de graça, o Senhor é convosco. Bendita sois vós entre as mulheres, bendito é o fruto do vosso ventre, Jesus.
0: Santa Maria, Mãe de Deus, rogai por nós pecadores, agora e na hora de nossa morte. Amém.
1: Ave Maria, cheia de graça, o Senhor é convosco. Bendita sois vós entre as mulheres, bendito é o fruto do vosso ventre, Jesus.
0: Santa Maria, Mãe de Deus, rogai por nós pecadores, agora e na hora de nossa morte. Amém.
1: Ave Maria, cheia de graça, o Senhor é convosco. Bendito sois vós entre as mulheres. Bendito é o fruto do vosso ventre, Jesus.
0: Glória a Santa Maria, Mãe de Deus, rogai por nós, pecadores, agora e na hora de nossa morte. Amém.
1: Ó meu Jesus,
0: glória ao Pai, ao Filho e ao Espírito Santo.
1: Santo.
0: Como era no princípio, agora e sempre. Amém. Ó meu bom Jesus,
1: perdoai, livrai do fogo do inferno, levai as almas todas para os céus e socorrei principalmente as que mais precisarem da vossa misericórdia e do vosso amor. Nossa Senhora de Fátima,
0: rogai por nós.
1: Nossa Senhora Aparecida,
0: rogai por nós.
1: São Cristóvão,
0: rogai por nós.
1: E Frei Galvão,
0: rogai por nós. Obrigado, viu, dona Rosalina?
1: Nada.
0: Deus abençoe.
1: Vocês também, Deus abençoe vocês aí.
0: Amém. Grande abraço, fica com Deus.
1: Fica com Deus também, amém.
0: Amém. E assim continuamos a nossa caminhada de fé e devoção, pedindo a Nossa Senhora que acolha agora as intenções dos nossos irmãos que estão lá no Facebook da Rádio Aparecida. Lá no Facebook eu quero rezar e pedir a nossa Mãe de Deus que acolha as intenções do Ivanildo Souza. Ele reza com a gente lá de Teresina, no Piauí. Também está rezando conosco a Sueli Alves. Tudo bem, Sueli? Bem-vinda. Deus abençoe. Deus abençoe também a irmã Lourdinha.

boa noite para a senhora, viu? Seja bem-vinda à rádio, obrigado pela sua participação. Deus abençoe a sua família, sua vida e a sua missão. Conta comigo e com as minhas orações, tá bom? O Luiz Martins também está com a gente. Obrigado, Luiz. Uma noite abençoada para você. Que Nossa Senhora Aparecida te abençoe. Ele é de Guaxupé, Minas Gerais. Obrigado, irmão. Um abraço ainda para quem está conosco, a Sueli Alves. Tudo bem, Sueli? Boa noite. Rezamos por você, por suas intenções. Está conosco também rezando a Ivonete Santos. Tudo bem, Ivonete? Boa noite, viu? Deus abençoe sua vida. Que Nossa Senhora Aparecida abençoe também a sua filha, Ana Cláudia, né? Que vai fazer aniversário. Amém, que assim seja. A Ivonete de Muzambinho, nas Minas Gerais. Reza conosco também a Elizabeth Consorte, que coloca aqui suas intenções. Boa noite para você, Elizabeth. Conosco ainda reza a Maria Cristina. Bem-vinda, Maria Cristina. Ela é da cidade de Maria da Fé, em Minas Gerais. E ainda a Evanilda Freitas, que também reza com a gente. Obrigado, Evanilda. Nossa Senhora Aparecida abençoe você, sua vida e as suas intenções. E agora juntos vamos contemplar o segundo mistério.

0: rezar conosco, a dona Raimunda lá de Penápolis também. Oi, dona Raimunda, tudo bem com a senhora?
1: Tudo.
0: Graças a Deus. Tá baixo? E agora, melhorou?
1: Dá pra ouvir.
0: Dá pra ouvir? Então tá bom. Se dá pra ouvir, então tá jóia. Dona Raimunda, pode colocar suas intenções, por favor.
1: Já arteei mais aqui no
0: Arteou um cadinho? Então tá bom.
1: Rodrigo Renovato da Silva, Amanda, a Sofia, a Maite, o José, José dos Santos, já tá tendo dente, já tá mordendo o pai.
0: Eita, que maravilha. Que bênção.
1: Mas vai deixando. Pra você, seu neto.
0: Obrigado.
1: A sua família toda.
0: Obrigado.
1: Toda a sua família. E o José Antônio, Gustavo, gosto muito daquelas palavras que vocês fazem.
0: Que
1: nossa,
0: bom.
1: Como mexe.
0: Amém.
1: A Creuza, Paulo Brito, a Dona Marita, a Dona Maria Inês, a Dona Amélia, a Lu e Valtir, o Jauri, a Maurilda, a Francisca, a Célia, a Sera Genice, para todos os deficientes visual e para todos que precisam de oração, esse mês de Maica, mês de Maria.
0: Amém. Amém.
1: Amém, nós todos.
0: Amém, nós todos. Deus abençoe a senhora, viu?
1: Exato.
0: Muito bem. Vamos rezar então? Então tá bom. A senhora deu uma respirada, nós diz amém, né? Que Deus abençoe. Então vamos lá, a senhora começa e eu respondo, tá bom?
1: Tá bom. Pai nosso que está no céu, santificado seja vosso nome. Venha a nós, vosso reino, seja feita a vossa vontade, assim na terra como no céu.
0: O pão nosso de cada dia nos dai hoje. Perdoai-nos as nossas ofensas, assim como nós perdoamos a quem nos tenha ofendido. E não nos deixeis cair em tentação, mas livrai-nos do mal. Amém.
1: Ave Maria, cheia de graça, o Senhor é convosco. Bendita sois vós entre as mulheres, bendito é o fruto do vosso ventre, Jesus.
0: Santa Maria, Mãe de Deus, rogai por nós, pecadores, agora e na hora de nossa morte. Amém.
1: O Paulo Araújo. Santa Maria,
0: Ave
1: Maria, cheia de graça, Senhor é convosco, bendito sois entre as mulheres, bendito é o fruto do vosso ventre, Jesus.
0: Santa Maria, Mãe de Deus, rogai por nós, pecadores, agora e na hora de nossa morte. Amém.
1: Pela Rosalina, que acabou de rezar, e filho dela que vai rezar daqui a pouco. Ave Maria, cheia de graça, Senhor é convosco, bendito sois vós entre as mulheres, bendito é o fruto do vosso ventre, Jesus.
0: Santa Maria, Mãe de Deus, rogai por nós, pecadores, agora e na hora de nossa morte. Amém.
1: Ave Maria, cheia de graça, Senhora convosco, bendita sois vós entre as mulheres, bendito é o fruto do vosso ventre, Jesus.
0: Santa Maria, Mãe de Deus, rogai por nós, pecadores, agora e na hora de nossa morte. Amém.
1: Evandro, por que você ali no rádio fica transado?
0: Como é que é, dona Rosa?
1: Tô falando aqui que você e de lá demora chegar na rádio.
0: Ah, o som a senhora tá falando?
1: É. Eu tô rezando aqui. Aí depois quando eu rezo a Ave Maria lá, depois responde a Santa Maria.
0: Tá bom. É que assim, a senhora precisa baixar o volume do seu telefone ou do seu rádio aí. Eu não sei se a senhora tá ouvindo. E aí a senhora coloca, a senhora utiliza somente o celular, colocando pelo ouvido, que a senhora me escuta em tempo real, tá bom? E a senhora baixa tudo aquilo que for. Ou então fecha a porta do quarto. Aí fica bom.
1: Ave Maria, cheia de graça, Senhora, que eu vou assumir os seus olhos, a mulher, bendito é o fruto do vosso ventre, Jesus.
0: Santa Maria, Mãe de Deus, rogai por nós pecadores, agora e na hora de nossa morte. Amém.
1: Ave Maria, cheia de graça, Senhora, que eu vou assumir os seus olhos, a mulher, bendito é o fruto do vosso ventre, Jesus.
0: Santa Maria, Mãe de Deus, rogai por nós pecadores, agora e na hora de nossa morte. Amém.
1: Ave Maria, cheia de graça, Senhora, convosco, bendita sois vós entre as mulheres, bendito o fruto do vosso ventre, Jesus.
0: Santa Maria, Mãe de Deus, rogai por nós, pecadores, agora e na hora de nossa morte. Amém.
1: Ave Maria, cheia de graça, Senhora convosco, entre as ordens da mulher, bendito é o fruto do vosso ventre, Jesus.
0: Santa Maria, Mãe de Deus, rogai por nós, pecadores, agora e na hora de nossa morte. Amém.
1: Ave Maria, cheia de graça, Senhora convosco, entre as ordens da mulher, bendito é o fruto do vosso ventre, Jesus.
0: Santa Maria, Mãe de Deus, rogai por nós, pecadores, agora e na hora de nossa morte. Amém.
1: Ave Maria, cheia de graça, Senhora convosco, entre as ordens da mulher, bendita as mulheres, bendito é o fruto do vosso ventre, Jesus.
0: Glória, Santa Maria, Mãe de Deus, rogai por nós, pecadores, agora e na hora de nossa morte. Amém.
1: A glória ao Pai, ao Filho e ao Espírito Santo. Amém.
0: Assim como era no princípio, agora e sempre. Amém. Ó meu bom Jesus,
1: Jesus, perdoai, livrai do fogo do inferno, levai as almas todas para o céu, socorrei aquelas que mais precisai da vossa misericórdia e de vosso amor.
0: Nossa Senhora da Conceição Aparecida,
1: rogai por nós. Sim,
0: São José,
1: valei-me São José.
0: Santa Luzia,
1: rogai por nós.
0: Rogai por nós.
1: Ô Evandro, eu esqueci uma coisa.
0: Diga.
1: Mas eu só vou agora, veja a intenção dele. A alma de domingo,
0: que está fazendo
1: um ano e dois meses hoje.
0: Rezemos por ele, rezemos pela alma do seu Domingos. Que ele do céu interceda por nós.
1: É, Deus te abençoe, Evandro.
0: Amém. Amém.
1: Está difícil, mas não está impossível.
0: Ah, com certeza. Deus dá força. Amém. Ó, quando a senhora for rezar, a senhora abaixa o volume do radinho lá no quarto, porque daí a senhora consegue ouvir bem a gente aqui, tá bom?
1: Eu tô na sala.
0: Ah, então, a senhora tá na sala, mas o radinho no quarto tá ligado, não tá? Então, dá pra ouvir aqui o radinho no quarto.
1: Não, dá pra ouvir, tô ouvindo a voz.
0: É, tem um rapazinho chamado Delay. Esse Delay, ele fica respondendo tudo aquilo que a gente faz. Então a gente fala aqui e ele responde aí. Por isso que atrasa um pouquinho o som. Tá bom?
1: Tá bom, já.
0: Então tá bom. Deus abençoe a senhora, viu?
1: Feliz dia da mãe que já foi, mas...
0: Feliz dia das mães pra senhora também.
1: Amém.
0: Fica com Deus.
1: Amém.
0: Amém.

conversando com a gente. Boa noite, Ismael, seja bem-vindo, Deus te abençoe. A Regina Piedade também está conosco, obrigado, Regina, Nossa Senhora te proteja e que a Mãe de Deus lhe cubra com o seu manto sagrado. Luiz Carlos Martins também está com a gente. Ô Luiz, tudo bem? Ele é de Guaxupé, nas Minas Gerais, e reza com a gente. A Marília Moreira, do Rio de Janeiro, capital, também está rezando conosco. Obrigado, Marília, um abraço para você. E a Maria Lúcia também está com a gente. Obrigado, Maria Lúcia, bem-vinda, viu? Nossa Senhora Aparecida abençoe sua vida e a sua saúde. Rezamos sim por você e por suas intenções particulares. A Maria Lúcia é de Areias. Eu rezo ainda pela Valdirene de Pindamonhangaba, tá comigo lá no meu Instagram. Deus abençoe, Valdirene. A minha querida Tereza Nogueira. Oi, Tereza, tudo bem? Boa noite para você, viu? Seja bem-vinda à rádio. Tô rezando por suas intenções. E com alegria, eu rezo também pela Carla, a Carla de São Paulo, capital. Boa noite, Carla, bem-vinda, viu? Obrigado por estar rezando conosco. Que Nossa Senhora Aparecida abençoe a sua vida. Que Deus lhe abençoe e lhe proteja sempre. Rezando por você e com você e por todas as suas intenções, você que reza conosco. Agora juntos vamos contemplar o terceiro mistério da luz.

0: nosso contato com o Eduardo lá de Penápolis, ele é filho da dona Rosalina. Olha, Eduardo, tentei ligar pra você, não consegui, porque na verdade é como se o telefone atendesse e a gente não conseguisse o contato. É, vamos tirar mais uma dúvida aqui, ó, pra quem tá rezando com a gente, pra quem tá sintonizando o nosso programa. Vamos aqui, ó, vamos tentar ligar aqui pro Eduardo, vamos lá.
1: Este número de telefone não existe.
0: Ó, tá falando aqui que o número de telefone não existe, tá bom? Então, tentei ligar pra você e não consegui, viu, Eduardo? Então, depois, eu peço que você, junto à produção da emissora, passe um número ou até mesmo um outro número pra que a gente possa tá ligando pra você, tá bom? Deus abençoe e que Nossa Senhora Aparecida ilumine você. Ó, vou rezar por suas intenções, tá bom? Pedir a bênção de Deus para sua vida e para sua família também. Rezemos juntos este mistério. Pai nosso que estais nos céus, santificado seja o vosso nome. Venha a nós o vosso reino. Seja feita a vossa vontade, assim na terra como no céu. O pão nosso de cada dia nos dai hoje. Perdoai-nos as nossas ofensas, assim como nós perdoamos a quem nos tenha ofendido. E não nos deixeis cair em tentação, mas livrai-nos do mal. Amém. Ave Maria, cheia de graça, o Senhor é convosco. Bendita sois vós entre as mulheres e bendito é o fruto de vosso ventre, Jesus. Santa Maria, Mãe de Deus, rogai por nós, pecadores, agora e na hora de nossa morte. Amém. Ave Maria, cheia de graça, o Senhor é convosco. Bendita sois vós entre as mulheres e bendito é o fruto de vosso ventre, Jesus. Santa Maria, Mãe de Deus, rogai por nós, pecadores, agora e na hora de nossa morte. Amém.

Ave Maria, cheia de graça, o Senhor é convosco. Bendita sois vós entre as mulheres, e bendito é o fruto de vosso ventre, Jesus. Santa Maria, Mãe de Deus, rogai por nós, pecadores, agora e na hora de nossa morte. Amém. Ave Maria, cheia de graça, o Senhor é convosco. Bendita sois vós entre as mulheres, e bendito é o fruto de vosso ventre, Jesus. Santa Maria, Mãe de Deus, rogai por nós, pecadores, agora e na hora de nossa morte. Amém. Ave Maria, cheia de graça, o Senhor é convosco. Bendita sois vós entre as mulheres, e bendito é o fruto de vosso ventre, Jesus. Santa Maria, Mãe de Deus, rogai por nós, pecadores, agora e na hora de nossa morte. Amém. Ave Maria, cheia de graça, o Senhor é convosco. Bendita sois vós entre as mulheres, e bendito é o fruto de vosso ventre, Jesus. Santa Maria, Mãe de Deus, rogai por nós, pecadores, agora e na hora de nossa morte. Amém. Ave Maria, cheia de graça, o Senhor é convosco. Bendita sois vós entre as mulheres, e bendito é o fruto de vosso ventre, Jesus. Santa Maria, Mãe de Deus, rogai por nós, pecadores, agora e na hora de nossa morte. Amém. Ave Maria, cheia de graça, o Senhor é convosco. Bendita sois vós entre as mulheres, e bendito é o fruto de vosso ventre, Jesus. Santa Maria, Mãe de Deus, rogai por nós, pecadores, agora e na hora de nossa morte. Amém. Ave Maria, cheia de graça, o Senhor é convosco. Bendita sois vós entre as mulheres, e bendito é o fruto de vosso ventre, Jesus. Santa Maria, Mãe de Deus, rogai por nós, pecadores, agora e na hora de nossa morte. Amém. Ave Maria, cheia de graça, o Senhor é convosco. Bendita sois vós entre as mulheres, e bendito é o fruto de vosso ventre, Jesus. Santa Maria, Mãe de Deus, rogai por nós, pecadores, agora e na hora de nossa morte. Amém. Glória ao Pai, ao Filho e ao Espírito Santo, assim como era no princípio, agora e sempre. Amém. Ó meu bom e amado Jesus, perdoai-nos, livrai-nos do fogo do inferno, levai as almas todas para o céu, e socorrei principalmente aquelas que mais precisarem da vossa infinita misericórdia. Nossa Senhora da Conceição Aparecida, rogai por nós, São José. Rogai por nós, São Jorge, rogai por nós. Ó Maria concebida sem pecado, rogai por nós que recorremos a vós. Lá no WhatsApp da rádio, eu peço a bênção de Deus para a vida do Douglas. Ele é da cidade de Esmeralda, lá em Minas Gerais. Boa noite, Douglas. Deus te abençoe. Deus abençoe também os meus queridos Gisele e Paulo, de Mafra, Santa Catarina. Boa noite, Gisele. Boa noite, Paulo. Sejam bem-vindos, viu? Que Nossa Senhora os abençoe e que a Mãe de Deus os proteja. Estamos em oração por você. Também rezamos e pedimos a bênção de nosso Senhor Jesus Cristo para a vida de quem está conosco, a Marli Cavalaro, da cidade americana, aqui no estado de São Paulo. Boa noite, Marli. Seja bem-vinda. Que Deus te abençoe e proteja. Com alegria também, eu rezo aqui, ó, pedindo a bênção de Deus para a vida do João Lima, de Palmeira, lá no Paraná. Boa noite, João. Seja bem-vindo, viu? Rezamos por você. Também rezo e peço a Nossa Senhora que acolha as intenções do Marcelo Monteiro, de Pindamonhangaba, que está rezando com a gente. Obrigado, Marcelo. Um abraço para você, viu? Louvado seja Deus pela sua presença. A Rosa de Tremembé, aqui no estado de São Paulo, também reza com a gente. Obrigado, Rosa. Uma ótima noite. Com alegria também eu acolho o Frank Pontes, da cidade de Manaus, que reza com a gente. Boa noite, Frank. Bem-vindo, viu? Lá no Amazonas, tá na sintonia com a gente. Que Deus te proteja. E Rita, de Guaratinguetá, também reza conosco, pedindo bênçãos pela alma do seu pai, o seu Raimundo da Silva. E ainda rezo e peço a Nossa Senhora que acolha as intenções da Aninha, de Ponta Grossa, no Paraná, que reza com a gente e coloca suas intenções particulares. Boa noite, Aninha. Seja bem-vinda. Que Deus abençoe a sua vida e as suas intenções, viu? Estamos rezando por você. E você que está conosco, uma ótima noite. Rezo por você e por suas intenções. Contemplemos juntos o quarto mistério.

0: neste quarto mistério, nós rezaríamos com o seu João Antônio. Vamos dar uma conferida para ver se ele ligou o celular. Vamos lá então. Vamos ver aqui se a gente consegue falar com o seu João Antônio. Alô?
1: Deixa sua mensagem na caixa postal.
0: Bom, tá aí, ó. Tentei ligar pro senhor, viu, seu João Antônio? Não consegui, seu João Antônio de Pinda. Não consegui fazer a ligação, tá dizendo que é para deixar a mensagem na caixa postal. Então, vamos rezar por suas intenções, tá bom? Quarto mistério, rezemos juntos. Rezo por você que reza comigo. Pai nosso que estais nos céus, santificado seja o vosso nome. Venha a nós o vosso reino. Seja feita a vossa vontade assim na terra como no céu. O pão nosso de cada dia nos dai hoje. Perdoai-nos as nossas ofensas, assim como nós perdoamos a quem nos tenha ofendido. E não nos deixeis cair em tentação, mas livrai-nos do mal. Amém. Ave Maria, cheia de graça, o Senhor é convosco. Bendita sois vós entre as mulheres, e bendito é o fruto de vosso ventre, Jesus. Santa Maria, Mãe de Deus, rogai por nós, pecadores, agora e na hora de nossa morte. Amém. Ave Maria, cheia de graça, o Senhor é convosco. Bendita sois vós entre as mulheres, e bendito é o fruto de vosso ventre, Jesus. Santa Maria, Mãe de Deus, rogai por nós, pecadores, agora e na hora de nossa morte. Amém. Ave Maria, cheia de graça, o Senhor é convosco. Bendita sois vós entre as mulheres, e bendito é o fruto de vosso ventre, Jesus. Santa Maria, Mãe de Deus, rogai por nós, pecadores, agora e na hora de nossa morte. Amém. Ave Maria, cheia de graça, o Senhor é convosco. Bendita sois vós entre as mulheres, e bendito é o fruto de vosso ventre, Jesus. Santa Maria, Mãe de Deus, rogai por nós, pecadores, agora e na hora de nossa morte. Amém. Ave Maria, cheia de graça, o Senhor é convosco. Bendita sois vós entre as mulheres, e bendito é o fruto de vosso ventre, Jesus. Santa Maria, Mãe de Deus, rogai por nós, pecadores, agora e na hora de nossa morte. Amém. Ave Maria, cheia de graça, o Senhor é convosco. Bendita sois vós entre as mulheres, e bendito é o fruto de vosso ventre, Jesus. Santa Maria, Mãe de Deus, rogai por nós, pecadores, agora e na hora de nossa morte. Amém. Ave Maria, cheia de graça, o Senhor é convosco. Bendita sois vós entre as mulheres, e bendito é o fruto de vosso ventre, Jesus. Santa Maria, Mãe de Deus, rogai por nós, pecadores, agora e na hora de nossa morte. Amém. Ave Maria, cheia de graça, o Senhor é convosco. Bendita sois vós entre as mulheres, e bendito é o fruto de vosso ventre, Jesus. Santa Maria, Mãe de Deus, rogai por nós, pecadores, agora e na hora de nossa morte. Amém. Ave Maria, cheia de graça, o Senhor é convosco. Bendita sois vós entre as mulheres, e bendito é o fruto de vosso ventre, Jesus. Santa Maria, Mãe de Deus, rogai por nós, pecadores, agora e na hora de nossa morte. Amém. Ave Maria, cheia de graça, o Senhor é convosco. Bendita sois vós entre as mulheres, e bendito é o fruto de vosso ventre, Jesus. Santa Maria, Mãe de Deus, rogai por nós, pecadores, agora e na hora de nossa morte. Amém. Glória ao Pai, ao Filho e ao Espírito Santo, assim como era no princípio, agora e sempre. Amém. Ó meu bom e amado Jesus, perdoai-nos, livrai-nos do fogo do inferno, levai as almas todas para o céu e socorrei principalmente aquelas que mais precisarem da vossa infinita misericórdia. Nossa Senhora da Conceição Aparecida, rogai por nós. São José, rogai por nós. São Jorge, rogai por nós. São Bento, rogai por nós. São Matias, rogai por nós. Vamos colocar mais algumas intenções para este quinto e último mistério. Vamos lá para o Facebook da rádio mais uma vez. Olha, Marta Jane reza com a gente. Obrigado, Marta. Boa noite para você. Deus te abençoe e proteja. Louvado seja Deus pela sua participação. A Ivanilda Freitas também está com a gente. Obrigado, Ivanilda. A senhora te proteja. Com alegria, eu coloco as intenções da Cristiane Michele. Tudo bem, Cristiane? Boa noite, viu? Deus te proteja e abençoe você. Rezo também.

as intenções também que de quem reza conosco, o Tadeu Oliveira. Tudo bem, Tadeu? Muito boa noite para você. Que Nossa Senhora Aparecida abençoe a sua vida. Também reza com a gente aqui, ó, no programa Com a Mãe Aparecida, a Maria da Glória. Tudo bem, Maria da Glória? Boa noite, viu? Seja bem-vinda à rádio, que Nossa Senhora te proteja. E a Geralda Maria, que também reza com a gente. Obrigado, Geralda. Boa noite, viu? Louvado seja Deus pela sua presença e pela sua participação também. Estou em oração por você e com você que reza conosco este momento do Santo Terço. Rezo ainda e peço a bênção de Deus para a vida da Diana. Diana, da cidade de Monteiro, lá na Paraíba. Tudo bem, Diana? Boa noite, viu? Seja bem-vinda, que Deus te proteja. Rezo e peço a bênção de nosso Senhor Jesus Cristo pelas intenções dos meus queridos amigos Marina e Mário, lá de São Paulo, capital, do bairro de Pinheiros. Boa noite, meus queridos. Bem-vindos, viu? Tô rezando por vocês. Tô rezando pela saúde do Mário também, com alegria. Com alegria, eu acolho ainda as intenções da Claudiane, de São José dos Campos. Oi, Claudiane, tudo bem? Bem-vinda, viu? Obrigado, querida, pela participação aqui conosco. Que Deus continue te abençoando e te protegendo. E com alegria, eu ainda acolho as intenções da Elzinha de Passos, em Minas Gerais, que reza com a gente. Obrigado, Elzinha. Com carinho, eu acolho ainda a Sônia Aparecida, da cidade de Belo Horizonte, nas Minas Gerais, quem reza conosco. Eu rezo também, peço a bênção de Deus para a vida da Lília Andreola, que coloca aqui suas intenções também. Rezamos por você, Lília. E ainda os meus amigos Paulo, Sandra e o querido Bernardo, lá de Lorena, que também rezam com a gente. Obrigado, um grande abraço para a família. Deus lhes abençoe. Que Nossa Senhora proteja a todos com muito carinho. Rezo e peço a Nossa Mãe de Deus que acolha suas intenções. Você que reza junto comigo, peço a Nossa Senhora que acolha cada intenção com carinho e amor, que leve ao coração de Jesus e que a presença dela, de Nossa Senhora, faça com que nossas orações sejam acolhidas pelo coração de Jesus. Contamos com a sua intercessão, mamãe, para que nossa vida seja renovada, restaurada e revigorada. Juntos vamos contemplar agora o quinto mistério da luz. Contemplemos juntos.

0: Boa noite, tudo bem? Graças a Deus.
1: Graças a Deus, meu querido. Bem-vindo, viu?
0: Muito obrigado.
1: Amém. O Vinícius, pode colocar as suas intenções, por favor?
0: Eu quero rezar por toda a minha família, pelos meus estudos, pela missão Jovem Sarado de Monte Aprazível e pelo Bruno e Otávio que estão internados.
1: Amém, que assim seja. Rezemos então com muito carinho por suas intenções. Você então pode começar e eu respondo, tá bom?
0: Tá bom. Pai nosso que estais no céu, santificado seja o vosso nome. Venha a nós o vosso reino, seja feita a vossa vontade, assim na terra como no céu.
1: O pão nosso de cada dia nos dai hoje, perdoai-nos as nossas ofensas, assim como nós perdoamos a quem nos tenha ofendido. E não nos deixeis cair em tentação, mas livrai-nos do mal. Amém.
0: Ave Maria, cheia de graça, o Senhor é convosco. Bendita sois vós entre as mulheres e bendito é o fruto do vosso ventre, Jesus.
1: Santa Maria, Mãe de Deus, rogai por nós, pecadores, agora e na hora de nossa morte. Amém.
0: Ave Maria, cheia de graça, o Senhor é convosco. Bendita sois vós entre as mulheres e bendito é o fruto do vosso ventre, Jesus.
1: Santa Maria, Mãe de Deus, rogai por nós, pecadores, agora e na hora de nossa morte. Amém.
0: Ave Maria, cheia de graça, o Senhor é convosco. Bendita sois vós entre as mulheres e bendito é o fruto do vosso ventre, Jesus.
1: Santa Maria, Mãe de Deus, rogai por nós, pecadores, agora e na hora de nossa morte. Amém.
0: Ave Maria, cheia de graça, o Senhor é convosco. Bendita sois vós entre as mulheres e bendito é o fruto do vosso ventre, Jesus.
1: Santa Maria, Mãe de Deus, rogai por nós, pecadores, agora e na hora de nossa morte. Amém.
0: Ave Maria, cheia de graça, o Senhor é convosco. Bendita sois vós entre as mulheres e bendito é o fruto do vosso ventre, Jesus.
1: Santa Maria, Mãe de Deus, rogai por nós, pecadores, agora e na hora de nossa morte. Amém.
0: Ave Maria, cheia de graça, o Senhor é convosco. Bendita sois vós entre as mulheres e bendito é o fruto do vosso ventre, Jesus.
1: Santa Maria, Mãe de Deus, rogai por nós, pecadores, agora e na hora de nossa morte. Amém.
0: Ave Maria, cheia de graça, o Senhor é convosco. Bendita sois vós entre as mulheres e bendito é o fruto do vosso ventre, Jesus.
1: Santa Maria, Mãe de Deus, rogai por nós, pecadores, agora e na hora de nossa morte. Amém.
0: Ave Maria, cheia de graça, o Senhor é convosco. Bendita sois vós entre as mulheres e bendito é o fruto do vosso ventre, Jesus.
1: Santa Maria, Mãe de Deus, rogai por nós, pecadores, agora e na hora de nossa morte. Amém.
0: Ave Maria, cheia de graça, o Senhor é convosco. Bendita sois vós entre as mulheres e bendito é o fruto do vosso ventre, Jesus.
1: Santa Maria, Mãe de Deus, rogai por nós, pecadores, agora e na hora de nossa morte. Amém.
0: Ave Maria, cheia de graça, o Senhor é convosco. Bendita sois vós entre as mulheres e bendito é o fruto do vosso ventre, Jesus.
1: Santa Maria, Mãe de Deus, rogai por nós, pecadores, agora e na hora de nossa morte. Amém.
0: Glória ao Pai, ao Filho e ao Espírito Santo.
1: Assim como era no princípio, agora e sempre. Amém.
0: Ó meu Jesus,
1: perdoai-nos, livrai-nos do fogo do inferno, levai as almas todas para o céu e socorrei principalmente aquelas que mais precisarem da vossa infinita misericórdia.
0: Nossa Senhora Aparecida,
1: rogai por nós.
0: São José,
1: rogai por nós.
0: Que Deus abençoe vocês.
1: Amém, querido. Um abraço. Fica com Deus. Que Nossa Senhora Aparecida te conduza ao coração de Jesus.
0: Amém.
1: Um abraço. Rezamos por você e com você que continua conosco. Agora, rezamos a oração da perseverança. Que sejamos perseverantes naquilo que Deus tem para nós, para mim e para você. Que esse grande amor do Deus vivo cubra-nos e cuide-nos, para que possamos nós, na caminhada de fé, encontrar a presença de Deus em nossas atitudes. Que nossas atitudes sejam semelhantes às atitudes de Nossa Senhora. Meu irmão e minha irmã, seu coração está nas mãos de Deus. Rezemos juntos o agradecimento. Infinitas graças vos damos, soberana rainha, pelos benefícios que todos os dias recebemos de vossas mãos liberais. Dignai-vos agora e para sempre. E para mais vos alegrar e vos obrigar, vos saudamos com uma salve rainha. Salve rainha, mãe de misericórdia, vida, doçura e esperança nossa, salve. A vós bradamos os degredados filhos de Eva, a vós suspiramos gemendo e chorando neste vale de lágrimas. Eia, pois, advogai. rogada nossa. Esses vossos olhos misericordiosos a nós volvei. E depois desse desterro, mostrai-nos, Jesus, bendito o fruto de vosso ventre. Ó clemente, ó piedosa, ó doce sempre Virgem Maria, rogai por nós, Santa Mãe de Deus, para que sejamos dignos das promessas de Cristo. Amém. Rogai por nós, Santa Mãe de Deus, para que sejamos dignos das promessas de Cristo. Amém. Rogai por nós, ó Santa Mãe de Deus, para que sejamos dignos das promessas de Cristo. Amém.
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1: Consagremos o nosso coração ao coração de Maria. Ó Maria Santíssima, pelos méritos de nosso Senhor Jesus Cristo, em vossa querida imagem de Aparecida, espalhais inúmeros benefícios sobre todo o Brasil. Eu, embora indigno de pertencer ao número de vossos filhos e filhas, mas cheio do desejo de participar dos benefícios de vossa misericórdia, prostrado a vossos pés, consagro-vos o meu entendimento, para que sempre pense no amor que mereceis. Consagro-vos a minha língua, para que sempre vos louve e propague a vossa devoção. Consagro-vos o meu coração, para que depois de Deus, vos ame sobre todas as coisas. Recebei-me, ó Rainha incomparável, vós que o Cristo crucificado deu-nos por mãe, no ditoso número de vossos filhos e filhas. Acolhei-me debaixo vossa proteção, socorrei-me em todas as minhas necessidades, espirituais e temporais, sobretudo, na hora de minha morte. Abençoai-me, ó celestial cooperadora, e com vossa poderosa intercessão, fortalecei-me em minha fraqueza, a fim de que, servindo-vos fielmente nesta vida, possa louvar-vos, amar-vos e dar-vos graças no céu por toda a eternidade. Que assim seja. Amém. A você, querido devoto da Mãe Aparecida, que rezou conosco, nosso muito obrigado. Que Nossa Senhora da Conceição Aparecida continue te conduzindo ao coração de Jesus. O texto terminou, mas a missão continua. Deus nos abençoe e nos guarde, santifique nossa vida, transforme o nosso coração e restaure a nossa história. Abençoe-nos, Deus Todo-Poderoso, em nome do Pai, do Filho e do Espírito Santo. Amém. Louvado seja nosso Senhor Jesus Cristo, para sempre seja louvado. Com as imagens de Micael Gomes, fiquem com Deus e com as bênçãos da Mãe.

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3: 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Deus precisa de jovens com coragem e com audácia. 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
4: 11:06, horário de Brasília.
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4: Volta aqui na programação com a Mãe Aparecida, aqui na Rede Aparecida de Rádio. Bem-vindo, bem-vinda. Que Nossa Senhora Aparecida continue conduzindo você, sua vida e o seu coração. Muito obrigado, viu? Porque você continua com a gente. Como eu disse, o texto terminou, mas a missão continua. Continuamos juntos, continuamos em oração por você e com você. Deixa eu acolher aqui as pessoas que continuam comigo rezando o texto, continuam comigo celebrando este momento de fé e devoção. Maria Aparecida Francisco, boa noite, Maria Aparecida, seja bem-vinda, muito obrigado, querida, pela sua presença aqui conosco e também pela sua participação. Deus seja louvado, viu? Obrigado, muito obrigado pela sua vivência aqui com a gente, obrigado mesmo pelo seu carinho. Conosco ainda a Micaele das Graças, de São Lourenço, Minas Gerais, boa noite, Micaele, seja bem-vinda. Obrigado, querida, pela participação. Adriana de Franco da Rocha, aqui no estado de São Paulo, também continua com a gente. Deus te abençoe. A Tereza, oi Tereza, que Nossa Senhora Aparecida continue abençoando sua vida. A Tereza de Cabo Frio está na sintonia com a gente. Obrigado, Tereza. Um abraço, Deus te proteja. E ainda conosco, Benedito Delário, de Poços de Caldas, Minas Gerais. Tudo bem, Dito? Boa noite, viu? Bem-vindo, amigo. Obrigado, um grande abraço. Um abraço muito carinhoso para a Iracema Pisani, de Guaratinguetá. Bem-vinda, Iracema. Obrigado, querida, pelas suas orações, viu? Obrigado pela sua participação também aqui conosco. E ainda, na sintonia com a gente, olha, a Sônia Aparecida de Souza, de Belo Horizonte, Minas Gerais. Ela diz que seguimos juntos em oração. Obrigado, viu? Um abraço para você, Sônia. Nossa Senhora Aparecida lhe conduza ao coração de Jesus, viu, querida? Estamos rezando por você, estamos em oração com você. Agora são 11:08, horário de Brasília. Continue com a gente, DDD 12, número 3104-1043.

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3: Costumo dizer que Deus, embora não precise, quer precisar de nós, nos fazer parte de sua obra. Mas o contrário é diferente. Nós precisamos de Deus. O próprio Jesus, Deus com o Pai, já nos ensinou que sem Ele nada podemos fazer. Mas mesmo sabendo disso, muitas vezes tentamos fazer muitas coisas sem o Senhor. Às vezes até fazemos muitas coisas para Ele, até no serviço à igreja, ao próximo, na caridade fraterna, na intercessão. Só que esquecemos que fazer por Ele e para Ele não é o mesmo que fazer com Ele. Chame-o para estar com você em suas decisões, e até mesmo que for fazer em nome dEle e para Ele, pergunte primeiro se é isso mesmo que Ele quer, ou se é só sua vontade humana, o seu costume, sua rotina. Tem seu valor fazer por Ele e para Ele, mas tem valor maior ainda fazer tudo com Ele, como Ele quer e atento à vontade divina. Talvez, se fizermos assim, nos cansaremos menos e conquistaremos mais. Marta, Marta, tu te preocupas com muitas coisas, mas uma só coisa é necessária. Maria escolheu a melhor parte. Vamos escolher a melhor parte também? Eu preciso estar com Jesus para não me perder no caminho. Tenho certeza que você...

0: Deus abençoe você.
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2: Hoje, dia 14 de maio, nós vamos conhecer a história de Sulamita, a esposa no Cântico dos Cânticos. Sulamita é um nome dado para a esposa cantada e celebrada por sua beleza. E esse nome costuma ser entendido como a moça que veio de Sulam, um lugar desconhecido e poético. Pode ser que o nome seja uma lembrança de Abizag, a moça bonita que veio de Sunam para acompanhar o rei Davi na sua velhice. Sulamita é considerada o exemplo de beleza. Descrita em versos no livro Cântico dos Cânticos, esse livro também é chamado de O Mais Belo Cântico, reúne uma série de cantigas populares que cantam a beleza do amor humano como sendo uma faísca de Javé. O Cântico dos Cânticos canta o amor na sua dimensão mais misteriosa, mais atraente. O amor como força indestrutível, como capaz de unir duas pessoas para o que der e vier. A Sulamita, ela simboliza essa união total no amor que supera todas as barreiras, aquele amor que vence todos os obstáculos, inclusive vence a própria morte. O verdadeiro amor enfrenta e vence tudo e todos, diz o cântico. O amor é forte, é como a morte, cruel como o abismo é a paixão. Suas chamas são chamas de fogo, uma faísca de Javé. As águas da torrente jamais poderão apagar o amor, nem os rios afogá-lo. Quisesse alguém dar tudo o que tem para comprar o amor, seria tratado com desprezo.

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1: Olá para você que nos acompanha, é sempre bom estarmos juntos aqui no programa Com a Mãe Aparecida, no quadro Igreja em Comunhão. E o Santuário de Santa Rita de Cássia, em Cássia, Minas Gerais, iniciou a novena em preparação para a festa de Santa Rita, celebrada no próximo dia 22 deste mês de maio. O santuário, que é o maior do mundo dedicado à Santa das Causas Impossíveis, inaugurado em 2022, o complexo atrai milhares de fiéis. Para falar sobre essa preparação, vamos ouvir ele, que é o novo reitor do santuário, nomeado também, Padre Johnny Pisa. Padre, primeiramente, seja muito bem-vindo, obrigada por conversar conosco.
2: A Rafaela, olá a todos os rádio ouvintes da nossa amada Rádio Aparecida, esse meio de comunicação tão importante, pioneiro no Brasil, né? Isso mesmo, Rafaela, sou aqui no maior santuário do mundo dedicado a Santa Rita de Cássia, em Cássia, Minas Gerais, nos festejos da Santa dos Impossíveis.
1: Padre, começo antes da gente falar um pouquinho dessa programação preparada para a novena, já falando sobre o senhor que agora assume então o santuário, já era vice-reitor, mas como reitor, conta pra gente um pouquinho de como foi esse processo.
2: Rafaela, são os desígnios da graça de Deus, né? Então, nós começamos a nossa programação em vista da quarta novena e festa solene de Santa Rita, desde o dia 22 de janeiro, nos organizando, nos preparando. Nós temos a alegria de contar com muitos peregrinos aqui no nosso santuário, né? Uma peregrinação bem intensa, novena de 13 a 21 de maio, de

0: da Santa Rita, e no dia 22 a festa solene. E é isso. Na última semana, na quarta-feira, a Diocese de Guaxupé anunciou algumas mudanças, né, no clero, algo corriqueiro na vida da igreja. Dentre estas, eu assumia, né, eu respondi a pasta da vice-reitoria. A partir de julho, assumirei a pasta da reitoria do santuário. Uma emoção muito grande. Eu estou aqui há 3 anos, né, nessa função do vice-reitor, e agora assumo a responsabilidade de dar continuidade a esse sonho de Deus, que é o santuário de Santa Rita de Cássia. É um misto de alegria, de esperança, de surpresa, né? Deus sempre surpreende, mas sobretudo de confiança na providência.
1: Padre Gione, agora falando um pouquinho dessa programação, novena de Santa Rita, que começou ontem, conte pra gente um pouquinho sobre tudo que foi preparado, então, para essa bonita festa, para esses 9 dias, né, que nos preparam para o dia da Santa das Causas Impossíveis.
0: Perfeito. Nós escolhemos por lema para este ano uma inspiração que vem do documento final do sínodo dos bispos, o sínodo da sinodalidade, né? Então, o nosso lema este ano é peregrinos na terra e em comunhão com a igreja do céu. O lema, ele vai trabalhar essas duas dimensões. Nós que peregrinamos na nossa história, amparados pela intercessão dos santos, dentre estes Rita de Cássia, que também peregrinou nessa terra, mas sempre com os olhos voltados para a eternidade. Quem não tem objetivo não sabe por onde caminha. Quem tem objetivo supera, inclusive, os sacrifícios. E a novena quer inspirar isso, né? Os santos intercedem por nós, mas também nos aguardam lá no céu. E a novena começou ontem, ela acontece em todas as nossas missas, de segunda a sexta ao meio-dia e às 19 horas, finais de semana, às 10, às 15 e às 18 horas. Sendo que a novena solene, de segunda a sexta às 19, finais de semana, às 10 horas. E quem não pode estar no santuário, nos acompanha pelas nossas mídias de comunicação social, procurando aí por Santuário de Santa Rita de Cássia. Cássia, Minas Gerais. A nossa novena contará com padres e bispos convidados. E aí chegaremos ao dia de Santa Rita, ao dia 22 de maio. Teremos santas missas às 6 horas da manhã, às 10 horas da manhã, às 15 horas e às 19 horas. Grande destaque para a missa das 6 horas, chamada Missa dos Peregrinos. Para essa missa, por exemplo, apenas um grupo que nós estamos acompanhando, que vem da cidade de Passos, promete chegar aqui com 3.000 peregrinos que caminharam a madrugada toda. O santuário se enche de alegria, se enche de luz nestes dias da novena e da festa de Santa Rita.
1: Padre, também é importante a gente destacar o santuário, que é o maior do mundo, dedicado a Santa Rita, como o senhor falou, como os fiéis chegam também ao santuário, para que possamos entender um pouquinho, que o senhor traga pra gente da história desse santuário em particular, para que os fiéis nesse período de preparação consigam, quem sabe, chegar e ir até o santuário de Santa Rita.
0: Muito bom, muito obrigado pela pergunta, viu? Muito importante para nós essa pergunta. Nós somos um santuário atípico. Nosso santuário, ele é uma oferta, uma doação integral de um grande industrial, Sr. Paulo Flávio Carvalho de Melo, nascido aqui em Cássia, hoje residente em Sorocaba, um homem de sucesso, devoto de Santa Rita, que herdou essa devoção da sua mãe. Sr. Paulo Flávio, então, faz essa oferta à cidade de Cássia. Ele adquire aqui onde estamos 18 hectares, e aqui ele constrói o maior santuário do mundo dedicado a Santa Rita. A dimensão impressiona. São 7.000 metros quadrados de santuário, capacidade para 5.451 pessoas sentadas, além de um complexo com 50 boxes de artigos religiosos e alimentação, estacionamento para 1.000 carros e 200 ônibus. Porém, hoje nós somos mais, nós somos a terra dos impossíveis, porque aqui nós temos presenciado muitos sinais e muitos milagres. Inclusive, Rafaela, Neste exato momento, eu estou na nossa sala de promessas, observando aqui o que os devotos têm deixado. São muitos testemunhos, muitos, muitos testemunhos. Onde estamos? Estamos no sudoeste mineiro, cidade Cássia, está da cidade mineira de Passos e próximo da cidade paulista de Franca. O peregrino pode chegar aqui, visitar a nossa cidade, se encantar também com as belezas mineiras. Estamos muito próximos, por exemplo, da Serra da Canastra. O nosso complexo fica de fácil acesso. Então, sejam muito bem-vindos, né? A Terra dos Impossíveis, não só para a novena, mas para todo o ano. A gente continua, né, com as portas abertas todos os dias do ano, acolhendo os nossos peregrinos.
1: Padre Gione, mais uma vez, muito obrigada por conversar conosco, trazendo um pouquinho dos detalhes da festa de Santa Rita. Caminhamos juntos, como o sínodo nos coloca também, esse bonito lema da festa de Santa Rita, trazendo um pouquinho do trecho do sínodo sobre a sinodalidade, e juntos caminhamos, e também juntos aqui convidamos os fiéis a participarem da festa de Santa Rita, não é mesmo?
0: Exato, e eu agradeço, Rafaela, de coração a oportunidade. Eu tenho um carinho gigantesco pela Rádio Aparecida. Quando estive aí, testemunhei. O meu avô era devoto, fervorosíssimo contribuinte da Rádio Aparecida, e este meio de comunicação evangelizou o Brasil, evangelizou onde eu resido, né, o sul das Minas Gerais. É uma honra poder falar com você hoje, neste meio importante, falando do Santuário de Santa Rita de Cássia. Nosso sincero agradecimento e nosso convite, né, para a Terra dos Impossíveis. Nós esperamos todos vocês aqui.
1: Nós conversamos com o reitor nomeado, então, do Santuário de Santa Rita de Cássia, em Cássia, Minas Gerais, Padre Gione Pisa. Rafael Oliveira, para a Rede Aparecida de Rádio, Signis Brasil.
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2: 11:30, horário de Brasília.
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2: De volta na programação com a Mãe Aparecida, de volta aqui na Rádio Aparecida e Rede Aparecida de Rádio. Vamos abraçar aqui, ó, o Paulo Roberto de Oliveira, de Santa Rita de Jacutinga, Minas Gerais, está com a gente. Obrigado, Paulo Roberto de Oliveira. Deus abençoe você, viu? Um abraço também para o Paulo Roberto Gomes, da cidade de Valença, no estado do Rio. Paulo Roberto Gomes, boa noite para você, meu amigo. Obrigado, viu? Um abraço, que Deus te proteja e que Nossa Senhora te abençoe. Estamos juntos, eu rezo por você que continua comigo aqui no programa com a Mãe Aparecida até meia-noite. E eu te acompanho com muito carinho, peço a Nossa Senhora que venha cuidar do seu coração e da sua vida. Bem-vindo, bem-vindo ao nosso programa, que Deus te abençoe. 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
1: A paz esteja com você. Todos os dias, quando despertamos, temos a graça de poder reconhecer o dom de Deus. Deus nos deu mais um tempo para vivermos. Mas como que nós vamos vivê-lo? Vamos vivê-lo fazendo a vontade de Deus, amando a Deus, ou vamos ser egoístas e deixar Deus de lado, só lembrar dele quando a gente precisa resolver alguma coisa, como habitualmente pode acontecer? Lembremos que a vida só é vida bem vivida se nós vivemos de acordo com a vontade de Deus. Os mandamentos de Deus são para nós as regras do qual é o caminho que devemos seguir para não viver uma vida falsa, passageira, mas ir conduzindo para a vida plena que um dia após a morte devemos viver. Lembremos a presença de Maria. Ela viveu fazendo a vontade de Deus. Quando recebeu o anúncio de que ela foi escolhida por Deus, ela simplesmente diz: eu sou sua serva, faça-se em mim segundo a vossa vontade. Que a gente saiba, como Maria, estar sempre assim para servir a Deus. O que Ele quiser de nós, a gente sempre faça por amor, com amor, para amar. Assim é que Maria viveu, no silêncio, oportunamente com alguma palavra, mas sobretudo com as atitudes que ela manifesta, que a fé não é palavra simplesmente, é um comportamento, é viver segundo a vontade de Deus. Cada momento da vida, onde a gente estiver, a gente aprenda a ser servos de Deus. Eu estou trabalhando, estudando, estou em casa, em qualquer ambiente, eu sempre vou discernir qual é a vontade de Deus, é essa que eu vou fazer. É desse modo que eu vou construindo aqui na terra a plenitude da vida na eternidade, onde estaremos com Maria para, junto com ela, adorar a Deus e agradecer pelo dom da vida que recebemos.
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1: A unidade das três divinas pessoas em sua única e mesma natureza divina tem de servir de modelo para a unidade que deverá existir entre os cristãos. Naturalmente, é impossível conseguir esta união. As qualidades naturais são distintas em cada um dos homens e nos separam, antes que nos unam, mas existe um meio para conseguir que esta união seja uma realidade. Viver todos intimamente unidos a Cristo.

pela graça e pelo amor. Pois ao amar a Cristo, não poderemos senão projetar esse amor para o próximo. Portanto, não toleres nunca chegar a ser elemento de divisão entre os que te rodeiam. Esforça-te antes para unir. Evita tudo o que possa separar os irmãos e procurar, preferivelmente, ser um elemento de coesão. E não esqueças que o mais forte adesivo para os corações humanos é o amor.

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1: Amigos e irmãos, vamos fazer uma meditação que a gente não costuma fazer. A humanidade de Maria. A humanidade de Maria. O Concílio Vaticano II, no documento Lumen Gentium, diz assim: Maria é da estirpe de Adão. Então ela é unida com toda a humanidade. Todos nós somos da estirpe de Adão. Todos nós somos de barro. Nossa Senhora também, da estirpe de Adão. E também, no mesmo documento, está dito assim: Maria é filha de Adão. Então veja, a origem de Nossa Senhora é igual à nossa. Vem do barro do Criador, mas claro, também do sopro espiritual do Criador. Pois é, nessa humildade, humanidade de Maria, onde Maria nasceu, não sabemos. Onde morreu, não sabemos. Maria pobre, Maria simples, não é a humanidade de Maria. E Maria noiva, humanidade, ela queria casar. Ela era noiva e tinha um plano de casamento com José e ter muitos filhos, porque Israel era um povo pequeno e tinha muitos inimigos. Então tinha que ter muitos filhos. E Nossa Senhora cresceu nessa mentalidade israelita, humana. Mas é claro que com a intervenção de Deus, Maria e José mudaram seus planos para serem pai e mãe de Nosso Senhor Jesus Cristo. Mas Maria, tão humana, agora dia 25 celebramos o dia da Anunciação. Olhe como Maria é humana. O anjo falou e ela perturbou-se. Humana, todos nós nos perturbamos. Ela se perturbou também, está lá escrito, só que a gente não dá atenção pela humanidade de Maria. Tanto que o anjo disse: não tenhas medo, Maria, não tenhas medo. Ele viu que ela se perturbou, ela é humana. E também quando o anjo falou as coisas, olha como ela é humana, perguntou ao anjo: como vai acontecer isso? Olha que diálogo humano bonito. E nós também, como humanos, podemos dialogar muito bem com Deus. Depois que o anjo explicou tudo, olha que coisa maravilhosa, Nossa Senhora pôs-se a pensar para dar a sua resposta. Maria, muito humana. Pois é, e assim nós vamos vendo que a humanidade de Maria, quando ela perdeu Jesus no templo, quando chegou lá e viu Jesus, olha a humanidade: o que fizeste? Teu pai e eu aflitos, estávamos à tua procura. Verbalizou seus sentimentos, não escondeu. Maria, muito humana, está bem pertinho de nós e nos ajuda a ser

0: pouquinho mais humanos, para não sermos tão falsos, tão doentios e tão fechados, vivendo de aparências, quando o nosso eu real é outro. Nossa Senhora nos ensina a sermos mais humanos. A bênção de Deus Todo-Poderoso, o Pai, o Filho e o Espírito Santo. Amém.
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3: Missão cumprida. Ponto final na primeira parte do programa com a Mãe Aparecida. Olha, eu tô ficando por aqui, mas deixo você na companhia de Eduardo José nessa sexta-feira que vai começar. Boa noite, Eduardo.
4: Boa noite, Bruno. Final de semana chegando, hein? Sextou.
3: É final de semana.
4: Ainda falta aí 5 minutinhos, mas tá começando o final de semana, mais um final de semana. E esse final de semana é de muita alegria, de muita festa no Santuário Nacional, né? A criançada vai estar aí, ó. Romaria das Crianças.
3: É isso aí.
4: Final de semana no Santuário Nacional. E a gente aqui, vocês daí, nós daqui, no Com a Mãe Aparecida, juntos até às 5 da manhã. Maravilha. Com a graça de Deus e as bênçãos da mãezinha querida.
3: Maravilha, então.
4: E você vai descansar?
3: Porquinho, né? Vamos descansar um pouquinho, amanhã estamos de volta.
4: Tá precisado, né?
3: Com certeza. Beleza, Du.
4: Vai com Deus, meu irmão. Até amanhã, se Deus quiser.
3: Se Deus quiser, viu? Olha, pra você que fica aí na companhia de Eduardo José, fiquem com Deus e com as bênçãos da Mãe Aparecida.

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6: Meia-noite, bom dia.
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6: Olá, bom dia! Estamos chegando com a Mãe Aparecida, segunda parte do programa, e você, meu irmão, minha irmã, que nos acolhe no seu trabalho, na estrada, ou mesmo você que está sintonizado conosco pelas nossas rádios parceiras, rádios que integram a rede Aparecida de rádio, pelo aplicativo Aparecida, pelo A12/rádio, a você, meu irmão, minha irmã, que está aí na sua casa, no seu cantinho de oração, louvando e agradecendo ao bom Deus por tudo na sua vida, desde as 8 horas da noite com Evandro Brum. Você que esteve até agora com ele, continue conosco, viu? Vamos juntos, madrugada adentro, até às 5 da manhã. Eu, Eduardo José, chegando para ficar com vocês. Como é bom poder estar juntinho de vocês em mais uma madrugada com a Mãe Aparecida. E você, meu irmão, minha irmã, rezando conosco, louvando e agradecendo ao bom Deus por tudo. Pelo seu trabalho, pela sua vida, pela sua saúde, pelos seus familiares, amigos, vizinhos, pedindo por todos os nossos irmãos e irmãs em Cristo. A produção é de Marcos Tiago, Paula Castro na coordenação, Padre Vanderlei Souza, missionário redentorista, na direção. Hoje nós já estamos vivendo o dia 15 de maio, isso mesmo, 15 de maio 2026, sexta-feira da graça de Deus. Sextou, hein? É, final de semana começando, final de semana acontecendo e você agradecendo, como sempre. Sejamos gratos por tudo em nossa vida, a todo momento, por tudo que temos, por tudo que somos. E hoje a Santa Mãe Igreja celebra, faz memória a Santo Isidoro Lavrador. Santo Isidoro Lavrador, rogai por todos nós. Meia-noite, 3 minutos, quase meia-noite, 4. Quem está chegando é o Padre Vanderlei Souza com esse nosso momento de oração, esse momento de reflexão, de evangelização, aqui com os ponteiros apontam para o infinito.
9: Rainha dos céus, alegrai-vos, aleluia, porque aquele a quem merecestes trazer em vosso puríssimo seio, aleluia, ressuscitou, como disse, aleluia.

a ressurreição de Jesus Cristo, vosso Filho. Concedei-nos, como suplicamos, e por sua mãe, a Virgem Maria, alcancemos

Olá, meu querido irmão, querida irmã. É uma alegria podermos nos encontrar nesses dias refletindo sobre os últimos instantes da presença de Jesus na Terra, entre a ascensão e o envio do Espírito, que vai fazer com que o coração, a alma, a mente dos discípulos tenham a certeza de sua presença, não fisicamente, mas espiritualmente, de uma maneira muito mais intensa. Hoje eu trago um trecho do tratado do Evangelho segundo São João, um texto de Santo Agostinho, bispo do século V, que ele nos fala sobre as duas vidas, como nós entendemos a vida divina em nossa vida mortal. A Igreja reconhece duas vidas que lhe foram anunciadas por Deus. Uma é vivida na fé, a outra na visão. Uma no tempo da caminhada, a outra na mansão eterna. Uma no trabalho, a outra no descanso. Uma no exílio, a outra na pátria. Uma no esforço de atividade, a outra no prêmio da contemplação. A primeira é representada pelo apóstolo Pedro, a segunda pelo apóstolo João. A primeira desenvolve-se completamente sobre a terra até que o mundo acabe, e então encontrará o fim. A outra prolonga-se para além dos tempos e nunca acabará no mundo que há de vir. Por isso foi dito a Pedro: segue-me. Mas a João diz: se eu quero que ele permaneça até que eu venha, o que te importa isso? Tu segue-me. João 21, 22. E o primeiro texto, João 21, 19. Segue-me tu, imitando-me a paciência em suportar os males temporais, e ele permaneça até que eu venha, para conceder os bens eternos, ou ainda mais claramente, siga-me a atividade que, a exemplo de minha paixão, já terminou, mas a contemplação que apenas começou, permaneça assim até que eu venha para levá-la à perfeição. Portanto, quem segue a Cristo, acompanha-o na santa plenitude da paciência até a morte. Permanece até a vinda de Cristo para lhe manifestar a plenitude da ciência. Agora suportam-se os males deste mundo, na terra dos mortais. Depois contemplaremos os bens do Senhor na terra dos vivos. As palavras de Cristo: quero que ele permaneça até que eu venha, não devem ser interpretadas como se quisesse dizer permanece até o fim ou fica assim para sempre, mas permanece na esperança, pois o que João representa não atinge agora sua plenitude, mas apenas quando Cristo vier. Pelo contrário, o que Pedro representa, a quem o Senhor disse, segue-me, deve cumprir-se agora para podermos alcançar o que esperamos. Contudo, ninguém ouse separar esses dois insignes apóstolos. Ambos se encontravam na situação representada por Pedro e ambos ainda haviam de se encontrar na situação representada por João. No plano do símbolo, Pedro seguiu e João ficava. Mas no plano da fé, ambos suportavam os males da vida presente, ambos esperavam os bens da felicidade futura. O que sucedeu com eles, sucede com toda a Santa Igreja, esposa de Cristo. Também ela lutará no meio das tentações do mundo para alcançar a felicidade futura. Pedro e João representavam as duas vidas, cada um simbolizando uma delas, mas ambos vivendo esta vida temporal, animados pela fé, e agora já se alegram eternamente na outra vida pela contemplação. Pedro, o primeiro apóstolo, recebeu as chaves do reino dos céus com o poder de ligar e desligar os pecados para que fosse timoneiro de todos os santos, unidos inseparavelmente ao corpo de Cristo em meio às tempestades desta vida. E João, o evangelista, reclinou a cabeça sobre o peito de Cristo

0: para exemplo dos mesmos santos, a fim de lhes indicar o porto seguro daquela vida divinamente tranquila e feliz. Toda a vida não é somente Pedro, mas a Igreja Universal que liga e desliga os pecados. E não é só João que bebe da fonte do coração do Senhor para ensinar com sua pregação que no princípio a palavra era Deus junto de Deus e outros ensinamentos profundos a respeito da divindade de Cristo, da Trindade e da unidade de Deus. No reino dos céus, essas verdades serão por nós contempladas face a face. Mas na terra, nos limitamos a vê-las como no espelho e obscuramente até que o Senhor venha. Não foi só ele que descobriu estes tesouros do coração de Cristo, mas a todos foi aberta pelo mesmo Senhor a fonte do Evangelho, a fim de que, por toda a face da terra, todos bebessem dele, cada um segundo sua capacidade. Água cristalina que brota do peito aberto de Jesus. Vinde Espírito Santo de Deus, iluminai a face da terra. Preparando-nos para celebrar Pentecostes, a vinda do Espírito Santo sobre a Igreja, eu te convido para hoje, a partir das 20h10, 8h10 da noite, logo após a oração no início do programa com a Mãe Aparecida, a novena de Pentecostes direto aqui da Basílica Histórica de Nossa Senhora Aparecida.
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0: Fábio de Melo cantando pra gente. Vou cantar teu amor. Agora 12:15, com a Mãe Aparecida, Rede Aparecida de rádio, onde quer que você esteja, rezando conosco, louvando, agradecendo por mais um dia. Não é verdade que nós estamos podendo estar vivendo com a graça de Deus. Como é bom poder estar, meu irmão, minha irmã, junto de vocês em mais uma jornada, mais uma caminhada de um novo dia, louvando e agradecendo ao nosso bom Deus por isso. E o nosso momento é de oração. Senhor Jesus, vós conheceis nossas dores e angústias, e sabeis quantas vezes o sofrimento parece dominar nossos corações. Mas hoje, renovais em nós a esperança. A tristeza se transformará em alegria. Ajudai-nos a confiar em vossa promessa, mesmo quando tudo parece obscuro. Transformai nossas lágrimas em sinais de fé e nossas dores em caminho de redenção. Que jamais percamos a certeza de que a alegria pascal é mais forte que qualquer sofrimento. Dai-nos um coração perseverante, capaz de esperar com fé o tempo da vossa graça. Amém.
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0: Carlos Araújo, meia-noite, 20 minutos. Renova-me
1: de ti.
0: Uma ótima e abençoada madrugada a você, meu irmão, a você, minha irmã. Madrugada de um novo dia com a Mãe Aparecida.
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2: 12:31.
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2: Com a Mãe Aparecida, Rede Aparecida de Rádio, juntinho de você, meu irmão, minha irmã, onde quer que você esteja, viu? 3104-1043 é o nosso WhatsApp para você enviar a sua mensagem de fé, de amor, paz, esperança e também as suas intenções, para que nós possamos rezar o nosso Santo Terço Mariano logo mais às 4 da manhã. Louvando e agradecendo ao bom Deus por tudo que temos, por tudo que somos. Um abraço fraterno a você, meu irmão, minha irmã, que está rezando conosco pelas estradas do Brasil, aí no seu carro particular. Você, meu irmão, motorista de ônibus, é você que faz a linha, as linhas interestaduais, as linhas municipais, quantos e quantos irmãos nossos nesse momento recolhendo já para a garagem, para ir descansar, outros iniciando a jornada, né, tiozinho do ônibus? Aí em Dom Viçoso, rezando conosco, todos os nossos irmãos rezando conosco, Roberto, lá em Sorocaba, rezando com a gente também. A você, meu irmão, minha irmã, motoristas, caminhoneiros e caminhoneiras espalhados por todo o Brasil, louvando e agradecendo a Deus por toda a América Latina, não é verdade? A quem nós alcançamos também pelo nosso aplicativo Aparecida, pelo a12.com/rádio Aparecida. É muito bom tê-los aqui junto a nós com a Mãe Aparecida.
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4: Salmo 46. O Senhor é o grande rei de toda a terra. Povos todos do universo, batei palmas, gritai a Deus aclamações de alegria, porque sublime é o nome do Senhor, o Deus Altíssimo, o soberano que domina toda a terra.
5: O Senhor é o grande rei de toda a terra.
4: Os povos sujeitou ao nosso jugo e colocou muitas nações aos nossos pés. Foi ele que escolheu a nossa herança, a glória de Jacó, seu bem-amado.
5: O Senhor é o grande rei de toda a terra.
4: Por entre aclamações, Deus se elevou. O Senhor subiu ao toque da trombeta. Salmodiai ao nosso Deus ao som da harpa, salmodiai ao som da harpa ao nosso rei. O Senhor é o grande rei de toda a terra.
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0: 7h37, Eliana Ribeiro, chuva de graça na sua vida, na vida da sua família, chuva de graça onde você estiver, viu, meu irmão? É o que nós desejamos a vocês todos com a mãe Aparecida. Logo mais às 4, nós rezamos o Santo Terço e você, meu irmão, minha irmã, rezando com a gente. 3104-1043 é o nosso WhatsApp.
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2: Primeiro dia da novena em honra de Nossa Senhora Auxiliadora, Maria, a mulher do sim a Deus. Iniciemos hoje a novena em honra de Nossa Senhora Auxiliadora. Neste primeiro dia da novena, rezaremos com o Evangelho de Lucas, que diz que Deus escolhe uma mulher simples, de Nazaré, para abrigar em seu ventre o seu filho Jesus. Que a nossa novena possa produzir frutos de paz, de justiça e de solidariedade entre nós, e em vista da salvação e da paz do mundo. Lembro de maneira especial nesta oração os aniversariantes de hoje: a Edilaine de Caieiras, a Estela de Cruzeiro, a Tarciana de Campinas e o Edinaldo, que trabalha no liceu aqui em Campinas. Iniciemos a nossa oração traçando sobre nós o sinal da cruz, sinal do amor de Deus por cada um de nós. Em nome do Pai, do Filho e do Espírito Santo. Amém. Senhor nosso Deus, nosso Pai, nós cremos em vós, nós esperamos em vós, nós vos amamos, nós vos agradecemos este dia e vos damos graças porque estamos com vida. Oferecemos este dia ao Senhor com todas as nossas alegrias e sofrimentos, com todos os nossos trabalhos e divertimentos. Guardai-nos do pecado e fazei de nós instrumentos de vossa paz e do vosso amor. Ajudai-nos a observar vossos santos

mandamentos. Amém. O Senhor esteja convosco, Ele está no meio de nós. Anúncio do Evangelho de Jesus Cristo segundo Lucas. No sexto mês, o anjo Gabriel foi enviado por Deus a uma cidade da Galileia, chamada Nazaré. Foi a uma virgem prometida em casamento a um homem chamado José, que era descendente de Davi. E o nome da virgem era Maria. O anjo entrou onde ela estava e disse: "Alegra-te, cheia de graça, o Senhor está com você." Ouvindo isso, Maria ficou preocupada e perguntava a si mesma o que a saudação queria dizer. O anjo disse: "Não tenha medo, Maria, porque você encontrou graça diante de Deus. Eis que você vai ficar grávida, terá um filho e dará a ele o nome de Jesus. Ele será grande, será chamado Filho do Altíssimo. E o Senhor dará a ele o trono de seu pai Davi. E ele reinará para sempre sobre os descendentes de Jacó. E o seu reino não terá fim." Maria perguntou ao anjo: "Como vai acontecer isso se não vivo com nenhum homem?" O anjo respondeu: "O Espírito Santo virá sobre você e o poder do Altíssimo a cobrirá com sua sombra. Por isso o santo que vai nascer de você será chamado Filho de Deus. Olhe, a sua parenta Isabel, apesar da sua velhice, ela concebeu um filho. Aquela que era considerada estéril, já faz 6 meses que está grávida. Para Deus nada é impossível." Maria disse: "Eis a escrava do Senhor, faça-se em mim segundo a tua palavra." E o anjo a deixou. Palavra da salvação. Maria na vida de Dom Bosco. Dom Giovanni Calheiro, primeiro bispo e cardeal salesiano, relata: "Em 1862, Dom Bosco me disse que pensava construir uma igreja grandiosa e digna da Virgem Santíssima. Até agora temos celebrado com solenidade e pompa a festa da Imaculada, e foi nesse dia que começamos a primeira de nossas obras dos oratórios festivos. Mas Nossa Senhora quer que honremos com o título de Maria Auxiliadora. Os tempos atuais são tão tristes que precisamos que a Virgem Santíssima nos ajude a conservar e a defender a fé cristã. E você sabe por que mais?" Respondi: "Creio que será a Igreja Mãe de nossa futura congregação e o centro do qual irradiarão todas as nossas obras em favor da juventude." Dom Bosco me disse: "Adivinhou. Maria Santíssima é a fundadora e será ela quem será o sustento de nossas obras." O santuário foi consagrado pelo arcebispo de Turim, Dom Ricardo, no dia 9 de junho de 1868. No mesmo dia, Dom Bosco celebrou sua primeira missa no mesmo santuário, na presença de 1.200 rapazes. Estava realizada uma profecia de Dom Bosco. Oremos. Ó Deus, que destes à Virgem Santíssima como poderosa intercessora dos cristãos e da humanidade, que recorrem confiantes à vossa misericórdia, ouvi as preces do vosso povo que se reúne para esta novena, implorando o socorro de tão amorosa mãe, para poder fugir sempre do pecado e das ocasiões de pecar, e se tornar digno de receber a graça do vosso perdão. Por nosso Senhor Jesus Cristo, vosso Filho, na unidade do Espírito Santo. Amém. O Senhor esteja convosco, Ele está no meio de nós. Pela intercessão de Nossa Senhora Auxiliadora, desça sobre você, sobre o seu trabalho, sobre a sua família, sobre as suas intenções, a bênção do Deus Todo-Poderoso, Pai, Filho e Espírito Santo. Amém. O abraço de hoje vai para o Paulo César, para a Débora e para o

0: Davi, lá de Santo André. Um abraço também para a Tânia Costa, para a Karen Pavan, para a Adriana Cariri, para a Meire Rose e para o William Berto. Sou o padre Edmilson Moraes, salesiano de Dom Bosco, e moro atualmente em Campinas, aqui no estado de São Paulo, no Colégio Liceu Salesiano Nossa Senhora Auxiliadora. Que Deus continue abençoando você e sua família. Abraço e até mais.
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1: Missionário redentorista, Padre Rubens Gomes de Carvalho, chegando.
2: Nessa caminhada, queridos ouvintes, que estamos fazendo, sobre nosso compromisso, nosso mundo, nossa missão de sermos reis, de reinarmos no mundo do jeito de Deus, nós temos então o auxílio, a ajuda do documento do Papa João Paulo II, chamado Aos Fiéis Cristãos Leigos. Esse documento diz o seguinte: ao pertencerem a Cristo Senhor e Rei do Universo, os fiéis leigos participam, portanto os batizados, participam

do seu munus, da sua missão real, e por ele, por Cristo Rei, são chamados para o serviço do reino de Deus e para a sua difusão. Os cristãos vivem a realeza cristã, sobretudo no combate espiritual para vencerem dentro de si o reino do pecado, conforme nos fala Romanos 6,12. Ao pertencerem a Cristo, Senhor e Rei do universo, pelo batismo, os fiéis unidos a Cristo, os cristãos, participam no seu munus de Cristo, na função real de Cristo, e por ele, por Cristo, os cristãos são chamados para o serviço do reino de Deus e para a sua difusão na história. Viver a realeza cristã, sobretudo no combate espiritual, para vencerem dentro de si o reino do pecado. Romanos 6,12. Como batizados, enxertados, unidos, impregnados em Cristo, seguindo Cristo pelo munus régio ou real, o cristão visa restituir à criação todo o seu valor originário, conforme nós já vimos no encontro último passado, a ordenar as coisas criadas para o verdadeiro bem do homem. Essa é a função do cristão: ordenar, colocar em ordem, em benefício da pessoa humana e da humanidade, as coisas criadas para o verdadeiro bem do homem. E onde as coisas criadas para o bem do homem não estão sendo bem cuidadas, estão sendo destruídas, temos então, dentro do Cristo, como cristãos, a nossa função, munus, a nossa missão de profetas. O cristão, a cristã, todos os batizados, portanto, unidos, enxertados em Cristo, devem continuar a missão de Jesus: anunciar o Evangelho, despertar as pessoas para crerem em Cristo. Este Cristo, como Messias, como ungido, o prometido por Deus para anunciar e realizar a salvação, restabelecer a graça de Deus, logo após os nossos primeiros pais, Adão e Eva, terem pecado, e assim introduziram o pecado no mundo, que o desfigurou. O Cristo, então, veio para restaurar novamente o reinar da graça de Deus na vida das pessoas. O pecado deixou a pessoa humana nua, isto é, desfalcada da filiação divina. Perderam a condição de filhos e filhas de Deus, rompendo a aliança com Deus, desobedecendo-o, e desnudos, significando a perda da graça de Deus, santificante, transformando toda a situação. O pecado desfigurou a criação, porque desfigurou o homem, que é que comanda o universo. Deus colocou nas mãos da pessoa humana essa responsabilidade. E o homem pecou, falhou, estragou e continuou estragando. Mas o Cristo veio para dar um motivo, o caminho, a verdade e a vida. O cristão continua essa atitude de Jesus. Que atitude que é essa de Jesus? A atitude do Cristo Salvador, descendente da mulher, descendente de Maria. Esse descendente vai esmagar a cabeça da serpente. E a gente vai esmagando a cabeça da serpente em Cristo, a partir do nosso conhecimento, do querer de Deus através de Jesus Cristo. Então, Jesus é aquele que nós devemos buscar a orientação para restituir a vida a toda a humanidade. Reinar em Cristo, construindo uma humanidade, uma sociedade nova, restaurando a criação. Missão de todo cristão e de

0: Toda cristã reinar com o jeito de Deus que Jesus veio nos ensinar, para que juntos esmaguemos o mal entre nós e façamos acontecer vida em abundância. Um abraço para vocês, paz e bênçãos.
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0: Castro, para que eu saiba perdoar. 00:58, bom dia.
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0: 1:02.
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0: 1:02, horário de Brasília, rezando com você, meu irmão, minha irmã, você que está rezando conosco no seu trabalho, na sua casa, a Elaine em São Paulo, capital, rezando por ela, pelos vivos e falecidos da família dela. O nosso irmão Roberto Carlos já mandou aqui o recadinho dele lá em Sorocaba. Ligadinho com a gente, né, Roberto? Acompanhando todas as madrugadas. E peço a bênção da Mãe Aparecida para todos nós. Obrigado por todas as noites lembrar de nós motoristas. Um abraço, que nossa mãe o abençoe e proteja a todos nós. Ô, Roberto, obrigado, viu, meu irmão? Obrigado pela sua presença, pelas suas orações aí em Sorocaba. Essa hora você já deve ter, né, guardado o seu busão aí, já deve estar indo para casa descansar ou já estar descansando, mas a gente sempre lembra com toda certeza dos nossos irmãos motoristas pelas estradas, pelas cidades, sempre rezando conosco. Obrigado, viu, Roberto? Beijo no coração, meu irmão. os irmãos Félix lá em São José do Rio Preto, Paulo Roberto lá em Santa Rita de Jacutinga, a Sueli Maria também já chegando por aqui, já já a gente lê o recadinho dela. 1:04.
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0: Preciso Te Amar. 1:07, Adriana Arides, com Amanhã Aparecida, música, fé e missão. Obrigado a você, meu irmão, minha irmã, a você que está entregando o seu pedido, a sua intenção, colocando nas mãos de Nossa Mãe Santíssima, a Senhora Aparecida. 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

1:12 com a Mãe Aparecida, Senhora Aparecida, guiai a nossa sorte, guiai a sorte do nosso Brasil, guiai a sorte do nosso mundo, ó Mãe Aparecida. Ana Valquíria cantando pra gente.

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2: E na nossa crônica de hoje, Gabi chegando.
3: A enriquecedora experiência do silêncio. A vida não é um conjunto de problemas que precisam ser resolvidos, mas uma aventura apaixonante a ser vivida. Amor, companheirismo, devotamento, solidariedade, invenção do novo. Não vale a pena viver por viver, empurrar para frente. Visitando o interior, temos condições de descobrir um jeito de viver de verdade. Temos que habitar em nós mesmos. Não podemos ficar vazios de nós mesmos. O homem do divertimento vive como que expulso de si, confundido com o tumulto exterior. O homem é prisioneiro de seus apetites, de seus relacionamentos, do mundo que o distrai. Vida imediata, sem memória, sem projeto, sem domínio, é a própria definição da exterioridade, em se tratando do ser humano, da vulgaridade. A vida pessoal começa com a capacidade de romper o vínculo com o meio e refazer-se, recuperar-se, visando um objetivo de recolher-se em um centro, de unificar-se. Emmanuel Monnier.
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0: Fé, Padre Antônio Maria, Fernando e Sorocaba, cantando pra gente. 1:18, abraçando os nossos irmãos lá em Rio Claro, interior de São Paulo, nos ouvindo pela Rede Claré de Comunicação.
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0: Padre Reginaldo chegando com a sua mensagem de hoje.
2: Tem hora que não entendo. Brigo com Deus, reclamo, dou palpite em como ele deveria agir e me atrevo a aconselhá-lo em como resolver algumas situações no mundo. Eu sei que não devia, mas já agi assim várias vezes. E ainda reclamo do que eu acho que está errado nos outros, na igreja, na sociedade, etc. Ele é meu amigo e tenho liberdade para dizer o que penso, mas sempre um tempinho depois de meus divaneios ou ainda diante de algum acontecimento que me coloque de volta no meu lugar, me pego pedindo perdão e agradecendo a paciência que Deus tem comigo. Sempre foi assim. Sempre fui inquieto e questionador, mas me escondia de mim mesmo em algumas ocasiões. Estou ficando velho, mas livre para reconhecer quem sou, sem máscaras. Deus é um pai muito paciente comigo. Sou muito difícil de lidar às vezes, mas ele tem paciência e amor suficientes para me reconduzir sempre, pois ele sabe tudo e sabe que eu o amo. Claro que não me acomodo, mas também não me desespero. Você consegue reconhecer que Deus tem paciência com você? Então, não use essa desculpa para se acomodar, mas use esta certeza para se motivar a ser melhor.

0: Mamãe Aparecida, Rede Aparecida de Rádio, 1:28, madrugada de sexta-feira. Manda teus anjos, Senhor, anjos de resgate. Bom dia.
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7: 1:32, bom dia.
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7: Com a Mãe Aparecida, Rede Aparecida de Rádio, abraçando os nossos irmãos queridos que rezam conosco na madrugada. A Sueli Maria em Paraisópolis, rezando por ela, por toda a família, né, Sueli? Sempre pelo esposo, pelos filhos, pelos sobrinhos e por todos que estejam em sintonia. Quem reza conosco também, louvando e agradecendo o professor Marcelo. Isso mesmo, louvado seja nosso Senhor Jesus Cristo, para sempre seja louvado. Pedindo oração por essa, essa dor que ele tá no coração e por todos que necessitam. Ô, meu irmão querido, melhoras aí para você, viu? Que você consiga apaziguar esse coração, rezando conosco, cantando com a gente essas belas canções que nós colocamos, que a gente manda para vocês. Vá acalmando esse coração aí, tá bom, meu irmão? Entregue tudo nas mãos do nosso Pai Misericordioso, nas mãos de nossa Mãe Santíssima, a Senhora Aparecida, e ela vai cuidar de tudo para você, interceder por você, viu, meu irmão? Fica assim, não. Aguenta coração aí, viu? O nosso querido Adson Reginaldo em Barra Mansa rezando também conosco, pedindo por ele, pela família, pela Jade, que é a filha dele, por todos os ouvintes da Rádio Aparecida.
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1:38, madrugada de sexta-feira. Nada mais importa. Fique conosco, Senhor. Tony Alisson, nada mais importa, somente vós.

0: Márcio Vério chegando com esse momento sempre muito especial para todos nós.
1: Refletindo o tema Maria e a confiança em Deus, vamos juntos começar o momento com Maria de hoje. Maria é para nós o exemplo perfeito de confiança em Deus, pois mesmo sem compreender plenamente os planos divinos, ela disse seu sim com total entrega e fé. Diante do anúncio do anjo, acreditou que nada é impossível para Deus, acolhendo com humildade a vontade do Senhor. Sua confiança não foi apenas em momentos de alegria, mas também nas dores, como aos pés da cruz, onde permaneceu firme. Assim como ensina a espiritualidade cristã, confiar em Deus é entregar a Ele nossas preocupações e permitir que conduza a nossa vida com amor e sabedoria. Maria nos mostra que a verdadeira fé é abandono total nas mãos do Pai, mesmo quando não entendemos os caminhos. Seguindo seu exemplo, somos chamados a viver sem medo, certos de que Deus cuida de tudo.

0: 8h44 minutos. Pérola Preciosa na voz do Ministério de Música Shalom. São Felipe Neri, em suas falas e escritos, certa vez ele disse que se quereis perseverar, sede devotos de Maria Santíssima. Se queres perseverar, meu irmão, sede devotos de Nossa Mãe Santíssima. São Felipe Neri, 1h45. 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
3: O Papa Bento XVI, falando sobre Deus e sobre as Sagradas Escrituras, dizia: no Antigo Testamento, por exemplo, no Deuteronômio, o que é de específico na eleição do povo hebreu?

está a decisão de Deus e não do povo. O povo também tinha que eleger, mas só se Deus chamasse, porque alguém poderia inventar. E era muito claro, não se brinca com o nome de Javé. Então Deus diz ao povo, pela boca de Moisés: não escolhi vocês porque são uma nação grande ou importante, ou dotada desta ou daquela qualidade, mas porque eu amo, por minha escolha. Não podemos analisar racionalmente as causas dessa escolha. Isso é um mistério até hoje. No entanto, uma coisa é evidente: quem escolhe é Deus. E ele não escolhe para excluir os demais, e sim para chegar a alguns por meio de outras, num jogo da história. Texto bonito. Oremos e cantemos.

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1: Cerimônia nupcial do rei. Salmo 45, 44. Ao maestro do coro, na melodia Os Lírios dos Filhos de Coré, poema Cântico de Amor. Brota do meu coração um belo poema dedicado ao rei. Minha língua é como a pena de um habilidoso escritor. Tu és o mais belo entre os filhos dos homens, e a graça espalhou-se em teus lábios. Por isso, Deus abençoou-te.

colocada sobre a coxa. Ó poderoso, com a tua majestade e o teu esplendor. Com o teu esplendor, adianta-te e sobe à carruagem em defesa da verdade, da mansidão e da justiça. A tua mão direita ensina-te prodígios. As tuas flechas agudas, enquanto os povos caírem a teus pés, acertarão o coração dos inimigos do rei. Teu trono, ó Deus, é pelos séculos dos séculos. Cetro de retidão é o cetro do teu reinado. Amaste a justiça e odiaste a iniquidade. Por isso Deus te ungiu, o teu Deus, com o óleo da alegria, de preferência a teus companheiros. De mirra, aloés e cássia são os perfumes de tuas vestes. Desde os palácios de marfim, os instrumentos de corda te alegram. Filhas e reis estão entre as tuas preferidas. À tua direita está a rainha mãe, ornada com ouro de Ofir. Ouve, filha, vê, inclina o ouvido. Esquece o teu povo e a casa de teu pai. E o rei se apaixonará com a tua beleza, pois ele é teu senhor. Prostra-te diante dele. A filha de Tiro vem com presentes. Os ricos do povo procurarão o favor do teu rosto. A filha do rei está esplendorosa lá dentro, toda revestida de bordados de ouro. Com vestidos recamados, será trazida ao rei. As virgens depois dela, suas damas de honra, serão apresentadas a ti. Serão trazidas com alegria e júbilo e introduzidas no palácio real. Na linhagem de teus pais te sucederão teus filhos. Deles farás príncipes sobre toda a terra. Eu comemorarei o teu nome de geração em geração. Por isso,

0: Dois minutinhos faltando para as duas da manhã. Seja bem-vindo, viu? Seja bem-vinda. Você está onde a mãe está, com a mãe Aparecida. Tudo o que preciso. Banda Vida Reluz cantou pra gente.
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0: 2 horas, horário de Brasília.
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0: Com a Mãe Aparecida, abraçando os nossos irmãos queridos que junto conosco rezam, agradecem e louvam ao nosso bom Deus e pedem sempre as bênçãos e a intercessão, agradecem as graças recebidas pela intercessão de nossa mãezinha, a Senhora Aparecida. Os nossos irmãos que estão em Tefé, no Amazonas, rezando conosco pela Rádio Rural FM, a 93.9. Os nossos irmãos queridos que estão em Jaboticabal, interior de São Paulo, pela Rádio Vida Nova, AM 1210 kHz. A você, meu irmão querido, que reza conosco em Tubarão, Santa Catarina, pela Rádio Tubá FM, a 104.9. A todos, o nosso abraço fraterno. Abraçando também os nossos irmãozinhos queridos, o Cláudio Antônio e Dona Luciana, lá em São João da Boa Vista. Vovô Claudinho tá lá trabalhando e rezando conosco, fazendo aquele lanchinho, 2 horas da manhã, né? Tem que comer alguma coisinha, né, ô meu querido Cláudio Antônio? Obrigado, viu? Pra quem trabalha de madrugada, né? Vamos deixar claro. O Luiz Fernando em Taubaté rezando conosco também, louvando e agradecendo. A Micaele também rezando com a gente. A Micaele Marcos pedindo as bênçãos da Mãe Aparecida por ela e por toda a família.
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0: Vamos cantar? Quem canta reza duas vezes, viu?

0: Gislaine Cantini cantando pra gente, lindo, lindo, este pranto em minhas mãos. Linda essa canção, não é verdade? Esse cântico. 2:07 com a Mãe Aparecida, Rede Aparecida de Rádio, Música, Fé e Missão. Quem está de volta para participar conosco mais uma vez é o Padre Vanderlei Souza, nosso missionário redentorista, diretor da Rádio Aparecida, trazendo para nós esse momento de oração.
1: Olá, meu querido irmão, querida irmã, você que nos acompanha nesse programa com a Mãe Aparecida, e sou o Padre Vanderlei, missionário redentorista. Vamos colocar-nos na presença de Deus, rezar, pedir, agradecer e louvar. Ao longo dessa semana, vivamos sob o olhar materno de Nossa Senhora de Fátima, que com amor e ternura veio ao encontro da humanidade para nos chamar à conversão, à oração e à paz. Que em meio às realidades diferentes e divergentes do dia a dia, queiramos renovar nossa confiança nesta mãe que nos acompanha, intercede e nos conduz sempre ao seu Filho Jesus Cristo. Ao dizer-nos, façam o que ele vos disser, Maria quer que abramos nosso coração à sua mensagem. A mensagem é a palavra da salvação, que é Jesus. Acolhendo seu convite à fé, à penitência e ao amor, Nossa Senhora de Fátima nos chama a sermos viventes dos valores do Redentor. Rezemos. Ó Santíssima Virgem Maria, nossa Mãe Dulcíssima, que escolhestes os pastorinhos de Fátima para mostrar ao mundo a ternura de vosso coração misericordioso e lhes propusestes a devoção ao mesmo como um meio para o qual Deus quer dar paz ao mundo, como o caminho para levar as almas a ele e como uma prenda suprema de salvação. Fazei, ó coração da mais terna das mães, que compreendamos vossa mensagem de amor e misericórdia e abracemos com filial adesão, a pratiquemos sempre com fervor. Assim seja, em vosso sagrado coração, refúgio nosso, esperança nossa e caminho que nos conduz a Jesus no amor e à união. Maria, Mãe de Deus e nossa, roga por nós que recorremos a vós.
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Vera Lúcia, amigo de verdade. Vocês, nossos amigos queridos, amigos de todos os dias com a Mãe Aparecida. 2:13.

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1: Padre José Allen chegando com o seu momento, com a sua mensagem.
2: A paz esteja com você. É muito importante que a gente entenda as orações que nós fazemos para que não virem apenas palavras repetidas, mas cada vez que a gente disser, nós tenhamos uma consciência mais profunda, uma autêntica expressão daquilo que a gente fala com a boca, expresse nosso coração. Como tudo na nossa vida, eu posso muitas vezes repetir palavras e nem perceber o que isso significa, qual é o sentido, o valor e o compromisso que essas palavras. Quando nós rezamos, por exemplo, o Santo Terço, repetimos tantas vezes a oração da Ave Maria. Rezamos também o Pai Nosso, o Glória, a Salve Rainha. Quanto nós temos que aprender? Quanto que nós temos que aprender? Que cada palavra possa nos revelar a luz de Deus em nossa vida para a gente enxergar a vida com mais profundidade. E Maria é a nossa mãe que quer nos educar nesse caminho. Toda palavra que nós dirigimos a Maria é ao mesmo tempo uma forma de pedir a ela que nos eduque no caminho de Jesus, como ela educou Jesus, nos eduque também. Portanto, cada vez que recitarmos as orações que sabemos até de cor, vamos fazer uma experiência de diálogo com Deus, com Maria. Não vamos repetir só com a boca, mas vamos dizer de coração sincero, assumindo o compromisso de viver aquilo que nós estamos falando. É desse jeito que

0: que nós realmente vivemos a oração no sentido autêntico, como Jesus ensinou. Cada oração que nós sabemos é uma escola de conversão, de uma profunda espiritualidade cristã, seguindo Jesus, conduzidos por Maria. Peçamos sempre a Maria essa graça e aprendamos com ela a ter um coração puro.
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0: Maria dos Sonhos de Deus, Coral Palestrina de Apucarana, Paraná. 2:20 com a mãe, Aparecida. 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

0: Um outro modo de ajudar os enfermos é a sugestão. Isto é, curar a pessoa pela força da ideia e das emoções. As ideias têm influência sobre o corpo e a saúde, influências más. Uma mulher sofreu um desgosto grande com o marido ou com os filhos e acabou ficando doente. Úlcera de estômago, diabetes e uma porção de doenças podem ser causadas por mágoas, por ideias negativas e sentimentos tristes, medo, horror, aflição, etc. Desgostos têm influência enorme sobre a saúde. Fulano ficou acabado por causa daquele filho que o maltratava, diz o povo. Também, para curar, é preciso substituir as ideias ruins por ideias boas de animação, coragem, esperança, alegria. Uma viagem para se distrair, etc. Sim, as ideias e os sentimentos têm força enorme sobre a saúde e a cura. Este é o segredo dos feiticeiros e dos tais missionários da tenda que andam benzendo. Tal é a força deles, influenciar por meio de ideias a pessoa para curá-la ou fazê-la adoecer por força de pensamentos e emoções. Deus também usa sugestão. Nossa Senhora também. A sugestão foi criada pelo Criador da natureza humana. Em muitos casos, recurso à Virgem Maria enche a pessoa de ideias benéficas, de fé e confiança. E as ideias curam, sem ser preciso Deus fazer milagres propriamente ditos. O amor à Nossa Senhora muda as ideias malsãs em euforia esperançosa. E a saúde volta. A sugestão, pois existe também na religião verdadeira. Eu acho que mais de 80% dos milagres dos santos são frutos da sugestão, da influência da fé, da esperança, do amor, da alegria, da paz, do bom desejo, do perdão, dos pecados, etc. Mesmo os comunistas organizaram institutos para milagres sem Deus. Eles que não acreditam em Deus fazem sugestões autênticas e curam muitas doenças. Foi Deus que fez o homem sugestionável. Repito, a influência das ideias sobre a saúde é coisa natural, mas acima da sugestão há os verdadeiros milagres. Milagres há que absolutamente não se podem explicar pela força da ideia. Por exemplo, se você furar o olho, pode ter quantas ideias quiser que você não sara, a não ser que Deus lhe dê um olho novo. Mas isso seria autêntico milagre que a sugestão não pode realizar. Se você cortar um braço, pode ter quantas ideias e quanto sentimento quiser, mas não criará braço novo. Só Deus pode criar outro braço. Isso é milagre verdadeiro. Quando uma pessoa está morta, enterrada há 4 dias, como Lázaro, não há sugestão que ressuscite. Só Deus mesmo. De sorte que muitas coisas parecem milagres, não passam de sugestão, mas milagres existem autênticos. Existem milagres autênticos ao lado de milagrada de sugestão. Sei de verdadeiros milagres de Nossa Senhora, mas não sei se autênticos milagres de Macumba, da tenda, dos comunistas, etc. Tudo que deles ouvi tem explicação natural.
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0: 2:28, madrugada de sexta-feira. Sexta-feira da graça de Deus, 15 de maio. Valmir Alencar, o meu louvor. Às 4 nós rezamos o Santo Terço e você continua enviando a nós as suas intenções pelo nosso WhatsApp, o 3104-1043.
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2: 2h31. 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
2: Com a Mãe Aparecida, Rede Aparecida de Rádio, mandando um abraço muito fraterno a Thelma lá de Itabuna, rezando por ela, pela mãezinha dela, Dona Maria de Lourdes, pela sogra, pelo esposo Emanuel, por todos da família. Os nossos irmãos queridos em Juiz de Fora, a Simone e o Júlio, estão lá ligadinhos conosco sempre, meus irmãos queridos. Louvando e agradecendo a Deus por tudo, pela vida do filhão, pela vida deles dois, pelo trabalho deles também. Obrigado, viu, Simone, pelo carinho. Júlio, meu querido, forte abraço, meu irmão. Louvando e agradecendo a Deus por tudo. Dê um beijo na Vitorinha aí, viu? A Maria Auxiliadora, em Caxambu, Minas Gerais, rezando conosco também por ela, pela família, pedindo as bênçãos da Mãe Aparecida, louvando e agradecendo. A Maria Auxiliadora, que logo mais vai estar na Clínica dos Olhos, lá em Itanhandu, passar por uma consulta para avaliar, né, como é que está as vistas, né, os olhos, que Deus e Nossa Senhora acalme o seu coração, viu, minha querida? Vai dar tudo certo, já deu tudo certo, e é isso mesmo que nós temos que fazer, né? Nós temos, quando algo está errado, nós temos que procurar, né, a quem possa nos ajudar, no caso, os médicos, viu, minha querida? Tenha confiança, sempre, sempre, sempre, entregue tudo nas mãos do nosso Pai Misericordioso e na intercessão de nossa mãe, a Senhora Aparecida. Já deu tudo certo, viu, Maria? Beijo no coração.
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1: José Antônio chegando.
2: E vós também dareis testemunho, porque desde o princípio estáis comigo. João 15:27. Dar testemunho a respeito de algo é falar sobre algo que foi visto e ouvido, algo que foi presenciado. Assim podemos imaginar a testemunha que vai ao tribunal para contar tudo o que ela sabe a respeito da determinada situação. Quando falava a respeito da vinda do Espírito Santo, Jesus fala que seus discípulos teriam também essa tarefa de serem testemunhas. Assim, ele nos disse em João 15:27, abre aspas, e vós também dareis testemunho, porque desde o princípio estáis comigo, fecha aspas. Dar testemunho nada mais era do que falar e contar tudo o que eles haviam visto e ouvido de Jesus. Seus milagres, suas maravilhas, seus ensinamentos e especialmente algo que aconteceria mais tarde, a morte e ressurreição para a salvação de todo aquele que nele crê. Este testemunhar dos discípulos pode ser acompanhado no belíssimo livro do Ato dos Apóstolos, onde cheios do Espírito Santo anunciaram tudo o que vivenciaram com Jesus antes da sua ascensão. E assim, testemunhando os grandes feitos do Senhor, eles espalhavam a palavra do Senhor. E, por consequência, a fé cristã também se espalhava onde havia testemunho. Ainda hoje existe o desafio e a tarefa de testemunhar, não mais com os primeiros discípulos, mas conosco, cristãos do século 21. Cheios do Espírito Santo, somos enviados a testemunhar, a falar e a contar as maravilhas de Deus por nós e pelo mundo inteiro. A mensagem de arrependimento e perdão dos pecados pode ser compartilhada das mais diversas formas, através de um recado na rede social, de um vídeo encaminhado, de uma visita, de um convite para ir ao culto, de um avisar que estamos orando por determinadas pessoas. Estamos com Cristo e precisamos disso, testemunhar. Deus, Espírito Santo, fortaleça a nossa fé e envia-nos a testemunhar a salvação que há somente no nome de Jesus. E é em nome dele que pedimos. Amém.
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0: 10 minutinhos faltando para as 3 horas da madrugada, já já às 4, nós rezamos o Santo Terço Mariano. Continue enviando a sua mensagem de fé, de amor, paz e esperança e as suas intenções para rezarmos juntos o Santo Terço. Sueli Façanha, és tu, Senhor. Bom dia.
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2: Os santos nos ensinam. Hoje, dia 15 de maio, eu, Padre André, estou aqui com você, amigo e amigo ouvinte, para conhecer um pouquinho mais a vida de Santo Isidoro, lavrador. Isidoro nasceu em Madrid, na Espanha, filho de pais camponeses. Daí, por isso mesmo, lavrador. Filho de pais camponeses, simples e seguidores de Cristo. O menino cresceu sereno, bondoso e muito caridoso, trabalhando com

0: familiares numa propriedade arrendada. Levantava muito cedo para participar da missa antes de seguir para o campo. Quando seus atos de fé começaram a se destacar, já era casado com Maria Toríbia e pai de um filho. Sua notoriedade começou quando foi acusado de ficar rezando pela manhã na igreja, ao invés de trabalhar. De fato, tinha o hábito de parar o trabalho uma vez ao dia para rezar o terço. Mas isso não atrapalhava a produção, porque depois trabalhava com vontade e vigor, recuperando o tempo das preces. Sua bondade era tanta que o patrão nada lhe fez. Não era só na oração que Isidoro se destacava. Era tão solidário que dividia com os mais pobres tudo o que ganhava com o seu trabalho, ficando apenas com o mínimo necessário para alimentar os seus. Isidoro, o lavrador, morreu pobre e desconhecido no dia 15 de maio de 1130, em Madrid, sendo enterrado sem nenhuma distinção. A partir de então, começou a devoção popular. Muitos milagres atribuídos à sua intercessão são narrados pela tradição do povo espanhol. 40 anos depois, seu corpo foi transladado para uma igreja. Humilde e incansável foi esse homem do campo, que somente depois de sua morte e com a devoção de todo o povo de sua cidade, as autoridades religiosas começaram a reconhecer o seu valor inestimável, a devoção a Deus e o cumprimento de seus mandamentos numa vida reta e justa no seguimento de Jesus. Foi o rei da Espanha, Felipe II, que formalizou o pedido de canonização do santo lavrador, ao qual ele próprio atribuía a intercessão para a cura de uma grave enfermidade. Em 1622, o Papa Gregório XV canonizou Santo Isidoro Lavrador, no mesmo dia que os santos Inácio de Loyola, Francisco Xavier, Teresa d'Ávila e Felipe Neri. Hoje, ele é comemorado como protetor dos trabalhadores do campo, dos desempregados e dos índios. Rezemos pelos trabalhadores do campo, pelos desempregados, pelos povos indígenas, para que pela intercessão de Santo Isidoro permaneçam firmes na fé e fortes nas lutas do dia a dia. Rezemos por todos nós, para que observando os mandamentos, vivamos com retidão e justiça o seguimento do Senhor. Santo Isidoro, rogai por nós.
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2: 3 horas, horário de Brasília.
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2: Onde quer que você esteja rezando conosco nesta madrugada de sexta-feira, assim como os nossos irmãos que estão participando com a gente, louvando e agradecendo ao nosso bom Deus, o Isaac Juliano de Almeida, rezando por ele e pela família, o José João lá em Palhoça, Santa Catarina, rezando conosco também, louvando e agradecendo sempre ao bom Deus por tudo e a intercessão da Mãe Aparecida. A Lucimara em Pindamonhangaba rezando pela família dela, louvando e agradecendo a Deus por tudo, pedindo as bênçãos da Mãe Aparecida pelos irmãos em situação de rua, pelos nossos deficientes visuais, por todos. O Orley Bragagnolo em Guarapuava, no Paraná, rezando pela paz no mundo, por todos da família dele, dos amigos, e o Roberto Cabreira, louvando e agradecendo a Deus por tudo na vida dele, na vida dos filhos, o Daniel e Yasmin, e também da dona Simone, que é a esposa. Ele está no trabalho rezando conosco, né, meu querido Roberto? Família Ragazzi em Divinópolis, Minas Gerais, louvando e agradecendo sempre. 3 horas, 1 minutinho, continue enviando as suas intenções pelo 3104-1043. Já, daqui a 59 minutos, nós rezamos o nosso Santo Terço Mariano, viu? Você reze com a gente, por você, pela sua família, por todos aqueles que pedem nossas orações.
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1: Olá, meu irmão, minha irmã. Graça e paz para você e sua família. E hoje continuamos a refletir o Evangelho de São João no clima pascal. Jesus nos convida à vivência da esperança cristã. Invoquemos a luz do Espírito Santo para que abra as nossas mentes e corações ao acolhimento da palavra do Senhor.

Espírito Santo, tu que habitas, tu que falas, rezas e ages em mim, abra-me a palavra, que a minha mente e o meu coração sejam o terreno bom onde a semente da palavra possa germinar, crescer e frutificar, para que a minha vida seja transformada. Amém. Hoje, dia 15 de maio, a liturgia nos oferece o Evangelho de João.

versículos 20 a 23. Disse Jesus aos seus discípulos: em verdade vos digo, vós chorareis e vos lamentareis, mas o mundo se alegrará. Vós ficareis tristes, mas a vossa tristeza se transformará em alegria. A mulher, quando deve dar à luz, fica angustiada, porque chegou a sua hora. Mas depois que a criança nasceu, ela já não se lembra dos sofrimentos, por causa da alegria de um homem ter vindo ao mundo. Também vós agora sentis tristeza, mas eu hei de ver-vos novamente, e o vosso coração se alegrará, e ninguém vos poderá tirar a vossa alegria. Os verbos chorar e lamentar são clássicos para falar da experiência do luto. Jesus, portanto, está falando de sua morte próxima. O mundo, que parece ter vencido, faz festa e se alegra. O belo é perceber o paradoxo final com uma ponta de ironia: a vossa tristeza se transformará em alegria. Aquele que foi crucificado como criminoso, na verdade, é o inocente. Na ressurreição, Deus confirma toda a sua vida, o que ele disse e fez. Jesus, então, para ilustrar, introduz a imagem da mulher que está para dar à luz. Ela padece, sofre e chora, mas quando contempla o rosto do seu filho que veio ao mundo, esquece tudo. A alegria do nascimento de uma criança saudável compensa toda a dor. Jesus tira uma lição dessa história e a aplica à sua situação concreta. A alegria efusiva que brota é fruto da experiência da ressurreição, motivo do reencontro com seus discípulos. Bastante enigmática é a frase final do texto: naquele dia não me perguntareis mais nada. A certeza da presença permanente do ressuscitado faz com que desapareçam todas as perguntas. Na verdade, o Espírito tudo ensina, tudo consola, tudo anima. Ficareis tristes, mas vossa tristeza se transformará em alegria. O Senhor nos convida a sermos praticantes da palavra. Neste momento, vamos dispor o nosso coração para a vivência de sua palavra.

0: 3:18 com a Mãe Aparecida, Rede Aparecida de Rádio. Salete Ferreira cantando pra gente Louvor.
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2: Hoje, dia 15 de maio, nós vamos conhecer a história de Aican, alto oficial da corte de Judá. Serviço do rei Josias, sempre. Aican deve ter sido uma pessoa muito importante, já que quando o livro da lei de Deus foi encontrado no templo, o rei Josias enviou uma delegação de altos oficiais encabeçada pelo sumo sacerdote Eucias para consultar a profetisa Hulda sobre a veracidade desse livro. Aican, filho de Safã, fazia parte dessa delegação, sinal de que ele era um dos ministros de total confiança do rei. Mais tarde, já sobre os governos do rei Joaquim, Sedecias também, Aican protegeu e escondeu o profeta Jeremias da violência, da perseguição. Naquele tempo, os profetas promoviam pelo rei Sedecias muitas perseguições. E o nome Aican significa meu irmão é exaltado. Nós não sabemos quando Aican morreu. Na invasão babilônica, seu filho Godolias, nomeado governador de Judá, continuou a proteger o profeta Jeremias.

obrigado, meu Deus, por estar sempre à minha espera. Perdão, Senhor, nem sempre me comportei como teu filho. Eu quero agora ficar no teu colo e fazer dos teus braços meu melhor abrigo. Só o Senhor conhece o meu coração e sabe até onde eu posso ir. Pai, cuida de mim.

0: Antônio Maria, colo, colo de pai. Bom dia.
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2: Bem-vindo, bem-vinda à Escola de Maria, a melhor e mais perfeita discípula da palavra. Minha saudação mais que fraterna a você, querido amigo, amiga, devoto, devota da Senhora Aparecida. Essa é a nossa Escola de Maria, sempre aquela oportunidade de ir crescendo na fé, olhando os mistérios de Deus na vida de Maria, os mistérios de Deus na vida de cada um de nós, nos convidando cada vez mais nos aproximarmos de seu Filho Jesus. Estamos estudando essa semana a respeito de Mariales Cultus, documento do Papa São Paulo VI, publicado em 1974, na sequência do Vaticano II. O Concílio Vaticano II, apenas em um documento, Lumen Gentium, no capítulo 8º, trata a respeito da devoção, da relação de Maria com a Igreja de Cristo, com a pessoa de Cristo e com cada um de nós. Um documento belíssimo, profundo, que resgata Maria no mistério de Cristo, Maria no mistério da Igreja. São Paulo VI julgou bem que precisava de um documento mais amplo, específico sobre Nossa Senhora, que pudesse falar sobre a devoção, o culto, a relação mariana que todos os fiéis deveriam ter. Então ele lança para toda a Igreja Mariales Cultus. Palavra latina, né? O culto a Maria, né? Qual deve ser o culto a Maria? A relação ordenada, né? O desenvolvimento deste culto, dessa devoção. Nós, de maneira alguma, promovemos ou até mesmo favorecemos, né, o culto exagerado, o que nós chamamos de idolatria, né? Nós temos um culto à Mãe de Jesus, um culto equilibrado, chamado veneração, né? Nós veneramos Nossa Senhora, adoramos somente a Deus. E este culto, essa devoção, esta veneração, ela se expressa de muitas formas na Igreja. Seja na celebração litúrgica, como as festas, as memórias, as solenidades, ou na devoção popular, as ladainhas, as novenas, os rosários, as peregrinações aos santuários, as imagens, as promessas, todas essas expressões de fé, elas representam o culto e a devoção a Nossa Senhora. Mas ocupa um lugar especial neste documento e na vida cristã, o rosário. Nós temos, posteriormente, um documento específico sobre o Rosário. Rosário Maria Virgens, de São João Paulo II, sobre o Rosário. Mas Paulo VI, neste documento Mariales Cultus, enfatiza sobre o Rosário ao dizer o seguinte: oração evangélica, centrada sobre o mistério da encarnação redentora. O Rosário é por isso mesmo uma prece de orientação profundamente cristológica. São Paulo VI nos adverte da importância da oração do Rosário, prática que muitos de nós temos costume de fazer, e nos convida a perceber no Rosário que não é devotado a Nossa Senhora, mas a Jesus. Os mistérios que nós contemplamos ali no Rosário são os mistérios de Cristo. Mistérios estes que estão presentes nas nossas vidas. Porque em Cristo tem nascimento, nós temos nascimento. Em Cristo tem sofrimento, nós temos sofrimento. Em Cristo tem morte, nós temos morte. Em Cristo tem ressurreição, nós ressuscitaremos. Então, olhando o Rosário, olhando os mistérios de Deus, nós vamos percebendo quão bonito deve ser o culto à Nossa Senhora. E esse é o convite de Mariales Cultus, de 1974. Grande abraço, até a próxima, se Deus quiser.

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0: aquela que ampara, aquela que sempre está à frente, nos livrando de todo mal, de todo perigo. 3:37, já já o nosso Santo Terço Mariano, e você continua enviando as suas intenções. 3104-1043.
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1: Elô Silvério, novamente participando conosco, trazendo esse momento de reflexão.
2: Aos que amam verdadeiramente, Cristo os encarrega de uma missão: fazer com que o amem. Apostolado é fazer amar Cristo. O apóstolo se forja no diálogo com Cristo. Quem ama vai além do mandado, faz o que mais agrada a Cristo, a quem ama. Só pode ser apóstolo quem sabe amar, pois para ser apóstolo de Cristo, necessita-se de identificar-se com Ele no pensar, no querer e no atuar. Não falará bem de Cristo quem não estiver identificado com Ele. Se todos têm de amar Cristo, o apóstolo deve sobressair nesse amor.

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1: Bom dia, meu amigo, minha amiga. Um palestrante, falando sobre a tensão que frequentemente consome a vida das pessoas, levantou um copo com água e perguntou à plateia: quanto vocês acham que pesa este copo d'água? As respostas variaram entre 20 e 500 gramas. O palestrante então comentou: não importa o peso total do copo com água. O que realmente importa é durante quanto tempo vou segurá-lo. Se o seguro durante um minuto, tudo bem. Se o seguro durante uma hora, meu braço sofrerá de câimbras. Se o seguro durante um dia inteiro, é quase certo que você terá que chamar uma ambulância para socorrer. O peso é exatamente o mesmo, mas quanto mais tempo passar segurando o copo, mais pesado se tornará. O palestrante parou um pouco e continuou: se carregarmos nossos pesos o tempo todo, mais cedo ou mais tarde não seremos mais capazes de continuar, pois a carga vai se tornando cada vez mais pesada. É preciso largar o copo e descansar um pouco antes de segurá-lo novamente. Devemos deixar a carga de lado periodicamente. Isto alivia e nos torna capazes de continuar. Ao longo da caminhada da vida, acaba sendo inevitável sentir alguns pesos sobre os ombros. Conforme vamos amadurecendo, assumimos os deveres do trabalho, aceitamos o compromisso de um casamento, encaramos a responsabilidade da paternidade e da maternidade e aceitamos algumas outras funções sociais. Tudo isso, se levado com a seriedade que é exigida, acarreta a sensação de que a carga está pesada. No entanto, o peso nem sempre é causado pela responsabilidade assumida, mas sim pela forma como ela é assumida. Por isso, o segredo está em parar, de tempos em tempos, e reavaliar como estamos encarando essas responsabilidades. Às vezes, assumimos, além das tarefas que são nossas, as tarefas que são dos outros. Quando agimos assim, seja no trabalho, no casamento, na relação com filhos ou qualquer outra relação, aumentamos a carga da nossa responsabilidade e impedimos que o outro assuma a responsabilidade que é dele. O resultado é fatal. Em algum momento, o peso estará insuportável. Também existe a chance de assumirmos um peso além daquele que é nosso, mas passar essa carga para outra pessoa, sem que ela tenha qualquer responsabilidade sobre isso. Um exemplo relativamente comum é descarregar o fardo de um trabalho desgastante em cima da relação familiar. O camelo acaba morrendo de fadiga, pois não é capaz de perceber o seu cansaço ao longo do percurso. Felizmente, nós temos a razão. Basta um momento de descanso e um pouco de reflexão e saberemos reorganizar a nossa forma de viver. Um grande abraço e até o nosso próximo encontro.
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0: 3:57.
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2: 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Estamos de volta com o programa Com a Mãe Aparecida, na rede Aparecida de Rádio. 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
3: 4 horas, bom dia.
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3: Com a Mãe Aparecida, Rede Aparecida de Rádio, uma ótima e abençoada madrugada. A você, meu irmão, a você, minha irmã, um ótimo e abençoado despertar de um novo dia, de uma nova manhã, de um novo dia que agradecemos a Deus por ele ter nos concedido mais esta graça, mais esta bênção de podermos estarmos neste momento louvando e agradecendo ao bom Deus por tudo que temos, por tudo que somos, pelo nosso trabalho, pela nossa vida, pela nossa saúde, pelos nossos trabalhos, pelas nossas preocupações também, por que não? Pelas nossas alegrias. Rezando pelos nossos irmãos enfermos, rezando pelos nossos irmãos neste tempo frio que começa já a acontecer. Irmãos que estão pelas ruas, irmãos em situação de rua. Rezemos por todos, por todos aqueles que pedem nossas orações, louvando e agradecendo por tudo que temos, por tudo que somos, e pedindo sempre o amparo, o colo, o amor, a intercessão de Nossa Mãe Santíssima, a Senhora Aparecida. Iniciemos o nosso Santo Terço.

Menino Jesus, nós vos oferecemos este terço que vamos rezar, meditando nos mistérios da vossa redenção. Concedei-nos, por intercessão da Virgem Maria, Mãe de Deus e Nossa Mãe, as virtudes que nos são necessárias para bem rezá-lo e a graça de ganharmos as indulgências desta santa devoção. Oferecemos particularmente, em desagravo dos pecados cometidos contra o Santíssimo Coração de Jesus e o Imaculado Coração de Maria, pela paz do mundo, pela conversão dos pecadores e pelas almas do purgatório, pelas intenções do Santo Padre o Papa Leão, pelo aumento e santificação do clero, pela santificação das famílias, pelas missões, pelas vocações, pelos doentes e por todo o povo brasileiro. Professemos a nossa fé. Creio em Deus Pai Todo-Poderoso, Criador do céu e da terra, e em Jesus Cristo, seu único Filho, nosso Senhor, que foi concebido pelo poder do Espírito Santo, nasceu da Virgem Maria, padeceu sob Pôncio Pilatos, foi crucificado, morto e sepultado, desceu à mansão dos mortos, ressuscitou ao terceiro dia, subiu aos céus, está sentado à direita de Deus Pai Todo-Poderoso, onde há de vir a julgar os vivos e mortos. Creio no Espírito Santo, na Santa Igreja Católica, na comunhão dos santos, na remissão dos pecados, na ressurreição da carne, na vida eterna. Amém. Rezemos, meus irmãos, irmãos espalhados por todo o Brasil, pelas nossas rádios parceiras, rádios que integram a Rede Aparecida de Rádio, você que reza pelo aplicativo Aparecida, pelo A12/Rádio Aparecida, você, meu irmão, na estrada, na sua casa, no seu local de trabalho, rezemos com confiança e amor a oração que o próprio Jesus nos ensinou. Pai nosso que estais nos céus, santificado seja o vosso nome, venha a nós o vosso reino, seja feita a vossa vontade, assim na terra como no céu.

0: mas livrai-nos do mal. Amém.
1: Ave Maria, cheia de graça, o Senhor é convosco. Bendita sois vós entre as mulheres, e bendito é o fruto do vosso ventre, Jesus.
2: Santa Maria, Mãe de Deus, rogai por nós, pecadores, agora e na hora de nossa morte. Amém.
1: Ave Maria, cheia de graça, o Senhor é convosco. Bendita sois vós entre as mulheres, e bendito é o fruto do vosso ventre, Jesus.
2: Santa Maria, Mãe de Deus, rogai por nós, pecadores, agora e na hora de nossa morte. Amém.
1: Ave Maria, cheia de graça, o Senhor é convosco. Bendita sois vós entre as mulheres, e bendito é o fruto do vosso ventre, Jesus.
2: Santa Maria, Mãe de Deus, rogai por nós, pecadores, agora e na hora de nossa morte. Amém.
1: Glória ao Pai, ao Filho e ao Espírito Santo, como era no princípio, agora e sempre. Amém. Ó meu bom e amado Jesus, perdoai-nos, livrai-nos do fogo do inferno, levai as almas todas para o céu e socorrei principalmente aquelas que mais precisarem da vossa infinita misericórdia. E nós, na alegria, no amor, acolhemos a você, meu irmão querido, que reza conosco nesta madrugada, neste dia que está por nascer, agradecendo por tudo na sua vida, na vida da sua família. Quem reza conosco, Vander e Gino, em Suzano, rezando por ele e pela família, e rezando conosco por todos os irmãos e irmãs em Cristo. A Nilva Militão, em Juiz de Fora, rezando por ela e pela família. O nosso irmão querido que reza conosco, Antônio Marcelo, pedindo por ele e pela família. O Ayrton, rezando conosco por ele e pela família. Dona Cleusa, em Bom Jesus da Lapa, rezando por ela e pela família. A Aparecida, lá em Ribeirópolis, também rezando por ela, pelos amigos da Rádio Cultura de Aracaju, no Sergipe, rezando por todos os nossos irmãos e irmãs do Santo Terço. O Francisco Freire, em Passos, Minas Gerais, louvando e agradecendo ao bom Deus, ele que está rezando pela vida e saúde dele, pelo trabalho, pedindo à Mãe Aparecida que ela passe à frente em todos os obstáculos que ele precisa ultrapassar, passar por cima. Ele reza

0: também pelos irmãos, pela esposa, em especial pela Sara, que está em Caraguatatuba, indo, na verdade, ela está em Guararema, indo para Caraguatatuba, com Deus no comando. Amém, meu irmão. Louvando e agradecendo conosco o nosso irmão querido, a Marta, lá de Valinhos, interior de São Paulo, rezando com a gente, pedindo por ela e pela família. A Luzia Aparecida, de São Sebastião do Paraíso, reza conosco também. O Almir de Jundiaí, o Paulo Sapateiro, de Nova Russas, no Ceará. Nosso irmão querido Antônio, o Antônio está se preparando para sair para o trabalho, rezando o Santo Terço conosco, louvando e agradecendo por tudo. Dito Delário, em Poços de Caldas, a Rafael Cunha, em Itabaiana, no Sergipe, o Paulo Corretor, em Lagoa Santa, Minas Gerais, rezando conosco também o Donizete, de Marinópolis, São Paulo, região de Jales, rezando, louvando e agradecendo ao bom Deus por tudo que temos, por tudo que somos, pedindo a proteção e as bênçãos da Mãe Aparecida por ele e por toda a família. E nós, claro, acolhendo a você, meu irmão, que está rezando com a gente aí no seu trabalho, louvando e agradecendo ao bom Deus por tudo na sua vida, na vida da sua família também. Louvando e agradecendo sempre, pedindo as bênçãos do Senhor Jesus a todos os nossos irmãos e irmãs. E quem vai rezar conosco o nosso primeiro mistério é a nossa irmã, a verbena que está lá em Oeiras, no Piauí, rezando por ela, pela família, louvando e agradecendo ao bom Deus por tudo que temos, por tudo que somos, pedindo sempre a proteção e as bênçãos da Mãe Aparecida, louvando e agradecendo, pedindo a proteção, as bênçãos de nossa mãezinha querida, por ela, pela família. Você, meu irmão, que está aí no seu trabalho, rezando, louvando e agradecendo junto conosco. Verbena, bom dia, minha irmã.
1: Bom dia.
0: Tudo bem, graças a Deus.
1: Graças a Deus.
0: Que maravilha. E hoje nós rezamos por quem, minha irmã?
1: Hoje a gente agradece a Deus por mais um dia em nossas vidas. Hoje a gente reza por nossas dores, nossas alegrias, que tenhamos forças para enfrentar nossas vidas. Hoje eu rezo pela saúde dos meus tios. Hoje eu rezo por nossos irmãos que estão agora rezando o texto junto com a gente. O Toinho, a Dadina, o Luiz Carlos Bruno, Medianeira em Santa Rosa, Bessá, Benita no São João da Vajota. Hoje eu rezo para que tenhamos força, paz, e por todos os acolhidos da Fazenda da Esperança, o Bom Jesus dos Passos, por todos vocês da rádio, por todos os irmãos de todo o Brasil que rezam junto conosco. Amém?
0: Amém. Vamos rezar.
1: Pelos nossos padres, pelo nosso bispo que foi transferido, estamos aqui na espera de outro bispo, que ele tenha uma nova caminhada iluminada. E rezo pelos nossos padres, o padre Cleito, o padre Pereira, o padre Albuquerque, o padre Danilo, o padre Posidônio.
0: Amém. Vamos rezar, louvar e agradecer. Você falou no seu bispo e eu rezo aqui também pelo nosso bispo, nosso novo arcebispo, Dom Mário Antônio. E também Dom Mário Antônio. E também rezando por Dom Orlando Brandes, administrador apostólico, que continua aqui conosco, morando em Aparecida, mas agora já aposentado, né? É o bispo benemérito, depois de ter prestado um grande serviço, uma grande missão a todos nós aqui. Vamos rezar por todos os nossos bispos espalhados por todo esse Brasil, contemplando o primeiro mistério doloroso.

0: seja feita a vossa vontade, assim na terra como no céu.
1: O pão nosso de cada dia nos dai hoje. Perdoai as nossas ofensas, assim como nós perdoamos a quem nos tem ofendido. E não nos deixeis cair em tentação, mas livrai-nos do mal. Amém.
0: Ave Maria, cheia de graça, o Senhor é convosco. Bendita sois vós entre as mulheres. E bendito é o fruto do vosso ventre, Jesus.
1: Santa Maria, Mãe de Deus, rogai a Deus por nós, pecadores, agora e na hora de nossa morte. Amém.
0: Ave Maria, cheia de graça, o Senhor é convosco. Bendita sois vós entre as mulheres, e bendito é o fruto do vosso ventre, Jesus.
1: Santa Maria, Mãe de Deus, rogai por nós, pecadores, agora e na hora de nossa morte. Amém.
0: Ave Maria, cheia de graça, o Senhor é convosco. Bendita sois vós entre as mulheres, e bendito é o fruto do vosso ventre, Jesus.
1: Santa Maria, Mãe de Deus, rogai por nós, pecadores, agora e na hora de nossa morte. Amém.
0: Ave Maria, cheia de graça, o Senhor é convosco. Bendita sois vós entre as mulheres, e bendito é o fruto do vosso ventre, Jesus.
1: Santa Maria, Mãe de Deus, rogai por nós, pecadores, agora e na hora de nossa morte. Amém.
0: Ave Maria, cheia de graça, o Senhor é convosco. Bendita sois vós entre as mulheres, e bendito é o fruto do vosso ventre, Jesus.
1: Santa Maria, Mãe de Deus, rogai por nós, pecadores, agora e na hora de nossa morte. Amém.
0: Ave Maria, cheia de graça, o Senhor é convosco. Bendita sois vós entre as mulheres, e bendito é o fruto do vosso ventre, Jesus.
1: Eu rezo também pelo nosso amigo Lelé, Miguel de Jerônimo e Manuel Bruno. Santa Maria, Mãe de Deus, rogai por nós, pecadores, agora e na hora de nossa morte. Amém.
0: Ave Maria, cheia de graça, o Senhor é convosco. Bendita sois vós entre as mulheres, e bendito é o fruto do vosso ventre, Jesus.
1: Minha saúde física, mental e espiritual. Santa Maria, Mãe de Deus, rogai por nós, pecadores, agora e na
0: Ave Maria, cheia de graça, o Senhor é convosco. Bendita sois vós entre as mulheres, e bendito é o fruto do vosso ventre, Jesus.
1: Santa Maria, Mãe de Deus, rogai por nós, pecadores, agora e na hora de nossa morte. Amém.
0: Ave Maria, cheia de graça, o Senhor é convosco. Bendita sois vós entre as mulheres, e bendito é o fruto do vosso ventre, Jesus.
1: Santa Maria, Mãe de Deus, rogai por nós, pecadores, agora e na hora de nossa morte. Amém.
0: Ave Maria, cheia de graça, o Senhor é convosco. Bendita sois vós entre as mulheres, e bendito é o fruto do vosso ventre, Jesus.
1: Santa Maria, Mãe de Deus, rogai por nós, pecadores, agora e na hora de nossa morte. Amém.
0: Glória ao Pai, ao Filho e ao Espírito Santo.
1: Assim como era. Como era no princípio, agora e sempre. Amém.
0: Ó meu bom e amado Jesus,
1: perdoai-nos, livrai-nos do fogo do inferno, levai as almas todas para o céu e socorrei principalmente as que mais precisarem da vossa divina e infinita misericórdia.
0: Nossa Senhora das Graças,
1: rogai por nós.
0: Santa Teresinha do Menino Jesus,
1: rogai por nós.
0: Santa Rita de Cássia,
1: rogai, intercedei por nós.
0: Senhora Aparecida, Mãe, Rainha, Padroeira do Brasil.
1: Ó Mãe querida, que tanto recorremos a vós e somos acolhidos e socorridos. Divino Espírito Santo, iluminai-nos.
0: Sagrado Coração de Jesus,
1: fazei o nosso coração semelhante ao vosso.
0: Verbena, minha querida, aí em Oeiras, no Piauí, muito obrigado, viu, por ter rezado conosco.
1: Maria, a satisfação é minha, a bênção que eu tenho é grande.
0: Amém. Um final de semana abençoado a você, a toda a família. Fique com Deus, minha irmã.
1: Amém. Salve Maria.
0: Salve Maria.

Aparecida, Rede Aparecida de Rádio, rezando, meu irmão, minha irmã, com você, onde quer que você esteja neste momento. Rezando por você, rezando por uma pessoa especial, rezando pelo

0: Brasil, pelo mundo, rezando por todos os nossos irmãos e irmãs espalhados por todo o Brasil. O Silvio Teixeira está o Silvio em Teixeira Soares, no Paraná, rezando conosco, louvando e agradecendo a Deus por tudo na vida dele e da família. No Paraná também o nosso irmão querido Marcelo Almeida está rezando com a gente de Ponta Grossa, pedindo as bênçãos da Mãe Aparecida por ele e por toda a família, e também que a Mãe Aparecida interceda pelos exames do anjinho Biel, que vai dar tudo certo. Salve Maria, salve Maria. O nosso Bielzinho vai fazer uns exames, já deu tudo certo, né, meu querido Marcelo? Com a graça de Deus e a intercessão da Mãe Aparecida. A Maria de Fátima Barreto, lá em Itabaiana, no Sergipe, rezando por ela, por toda a família, louvando e agradecendo a Deus por tudo. A Gisélia em Capela, no Sergipe, também rezando por ela e pela família. O Manuel Batista em Blumenau, Santa Catarina, rezando conosco, por ele e pela família. Quem reza com a gente também é o José Everaldo, pedindo por ele e pela família. O meu amigo, nosso irmão querido Anderson Pietrobon, lá em Jales, rezando por ele, pela Érica, que é esposa, por toda a família, rezando em especial pela alma da titia dele, a tia Antônia, que fez a sua passagem no dia de ontem. Meus sentimentos, viu, meu irmão? Que Deus possa consolar o seu coração, o coração de todos da sua família, e agradecermos a Deus pela tia Antônia ter ficado todo esse tempo conosco, louvando e agradecendo sempre, que era uma mulher de fé, e hoje ela está junto ao Pai, vivendo a verdadeira vida. Rezando conosco, louvando e agradecendo a Simone Cláudia, lá de Serrinha, Dom Viçoso, rezando por ela e pela família. O Tiãozinho do ônibus também, Dom Viçoso, rezando por ele, por todos os irmãos do Santo Terço, louvando e agradecendo a Deus. O Oswaldo Marques, pedindo por ele e pela família. O nosso irmão querido também, o Osmair em Santa Bárbara do Oeste. Dona Benedita Lopes em Oeiras, no Piauí, rezando conosco por ela, pela família, pela vida e saúde dela. Quem nos faz presença também, rezando conosco, é a Maria de São João del Rei, louvando e agradecendo ao bom Jesus pela família, colocando todos no colo da mãezinha querida e também colocando no colo da mãe a vida da Aline. E quem reza conosco é a Maria Iara, lá de Aracaju, no Sergipe, nos ouvindo pela Rádio Cultura e rezando conosco. Maria, bom dia!
1: Bom dia, Eduardo!
0: Tudo bem, graças? Graças a Deus?
1: Tudo bem, graças a Deus, Eduardo. E agora rezando com você, só de escutar a sua voz, Eduardo, eu digo que já é uma dádiva de Deus.
0: Que viu? Nada, que nada. Eu sou só um servo que estou aqui na missão para rezar com vocês e rezamos juntos, sempre agradecendo a Deus por tê-los aqui junto conosco nesse momento de oração tão lindo, que tanto agrada a Deus, ao nosso Pai Redentor e também a nossa mãezinha querida. Maria, hoje Oi, fala, minha linda.
1: Todos, Eduardo, que tem o prazer de rezar com você, Eduardo. Eu digo que Eduardo é um anjo que Deus colocou na terra para poder evangelizar tanta gente, Eduardo. Amém. Que Jesus te abençoe e te ilumine cada vez mais.
0: Amém, minha irmã. A todos nós, a todos nós. Mas, Maria, hoje nós rezamos, e minha irmã, na intenção de quem?
1: É, primeiro, agradecer a Deus por minha vida, pela saúde de meus filhos. Dona Maria José dos Passos, que está doentinha, que Nossa Senhora Aparecida dê a saúde dela. Para seu Evaristo, para seu Zé Carlos, Mônica, seu Domingos. Ai, é tanta gente, Eduardo, que eu boto na mente.
0: Mas está no coração, não tem problema. Está no seu coração.

0: coração.
1: Para Aparecida, na fazendinha.
2: Sim.
1: Dona Tereza, Dona Gisele Capela, vovó Tânia. Um abraço, vovó Tânia. Oi para Dona Anjinha, Doutora Zênia. Todos. Para Paulinho, que quando termina aqui esse abençoado programa, começa de Paulinho, que Deus abençoe. Para meu bisneto, Eduardo, que nasceu no dia 13, no dia de Nossa Senhora de Fátima.
2: Que lindo.
1: A coisa mais linda. Eu digo que é presente de Deus na minha vida.
2: E com certeza é.
1: E para sua família, e para todos, todo Eduardo,
2: amém,
1: que escutam. Seu Francisco da padaria, que não posso esquecer. Para seu Marcos Rocha. Meu filho, é tanta gente. Eduardo, você tem que vir aqui em Aracaju.
2: Vamos rezar e agradecer ao nosso bom Deus pela vida e saúde de todos vocês, pelo seu netinho que chegou. Como é que ele chama, Maria?
1: João.
2: João, olha que nome lindo.
1: João Levi.
2: Maravilha, vamos louvar e agradecer pelo dom da vida dele, pelo papai e mamãe dele, por toda a família, louvar e agradecer a Deus por tudo. Pai nosso que estais nos céus, santificado seja o vosso nome, venha a nós o vosso reino, seja feita a vossa vontade, assim na terra como no céu.
1: O pão nosso de cada dia ainda hoje, perdoai as nossas ofensas, assim como nós perdoamos a quem nos tem ofendido. Não deixei cair em tentação, mas livrai-nos do mal. Amém.
2: Ave Maria, cheia de graça, o Senhor é convosco. Bendita sois vós entre as mulheres, e bendito é o fruto do vosso ventre, Jesus.
1: Santa Maria, Mãe de Deus, rogai por nós, pecadores, agora e na hora de nossa morte. Amém.
2: Ave Maria, cheia de graça, o Senhor é convosco. Bendita sois vós entre as mulheres, e bendito é o fruto do vosso ventre, Jesus.
1: Santa Maria, Mãe de Deus, rogai por nós, pecadores, agora e na hora de nossa morte. Amém.
2: Ave Maria, cheia de graça, o Senhor é convosco. Bendita sois vós entre as mulheres, e bendito é o fruto do vosso ventre, Jesus.
1: Santa Maria, Mãe de Deus, rogai por nós, pecadores, agora e na hora de nossa morte. Amém.
2: Ave Maria, cheia de graça, o Senhor é convosco. Bendita sois vós entre as mulheres, e bendito é o fruto do vosso ventre, Jesus.
1: Santa Maria, Mãe de Deus, rogai por nós, pecadores, agora e na hora de nossa morte. Amém.
2: Ave Maria, cheia de graça, o Senhor é convosco. Bendita sois vós entre as mulheres, e bendito é o fruto do vosso ventre, Jesus.
1: Santa Maria, Mãe de Deus, rogai por nós, pecadores, agora e na hora de nossa morte. Amém.
2: Ave Maria, cheia de graça, o Senhor é convosco. Bendita sois vós entre as mulheres, e bendito é o fruto do vosso ventre, Jesus.
1: Santa Maria, Mãe de Deus, rogai por nós, pecadores, agora e na hora de nossa morte. Amém.
2: Ave Maria, cheia de graça, o Senhor é convosco. Bendita sois vós entre as mulheres, e bendito é o fruto do vosso ventre, Jesus.
1: Essa Ave Maria eu vou rezar para meus 12 netos, 3 bisnetos. Santa Maria, Mãe de Deus, rogai por nós, pecadores, agora e na hora de nossa morte. Amém.
2: Ave Maria, cheia de graça, o Senhor é convosco. Bendita sois vós entre as mulheres, e bendito é o fruto do vosso ventre, Jesus.
1: Santa Maria, Mãe de Deus, rogai por nós, pecadores, agora e na hora de nossa morte. Amém.
2: Ave Maria, cheia de graça, o Senhor é convosco. Bendita sois vós entre as mulheres, e bendito é o fruto do vosso ventre, Jesus.
1: Santa Maria, Mãe de Deus, rogai por nós, pecadores, agora e na hora de nossa morte. Amém.
2: Ave Maria, cheia de graça, o Senhor é convosco. Bendita sois vós entre as mulheres, e bendito é o fruto do vosso ventre, Jesus.
1: Santa Maria, Mãe de Deus, rogai por nós, pecadores, agora e na hora de nossa morte. Amém.
2: Glória ao Pai, ao Filho e ao Espírito Santo.
1: Assim como era no princípio, agora e sempre. Amém.
2: Ó meu bom.
1: Ó meu Jesus.
2: Ó meu bom e amado Jesus.
1: Perdoai-me, livrai-me do fogo do inferno, levai as almas todas para o céu e recorrer principalmente àquelas que mais precisares da vossa infinita misericórdia.
2: Maria Yara, qual é a sua paróquia aí, minha querida?
1: Senhor dos Passos.
2: Senhor dos Passos, rogai por nós.
1: Rogai por nós.
2: São José.
1: Rogai por nós. Valei-me, São José. Rogai por todos nós, que abençoai a cada família.
2: Amém.
1: Muita família nesse frio, nessa fome, né, Eduardo?
2: Amém.
1: Que Jesus dê um consolo a todos.
2: Amém,
1: amém, Eduardo. E um abraço, Eduardo. Que Jesus, que a Virgem Imaculada Aparecida, ele conduza para sua casa.
2: Amém. A todos nós.
1: Saindo daí desse pedaço de céu. Porque a Aparecida é um pedaço de céu, Eduardo.
2: Graças
1: porque
2: a
1: gente entra aí. Mas chega quando chega nos pés da Aparecida, Eduardo, a gente se transforma. É coisa de Deus. É coisa de Nossa Senhora, da nossa mãe.
2: É isso.
1: Que
2: mesmo.
1: Deus abençoe. Sou
2: eu. Amém.
1: A
2: amém.
1: Todos nós, Eduardo.
2: Fique com Deus. Salve Maria.
1: Salve Maria, Eduardo. Que Deus te abençoe e lhe conduza, meu filho, para sua família.
2: A todos nós.

agradecendo a Deus por tudo que temos, por tudo que somos, pedindo sempre as bênçãos de nossa mãe querida, a Maria Cleusa lá em Curvelo, rezando conosco por ela e pela família, louvando e agradecendo a Deus por tudo. Quem reza conosco também, pedindo as bênçãos de nossa mãezinha querida, é o Tiago lá de Alagadiço, no Sergipe, colocando hoje na intenção do Santo Terço os filhos dele, Cauã, Gabriel, Vivian, Paula Vitória, a Anne, Sofia, a esposa Williane e também a mãe dele, a Carmen Lúcia, o pai Pedro e todos da família, louvando e agradecendo ao bom Deus por tudo que temos, por tudo que somos. Obrigado, viu, meu irmão, rezando conosco, pedindo, louvando e agradecendo ao nosso bom Deus. Quem reza conosco, pedindo também a proteção e as bênçãos da mãe Aparecida, é o nosso irmão querido, rezando com a gente, o Matias, de Resende Costa, Minas Gerais. Ao Cláudio, em Tremembé, pedindo por ele, pela Gorete, em Baipendi, por todos os amigos do Santo Terço. O Evandro, rezando conosco, Evandro, lá em Juiz de Fora, Evandro Soares, rezando conosco, pedindo por ele, pela esposa, a nossa querida Dona Marilze, rezando, louvando e agradecendo a Deus por tudo na vida deles. Em Juiz de Fora também a Simone e o Júlio estão lá ligadinhos conosco, rezando também pelo filho, pelo filhão, pela família toda, pela Vitorinha, nossa linda, querida, rezando e agradecendo a Deus por tudo. Dona Madalena, em Juiz de Fora, também rezando conosco, pedindo por ela, pela família. O José dos Santos reza com a gente em Caxambu, louvando e agradecendo. E ele coloca e pede a proteção da mãe Aparecida. Amanhã de madrugada vamos sair com 2 ônibus daqui de Caxambu para a casa da mãe Aparecida. Que ela nos guie nesta nossa romaria. Amém, meu irmão. Uma viagem abençoada a todos vocês, viu? Louvando e agradecendo a Deus, de Sete Lagoas, Minas Gerais, o José Ribeiro, rezando por ele, pela família, ele que está lá com a pressão alta, um pouco alterada, pedindo que a mãe Aparecida passe à frente e cuide de tudo. O Jonas Eliseu em Ipatinga, rezando por ele, pela família, louvando e agradecendo a Deus.

0: vida de todos eles. Pedindo também a proteção e as bênçãos da mãe Aparecida, o Marcelo, rezando por ele e pela família. A Lúcia Porto em Arco Verde, no Pernambuco, rezando pelo Eduardo Nascimento, pelos filhos, louvando e agradecendo. A Maria Isabel Kirchmeier, em Juiz de Fora, reza com a gente também por ela e pela família, louvando e agradecendo ao bom Deus. O Amauri de Bela Cruz, no Ceará, o Ribeiro de São Paulo, capital, rezando por ele e pela família. E quem reza conosco é a nossa irmã querida, a Neia, Edneia de Campinas. Bom dia, Neia!
1: Bom dia, Eduardo.
0: Tudo bem, graças a Deus?
1: Tudo bem, graças a Deus. Melhor agora que eu vou rezar o terço com você.
0: Amém.
1: Com os irmãos do Santo Terço, né?
0: Que maravilha, momento de oração, de agradecimento por mais um dia, né, Neia?
1: É verdade mesmo, louvo e agradeço sempre.
0: Amém. E hoje nós rezamos por quem, minha irmã?
1: Primeiramente eu quero agradecer a intercessão de Nossa Senhora, que eu recebi uma graça tem uns 14 dias e que eu estava precisando muito para minha vida. E também rezo pela saúde do meu irmão, do Lúcio, né? Rezo também por todos da minha família, por uma amiga minha também que está com o marido dela doente também, que está esperando o diagnóstico também, mas que Nossa Senhora passa na frente, que vai dar tudo certo. Sim. Rezo por você, Eduardo, que você é nosso anjo mesmo da madrugada. É, sim, nosso evangelizador, que sempre tem a palavra certa, assim, pra gente, né?
0: Amém.
1: E às vezes tem até algumas músicas, assim, que toca, assim, no finalzinho do terço, que eu fico até esperando, que eu acho tão bonito. Rezo também por todas as pessoas também que estão em tratamento de câncer. Rezo pela alma da minha irmã também, né? Minha irmã Neuza. Rezo por mim, pelo meu trabalho na Brincanto. E rezo por todos os irmãos do Santo Terço, para a dona Inês aqui de Campinas, a dona Marita, a dona Raimunda, né? Que são, sim, e que representa todos eles.
0: Amém. Vamos rezar e agradecer por tudo, por todos, pela sua família, por todos aqueles que estejam neste momento rezando conosco, também em família e pela família. Pai nosso que estais nos céus, santificado seja o vosso nome. Venha a nós o vosso reino, seja feita a vossa vontade, assim na terra como no céu.
1: Pão nosso de cada dia nos dai hoje, perdoai as nossas ofensas, assim como nós perdoamos a quem nos tem ofendido. Não vos deixeis cair em tentação, mas livrai do mal. Amém.
0: Ave Maria, cheia de graça, o Senhor é convosco. Bendita sois vós entre as mulheres, e bendito é o fruto do vosso ventre, Jesus.
1: Santa Maria, Mãe de Deus, rogai por nós, pecadores, agora e na hora de nossa morte. Amém.
0: Ave Maria, cheia de graça, o Senhor é convosco. Bendita sois vós entre as mulheres, e bendito é o fruto do vosso ventre, Jesus.
1: Santa Maria, Mãe de Deus, rogai por nós, pecadores, agora e na hora de nossa morte. Amém.
0: Ave Maria, cheia de graça, o Senhor é convosco. Bendita sois vós entre as mulheres, e bendito é o fruto do vosso ventre, Jesus.
1: Santa Maria, Mãe de Deus, rogai por nós, pecadores, agora e na hora de nossa morte. Amém.
0: Ave Maria, cheia de graça, o Senhor é convosco. Bendita sois vós entre as mulheres, e bendito é o fruto do vosso ventre, Jesus.
1: Santa Maria, Mãe de Deus, rogai por nós, pecadores, agora e na hora de nossa morte. Amém.
0: Ave Maria, cheia de graça, o Senhor é convosco. Bendita sois vós entre as mulheres, e bendito é o fruto do vosso ventre, Jesus.
1: Santa Maria, Mãe de Deus, rogai por nós, pecadores, agora e na hora de nossa morte. Amém.
0: Ave Maria, cheia de graça, o Senhor é convosco. Bendita sois vós entre as mulheres, e bendito é o fruto do vosso ventre, Jesus.
1: Santa Maria, Mãe de Deus, rogai por nós, pecadores, agora e na hora de nossa morte. Amém.
0: Ave Maria, cheia de graça, o Senhor é convosco. Bendita sois vós entre as mulheres, e bendito é o fruto do vosso ventre, Jesus.
1: Santa Maria, Mãe de Deus, rogai por nós, pecadores,

0: nossa morte. Amém.
1: Ave Maria, cheia de graça, o Senhor é convosco. Bendita sois vós entre as mulheres, e bendito é o fruto do vosso ventre, Jesus.
0: Santa Maria, Mãe de Deus, rogai por nós, pecadores, agora e na hora de nossa morte. Amém.
1: Glória ao Pai, ao Filho e ao Espírito Santo.
0: Assim como era no princípio, agora e sempre. Amém.
1: Ó meu bom e amado Jesus,
0: perdoai e livrai do fogo do inferno, levai as almas todas para o céu e socorrei principalmente aquelas que mais precisar da vossa misericórdia.
1: Nossa Senhora do Perpétuo Socorro,
0: rogai por nós.
1: Nossa Senhora das Graças,
0: rogai por nós. Nossa Senhora de Fátima,
1: rogai por todos nós. Senhora Aparecida, Mãe, Rainha e Padroeira do Brasil,
0: rogai por nós que recorremos a vós.
1: Neia, minha querida irmã em Campinas, rezando conosco pela Rádio Brasil AM Ondas Tropicais. Um final de semana abençoado a você e a toda a família. Fique com Deus, Neia.
0: Obrigada, Eduardo, para você também. Um final de semana abençoado para você e toda a sua família.
1: Amém. Salve Maria.
0: Salve Maria.

0: Agradecendo a você, meu irmão, que está rezando conosco nesta madrugada, neste dia que está arraiando, neste dia que está por surgir, louvando e agradecendo a Deus. A Maria Augusta, Dona Maria Augusta, em Salvador, na Bahia, rezando conosco, pedindo por ela, pela família. O José Edites, também em São Sebastião do Paraíso, rezando por ele e pela família, louvando e agradecendo ao bom Deus. Paulo Brito, em São Sebastião do Passé, rezando por ele e pela família. A nossa irmã querida, Idalina Rocon, rezando por ela e pela família, louvando e agradecendo ao bom Deus. O nosso irmão querido em São Sebastião do Paraíso, Minas Gerais, pedindo por ele e pela família, louvando e agradecendo, sempre pedindo a proteção e as bênçãos da mãezinha querida. O Hélio de Junqueira, Alagoas, rezando e pedindo bênçãos para ele e para toda a família também, louvando e agradecendo ao nosso bom Pai. Quem reza com a gente é o Valdir, rezando por ele e pela família. A nossa irmã Maria de Fátima, também por ela, pela família, louvando e agradecendo a Deus. A Edelma, rezando conosco, reza com a gente também. O Luciano, lá de Aracaju, no Sergipe. A Maria Elza de Ananindeua. O Vicente, lá de Mococa. O Marcinho, lá de Dourados, rezando conosco, louvando e agradecendo a Deus. Louvando e agradecendo também o Ronaldinho, ele e a Aparecida rezam conosco em Luisburgo, Minas Gerais, pedindo por eles dois, pela família, por todos os irmãos. A Luzia em Brumadinho, Minas Gerais, rezando conosco, louvando e agradecendo a Deus. O Sérgio Garcia, também na sintonia, rezando com a gente. Em Aracaju, Pedro Canuto, pedindo por ele e pela família, louvando e agradecendo ao bom Deus. A Vera Lúcia, rezando por ela, pela família, por todos os irmãos e irmãs em Cristo. E quem reza conosco é a Lucimara, a Lu e o Valdir. Bom dia, família.
1: Bom dia.
0: Graças a Deus, tudo certinho. E hoje nós rezamos na intenção de quem, meus irmãos?
1: Chove muito aqui em Ponta Grossa e frio.
0: Aqui tá frio também, viu? Tá friozinho, gostoso, bom demais da conta. E hoje nós vamos rezar por quem?
1: Dona Raimunda, Dona Marita, Dona Mega, Dona Maria do Carmo, Dona Maria Márcia, Amarildo, Seu Dirceu, Antônio Marcos, José Garcia, Paulo Brito, Giovânio, São Sebastião, Stefano Júnior, Maria e seu esposo Luiz, pelas almas do sogro Juscelino, seus irmãos, seu Domingos e da nossa filhada Olga, pela nossa família e pela sua família.
0: Amém, amém. Coloco também a intenção da Francisca, aí vizinha de vocês, o nosso querido Amarildo, que não está com

0: conseguindo, eu acho que por conta do horário que ele trocou, não estamos conseguindo nem falar com Amarildo, mas ele está na sintonia, tenho certeza, rezando conosco, louvando e agradecendo. Pai nosso que estais nos céus, santificado seja o vosso nome, venha a nós o vosso reino, seja feita a vossa vontade, assim na terra como no céu.
1: O pão nosso de cada dia nos dai hoje, perdoai as nossas ofensas, assim como nós perdoamos a quem nos tem ofendido, e não nos deixeis cair em tentação, mas livrai-nos do mal.
0: Ave Maria, cheia de graça, o Senhor é convosco. Bendita sois vós entre as mulheres, e bendito é o fruto do vosso ventre, Jesus.
1: Santa Maria, Mãe de Deus, rogai por nós, pecadores, agora e na hora de nossa morte. Amém.
0: Ave Maria, cheia de graça, o Senhor é convosco. Bendita sois vós entre as mulheres, e bendito é o fruto do vosso ventre, Jesus.
1: Santa Maria, Mãe de Deus, rogai por nós, pecadores, agora e na hora de nossa morte. Amém.
0: Ave Maria, cheia de graça, o Senhor é convosco. Bendita sois vós entre as mulheres, e bendito é o fruto do vosso ventre, Jesus.
1: Santa Maria, Mãe de Deus, rogai por nós, pecadores, agora e na hora de nossa morte. Amém.
0: Ave Maria, cheia de graça, o Senhor é convosco. Bendita sois vós entre as mulheres, e bendito é o fruto do vosso ventre, Jesus.
1: Santa Maria, Mãe de Deus, rogai por nós, pecadores, agora e na hora de nossa morte. Amém.
0: Ave Maria, cheia de graça, o Senhor é convosco. Bendita sois vós entre as mulheres, e bendito é o fruto do vosso ventre, Jesus.
1: Santa Maria, Mãe de Deus, rogai por nós, pecadores, agora e na hora de nossa morte. Amém.
0: Ave Maria, cheia de graça, o Senhor é convosco. Bendita sois vós entre as mulheres, e bendito é o fruto do vosso ventre, Jesus.
1: Santa Maria, Mãe de Deus, rogai por nós, pecadores, agora e na hora de nossa morte. Amém.
0: Ave Maria, cheia de graça, o Senhor é convosco. Bendita sois vós entre as mulheres, e bendito é o fruto do vosso ventre, Jesus.
1: Santa Maria, Mãe de Deus, rogai por nós, pecadores, agora e na hora de nossa morte. Amém.
0: Ave Maria, cheia de graça, o Senhor é convosco. Bendita sois vós entre as mulheres, e bendito é o fruto do vosso ventre, Jesus.
1: Santa Maria, Mãe de Deus, rogai por nós, pecadores, agora e na hora de nossa morte. Amém.
0: Ave Maria, cheia de graça, o Senhor é convosco. Bendita sois vós entre as mulheres, e bendito é o fruto do vosso ventre, Jesus.
1: Santa Maria, Mãe de Deus, rogai por nós, pecadores, agora e na hora de nossa morte. Amém.
0: Ave Maria, cheia de graça, o Senhor é convosco. Bendita sois vós entre as mulheres, e bendito é o fruto do vosso ventre, Jesus.
1: Santa Maria, Mãe de Deus, rogai por nós, pecadores, agora e na hora de nossa morte. Amém.
0: Glória ao Pai, ao Filho e ao Espírito Santo.
1: Como era no princípio, agora e sempre. Amém.
0: Nossa Senhora do Carmo,
1: rogai por nós.
0: Nossa Senhora do Bom Conselho,
1: rogai por nós.
0: Sagrado Coração de Jesus,
1: nós temos confiança em vós.
0: Divino Espírito Santo,
1: iluminai-nos.
0: Senhora Aparecida, Mãe, Rainha e Padroeira do Brasil,
1: rogai por nós que recorremos a vós.
0: Meus irmãos queridos, Lu e Valdir, se agasalhem bem, se cuidem, fiquem com Deus, bom final de semana. Salve Maria!
2: Ah, salve Maria!
0: Um abraço!
1: Outro, fica com Deus!
0: Amém!

0: nossos irmãos e irmãs espalhados por todo o Brasil que rezam conosco nesse momento. São muitos, graças a Deus. Salvador em Além Paraíba, o Leleu rezando com a gente, o Jorge no Espírito Santo, os nossos irmãos queridos, seu Joaquim em Franca, o Anderson em Franca, o Paulo Sérgio e a Márcia em Franca, o nosso querido amigo também rezando conosco, Francisco Anselmo, rezando com a gente, pedindo as bênçãos da Mãe Aparecida, o Ângelo Augusto aqui no bairro do Tigrão, comunidade Perpétuo Socorro, rezando conosco, todos os nossos irmãos, Adailton e Edileuza, Cláudia em Salvador, Dona Marita, Dona Inês Maria, Dona Maria de Jesus Passos, Dona Maria, um beijo no coração da senhora, melhoras, viu? Que Deus abençoe, que a mãe lhe guarde com seu manto sagrado. E quem reza conosco é Maria Márcia, este quinto mistério. Maria, bom dia!
1: Bom dia, Eduardo.
0: Tudo bem, graças a Deus, minha irmã.
1: Meia fanhosa aqui, mas tudo bem, graças a Deus, Eduardo.
0: Amém. E hoje nós rezamos por quem, Maria Márcia?
1: Hoje eu vou rezar por todos da minha família, meus filhos Cleiciane, Luciane, Edivaldo, meus genros Ailton e Robertinho. Robertinho que fez aniversário dia 13, que Deus dá ele muitos anos de vida e saúde. Pela minha nora Valdemira, pelo João Pedro, meu neto, pelo Wesley, meu neto também, pelo William, por você, Eduardo, faço das palavras das ouvintes que rezaram aí, tudo que elas disseram é verdade. E vou rezar pela Lu e o Valdir terminar de rezar por mim aí, adoro ver eles rezarem, pelo João Antônio, pelo Paulo Brito, que sempre reza por mim, por todos, não consigo nem falar o nome agora, que é muita gente, Eduardo, mas Deus toma conta deles para nós.
0: Com certeza. Vamos rezar e agradecer a Deus por tudo na sua vida, na vida da sua família, também rezando pelo dom da vida do Robertinho, mais um ano de vida, que Deus abençoe, que a mãe lhe cubra com seu manto sagrado, assim como todos os aniversariantes no dia de hoje. Pai nosso que estais nos céus, santificado seja o vosso nome, venha a nós o vosso reino, seja feita a vossa vontade, assim na terra como no céu.
1: Pelo meu esposo Vicente também.
0: Pai nosso.
1: Eu até perdi, deixa eu começar ele aqui.
0: Pai nosso que estás nos céus, santificado seja o vosso nome, venha a nós o vosso reino, seja feita a vossa vontade, assim na terra como no céu.
1: O pão nosso de cada dia nos dai hoje, perdoai as nossas ofensas, assim como nós perdoamos a quem nos tem ofendido, e não nos deixeis cair em tentação, mas livrai-nos do mal. Amém.
0: Ave Maria, cheia de graça, o Senhor é convosco. Bendita sois vós entre as mulheres, e bendito é o fruto do vosso ventre, Jesus.
1: Pela Anilta Fontoura e o Itamar, em São João do Manhuaçu. Santa Maria, Mãe de Deus, rogai por nós, pecadores, agora e na hora de nossa morte. Amém.
0: Ave Maria, cheia de graça, o Senhor é convosco. Bendita sois vós entre as mulheres, e bendito é o fruto do vosso ventre, Jesus.
1: Pelo Padre Mondinho, da paróquia Bom Pastor, que fez aniversário ontem. Santa Maria, Mãe de Deus, rogai por nós pecadores, agora e na hora de nossa morte. Amém.
0: Ave Maria, cheia de graça, o Senhor é convosco. Bendita sois vós entre as mulheres, e bendito é o fruto do vosso ventre, Jesus.
1: Santa Maria, Mãe de Deus, rogai por nós pecadores, agora e na hora de nossa morte. Amém.
0: Ave Maria, cheia de graça, o Senhor é convosco. Bendita sois vós entre as mulheres, e bendito é o fruto do vosso ventre, Jesus.
1: Pelo Amarildo, né, e a família dele, que Deus o proteja ele. Santa Maria, Mãe de Deus, rogai por nós pecadores, agora e na hora de nossa morte. Amém.
0: Ave Maria, cheia de graça, o Senhor é convosco. Bendita sois vós entre as mulheres, e bendito é o fruto do vosso ventre, Jesus.
1: Por mim, que estou me recuperando muito bem, graças a Deus, com os exercícios, louvado seja Jesus. Santa Maria, Mãe de Deus, rogai por nós pecadores, agora e na hora de nossa morte. Amém.
0: Ave Maria, cheia de graça, o Senhor é convosco. Bendita sois vós entre as mulheres, e bendito é o fruto do vosso ventre, Jesus.

0: Santa Maria, Mãe de Deus, rogai por nós, pecadores, agora e na hora de nossa morte. Amém.
1: Ave Maria, cheia de graça, o Senhor é convosco. Bendita sois vós entre as mulheres, e bendito é o fruto do vosso ventre, Jesus.
0: O Padre Carlos, Padre Rafael e todos os funcionários da minha querida Rádio Manhuaçu e os ouvintes também. Santa Maria, Mãe de Deus, rogai por nós, pecadores, agora e na hora de nossa morte. Amém.
1: Ave Maria, cheia de graça, o Senhor é convosco. Bendita sois vós entre as mulheres e bendito é o fruto do vosso ventre, Jesus.
0: Essa é por você, Eduardo, e sua família. Santa Maria, Mãe de Deus, rogai por nós, pecadores, agora e na hora de nossa morte. Amém.
1: Ave Maria, cheia de graça, o Senhor é convosco. Bendita sois vós entre as mulheres, e bendito é o fruto do vosso ventre, Jesus.
0: Santa Maria, Mãe de Deus, rogai por nós, pecadores, agora e na hora de nossa morte. Amém.
1: Ave Maria, cheia de graça, o Senhor é convosco. Bendita sois vós entre as mulheres, e bendito é o fruto do vosso ventre, Jesus.
0: Pela minha nora Valdimira, Santa Maria, Mãe de Deus, rogai por nós, pecadores, agora e na hora de nossa morte. Amém.
1: Glória ao Pai, ao Filho e ao Espírito Santo.
0: Assim como era no princípio, agora e sempre. Amém.
1: Ó meu bom e amado Jesus,
0: perdoai-nos, livrai-nos do fogo do inferno, levai as almas todas para o céu e socorrei principalmente as que mais necessitarem da vossa infinita misericórdia.
1: Nossa Senhora do Rosário,
0: rogai por nós.
1: Santa Teresinha do Menino Jesus,
0: rogai por nós.
1: Senhora Aparecida, Mãe, Rainha e Padroeira do Brasil,
0: ô minha mãe querida, rogai por nós, continue intercedendo a seu filho Jesus por cada um de nós, por cada ouvinte, por cada doente, por todos nós.
1: Amém. Maria Márcia, um fim de semana abençoado, minha irmã, a você, a toda a família, fique com Deus.
0: Amém, Eduardo, você também, é um prazer muito grande, que Deus te ilumine sempre, viu?
1: A todos nós, a todos nós. Salve Maria.
0: Salve Maria.
1: E nós chegamos ao final do nosso Santo Terço. Queremos agradecer, mãezinha querida, por todas as bênçãos e graças que a senhora tem derramado sobre cada um de nós que somos seus filhos, filhos amados, filhos queridos. E nós, mãe, queremos saudá-la com a Salve Rainha. Salve Rainha, Mãe de Misericórdia, vida, doçura e esperança nossa salve. A vós bradamos os degredados filhos de Eva, a vós suspiramos gemendo e chorando neste vale de lágrimas. Eia, pois, advogada nossa, esses vossos olhos misericordiosos a nós volvei, e depois deste desterro mostrai-nos Jesus, bendito fruto do vosso ventre. Ó clemente, ó piedosa, ó doce sempre Virgem Maria, rogai por nós, Santa Mãe de Deus, para que sejamos dignos das promessas de Cristo. Assim seja. Amém. Nos consagremos à nossa mãezinha. Ó Maria Santíssima, pelos méritos de nosso Senhor Jesus Cristo, em vossa querida imagem de Aparecida, espalhais inúmeros benefícios sobre todo o Brasil. Eu, embora indigno de pertencer ao número de vossos filhos e filhas, mas cheio do desejo de participar dos benefícios de vossa misericórdia, prostrado a vossos pés, consagro-vos o meu entendimento, para que sempre pense no amor que mereceis. Consagro-vos a minha língua, para que sempre vos louve e propague a vossa devoção. Consagro-vos o meu coração, para que depois de Deus vos ame sobre todas as coisas. Recebei-me, ó Rainha incomparável, vós que o Cristo crucificado deu-nos por mãe, no ditoso número de vossos filhos e filhas. Acolhei-me debaixo de vossa proteção, socorrei-me em todas as minhas necessidades espirituais e temporais, sobretudo na hora de minha morte. Abençoai-me, ó celestial cooperadora, e com vossa poderosa intercessão, fortalecei-me em minha fraqueza, a fim de que, servindo-vos fielmente nesta vida, possa louvar-vos, amar-vos e dar-vos graças no céu por todos.

da eternidade, assim seja. Obrigado a você, meu irmão, a você, minha irmã, a vocês que rezaram conosco. Nós estivemos e continuaremos sempre unidos, em nome do Pai, do Filho e do Espírito Santo. Amém. Fiquem todos com as bênçãos do nosso Pai misericordioso e de nossa Mãe, a Mãe da Misericórdia, a Mãe da Esperança, a Mãe da Divina Graça, a Senhora Aparecida. Eu retorno juntinho de vocês no próximo sábado, a partir das 7 da noite. Fiquem com Deus.

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4: 5 horas.
5: Bom dia, caro ouvinte. Em nome do Pai, do Filho e do Espírito Santo, amém. Eu vos adoro, meu Deus, e vos amo de todo o coração. Dou-vos graças por me terdes criado, feito cristão e conservado nesta noite. Humildemente vos agradeço todos os benefícios que me concedestes. Estou pronto para ajudar-vos na construção de uma humanidade mais feliz, na construção do vosso reino de amor e de paz. As pessoas estão me esperando. Ofereço-vos todas as ações desse dia. Fazei que sejam todas segundo a vossa santa vontade, para a vossa maior glória. E seja sempre comigo a vossa graça e com toda a minha família. Defendei-me do pecado e de todo o mal. Senhor Deus, Rei do céu e da terra, dirigi, santificai e governai neste dia os nossos corações e os nossos corpos, sentidos, palavras e ações, a fim de que mereçamos ser salvos e libertos aqui e na terra, por nosso Senhor Jesus Cristo, vosso Filho, na unidade do Espírito Santo. Amém. Que este dia seja um dia abençoado para cada um de vocês, caro ouvinte. Abençoe-vos o Deus Todo-Poderoso, Pai, Filho e Espírito Santo. Amém.
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0: 5:11.
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5: Ouvintes da Rádio Vida Nova FM, bom dia. Vamos fazer junto a nossa oração da manhã. Senhor Deus e Pai, a Ti a minha gratidão pela vida que desperta, pelo calor que cria vida, pela luz que abre meus olhos. Eu Te agradeço por tudo que forma minha vida, pela terra, pela água, pelo ar, pelas pessoas. Inspira-me com Teu Espírito Santo, os pensamentos que vão me alimentar, as palavras que eu vou dizer, os gestos que vou dirigir, a comunicação que vou realizar. Abençoa as pessoas que eu vou encontrar, os alimentos que vou ingerir. Abençoa os passos que eu der, o trabalho que devo fazer. Abençoa, Senhor, as decisões que eu vou tomar, a esperança que eu vou promover, a paz que eu vou semear, a fé que eu vou viver, o amor que eu vou partilhar. Ajuda-me, Senhor, a não fugir diante das dificuldades, mas abraçar com amor as pequenas cruzes desse dia. Quero estar contigo, Senhor, no início, durante e o fim desse dia. Amém.

ouvinte da Rádio Vida Nova FM. Bom estarmos juntos nesta manhã de sexta-feira, 15 de maio de 2026. Pedimos a Deus que abençoe todos os nossos amigos.

0: amigos e amigas aqui da Vida Nova FM. Palavra de Deus ilumina nossa oração, texto do Evangelho de João. Ficarei tristes, mas vossa tristeza te transformará em alegria. Segundo as palavras de Jesus, a sua morte haveria de entristecer os discípulos. Por quê? Porque já não mais estaria na companhia deles. Pelo contrário, a morte os separará. Aquele acontecimento iria separá-los fisicamente. Sim, a tristeza dos discípulos era oriunda desse fato. Não era duradoura, porém, pois estava submetida pela alegria que provém da ressurreição, garantida plena de que eles, mesmo que um dia viessem morrer, não permaneceriam presos à sepultura da morte. Talvez muitos de nós já passamos por momentos difíceis, de separar de uma familiar, de um amigo. Por acaso podemos, em momentos como esses, conter as lágrimas? Acredito que não. No entanto, apesar da dor e sofrimento que a morte de alguém amado nos causa, por incrível que possa parecer, no mesmo momento, existe em nosso coração um misto da alegria, da fé, do consolo e da paz. Por quê? Porque sabemos que a palavra de Deus, que não mente, que nos garante, assim como Jesus vive, nós também viveremos com Ele. Senhor, ensina-nos, nos dá alegria que alegrou os seus discípulos ao ressuscitar na manhã da Páscoa. Assim concede-nos o alegre consolo da ressurreição, quando a tristeza da separação de alguém que amamos atingir o nosso coração. Mantenha-nos firmes nessa fé, que é a certeza daquilo que aguardamos em Ti. Ouvinte da Rádio Vida Nova FM, que o Senhor te abençoe e te guarde. Que Ele mostre a sua face e vos seja favorável. Que Ele volva para você seu olhar e vos dê sua paz. Que você sinta a presença amorosa de Deus em sua vida a cada minuto desse novo dia. Que uma chuva de bênção seja derramada sobre você e sua família. E que o Senhor te guarde na palma da sua mão e o livre de todo mal. E até que nos encontremos de novo, que Deus te abençoe. Em nome do Pai, do Filho e do Espírito Santo. Então, bom dia e até amanhã, se Deus quiser.
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0: ai de mim se não anunciar o Evangelho. Primeira carta de Paulo aos Coríntios, capítulo 9, versículo 16. Celebremos jubilosos 40 anos da nossa Diocese de Guanhães. Rezemos com nosso bispo diocesano, Dom Otacílio Ferreira de Lacerda.
1: Não ficamos órfãos. Reflexão à luz da passagem do Evangelho de São João, capítulo 16, versículos 20 ao 23a. Preparemos o nosso coração para as próximas solenidades que nos encherão de alegria: a Ascensão do Senhor e Pentecostes. Renovaremos a esperança, apesar das situações que ainda nos entristecem em nosso contexto de pecado e morte de tantos nomes. Renovemos a confiança de que Deus está conosco e, por isso, não desistimos jamais da missão de continuar anunciando e testemunhando sua palavra e o seu reino, mesmo que encontremos oposições, dúvidas, resistências e polarizações de múltiplas expressões. Verdadeiramente, Deus está conosco e nos envia o dom do Espírito Santo, que nos

0: sete dons: sabedoria, entendimento, conselho, fortaleza, ciência, temor e piedade. Rezemos a partir das palavras do bispo São Cirilo de Jerusalém, século IV. Vinde, Espírito Santo, com o amor entranhado de um irmão mais velho, vem para salvar, curar, ensinar, aconselhar, fortalecer, consolar, iluminar a alma de quem o recebe e depois, por meio desse, as almas dos outros. Amém.
1: Alegrai-vos sempre, orai sem cessar. 1 Tessalonicenses capítulo 5, versículos do 16 ao 17. 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

0: Bom demais, hein? Bom dia pra você, 6:19. Hoje é sexta-feira, 15 de maio de 2026. WJ comanda mais uma edição do nosso Desperta Brasil. 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Bom dia, boa sexta-feira pra você.
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2: Oi, bom dia!
0: Bom dia já pra Rosineia Pereira, tá ligadinha lá em Sabinópolis com a gente, né, Rosineia? Obrigado pela audiência. Abraça toda a turma aí, né? Sabinópolis e toda a região com a gente já no Desperta Brasil. Só Capilão, tem César e Paulinho. Bom dia, boa sexta. É o Desperta Brasil. Tô com você até às 8 horas da manhã por aqui, sempre em boa companhia.

0: Bom dia pra você que tá ligado, nosso Desperta Brasil, agora são 6:26. Abraçando por aqui o Chumbão com a gente, né? Lá na Barreira, tá ligado? Na Chumbão, William, Bertão, Andresa, alô Andréia, Dona Maria também com a gente. Abraçando o Igor também, Carlinhos, Sônia, toma lá do Sítio Alegre com a gente. Obrigado também pela companhia aqui no Desperta Brasil. Alô Paulinho também do Sítio Aricanga, bom dia.
1: Bom dia, Vaguinho. É o Paulinho, amigão, aqui do Sítio Aricanga.
0: Fala aí, Paulinho.
1: Desperta Brasil. Preciso de uma música bem bonita aí, com o Tonico e Tinoco, moreninha linda do meu bem querido.
0: Manda aí.
1: Ofereço pro Tijuão, lá na Fábio de Mania, a Tia Socorra, a Tita, o Tiago, o Chiquinho, o Anísio, a Melícia, meu amigo Deco, lá do Cruzeiro, da Aricanga, Deco, nota mil, gente boa, Dona Vânia, esposa dele, o filhinho dele, Isaac, sou Pedrinho Cavoeiro, gente boa, Borracha, todos estiver ligado, meu amigo, compadre Dedé lá no campo de aviação, meu compadre Tira no Leite, agarrado na sua programação, a Diva no Fazenda Canasta, Geraldo Bicudo, no Cita Maraty, Aparecida, esposa dele, Alessandro, Zé Borges no Pito, Maria, o Lúcio lá na Conquista, Maria Borges, esposa dele, meu amigo Cadeiroso lá no Amazônia, na sua oficina, no Sertana Mota, com o quadro de circo, agarrado, Deus às 6 da manhã até às 10 da noite. Aqui eu vou passar, vamos tomar um café, arrumar minha moto também. Para minha filha Giovana, minha filha Maria Clara, meu filho Natan, minha esposa Rosa, o Laerte, meu amigo, Demada Carroça, Ronaldinho, da Cachoeira das Pombas. E todos estiver ligado no Desperta Brasil, Vaguinho.
0: Bom demais, hein?
1: Um bom descanso, bom final de semana.
0: Tamo junto.
1: Deus te abençoa.
0: Amém.
1: Muito obrigado pela sua educação e sua gentileza.
0: Bacana, Paulinho.
1: O Silvio também.
0: Gente fina, hein?
1: Lá em Senhora do Porto.
0: Tá ligado.
1: A Regina, a Geimara, o Ivan. Fica com Deus, Vaguinho.
0: Amém. Tamo junto.
1: Vamos lá pra cantar alta aí, porque

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1: Bom demais, Desperta Brasil, tô de volta, né? 6h37, bom dia pra você.
2: Oi, bom dia!
1: Zé Afonso, bom dia.
3: Alô, Wagner Júnior, bom dia.
1: Bacana, Zé.
3: Aqui é o Zé Afonso aqui do Chaves aqui.
1: Bom demais, vai curtir qual?
3: Certo, Infinigênio, os quatro tipos de mulher.
1: Manda aí.
3: E oferecer pra todos aí da Vida Nova, você, pra Roda Rocha, pro Rony, pra todos aí, pro Sidmar, pra todos que estão curtindo a Vida Nova aí, tá bom?
1: Todos bom demais.
3: Um abraço aqui do Zé Afonso aqui do Chaves aqui. Tá bom? Ótimo trabalho pra você. Ótima sexta-feira.
1: Ótima pra gente, hein?
3: E que Deus ilumine a vida de vocês aí.
1: Amém.
3: Tá bom?
1: Tamo junto, Zé Afonso. Um obrigado pela participação. Tá aí ligado já no Desperta Brasil. Ginigeno 6h38.

0: Bom demais o Desperta Brasil, pra você até as 8 horas da manhã. Por aqui também tá a Rosileia com a gente, né? Cachoeira das Pombas, tá ligadinha, né, Rosileia? Vai curtir por aqui, Estrelinha, desde Paulo e Paulino com a Marília Mendonça. Você manda pra quem? Bom dia, diz aí.
1: Eu queria oferecer pra todos que estão escutando a rádio, pra vocês da rádio, pra Cachoeira das Pombas, todo popular. Todos lá do Sítio Alegre. Enfim, pra todos que estão escutando a rádio.
0: Bom demais, hein?
1: Uma boa sexta-feira. Sextou.
0: Valeu, sextou, sim, com certeza. Obrigado, viu? Ótima sexta pra turma aí, tá, Rosilé? Cachoeira das Pombas, toda a região com a gente. O Afonso Batista também no Vista Alegre, ligado. Junto por lá também a Anne, Larissa, Jennifer, Camila e também a Tamara. Obrigado pela companhia, viu? 6:41, bom dia.

É o Desperta Brasil, Rosimari também tá por aqui, tá ligadinha? Tá deixando um abraço nesta manhã para todos curtindo a nossa programação, né? Tá deixando um abraço para o maridão, também para os filhos curtindo a nossa programação. Obrigado, tá? Pela participação, uma ótima manhã para você, tá ligadinha aqui no Desperta Brasil. Abraçando por aqui também a Andresa, na Pio Ferreira, tá ligadinha, né, Andresa? Você está aí. Olha ela aí, tem Eduardo Costa, 6:45.

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Bom dia para você que nos ouve através das ondas da Rádio Vida Nova FM e através das redes sociais. Você que nos acompanha pelas redes, deixe o seu like, comente, siga o perfil da rádio e se inscreva no nosso canal. Eu sou Kênia Maria. É uma imensa alegria ter a sua companhia. O programa Santo do Dia é um programa para nos aproximar de Deus, nos inspirando com o exemplo daqueles que santificaram suas vidas, dedicando-as a Deus. Hoje é sexta-feira, 15 de maio de 2026. Celebramos hoje Santo Isidoro, conhecido como o lavrador ou camponês, e também padroeiro dos agricultores e trabalhadores rurais. Santo Isidoro foi um camponês espanhol cuja vida de extrema simplicidade, fé profunda e dedicação ao trabalho o tornou um dos santos mais populares da Espanha e da Igreja Católica. Ele provou que a santidade pode ser alcançada na rotina diária do trabalho braçal. Ele nasceu em Madrid, Espanha, por volta do ano 1070. Veio de uma família de camponeses pobres, mas católicos praticantes e muito simples. Foi batizado como Isidoro em homenagem ao Santo Isidoro de Sevilha. Desde cedo, trabalhou como servo na propriedade de um rico proprietário de terras chamado Juan de Vargas, nas margens do rio Manzanares, perto de Madrid. Casou-se com Maria Toribia, conhecida popularmente como Santa Maria da Cabeça. O casal teve um filho que faleceu ainda jovem. Após a morte do filho, decidiram viver em castidade, dedicando-se inteiramente à oração e ao próximo. Santo Isidoro ficou conhecido por sua rotina de conciliar oração e trabalho. Levantava-se muito cedo para assistir à missa antes de iniciar o trabalho no campo. Enquanto arava, aproveitava o tempo para rezar e contemplar a criação, o que o tornou um modelo de trabalho e oração. Ora, elabora. Diz a tradição que outros trabalhadores reclamaram que Isidoro chegava tarde, mas quando o patrão foi verificar, viu anjos arando a terra com bois brancos enquanto Isidoro rezava. Isidoro dividia o pouco que tinha com pobres e famintos. Relata-se que ele multiplicou alimentos para alimentar um grupo de famintos, mesmo tendo apenas uma pequena quantidade.

0: quantidade de grãos. Ele era conhecido por seu grande cuidado e carinho com os animais da fazenda. Morreu em 15 de maio de 1130, sendo enterrado pobremente. Foi canonizado pelo Papa Gregório XV em 12 de março de 1622. É padroeiro dos agricultores, camponeses, trabalhadores rurais e da cidade de Madrid. Santo Isidoro, rogai a Deus por nós. Agora, quero convidar você, ouvinte, a rezar comigo a oração que o Senhor nos ensinou. Pai nosso que estais nos céus, santificado seja o vosso nome. Venha a nós o vosso reino. Seja feita a vossa vontade, assim na terra como no céu. O pão nosso de cada dia nos dai hoje. Perdoai-nos as nossas ofensas, assim como nós perdoamos a quem nos tem ofendido. E não nos deixeis cair em tentação, mas livrai-nos do mal. Amém. Ave Maria, cheia de graça, o Senhor é convosco. Bendita sois vós entre as mulheres, e bendito é o fruto do vosso ventre, Jesus. Santa Maria, Mãe de Deus, rogai por nós, pecadores, agora e na hora da nossa morte. Amém. Meu irmão, minha irmã, santificado seja o seu e o nosso dia. Até o próximo encontro, onde traremos mais exemplos de fé e coragem para santificar a sua vida. Fique com Deus e até lá.
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0: Bom demais, Desperta Brasil, agora 7:01. 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Tá chegando para você que tá ligado, o boletim do agro no Desperta Brasil.
1: O mercado agropecuário começa esta sexta-feira, dia 15, com queda no preço do boi gordo. Em São Paulo, a arroba está sendo negociada a R$ 344,60, registrando recuo de 0,40%, segundo os dados do CPEA. No setor avícola, os preços seguem estáveis. O frango congelado permanece cotado a R$ 7,66 o quilo, enquanto o frango resfriado é vendido a R$ 7,68. Na Grande São Paulo, em São José do Rio Preto e em Descalvado. Já a carcaça suína especial mantém a estabilidade e segue negociada a R$ 8,71 por quilo nos atacados da Grande São Paulo. O suíno vivo, por outro lado, apresentou alta nos estados analisados. Em São Paulo, o animal é comercializado a R$ 5,52. Os dados completos do setor podem ser consultados diariamente nos indicadores divulgados pelo CPEA. Reportagem Juline Pogorzelski.
0: Vida Nova 73, bom dia para você. Já já, muito mais aqui no Desperta Brasil.
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3: Bom demais, Desperta Brasil, tô de volta, 79, junto com a Almiranda Agropecuária, 997088761. 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Abraçando o Adeilson com a gente, né, Adeilson? Bom dia pra você, tá em Peçanha. Abraça a turma aí de Peçanha, toda a região com a gente. Abraçando também o Lucas Souto, João Miranda também na sintonia, não é isso, Lucas? Bom dia.
4: Vale batendo uma liga de João Miranda. Lembrando você que deveria ser o dia. Que seja o dia abençoado.
3: Valeu, obrigado, viu, Lucas, pela participação. Excelente manhã pra você, tá na sintonia, tá conferindo por aqui o nosso Desperta Brasil. Abraçando também o Vanderlei Francisco. Bom dia.
5: Bom dia, Wagner.
3: E aí?
5: Sextou, né?
3: Sextou, rapaz.
5: Wagner Júnior.
3: Oi.
5: Toca uma mora pra nós aí com o Gene Gene. Só fã do calado.
3: Manda aí, Vanderlei.
5: Feliz ali. Minha galera, meu bom sucesso ali, minha família ali. Feliz ali pra Gastor, pra Paula, o Bahia, a Leia, o Butê. Ofereço pra Nagamileira, Jean, o Marcos. Ofereço também o Teinho. Lá no Retiro, Cabeceira do Cedro, ofereço para Nazareno, ofereço também para o Emanuel, ofereço aí para o Lucas lá na Ciate, ofereço para toda a galera aí que está ouvindo a rádio aí, ali do Cachoeira, Zé Barroso, ofereço para o pessoal também do Corrente Canoa, Guanhães, Sabinópolis, Deixe, Ravi,
3: região com a gente, hein?
5: E ofereço aí pra toda a galera que estiver assim, sintonizada na rádio, quer dizer que sextou, sextou.
3: Sextou, rapaz.
5: Da rádio aí.
3: Bom demais,
5: e toda
3: hein?
5: Toda a galera tem um bom final de semana e vamos que vamos.
3: Vamos que vamos, rapaz, sextou. Bora mexer o doce, menino parado no vento, picolé e hoje tá frio, hein? É, a temperatura deu uma caída aqui na região, neblina tá, ó, tá outono aí, né? Melhor, tá baixinha, né? É um friozinho já dando o ar da graça, meados de maio, ele já chega. Bom dia.

0: Bom demais, é a sua vida nova com Desperta Brasil. Juntinhos até as 8 horas da manhã, né? WJ, seu amigão de todas as manhãs. Oi, bom dia.
1: Ô, Wagner Júnior, bom dia.
0: Bacana.
1: Bom dia, tudo bem com você?
0: Bom demais, e aí?
1: Ô, Wagner Júnior, que é o Adão Pedreiro.
0: Faladão.
1: Valentinho de Guanhães.
0: Bom demais.
1: Eu queria mandar uma música do Teodoro Sampaio, Quatro Cantos da Casa.
0: Manda aí, Adão.
1: Pro seu Tuca, lá na Fazenda Gaiola.
0: Bom demais, hein?
1: Tá bom, muito obrigado, bom dia.
0: Abraço, valeu, tá ligado com a gente, Adão Pedreiro, abraço pra turma aí de Correntinho, né? Toda a região com a gente. Oi, Júlia, bom dia.
2: Bom dia, Wagner Júnior.
0: Bacana, e aí?
2: Sou a Júlia da Fazenda Quartel.
0: Tá ligadinha.
2: Eu a próxima música aí.
0: Manda aí, Júlia.
2: E oferecia para toda a minha família da Fazenda Quartel, pra vocês da rádio e todos os ouvintes.
0: Tamo junto.
2: Tenha um ótimo fim de semana,
0: pra Wagner todos nós, Júnior. Tá?
2: Com Deus.
0: Abraço, fica com Deus também, abraçando na Aldi Pereira, Valdineia também com a gente, né, Valdineia? Abraçando os irmãos com a gente, o Joseli, também a Marli, Joseli e Marli, tá completando idade nova hoje, parabéns então pra essa turma aí, ó, ficando mais novos, né? Eita, coisa boa, abraçando também, ela deixa um abraço para o sobrinho, tá curtindo também a nossa programação, Richardson, né? Abraço pra turma aí, obrigado pela companhia. Também deixando um abraço nessa manhã pra Leidiane, lá de Taquaral, né, Leidiane? Bom dia também pra você, tá ligadinha? Dizendo que tá sempre curtindo por aqui a nossa programação. Abraço a turma aí de Taquaral também, toda a região com a gente. Você pelo app, pelo nosso player também, curtindo em qualquer cantinho desse planeta. Bom dia, boa sexta!

0: Bom demais, hein? Desperta Brasil, a paróquia São Miguel e Almas informa que hoje, sexta-feira, haverá missa às 7h lá no bairro Alto Pereira e também na comunidade Santa Rita de Cássia.
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4: Bom demais, tô de volta em Desperta Brasil, tô contigo até as 8 horas da manhã, nesta sexta, hoje 15 de maio de 2026, excelente manhã pra você, bom dia.
5: Oi, bom dia!
4: Abraçando por aqui o Geraldo da Rodoviária com a gente, né Geraldo? Bom dia, tá ligado? Abraçando a Rosa também, tá ligadinha, né Rosa? Bom dia pra você, tá chegando o Bruno Marrone, manda pra quem Rosa?
6: Feliz pra toda minha família, aqui no Sobrado, feliz pra o Ademar, meu esposo, feliz pra meus vizinhos, feliz pra a Boita, meu Guanhães e a família, feliz pra Ana Clara, minha nora. E feliz pra toda aí de São João, minhas amigas, e pra todo do Canabraba, minhas amigas do Canabraba, pra você.
4: Obrigado, tamo junto.
6: Pro Sidimar e pra Cláudia Rocha.
4: Legal.
6: Todo dia eu ouço o seu programa.
4: Ah, obrigado.
6: Esse programa é bom demais.
4: Tamo junto.
6: Alegra o nosso dia.
4: Ah, que bom, viu, Rosa?
6: Talvez quando a Cláudia Rocha tá na...
4: É.
6: Tá junto com você.
4: Faça umas perguntas pra lá que ela fica
6: a
4: toda encabulada,
6: fica,
4: né?
6: Fica mais animado pra trabalhar.
4: Que boa.
6: Ela é muito
4: gente
6: alegre,
4: fina, né?
6: O sorriso dela alegra a gente.
4: Aí.
6: Dela e de você aí.
4: Obrigado, viu? Tamo junto, viu, Rosa? Abraço pra turma aí de Virginópolis e toda a região com a gente. Obrigado pelo carinho de sempre, pela audiência de sempre. Galerinha sempre na sintonia, conferindo por aqui a nossa programação, né? No Desperta Brasil, até as 8 horas da manhã. Manda seu recadinho lá no WhatsApp, ó. WJ, manda um alô pra mim, tô te curtindo aqui. Fala de onde você é, tá bom? Tamo junto aqui na programação da Vida Nova. Oi, Zé Celso, bom dia pra você. Fala comigo também no Desperta Brasil.
7: Parecido, minha esposa Maria Aparecida. Todos meus filhos. Um Bazé Família lá no São João Evangelista. Expedito Caminho, Valentim. Rafael Família, Corrente Canoa. Neco Família, Santa Cruz. Rosimar e família em São Domingo, Renilson e família lá no Baixo Paulista, Cláudio Pimenta, e no Corrente Canoa também, Chicão, Edilson, Santa Rita, Edilson da Rita, no comecinho, e todos que gostarem da música.
4: Bom demais, região com a gente, né?
7: Gostar,
4: beleza, demais, beleza.
7: Deus abençoe seu dia.
4: Valeu, tá aí o Zé Celso com a gente, obrigado pelo carinho, pela audiência, abraçando por aqui, o Bacana com a gente, né? Bacana, excelente manhã de sexta-feira pra você, tá ligado, tá curtindo o nosso Desperta Brasil, Zé Maria com a gente, lá em Brasília, no DF, né? Distrito Federal, né, Zé Maria? Bom dia, abraçando o Felipe também no estado do Espírito Santo, também ligado com a gente. Por Te Amar Demais tem Bruno Marrone, essa... É moda, né? 2005, 728. Bom dia pra você, Desperta Brasil.

0: tá na Vida Nova, tá bom demais. Bruno e Marrone.
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6: Bom demais, hein? WJ, seu bigão de todas as manhãs, sextou, né, gente? Pois é, Desperta Brasil, ó, daqui a pouquinho eu vou buscar a Cláudia ali na porteira, porque hoje eu tô afiadíssimo, hoje eu tô me sentindo tal, porque tem muita pergunta boa que vocês aí, né, ouvintes enviaram ao longo do nosso Desperta Brasil desta sexta-feira, e aqui, hoje, promete. Promete, mas promete mesmo, Bom dia pra você em casa, pra você também no trabalho, pra turma da estrada aí, né? Na sintonia, conferindo por aqui a nossa programação. Tô abraçando esta manhã a Renata com a gente. Oi, Renata, bom dia pra você. Lá nos Três Irmãos, né? Supermercados. Obrigado pela companhia. Ótima manhã, bom trabalho pra essa turma, gente fina toda a vida aí, tá? Abraçando também você que tá ligado na programação aí na terra do tio Sam, nos Estados Unidos. Abraçando o Leandro, lá na América, né, Leandro? Bom dia, diz aí.
7: Olá, Wagner Júnior. Bom dia a todos da Vida Nova.
6: Bom dia, e aí?
7: Todos de Goiás, Quartinho. Apelão Pereira, tá falando do estado americano da Pensilvânia, Spring City.
6: Tamo junto.
7: Wagner, se possível, toca pra gente aí. Uma antiga do Amado. Amado Batista, Carta Sobre a Mesa.
6: Roda boa. Manda aí, Leandro.
7: Agradecer pra minha mãe, Maria da Neve, lá no Correntinho, meu filho Juan Carlos, lá na Grodé. Pra todos os cruzeirenses e pra todos os ouvintes da rádio. Valeu, meu irmão. Sextou.
6: Sextou, Leandro. Abraço pra você aí na terra do tio Santos, Estados Unidos. Lá na Jacutinga, quem tá ligada também, a Lica com a gente. Oi, Lica, bom dia. Diz aí, menina.
8: Feliz pra você, pra sua família, pra descer família.
6: É.
8: Pra Shirley, Valdineia, Jornal do Viário, Azul Júlio de Quaterra e Chuíra. Dom Zezé, seu Desnaldo. E Maria Geralda, Nair, primeiro Curti. E a Laquinha mora lá no Condado.
6: Abraço pra turma lá do Condado.
8: Boa noite, eu gosto demais do seu programa também.
6: Bom, bom demais, assim, hein? Tamo junto.
8: E pedimos pra ela.
6: Abraço aí, turma do Condado.
8: Pra ela. E mais todos os ouvintes do Jacutinho aqui, todos os ouvintes que estão mesmo. JM, Paulo da Flauta, enfim, todos. Fique com Deus, um abraço, bom dia, Deus abençoe você aí.
6: Abraço, Lica, abraço ao JM, gente fina toda a vida. Tamo junto. Obrigado, viu?

0: Bom demais, hein? Bom dia pra você que tá ligado em Serra Azul de Minas com a gente. Alô, Rio Vermelho. Bom dia pra turma aí de Rio Vermelho, toda a região com a gente, né? Santo Antônio também. Abraçando a Ana Paula com a gente, Santo Antônio também. Abraçando você em Materlândia também com a gente, né? Alô, Cerro. Conceição do Mato Dentro, Dom Joaquim. Obrigado pela companhia. Eu menti, Simone Mendes, 7h43.
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1: Tá na Vida Nova, tá bom demais, ótima manhã pra você, abraçando o Célio Reis com a gente, né, Célio? Bom dia, diz aí, rapaz. Tá ligado com a gente, né, Célio? Bom dia.
2: De tocar a música do Eduardo Costa e Leonardo, Boate Azul.
1: Moda boa, hein?
2: Tô aqui no Bar Santa Tereza, Célio.
1: Bom demais, Célio. Valeu, um abraço pra turma aí do Santa Tereza e toda a região, tá? Obrigado pela companhia. João Miranda, também tá ligadinha por aqui.
3: Bom dia.
1: Bom dia.
3: Depois de uns 3 dias, tô aqui de novo, graças a Deus.
1: Bom demais, hein?
3: Agora, só Deus.
1: É a Luzia com a gente.
3: Na luta, né?
1: Isso aí, Luzia. Pode parar não, né?
3: Graças a Deus.
1: Bora, bora, mexeu dois meninos parados no vento picolé, né?
3: Vocês que ajudam a viver.
1: Obrigado, Luzia. Tamo junto. Excelente manhã, viu? Ótima manhã pra você, com tudo de bom aí a todos também, né? Na sintonia, curtindo nosso Desperta Brasil, lá no João Miranda, Canaã, toda aquela região aí. Bacana, obrigado, viu? Também deixando um abraço aqui pra Maria com a gente. Oi, Maria. Obrigado, viu, pela companhia. Tá ligadinha, diz ela, que frio é esse? É. Sextou com friozinho. Dando aquele ar da graça, hoje é 15 de maio praticamente. Já vamos entrar aí praticamente já, né? Na segunda quinzena de maio. Já era esperado realmente que as temperaturas caíssem aqui em Minas, na nossa região, né? Pois é, é o clima já de inverno aí, predominando na nossa região. Bacana. Leonardo Eduardo Costa, 7:47. Daqui a pouco eu volto com o último bloco do Desperta Brasil.

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1: Pois é, WJ aqui com Desperta Brasil, no oferecimento Lojas Pague Menos, mania de vender barato, Ultimóveis é pra você que ele existe na região, sempre um apertinho de você, panela gás, gás e água mineral, gente, agora também com a venda de registro Aliança lá, chama 34215257, Miranda Agropecuária 99708-8761. Bom dia pra turma do agro, faltando 5 minutos agora para as 8 horas da manhã.

0: Bom demais, abraçando o Vilso com a gente lá em São José do Jacaré, Senhor do Porto, tá deixando um abraço para o Geraldo, mas quem na sua lista aí, Vilso, bom dia, fala comigo.
1: A vezinha, parecida vezinha, por exemplo, brilhando, a Graciana, minha piada, pra Caroline, pro César, pro Lutinho, pro Juninho, pra Letícia, a Negra, pro Cláudio, pro Lúcio.
0: Galerinha com a gente aí, hein?
1: Que passeio, faz um favor.
0: Bom demais, tem mais alguém na sua lista? Diz aí.
1: E para todos os companheiros de Capelinha.
0: Capelinha.
1: Cunhada de Belo Horizonte.
0: Bacana. Obrigado, viu, Vilso, pela participação. Excelente final de semana, sexta-feira, parte uma. E ô, pessoal, meu tempo tá esgotado, né? Pois é. O Galo volta a cantar aqui no Desperta Brasil só na próxima segunda. Eu vou ali na porteira buscar a Claudinha pra gente ter aquele papo bacana, aquele papo legal, pra fecharmos com chave de ouro, né? Esta sexta-feira aqui no Desperta Brasil e, claro, na transição para o Bom Dia Vida. Vou fechar em grande estilo que eu vou chamar o embaixador. Baixar a agulha aqui, porque a moda é boa, e é boa mesmo, hein? É nesse clima.
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0: gasolina, o Playboy demais.
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8: Bom dia para você que tá aí curtindo o nosso Desperta Brasil. Cláudia Rocha, bom dia para você, bem-vinda.
9: Bom dia, Wagner Júnior, bom dia para os nossos ouvintes.
8: Sextou, menina.
9: Sextou, menino.
8: É, eu fechei hoje em grande estilo, fazer essa última música hoje do Desperta Brasil. Vou quebrar um protocolo, toquei lá o Gustavo Lima, Vagabundo.
9: Que vem que todo homem.
8: É uma música animada,
9: ela,
8: né?
9: Ela é ótima. Ela tem uma levada, uma batida contagiante, né? Sexta-feira, né, gente? Tem que ser um trem diferente.
8: Levantar o astral, né?
9: Isso aí.
8: É isso aí.
9: É bom demais. Sexta-feira é dia da alegria internacional.
8: Bom demais, bom demais, bom demais, bom demais.
9: Muito bom. Você me fez lembrar que foi do Caminhão de Verduras.
8: Caminhão de Verduras.
9: Bom dia, dona Maria.
8: Ah, sim, é. Lá em São João ainda tem costume de passar o caminhão da economia?
9: Tem.
8: De vez em quando ela acorda a gente na escola do Porto também.
9: Alô, alô, vem comprar barato.
8: É, menina, aí coloca.
9: Batata, batata, batata.
8: Aquele alto-falante. Aquele alto-falante já regulado, bem no agudo, né?
9: Isso.
8: Que ele entra em qualquer gritinha da casa.
9: E às vezes batata. Ele... Ele em casa, às vezes, ele gosta de parar, porque minha casa fica num ponto estratégico lá. Uhum. Eles sempre param próximo da minha casa, porque aí o pessoal junta lá pra comprar, né? Então ele fica paradinho ali. Aí fica. Hoje é dia de comprar 30 ovos por... Não tem mais 30 ovos
8: por 30 10 reais. 30 ovos por 10? Como é que chega?
9: Tem 20 ovos por 10 reais, mas 30 não tem mais, não.
8: É, geralmente eu lembro.

0: Restrita por R$10.
1: É, menino.
0: Alô, desse alô, jeito. Freguesia, traga sacola, traga macia. É desse jeito mesmo que fala. São 10, são 30 ovos por R$10. São 30 ovos.
1: É isso mesmo.
0: O quilo da maçã laranja. Como é que fala laranja? É, tem o nome dessa laranja.
1: Tem laranja? Laranja.
0: Laranja pera docinha, só R$1. É assim mesmo.
1: É isso mesmo.
0: Daqui a pouco eu vou me contratar.
1: E o abacaxi?
0: É
1: o... Doce, ah, doce.
0: É. Aí o abacaxi já muda a locução, né? É o abacaxi de Marataízia. É doce, doce, doce, parece mel.
1: Olha,
0: e assim
1: gente.
0: Vai.
1: Caso alguém tenha uma vaguinha aí, entendeu?
0: É.
1: De locutor de caminhão, de verduras
0: daqui
1: e de frutas.
0: Daqui a pouco eu tô
1: tá
0: passando
1: aqui,
0: o caminhão. Ah, vai ser até bom vender esse negócio, porque né, o pessoal fica mostrando pra gente aqui no nosso bate-papo, aí eu já passo no caminhão vendendo e já vou recolhendo o que eu ganho.
1: Exatamente.
0: É, né?
1: Você vende e ganha ao
0: pois
1: mesmo tempo.
0: Pois é, ué.
1: É bom demais.
0: Mata dois coelhos com a cajadada só.
1: Que coisa, né? Isso ainda existe, a gente ainda tem aí esses caminhões que passam. A gente tava lembrando outro dia, né, dos caminhões dos padeiros, aliás, caminhão não, a bicicleta dos padeiros
0: isso.
1: Que passavam, e o da economia ainda passa.
0: Da economia
1: ainda, né?
0: passa. É.
1: Muito bom, gente.
0: Show
1: bacana
0: de
1: demais. É coisa nossa mesmo por aqui.
0: Muito bom.
1: E aí, como é que foi hoje aí o desperta?
0: Menina, cheguei debaixo de um frio tremendo, que a temperatura hoje caiu até.
1: Caiu, né?
0: Falei com os ouvintes e com os internautas ao longo do programa o seguinte: meados de maio, já vamos entrar aí na segunda quinzena, praticamente,
1: isso,
0: hoje 15.
1: Hoje 15.
0: Então é tradicional, né? Tradicionalmente,
1: virada, né?
0: O mês de maio, na segunda quinzena, já dá aquela baixada na temperatura.
1: Não, de São João pra cá, então, névoa baixíssima, pouca visibilidade e o frio, assim, de lascar. Quanto mais se aproximava daqui, aqui tá mais frio do que São João.
0: Nossa.
1: Entendeu? Tá bem geladinho mesmo.
0: Eu tava imaginando, na hora que eu tava chegando em Guanhães, tem a lagoa lá em cima, né? E aquilo sai uma fumacinha legal. Falei, gente, mas que cenário legal pra fazer um filme de terror, né? Aqueles filmes de suspense. Nossa, mas pensa no cenário legal.
1: É a hora de fazer.
0: De repente.
1: Aí, ó. O Wagner Júnior já tem visão cinematográfica. Ele vai fazer até assim,
0: dá
1: ó.
0: Dá pra fazer dá pra fazer alguma coisa aí, talvez um trabalho de marketing, alguma coisa nesse sentido. Eu acho que é uma pegada legal, viu?
1: É natural, né? Não precisa fabricar aquilo ali, já tá lá.
0: Chique demais, né?
1: Hoje mesmo eu fiz um registro lá da minha sacada, uma coisa mais lá, natureza. Interessante, eu falo que a minha visão é sempre a mesma, eu consigo ver boa parte da cidade lá da minha sacada, mas todo dia é um amanhecer diferente.
0: Um amanhecer diferente.
1: É muito legal, muito legal. Hoje o sol tava lá brilhante e abaixo do sol aquela névoa cobrindo a cidade.
0: Tava bonito hoje, o dia fluindo, né?
1: Isso.
0: Aquele laranja, pessoal mais velho fala assim, sim, isso, tá laranja hoje é porque vai fazer frio, realmente faz.
1: Amarelou o sol.
0: E ali aquele laranjinha já com o contraste do azul do céu, porque de
1: exatamente.
0: Repente tem vezes que tá branco, né?
1: Tá aquele sol branco. Não,
0: hoje tá da cor dessa arte nossa aqui do...
1: Isso. Do estúdio aqui.
0: Do nosso YouTube ali, do layout.
1: Muito bom.
0: Com um laranja, realmente dá um contraste maravilhoso.
1: Dá um contraste.
0: Muito bom.
1: Aqui, vou mostrar pro pessoal lá o meu nascer do sol em São João Evangelista, ó, pra quem tá acompanhando, tá vendo?
0: Ó, que chique, hein?
1: O sol laranja lá em cima, ó. Bem laranja mesmo, já anunciando a chegada
0: bonito, mas bonito
1: do
0: mesmo.
1: Frio, né? Eu acho lindo, eu sou uma admiradora aí da natureza.
0: Eu também gosto.
1: Demais. É muito bom.
0: Também gosto.
1: Muito bom.
0: Cedinho o Gavião já tava gritando aqui no
1: aí,
0: pé de...
1: Ó.
0: Na varanda aqui, eu tava ali 7 horas.
1: Olha.
0: Dando uma olhada, né? Falei, nossa, o frio chegou mesmo e o gavião tá.
1: Esse jardim,
0: bonito, né?
1: esse jardim atrai, né? A bicharada. É muito legal, muito bom. Quem tem um verde ao redor, gente, aproveita pra observar, que vale muito a pena. A natureza é incrível.
0: Bom demais.
1: Muito bom.
0: Vamos começar a brincar? Zé Celso tem uma pergunta pra ti.
1: Aí.
0: Não, melhor, Zé Afonso.
1: Ah, bom.
0: É o Zé Afonso. Temos o Zé Celso, mas daqui a pouquinho, viu, Zé?
1: Deixa eu só mandar alô pra quem já passou.
0: Vai lá.
1: Que já tem bastante gente aqui.
0: Ó, galera.
1: Ó, o Juninho. Ô, Juninho, tá judiando com a gente aqui. Ah, olha.
0: Nossa,
1: carninha
0: eita.
1: De boi?
0: São carne de porco, será?
1: Dentro do pão. Nossa, esse pão tá com a cara boa, né?
0: Pois é, hein,
1: será
0: Juninho?
1: Que não tem mais uns dois pão desse aí, não?
0: Tá vendo?
1: Um pra mim, outro pro Wagner. Sim, deixou a gente com fome aqui, ó. E aí não pode, não.
0: Ai.
1: Alô, Rosineia, bom dia. Nossa ouvinte mandou assim, sextou. É a Lucilene.
0: Sextou, Lucilene.
1: Ah lá, a Júlia mandou assim, Wagner Júnior Feirante.
0: É o Feirante. Ô, gente,
1: Mais uma profissão do Vale.

0: Vocês podem me contratar os sábados aí pro mercado municipal, que eu anuncio sua barraca lá. Vão vender tudo, gente, não vai sobrar nada.
1: Não, tá isso bom? Aí é importante, um locutor que fica lá, né, incentivando. Vem cá, vem provar aqui, você vai ver que é o melhor que tem.
0: Isso é fascinante, eu gosto. De vez em quando, dando o rolê pro BH no centro, é demais isso aí, né?
1: A gente vê bastante.
0: Galera,
1: né?
0: Chama mesmo.
1: Isso,
0: muito bom.
1: É muito legal mesmo.
0: Esse boca a boca, né? É uma propaganda boca a boca, de fato.
1: É, você vê o cliente ali, você já fala.
0: Isso.
1: Né? Você tá vendo um namorado passando de mão dada, você já fala, aí aproveita pra fazer uma, pra marcar ponto com a dona Maria.
0: Exatamente.
1: Ó, a Cida lá do campo de aviação, sextou com frio. Ela falando que é lindo, lindo, que ela ama.
0: É bacana, é bacana.
1: Eu também gosto. A Flaviana, bom dia, obrigada por alegrar nossas manhãs.
0: Aí, Flaviana,
1: nós é que agradecemos por vocês estarem sempre aí com a gente. Isso é muito importante pra gente do lado de cá. Acho que vocês não têm noção do quanto isso é importante pra nós, tá?
0: Bom demais.
1: E vocês aí com a gente. Cadê? Qual dos áudios?
0: Vamos lá, o primeiro, Zé Afonso.
1: Primeiro, aqui?
0: Lá em cima.
1: Aqui.
0: Zé Afonso.
1: Vai lá, Zé Afonso, manda pra
2: Alô,
1: nós.
2: Oi, Wagner Júnior, bom dia.
0: Bom dia, e aí?
2: Bom dia pra você, pra Cada Rocha, os ouvintes aí.
1: Bom dia.
2: E sextou.
1: Sextou.
2: Mais uma perguntinha pra você fazer pra Cada Rocha. Pergunta é o seguinte.
1: Manda.
2: Qual é a planta que tem na horta que tem o mesmo nome do personagem da Turma da Mônica?
0: Da Turma da Mônica. Ah, aí, ó.
1: Pô, qual? Não é a cebolinha? Será que é tão fácil assim?
0: Eu achei, Zé
1: Será
0: Afonso.
1: Será possível?
0: Será possível?
1: Você me deu esse presente, Zé Afonso? É pra gente fechar a semana com chave de ouro, é isso? Nossa, e por falar em cebolinha.
0: Cebolinha.
1: Em que você colocaria uma cebolinha agora, Wagner, assim, ó, pra você poder saborear?
0: Nesse exato momento?
1: É. Ele fechou até o olho pra imaginar, gente.
0: Tô imaginando aqui aquele fogão de lenha soltando aquela fumacinha. Ai. Talvez um caldinho, Cláudia, com frango desfiado e bastante cebolinha. Bem quentinho agora. Caldinho de mandioca ali com franguinho desfiado. Aí fica
1: Nossa
0: a critério.
1: Nossa senhora.
0: Você pode colocar uma carne de porco, gente, uma linguiçinha e tal, né?
1: Fica muito bom.
0: Os bacon lá e
1: tal. Fica muito bom.
0: Fica muito bom.
1: E esses dias eu experimentei o caldinho de mandioca com o torresminho que geralmente a gente usa no caldo de feijão. E ficou super legal
0: a
1: combinação. Ficou muito bom. Nossa senhora.
0: O gostoso é brincar assim, né?
1: A culinária permite, né? Muitas combinações, né?
0: Com certeza.
1: Deixa eu ver se o Zé Afonso vai falar que eu acertei.
0: É, Zé.
2: Isso é fácil. É o Cebolinha.
0: É o Cebolinha.
1: Acertei, menino.
0: É nós, rapaz. Sextou,
1: Zé Afonso. É o Cebolinha da Turma da Mônica. Que fala tudo é lado, né?
0: Tudo é lado. O WJ curte sertanejo e a Cláudia Locha. Não é assim que falaria?
1: Gente, não tem jeito.
0: Meu Deus
1: do céu.
0: Hoje
1: ele tá aqui, tá, viu? Tem mais aí ou não?
0: Deixa-me conferir aqui. Cadê minha cola? Apareceu a colinha. Essa aqui vai vir lá do pé. Essa é difícil. Essa vem lá do Peçanha, do Adeilson. Essa é pra você e pros internautas aí,
1: Vou até
0: ó.
1: Concentrar agora.
0: É o homem no deserto. Um homem é encontrado morto no deserto, segurando um palito de fósforo quebrado.
1: Que é isso?
0: Não há pegadas ao redor. O que aconteceu?
1: Gente, uma cena de crime. Olha, eu amo essas séries de investigação criminal. Deixa eu pensar aqui. Um homem morto no deserto, com palito de fósforo na mão. Não há nenhuma pegada ao redor. O que aconteceu?
0: O que aconteceu? Pois é, tá aí, ó. Enigma.
1: Gente,
0: uma charada enigma. Eu gosto dessas.
1: Morto no deserto.
0: No deserto. Segurando um palito de fósforo quebrado. Não há pegadas ao redor, né? Quer dizer, pra deixar ainda mais complexa ali a cena do crime, o que aconteceu?
1: Que que aconteceu? Ó,
0: gente,
1: vamos lá, o cenário é o deserto. Eu sei que o deserto, pelos documentários que a gente gosta de assistir, eu sei que o deserto no frio, durante o dia é um calor escaldante, e à noite é um frio congelante. Vamos supor então que ele morreu à noite, porque se ele tava com palito de fósforo na mão, ele tinha intenção de
0: acender um
1: fazer
0: fogo,
1: fazer uma fogueira. Mas ele não morreu de hipotermia, provavelmente morreu porque ele tava no deserto de sede.
0: Também, pode ser.
1: Desidratado.

0: também é uma hipótese.
1: Como ele tá com um palito de fósforo na mão, que é mais fácil sofrer de desidratação no cenário mais sério, seria durante o dia, né?
0: Uhum.
1: Que o sol estaria super quente. Então foi de hipotermia, eu acho.
0: Deixa eu vou até ler essa pergunta. Vou ler essa resposta aqui.
1: Quando ele
0: concentra
1: assim, não sei não, viu? Vamos ver se tem lógica isso aí. Deixa eu aproveitar pra mandar alô, pode? Deixa eu mandar alô aqui, ó. Alessandro, bom dia, Alessandro! Bom dia também pra Edinalva. Alô, Edinalva mandou assim, ó. Bom dia, meus amores. Vocês são a alegria de todas as manhãs. Adoro ouvir você todos os dias. Vocês são incríveis. Um ótimo final de semana. Lá do Rio Vermelho.
0: Abraço pra Rio Vermelho. Ah, qual que é o nome dela?
1: Edinalva.
0: Edinalva, bom dia. Beijo pra você, tá?
1: Obrigada pelo carinho, Edinalva. Importante pra gente saber que vocês estão aí, viu? Oi, Luzia, do João Miranda.
0: João Miranda.
1: Também tá sempre coladinha com a gente, né, Luzia? Manda o áudio, tá sempre lá comentando o que a gente fala aqui, né? O Tadeu Matias, ele tá trazendo aqui uma prova do que a gente falou ontem, né?
0: Isso.
1: Que um cacho de, um pé de banana com dois cachos.
0: Exatamente.
1: Que legal, nunca tinha visto.
0: Pois é,
1: que legal. Assim, mas com três, eu nunca vi.
0: Tá vendo, gente?
1: Cadê sua foto?
0: Pois é.
1: Com os três.
0: Eu iria trazer a foto, mas o cacho de banana tava pesado demais.
1: Tá
0: não
1: bom, coube,
0: não coube.
1: Tá.
0: Não coube.
1: Não coube na foto?
0: Não coube na foto.
1: Ah, tá
0: e
1: bom.
0: E ficou pesado
1: tá
0: demais.
1: Tá bom.
0: Um cacho de banana desse aí, no mínimo, deve pesar o quê? Uns 25 quilos cada um.
1: É, deveria ter como mostrar aqui pros ouvintes,
0: olha,
1: né? Olha aí, pra gente provar que realmente tem um cacho de banana com dois,
0: pois
1: o pé de banana com dois cachos. Deixa eu ver se a gente consegue mostrar aqui, ó, pros ouvintes. Vamos tentar acompanhar. Ali, ó.
0: Aí.
1: Ah lá, o pé de banana com dois cachos.
0: É.
1: Ah, tá provado, viu? Realmente, agora eu vi mesmo. Agora não é mentira, não. Agora.
0: Pois é, viu, gente?
1: Com três.
0: Pois
1: eu
0: é.
1: Eu ainda não vi.
0: Pois é, mas vai acontecer, vai acontecer. Lá em casa eu falei, gente, nasceu lá, três cachos
1: num
0: pé. Mesmo pé. É possível. Né? Ainda mais hoje com a tecnologia, essa questão de genética, faz cruzamento com isso, com aquilo,
1: sabe
0: tal.
1: Sabe o que o Silvio Santos diria?
0: Mas é possível.
1: Isto é incrível. Tadeu Matias, bom dia.
0: Um abraço, Tadeu.
1: Mandou aí a prova, hein?
0: Boa.
1: Tá aprovado.
0: Tá
1: essa
0: vendo?
1: Aí eu tô vendo que não é montagem, não. Essa aí provada.
0: Aí,
1: essa é a Neilma. Alô, Neilma. É Neilma mesmo, né?
0: Pãozinho de queijo
1: Neilma.
0: Rolando ali, ó.
1: Menino, e parece que acabou de sair do forno, que tá na forma ainda. E uma xícarazinha com...
0: de café.
1: Nossa senhora.
0: Pãozinho de queijo agora, hein?
1: Nossa senhora.
0: Que coisa.
1: Aí eu comi essa carreirinha toda aqui desse canto aqui, ó.
0: Sensacional.
1: Cinco, seis, não, quatro pãezinhos.
0: Pois é.
1: Bom demais, cafezinho da manhã caprichado aí. Alô, Aparecida, bom dia pra você, Aparecida, obrigada por também estar aí. Ela mandou a horta.
0: Nossa,
1: olha lá.
0: A cebolinha, hein? Que
1: olha lá,
0: cebola
1: o personagem
0: maravilhosa.
1: Da Mônica.
0: Pois é.
1: Cebolinha.
0: Ó.
1: Nossa, e essa cebolinha tá bonita,
0: tá
1: hein?
0: Bonita mesmo.
1: Deus abençoe, sua horta tá linda, Aparecida. Parabéns. Olha a alface.
0: Aí, a alface dela tá um pouquinho acima do meu.
1: Já dá pra comer essa olhinha
0: dá
1: aí.
0: Sim, dá sim. Dá, com certeza. Orgânico, né,
1: olha,
0: gente? Isso é
1: gente,
0: ótimo.
1: Olha, gente, que riqueza a horta dela. Olha o canteiro de couves.
0: Tá vendo? Olha o quiabo.
1: Quiabinho lá no fundo, um chuchu.
0: Chuchu é bom.
1: Gente, ela tem um espaço ótimo ali pra plantações,
0: tem.
1: Olha. Que bacana, parabéns, viu, Aparecida, pela sua horta. Tá linda demais, olha, tem canteiro novo também de couves, olha.
0: Muito bom.
1: Aí, Wagner, já que o canteiro dela, a horta dela é tão grande, com tantos canteiros, combina com ela de você fazer aí, a propaganda, você sai no carro.
0: Vamos vender isso aí tudo, né, Aparecida?
1: Olha a alface.
0: Olha a alface fresquinha.
1: Sem agrotóxico.
0: Traga a sacola, traga a sua vasilha. Uma vez eu trabalhava numa rádio, menina, e aí a gente tinha um programa lá que a gente emendava tudo, jornalismo e tal. E
1: fazer
0: tinha
1: uma salada mista.
0: A receita do dia.
1: Ah.
0: E eu fui falar da receita lá, né? Aí era pra trazer um recipiente pequenininho. Eu falei, traga a bacia maior que você tiver aí. O pessoal começou a ligar lá na rádio e disse, mas como assim?
1: Como você traz a bacia?
0: Vou fazer isso pra um casamento? Essa receita era pra quatro pessoas.
1: Ah, não. Então
0: eu vou levar
1: a bacia.
0: Bacia
1: maior, não.
0: Foi muito engraçado. Ainda bem que naquela época não tinha meme.
1: É, ainda bem, viu, gente? Porque hoje.
0: Ai,
1: rapidinho
0: ai,
1: já
0: ai.
1: Vai o corte lá pro Instagram.
0: Muito bom.
1: Alô, Madalena. Maria Madalena, lá do Milô.
0: Milô.
1: Bom dia. Mandou uma mensagem de bom dia pra gente. Também o Zé Anísio. Alô, Zé Anísio.
0: Gente.
1: Alô, Regina. Bom dia pra você. Tá lá no Vermelho.
0: No Vermelho.
1: Mandou assim, ó. Olha eu aqui também.
0: Aí, bom dia.

0: A Leia do Bar Americana, oi Leia, bom dia.
1: Um abraço ao Bahia também por lá. Turma boa, toda
0: lá, vida. Já vem o Tadeu Matias. Você aí mostrou o pé de banana com dois, uhum, tá? E ele falou que várias vezes já deu com três também.
1: Pois
0: aí
1: é,
0: já não
1: tá
0: sei.
1: Vendo, Tadeu?
0: Aí já não sei.
1: É verídico, é verídico.
0: Ah, tem mais gente mandando foto da horta. Solange, oi Solange, bom dia. Aqui ela mandou a foto, uhum, do amanhecer lá. Olha que lindo.
1: Tá bacana, tá bonito, hein?
0: Ah, gente, com esse verde todo aí, ó. Fica lindo demais esse sol lá em cima e essa natureza toda embaixo. Deu um cartão postal, hein?
1: Sim, sim.
0: Ficou lindo demais.
1: Muito bacana.
0: Muito bom. Deixa eu ver a horta dela. Olha a horta.
1: Ó, bem bonita.
0: Essa couve é aquela couve americana. Aliás, alface americana, né? Ela fecha assim, faz um coquinho parecendo repolho, né? E ela é crocante.
1: Eles falam que chamam de alface crespo, alguma coisa assim,
0: Ela é crocante. Você come, ela faz croque, croque.
1: Croque.
0: É uma delícia, viu?
1: Muito bom.
0: Parabéns, que tá linda aí o canteiro. Ó, Deus abençoe. Tá bem farto aí.
1: Tá bonito,
0: canteiro.
1: Tá bonito.
0: Produziu bastante. Ah, deixa eu ver quem foi. É o Juca. Oi, Juca. Bom dia pra
1: bom
0: você
1: dia,
0: aí.
1: Bom dia, Juca.
0: Ah lá, o pé de banana com dois cachos.
1: Aí, ó. Tá todo... Ó, tá vendo?
0: Tá vendo, menino. É verdade mesmo. Ué. Nunca tinha visto.
1: Pois é.
0: Que legal.
1: Agora no dia que o meu lá tiver 4 ou 5 também, eu tiro foto e trago.
0: Ah lá, gente, já passou pra 4 ou 5?
1: Mas pode acontecer, ué.
0: Vaguinho. Calma aí, Vaguinho. Calma
1: mas pode
0: aí.
1: Acontecer.
0: Calma aí. Ah lá, o canteiro da Rosa. Oi, Rosa. Olha a cebolinha dela.
1: Ah, tá bonita, hein,
0: nossa,
1: Rosa?
0: Nossa, dá pra fazer muito caldo, né, de mandioca com essa cebolinha aí, viu? Já dá um cheiro, um sabor todo diferente,
1: dá,
0: né?
1: Dá pra fazer aquele molinho, né, que você coloca, pica ela picadinha, pode pegar aquele caldinho do feijão, joga ali uma pimenta, depois coloca mais um pouquinho de caldinho de pimenta e deixa no ponto.
0: Nossa, misericórdia.
1: É.
0: Alô, Mirissan, bom dia. Olha, Mirissan, que prato, hein?
1: Já? Ah, não, é o café da manhã, né? Eu pensei que era
0: café
1: almoço.
0: Café da manhã? Não é o café da manhã, não.
1: Será?
0: Eu acho que é almoço.
1: Será, Mirissan?
0: Então ela tá igual nós, né?
1: Pois é, mas tá fitness ali. Tem aqui, banana,
0: mas tem
1: cenoura,
0: quiabo, moranga, couve, bananinha frita, uma frita, carne. Isso é carne ou lasanha? Lasanha é a lasanha daquele dia, né? Que tava na forma. E feijãozinho, arrozinho. Nossa senhora.
1: Bom demais isso aí.
0: Esse prato tá convidando, hein, Mirissan? Ela disse que é o almoço de ontem.
1: Ah, de ontem. Bacana. Ah, eu
0: bom demais,
1: bem,
0: hein? Deixa eu ver quem mais. Ô, Vanderlei, bom dia. Ah, ele tá falando aqui, Wagner. É uma cobrança que chegou pra você.
1: Sim.
0: Então, atenção. Wagner Júnior,
1: você
0: tá devendo atrair a Sada no Prosa e Viola.
1: Ah, é mesmo?
0: E agora um pé de banana com três cachos.
1: Pois é.
0: Tá só, vamos anotando aí, viu? O que,
1: não,
0: é que o Wagner tá devendo pra gente.
1: Mas o Tadeu trouxe a foto aí, né? Explicando
0: Tadeu
1: como
0: trouxe.
1: É que funciona, né?
0: Diz ele que a foto dele não deu não, porque o peso do cacho tava muito.
1: Tava aí, muito,
0: pesou
1: tava
0: a
1: muito.
0: Foto, não teve
1: tava
0: jeito.
1: Tava demais.
0: Gente do céu, esse Wagner é impossível.
1: Ai, ai, ai.
0: Como é que é a pergunta? Manda aí.
1: Vamos lá então, pra gente fechar essa?
0: Manda aí.
1: A pergunta foi, ó, ninguém deu palpite, né, dos internautas aí,
0: não,
1: porque realmente
0: não.
1: É difícil.
0: O pessoal focou aí na horta e no pé de banana.
1: É o homem no deserto. O homem é encontrado morto no deserto,
0: isso,
1: segurando um palito de fósforo isso. Quebrado. Uhum. Não há pegadas ao redor, o que aconteceu? A resposta é a seguinte, segundo o nosso internauta e ouvinte, ele estava em um balão de ar quente que perdia a altitude. Os passageiros sortearam palitos para decidir quem pularia para salvar os outros. Então esse cara tirou o menor.
0: Ah, se fosse para usar criatividade assim, eu também podia dizer que
1: ele
0: pulou do avião.
1: Ele foi a vítima. É bom palito de fósforo.
0: Eu tenho coragem de viajar ou passear de balão, não.
1: Ah, eu tenho. Eu
0: não,
1: tenho.
0: Que balão de ar quente, misericórdia.
1: Eu tava vendo...
0: Como é que direciona aquilo?
1: Eu vi anteontem um documentário sobre a Serra da Canastra. Gente, aquilo é maravilhoso. E ali
0: é
1: agora.
0: Bonito tá, assistir, cá
1: tá,
0: de baixo.
1: Tá oferecendo passeio de balão ali,
0: ah,
1: onde
0: não.
1: Tem aqueles lobos, lobo-guará, tamanduá bandeira, aquela cachoeira maravilhosa, imponente.
0: Sim, concordo, que é tudo lindo.
1: Gente, aquilo é um paraíso.
0: Mas eu prefiro ver cá de baixo mesmo, com o pé no chão.
1: Mas aí você pode levar um paraquedas, ué.
0: Ah, eu, tá bom de ver.
1: Ué, aí.
0: No desespero eu vou lembrar de paraquedas, só vou lembrar de gritar. Socorro, meu Deus.
1: Ai, ai, ai. Muito
0: oh,
1: bom.
0: Vou fazer a perguntinha pra você também. A minha é simplesinha. O que é o que é? O que a árvore falou pra outra árvore?
1: O que a árvore falou pra outra árvore?
0: O que uma árvore falou pra outra árvore? Deixa eu dar
1: eu
0: bom
1: já
0: dia
1: ouvi
0: aqui,
1: essa.
0: Ó, pra Lica. Ô, dona Lica, bom dia. Tá lá acompanhando a gente também.
1: O que a árvore falou?

0: flor para outra árvore.
1: Que uma árvore falou para outra árvore.
0: Você está tirando meu ar? Não.
1: Não. Errou.
0: Ah, meu Deus do céu.
1: Eles falam que as árvores se conectam, né?
0: Sim.
1: Pelas raízes ali, elas se conectam. Que e diz que tem um fenômeno também, depois eu vou procurar saber os dados direitinho pra gente trazer aqui pros ouvintes. Tem um fenômeno, não sei se é uma espécie, eu acho que é só uma espécie. Tem um fenômeno que elas não entrelaçam os galhos. Parece que uma respeita o espaço da outra, elas não não se encostam. É um fenômeno, tem um nome científico lá, mas é bem interessante. Elas não, você tira a foto de baixo pra cima, assim, a foto foi tirada de baixo pra cima, e as copas não encostam nenhum galho na outra. Elas são sistemáticas, não aceitam encostar, não.
0: Ou seja, tá no limite ali, né? São vizinhos.
1: É, mas cada um respeita
0: cada um seu espaço.
1: É muito legal.
0: Bacana.
1: Já tem resposta chegando ali, viu?
0: O que uma árvore falou para a outra? Eu jurava que era você tira meu ar, né?
1: Não.
0: Mas não é. Ai, meu Deus do céu. A folhas entre nós?
1: Não.
0: Não é? Ih, vai estar difícil.
1: Não, vou responder. Pode?
0: Pode.
1: O que é o que é? O que a árvore falou pra outra árvore? A resposta certa tá aqui, a Flaviana mandou, ó.
0: Manda, Flaviana.
1: Olha lá, ó. Acho que nos deixaram plantadas.
0: Ah, meu Deus do céu. Boa, boa. Mas eu fui na linha boa também, não?
1: Chutou bem. Essa aí é mais a do tijolo.
0: A do tijolo, é.
1: Numa parede, o que é que um tijolo falou pro outro? Há um ciumento entre nós.
0: Há um ciumento entre nós.
1: Bom dia, Cileia. Bom dia também pra Juliana, não me acertou. Nos deixaram aqui plantadas.
0: Nos deixaram aqui plantadas.
1: Acertou, menina. Parabéns.
0: Show de bola. Dá tempo da última?
1: Dá. Vamos fechar.
0: Zé Celso, então.
1: Zé Celso?
0: Zé Celso, cadê eu deixei
1: você?
0: O Zé.
1: Cadê você?
0: Ó, como é que já?
1: Aí,
0: ó, Zé Celso é a última.
1: Cadê?
0: Isso.
1: Esse aqui,
0: é
1: isso, né? Aí. Vai lá, Zé Celso, manda aí.
2: Ô, Wagner, eu nem queria pedir se fosse você perguntar grande. Falando, tá muito afiada. Inteligente, tá muito afiada. Que é um homem de boa figura, não come nem bebe, tem uma revólver na cintura.
0: Tchan, tchan, tchan.
1: Nossa, essa é difícil, né, Celso?
0: Essa é de Velho Oeste americano.
1: Um homem de boa figura, não come nem bebe, tem uma arma na cintura?
0: Tem um revólver na cintura.
1: Um homem de boa figura. Um homem de
0: boa figura.
1: Não come, não bebe, tem uma
0: arma na cintura. Essa é boa, Zé. Aqueles caçadores de recompensa lá do Velho Oeste americano.
1: Eu gosto desses filmes de bang bang do Velho Oeste, eu gosto também. Às vezes são muito cruéis esses filmes, né? Mas eu gosto.
0: Muito bom isso aí, gostei.
1: Boa figura. Não come, não bebe, tem uma arma na cintura.
0: Pois é.
1: Misericórdia.
0: A galera que tá aí do outro lado do rádio, do WhatsApp, pode mandar pra cá. Ó, tá chegando a mensagem.
1: Ó, eu vou chutar aqui, mas assim, é um chute mesmo, porque eu não tenho ideia, não.
0: Gostei dessa linha,
1: não é?
0: Pergunta interessante,
1: ela rimou, né? Em forma de rima.
0: E ela mexe com a imaginação da gente?
1: Mexe.
0: Poxa, como é que é?
1: Um homem de boa figura.
0: Um homem de boa figura.
1: Não come, não bebe, tem uma arma na cintura.
0: Boa.
1: Um homem de boa figura. Vou chutar.
0: Chute.
1: Mas é chute mesmo. Seria um retrato?
0: Mas por quê?
1: Pai, um homem de boa figura. Geralmente um retrato que você pendura na parede é um retrato que ficou bom, ficou bonito, né?
0: É.
1: De boa figura.
0: Às vezes.
1: Não come, não bebe. A foto não come, não bebe. E tem uma alma na cintura. A alma na cintura é só pra...
0: É só pra enfeitar, né?
1: É.
0: Antigamente tinha esse negócio Velho Oeste, o pessoal tirava foto.
1: Gostava,
0: assim. E na escola vendia esse negócio pra ele, era caro que era uma beleza.
1: Você lembra? Fotos, né?
0: Nossa.
1: Verdade, é. Nossa.
0: Difícil. É, a sua jogada eu acho que é boa.
1: É um raciocínio assim, bem lógico, assim.
0: É
1: um porta-retrato, um quadro na parede, então é um homem de boa figura. Não come, não bebe e tem uma arma na cintura. Pra mim é um quadro na parede, uma foto.
0: Eu acho que a turma do agro vai saber isso aí. Produtor rural, você que mora aí, né? Na zona rural, isso faz parte do cotidiano de vocês, tá no dia a dia, né? Tá no dia a dia.
1: Você tá dando dica e eu não tô pegando
0: dica.
1: Não. Vou fazer igual a escolinha do professor Raimundo.
0: Captei
1: a vossa mensagem. Aí quando vou dar a resposta, não tem nada a ver.
0: Tá vendo?
1: Vou fazer desse jeito.
0: Tem exatamente.
1: Rolando Lero, né?
0: Ronaldo.
1: É que justamente o nome era

0: Era esse por causa que ele rolava o negócio todo, fazia maior bagunça pra não,
1: ele era
0: não ter
1: fera.
0: Que responder.
1: Não sei se ele morreu,
0: Rolando
1: não.
0: Rolando Lero, acho que sim.
1: Sim, né?
0: Sim.
1: Acho que a maioria ali
0: Rolando
1: já foi, infelizmente.
0: É. Eu gostava demais daquela escolinha do pessoal Raimundo, é muita criatividade, né?
1: Muito bom.
0: Eu não sei.
1: Aquele humor, não sabe?
0: Eu acho que é a foto, mas não sei.
1: Pois é.
0: Chutando.
1: Eu acho que chegou a mensagem ali, você quer ver?
0: Chegou? Se... Vamos ver se o pessoal acertou. Porque eu já joguei a toalha.
1: Pois é.
0: Olha, nossa. Chegou várias. Tem um áudio aqui.
1: Uhum.
0: Da Rosa. Ah, a Rosa tá mandando um molho de pimenta dela pra você
1: aí,
0: ver,
1: ó,
0: Wagner.
1: Nossa, aí sim.
0: Ah, lá, ó.
1: Pimenta.
0: Nossa, ela já tá bem curtida, hein?
1: Tá, e tá igual a minha aí, ó.
0: Essa deve
1: quando
0: tá
1: eu
0: assim.
1: Quero que ela fique
0: essa aqui parece pimenta biquinho.
1: Pois
0: ó.
1: É. Quando eu quero que ela fique fraquinha com aquele teor mais suave, eu coloco cachaça.
0: Ah, é?
1: Agora, quando eu quero uma pimenta mais
0: braba
1: mesmo, aí, aí vai no óleo mesmo.
0: No óleo, fica mais densa,
1: aí
0: fica mais.
1: Olha. Aí coloca sal, tá? Que é pra manter ela bem bacana ali pra.
0: Ajuda a conservar, né?
1: É isso, pra manter. E aí eu coloco alho, brotinho de bambu.
2: Fica legal.
0: Olha, é gente, bom. É uma conserva mesmo assim.
1: É.
0: Variada. Ó, tem áudio da dona Lica, nós vamos ouvir já já. Também tem áudio da dona Tânia, lá de São Nicolau Grande. E tem a Juliana que mandou a resposta.
1: Vai, Ju.
0: Ele falou que é o cinto, a arma na cintura é a fivela. Ou a correia. É a resposta que ela deu. Deixa eu ver quem mais.
1: Não, é, Ju.
0: Bom dia, o Jânio. Alô, Jânio, bom dia
1: bom
0: pra
1: dia.
0: Você. Obrigada por ter passado por aqui. Deixa eu ver quem foi. A Lucilene também mandou mensagem. Gostei! Gostei demais, Lucilene. Como diria o Chaves, eu sabia essa, mas era com maçã.
1: Boa, boa.
0: A Flaviana disse que é um espantalho.
1: Tá
0: boa, né? Tá. O espantalho fica ali como se fosse
1: pois
0: uma pessoa.
1: É. Ele...
0: Não come, não bebe?
1: Não come, não bebe.
0: A arma na cintura também pode estar ali pra enfeitar.
1: Exatamente. Né? Você quer conferir a resposta?
0: Eu quero.
1: Então bora lá com o Zé Celso.
0: Cadê Zé Celso? Aí você ficou lá embaixo.
1: É o grande Zé Celso.
0: Fala aí, Zé Celso, é isso mesmo? O que que é?
3: É, canso ela não falar. É o pé de milho.
1: Ah, é o pé de milho?
3: Que... Oh. É uma boa figura, um revólver na cintura.
1: Aí.
3: Beleza?
0: Não.
3: O revólver é a espiga dele, faz um revólver, a espiga do milho.
1: Ah, tá certo. Zé Celso, nós colocamos as coisas no bolso hoje.
3: Igual mesmo, tudo de bom.
0: Não, não pode me explicar, você entendeu?
1: Eu entendi, ué. Oi.
0: Por que que é espiga?
1: O pé de milho, a espiga parece uma arma de fogo.
0: Verdade.
1: Ele não come, mas bebe água, não? Pé de milho, Zé? Bebe água, como é que vai sobreviver?
0: O pé de milho, não ia acertar nunca na minha vida.
1: Mas eu dei a dica. Galera do agro, você que mora aí na zona rural, tá no dia a dia, tá no cotidiano.
0: Né? Nem com a dica não vai. É como a menina falou, essa eu sabia com maçã.
1: Maçã?
0: Boa. Olha, Zé, essa não tinha como acertar
1: nunca,
0: viu?
1: Tá
0: parabéns, porque essa aí deu nó na cabeça mesmo.
1: Pois
0: viu?
1: É, na sexta-feira a gente já tá meio que bugando aqui, né? Então,
0: é, uai. Sexta-feira a gente
1: complicado.
0: Já tá com o tic-tac meio cansado.
1: Mas
0: assim.
1: o bom, Zé, que ó, eu falei que hoje, né? Hoje seria.
0: Olha,
1: um dia.
0: Gente, não dou conta dele. Não dou conta dele. Você também não acertou a minha, não, tá?
1: É, também não. Tá 1-1. Boa, boa.
0: Vamos lá, cada um defendeu o seu.
1: Ai, ai, ai.
0: Então tá certo. Vamos encerrando, semana?
1: Vamos encerrando por hoje, né,
0: hoje,
1: gente?
0: 38 já. A gente encerrando aqui, fechamos bem com chave de ouro, mais uma semana, que bom, né, gente? Fechando mais uma semana aqui, batendo papo, dando risada e a gente passando bons momentos juntos, né?
1: Exatamente, a semana voou, segunda espero vocês bem cedinho aqui no Desperta Brasil. Saúde, paz, cuide-se aí, um beijo no coração de cada um.
0: Valeu!
1: Saúde, paz, valeu!

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2: Bom dia, bom dia, bom dia pra você. Estamos juntos por aqui mais uma vez com o nosso Bom Dia Vida, agora 8:39.

0: companhia do nosso ouvinte do lado de lá, acompanhando a gente e participando, viu? Fala comigo no 33-3421-2056. Bora curtir ao máximo essa super sexta-feira que o Papai do Céu deu de presente pra cada um de nós. Então você participa comigo, escolhe música. 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A primeira do dia já tá chegando por aqui com Ferrugem e Mari Fernandes, eu juro.
1: Coisa linda, hein? Bota a mão pra cima assim, ó. Você vem balançando com a gente, passando energia positiva, energia de amor.

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4: Rádio Vida Nova, já são 9:03. Bom dia.

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6: 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São 9:12. Bom dia. Oi, Júlio, bom dia pra você, obrigada por estar aí ouvindo, ele que tá no trabalho agora, acompanhando a programação, bom dia de trabalho pra você, viu, Júlio? Ele pediu a próxima música com Rasta Chinelo Brutinha, tá oferecendo pro seu irmão Diago, pra sua filha Cecília, sua esposa Larissa, também pro seu pai José Maria, lá no Córrego Santa Rita dos Fernandes, e também pra todos seus amigos e toda a família, e todos os colegas de trabalho também. Música.

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9 FM, já são 9h26. Bom dia pra você ligadinho aí. Chegando música, essa lançamento, música nova dele, Eduardo Costa. Imagina eu. Vai.

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0: 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Tá no trânsito ouvindo a gente? Obrigada pela carona, esteja indo longe ou esteja indo perto, que você chegue bem, tá bom? Obrigada aí, tamo junto. Você que tá em casa ouvindo a gente, muita gente nesse momento agora tá lá descongelando a carne, descongelando feijão, preparando pro almoço daqui a pouco, né? Um beijo carinhoso pra vocês, viu? Obrigada pelo carinho. Você que tá no seu trabalho também, ralando muito, acompanhando a gente. Bom dia de trabalho, viu? Obrigada pela companhia, bom trabalho também, que seja um dia produtivo pra vocês aí. Tá chegando música com participação. Oi, bom dia.
1: Bom dia, Cláudia.
0: Oi.
1: É o Paulinho aqui do Sítio Iricanga, Cláudia.
0: Ei, Paulinho.
1: Você podia tocar uma música pra nós, fazendo favor?
0: Uhum.
1: A velha nossa cesta já tá alegre.
0: Isso.
1: Graças a Deus.
0: Uhum. Qual música?
1: Maria Passa na Frente.
0: Ah, tá.
1: Com o padre Marcelo Rossi, né?
0: Certo.
1: Gustavo Lima,
0: uhum.
1: Muito bonita.
0: Isso.
1: Feliz meu amigo Cadeiroso, lá no Amazonas.
0: Uhum.
1: Tá lá na oficina lá, ligado no seu programa. Meu amigo Deco, inclusive, dona Vânia, esposa dele. Tio João Galinha, lá na Faprimania, tio Socorro, a família dela toda. Meu amigo Daniana Cachoeira das Pombras, Rosiveia. Meu amigo Antônio, a Regina. Meu amigo Neco, a Júlia. E todo estiver ligado, um bom dia, vida.
0: Para
1: os meus três filhos, Natan. Maria Clara, São José de Jacaré, Giovana, minha esposa Rosa.
0: Certo.
1: Deus abençoe o seu final de semana e o nosso também, que é abençoado por Deus.
0: Amém.
1: Desejo o seu programa, é nota mil.
0: Valeu.
1: Deus toma conta.
0: Abraço, Paulinho. Obrigada, viu, pelo carinho, pela participação. Bora curtir a música que ele pediu, então. Agradecendo a você que passou por aqui, marcou presença. Quer pedir música? Fala comigo no 3334212056. O Geraldo da Rodoviária já passou, já deixou a figurinha de bom dia dele, né, Geraldo? Bom dia. A Nilza também, lá de Jacaré, Senhora do Porto, mandou um cartão de bom dia com mensagem linda, uma joaninha no cantinho, toda fofinha.

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0: Bom dia pra você ligadinho, uma cota também ligada lá na Fazenda Santa Cruz, um bom dia pra todo mundo aí, viu? Obrigada pela companhia, a Andresa também ligadinha, né, Andresa? Um beijo grande pra você, ótima sexta-feira.

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1: 10:02, hora do nosso Fique Sabendo com o Bom Dia Vida. Cachês de no máximo 500 mil. O PL que limita o uso de dinheiro público para custear shows e rodeios teve apoio unânime na audiência pública da ALMG no dia 12 dessa semana. O texto estabelece limite de R$500 mil por apresentação ou 1% da receita corrente líquida do município. O teto abrange cachê, transporte, alimentação da equipe e demais despesas específicas do evento. Nosso mercado está colapsando, afirmou o produtor de eventos João Wellington Esteves. O artista leva o dinheiro todo da festa e sobra pouco para a estrutura. A coisa está desequilibrada. Ele disse representar um grupo de 173 produtores de eventos que defendem uma regulamentação. Esse foi o nosso Fique Sabendo com Bom Dia Vida, que volta na próxima segunda-feira às 10 horas da manhã.
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Pro Sérgio Moreira. Oi, Sérgio, obrigada, viu, por estar aí acompanhando a gente. Ele mandou assim, ó, tamo junto sempre. Que bom, continua grudadinho com a gente aí, viu? Até às 11 tem Bom Dia Vida, chegando o som do Skank.

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2: Rádio Vida Nova, já são 10h38 e atenção, a paróquia São Miguel e Almas informa que hoje, sexta-feira, haverá missa às 7 horas da noite no bairro Aod Pereira e na comunidade Santa Rita de Cássia. Chegando música com Rafa Torres, A Vida é um Rio. 10h38, bom dia.

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6: Oi, bom dia!
5: Bom dia pra você! Finalzinho, viu, do nosso Bom Dia Vida? Pois é, passou voando mais uma vez, mais uma manhã por aqui, tá? E daqui a pouquinho tem Vida News com muita informação importante pra você. Fica ligadinho pra você ficar informado aí com as principais notícias. Deixa eu aproveitar pra mandar abraço pra quem ainda tá nos acompanhando. Deixa eu ver quem foi que passou por aqui. Alô, bom dia, Simone. Obrigada por estar aí ligadinha na Alcindo Pereira, viu? Aquele abraço carinhoso pra você aí. Oi, Rosa, bom dia pra você. Mandou aqui uma figurinha linda com a Sagrada Família e uma mensagem embaixo. Obrigada pelo carinho, viu, Rosa? Abraço pra você. O Ademir de Rio Vermelho. Olha, Rio Vermelho mais uma vez marcando presença. Abraço, viu, Ademir? Obrigado por ter passado por aqui. Passou também a Luzia. Oi, Luzia. Beijo pra você. Que bom que você tá aí acompanhando também. Assim eu vou finalizando o nosso Bom Dia Vida de hoje, agradecendo a você que ficou comigo essa manhã. Como é bom passar as manhãs sempre juntinho com você. Eu amo de paixão. Desejando um excelente final de semana, viu? 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

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Pipocou a mensagem da Vanilda. Oi, Vanilda, um beijo pra você também. Obrigada pela companhia. A gente termina com Henrique e Juliano, Culpados, 10h52. Bom dia.

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0: Tanquinho Gasolina, o Playboy demais.
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0: 9:17.
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0: São 11:03. Sexta-feira, 15 de maio de 2026, começa agora o Vida News com reportagens de Rony Barroso e Wagner Júnior, edição final de Rony Barroso. Eu sou Cláudia Rocha, hoje é o Dia Internacional da Família, Dia do Assistente Social, Dia do Gerente Bancário e Dia de Santo Isidoro. 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
0: Vamos aos destaques de hoje. Diocese anuncia novas nomeações para paróquias da Diocese. Goiães mobiliza-se contra o abuso e exploração sexual de crianças e adolescentes. Polícia Civil prende jovem suspeito de extorquir R$ 94 mil de idoso em São João Evangelista. Operações da Polícia Militar resultam em prisões por tráfico de drogas em Rio Vermelho e Coluna. No Pod News de hoje, vamos conversar com a Daniele Consentino, consultora de relacionamento do Serviço Nacional de Aprendizagem Comercial, o SENAC. Essas e outras notícias em instantes aqui no Vida News.
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3: Horas e 6 minutos, a Polícia Militar realizou ações distintas que resultaram na prisão de 2 homens envolvidos com tráfico de drogas na região. Detalhes com Rony Barroso.
4: Em Vermelho, a operação teve início após a denúncia de um furto a um estabelecimento comercial. Ao iniciar o rastreamento, a Polícia Militar recebeu informações de que o suspeito, além do furto, estaria comercializando entorpecentes nas proximidades de sua residência. Quando chegaram no local, os militares localizaram o suspeito, que resistiu à abordagem, sendo necessário o uso de força proporcional para contê-lo. Durante as buscas, foram apreendidos vários entorpecentes, além de materiais para a embalagem das drogas. O homem confessou a prática do tráfico. Já no município de Coluna, a Polícia Militar deu cumprimento a um mandado de prisão por tráfico ilícito de drogas. A ação foi baseada em levantamentos do Serviço de Inteligência, que indicaram o paradeiro do foragido na localidade de Córrego Vindinha, zona rural da cidade. Ele foi localizado em uma residência próxima ao centro urbano e, após ser notificado sobre a ordem judicial, foi conduzido à autoridade competente. Ambos os detidos permanecem à disposição da Justiça para os procedimentos legais cabíveis.
3: 11:07. A Polícia Civil prendeu um homem de 25 anos investigado sob a suspeita de extorquir R$ 94 mil de um idoso. Ouça na reportagem.
5: O suspeito foi localizado em São João Evangelista. Segundo a Polícia Civil, o investigado monitorou a rotina de familiares da vítima e falou para o idoso que as mataria com o objetivo de exigir pagamentos. A extorsão começou no mês de abril deste ano, após o jovem obter informações pessoais e dados da vítima por conta de uma relação de proximidade construída no ambiente de trabalho. Nos golpes, o suspeito utilizou o nome falso para cobrar supostas dívidas atribuídas a organizações criminosas. Entre as ameaças utilizadas está o envio de fotografias da residência do filho e do neto do idoso que moram em Belo Horizonte. Ele ameaçava matá-las caso os valores exigidos não fossem pagos. A vítima realizou uma série de transferências via Pix, somando R$ 94 mil. Policiais civis da Delegacia de São João Evangelista identificaram contas bancárias utilizadas para o recebimento dos valores, realizaram cruzamentos de dados e identificaram o endereço do suspeito. O mandado de prisão preventiva foi cumprido após autorização da Justiça. Um celular foi apreendido na ação. O investigado foi encaminhado ao sistema prisional e pode responder por crime de extorsão qualificada.
3: 11:09. A Diocese de Goiânia anunciou uma série de transferências e novas nomeações para o clero, visando o atendimento pastoral das comunidades em diferentes municípios da região. Detalhes com Rony Barroso.
4: Padre Anderson Alves da Rocha, que atua como vigário paroquial na paróquia São Miguel e Almas, em Goiânia, assumirá como administrador paroquial da paróquia Nossa Senhora Mãe dos Homens, em Materlândia. Para suprir a vacância deixada em Goiânia, a paróquia São Miguel e Almas receberá o Frei Ismael de Miranda Lisboa. O religioso deixa a paróquia Santo Antônio, em Peçanha, onde exercia a função de vigário paroquial, para dar continuidade ao seu ministério na nova comunidade. Já o padre Ivani Rodrigues, que está à frente da paróquia Nossa Senhora Mãe dos Homens, em Materlândia, assumirá o cargo de vigário na paróquia Nossa Senhora da Pena, em Rio Vermelho.
3: 11:09. Um homem de 48 anos foi preso na zona rural de Açucena por posse irregular de arma de fogo. A ação ocorreu durante a Operação AgroGerais Segura da Polícia Militar. Wagner Júnior.
5: A intervenção policial começou após denúncias de que o suspeito estaria ameaçando funcionários que realizavam manutenção de uma estrada vicinal na região. Além das ameaças, a informação dava conta de que ele mantinha armas de fogo em sua residência. Ao chegarem ao local, os militares abordaram o homem. Ele admitiu ter tido um desentendimento com o operador da máquina, mas negou qualquer ameaça. O suspeito autorizou a entrada da equipe em sua casa, onde os policiais encontraram uma espingarda calibre 20, 25 munições intactas do mesmo calibre e 8 cartuchos do calibre 22. Durante a ocorrência, o homem tentou oferecer uma forma de resolver a situação no local, mas a proposta foi imediatamente recusada pelos militares, que deram continuidade aos procedimentos legais. Posteriormente,

0: noite, a equipe deslocou até a residência da esposa do suspeito, na área central de Açucena, e após buscar documentos de identificação. Na ocasião, a mulher relatou aos policiais que o marido apresenta comportamento agressivo e costuma fazer ameaças com frequência, deixando claro que não concorda com a atitude dele. Diante dos fatos e do armamento apreendido, o homem recebeu voz de prisão. Foi encaminhado à primeira delegacia regional da Polícia Civil, em Ipatinga, para as medidas cabíveis.
1: 11 horas e 11 minutos. O Conselho Municipal dos Direitos da Criança e do Adolescente, CMDCA, de Guanhães, realiza na próxima segunda-feira várias ações em alusão ao Dia Nacional de Combate ao Abuso e à Exploração Sexual de Crianças e Adolescentes. Detalhes com Rony Barroso.
2: A iniciativa visa sensibilizar a população, fortalecer ações preventivas e reafirmar o compromisso coletivo no enfrentamento à violência sexual contra crianças e adolescentes. O evento acontecerá na Praça JK, de 8 às 11 horas da manhã. Durante esse período, a comunidade poderá participar de atividades educativas, apresentações culturais, caminhada e ações de conscientização, promovendo um ambiente de reflexão e engajamento contra essa grave violação dos direitos infanto-juvenis. O CMDCA reforça a importância da participação de toda a sociedade e das instituições locais para fortalecer a rede de proteção e garantir um futuro seguro para as crianças e os adolescentes.
1: 11 e 12. Minas Gerais deve alcançar safra recorde de cana-de-açúcar no ciclo 2026-2027, iniciado em 1 de abril de 2026. Wagner Júnior.
0: De acordo com o primeiro levantamento da Companhia Nacional de Abastecimento, a produção mineira está estimada em 82,6 milhões de toneladas, volume 7,1% superior ao registrado no ciclo anterior. A área cultivada também deve apresentar crescimento no estado, com avanço em 2%. As condições climáticas observadas ao longo do desenvolvimento das lavouras favorecem o desempenho da cultura. Segundo a assessora técnica da Secretaria de Agricultura, Pecuária e Abastecimento, Mayra Ferman, a estação seca 2025 foi menos severa em comparação aos ciclos anteriores, contribuindo para a recuperação das áreas após o corte para a manutenção da umidade do solo durante o período seco. Ela acrescenta ainda que o cenário climático também influenciou o ritmo operacional das usinas, em parte das unidades produtoras, o início da colheita e da moagem foi postergado em razão da maior umidade do solo, que prolongou o desenvolvimento vegetativo da cultura e retardou sua maturação. A estimativa para a safra 2026-2027 aponta a produção de 3,1 bilhões de litros de etanol em Minas, crescimento de 15,8% em relação ao ciclo anterior. Já a produção de açúcar deve alcançar 5,6 milhões de toneladas, com leve retração de 0,6%. O desempenho projetado reforça a relevância de Minas Gerais no cenário sucroenergético nacional. O estado ocupa a posição de destaque na produção brasileira de açúcar e mantém uma cadeia produtiva distribuída em mais de 100 municípios canavieiros, com forte presença de unidades industriais sucroenergéticas. O crescimento da produção do etanol também ocorre em um contexto de fortalecimento dos biocombustíveis do Brasil, impulsionado pela ampliação da mistura obrigatória de etanol anidro na gasolina e pela crescente demanda por fontes renováveis de energia. Além da produção do açúcar e etanol, a cadeia sucroenergética mineira possui importância estratégica para a geração de bioeletricidade, contribuindo para a matriz energética renovável e para o desenvolvimento econômico regional.
1: 11:14. A Polícia Militar divulgou um vídeo de alerta sobre o novo golpe que utiliza falsas entregas para tentar invadir celulares. Detalhes com Rony Barroso.
2: Criminosos têm entregue pacotes para vítimas contendo um carregador de telefone e um QR Code com instruções para devolução do suposto produto. Após as vítimas acessarem o código ou utilizarem o dispositivo, os golpistas conseguem se infiltrar nos telefones, acessar contas bancárias e instalar programas maliciosos. Nas imagens divulgadas, uma mulher recebe a encomenda sem ter feito qualquer pedido. De acordo com a PM, a armadilha funciona em duas etapas. A primeira ocorre se a vítima fizer a leitura do QR Code, o que pode permitir que criminosos tenham acesso ao aparelho. A segunda estaria no próprio carregador. Ao conectar o cabo ao telefone, a vítima pode permitir a instalação de softwares espiões. A orientação é que as pessoas desconfiem de encomendas inesperadas e evitem utilizar acessórios recebidos de desconhecidos. A corporação orienta que vítimas que tenham escaneado o código ou conectado o cabo procurem auxílio técnico e alterem senhas de aplicativos e contas bancárias cadastradas no

0: o aparelho.
1: 11:15. Já é possível solicitar em Minas Gerais a nova carteira de identidade nacional, SIM, que unifica o registro geral ao cadastro de pessoas físicas, o CPF. Wagner Júnior.
2: O documento modernizado com versão física e digital já está sendo emitido em todo o estado e é a primeira via gratuita para todos os cidadãos. O processo para obter a nova identidade começa com agendamento eletrônico, que pode ser feito pelo aplicativo Cidadão MG ou diretamente no site oficial do governo do estado para organizar o atendimento e reduzir filas nos postos. A principal mudança da CNI é a adoção do CPF com o número único de identificação, que aumenta a segurança, dificultando fraudes, já que antes era possível ter um número de RG diferente em cada estado. O documento também conta com QR Code, que permite verificar sua autenticidade de forma rápida e segura. Além da versão física em papel de segurança, a identidade fica disponível no aplicativo gov.br, com a mesma validade legal do documento impresso. A troca não é obrigatória de imediato e os documentos de identidades antigos, no modelo de RG, continuam válidos em todo o território nacional até 23 de fevereiro de 2032. A emissão da carteira de identidade nacional é exigida apenas para quem precisa de uma segunda via, seja por perda, roubo ou mau estado de conservação do RG atual. Cidadãos que desejam se adiantar e ter um novo modelo também, pode fazer a solicitação a qualquer momento. Vale lembrar que a gratuidade se aplica exclusivamente à primeira emissão da carteira. Quem já possui novo modelo e precisar de uma segunda via, terá que pagar uma taxa. A validade da nova identidade varia conforme a idade do titular. Para crianças de 0 a 11 anos, validade 5 anos. Pessoas de 12 a 59 anos, válida por 10 anos. Para cidadãos com 60 anos ou mais, validade indeterminada.
1: 11:17. 724 pensionistas aniversariantes de abril que ainda não realizaram a prova de vida anual têm até o final deste mês de maio para não perderem os benefícios do IPSENG. Rony Barroso.
3: Caso os beneficiários não compareçam presencialmente a uma das unidades regionais do Instituto de Previdência dos Servidores do Estado de Minas Gerais, o IPSENG, eles terão a retenção preventiva do pagamento da pensão até a execução do procedimento. Nos casos de pensionistas tutelados, menores de 18 anos ou menores sob guarda, é necessária a presença de seu representante legal, que também precisa portar documentos de identificação. Os pensionistas residentes em locais em que não existam unidades regionais do IPSENG ou que residam fora do estado de Minas Gerais deverão preencher o formulário de declaração de vida e residência. Todos eles já foram notificados pelo Instituto. Para os residentes no exterior, a alternativa é preencher o formulário Declaração de Vida e Residência e solicitar a autentificação do Consulado do Brasil. O documento deve ser enviado ao IPSENG de forma física, também para o Departamento de Controle de Benefícios. Também é possível realizar a prova de vida digitalmente pelo aplicativo gov.br se o pensionista possuir biometria cadastrada no Tribunal Superior Eleitoral, no Departamento Nacional de Trânsito, o DENATRAN, ou na Carteira de Identidade Nacional. Para mais informações, o beneficiário pode entrar em contato pelo número 155. A chamada é gratuita de qualquer região de Minas Gerais. Ou acessar o site www.ipseng.mg.gov.br.
1: 11:19. A taxa de desocupação em Minas Gerais fechou o primeiro trimestre de 2026 em 5%. O índice representa uma melhora em relação ao mesmo período do ano passado, segundo dados do Instituto Brasileiro de Geografia e Estatística. Wagner Júnior.
2: A alta pontual frente ao último trimestre de 2025, 3,8%, é atribuída à sazonalidade típica do primeiro trimestre, mantendo as projeções de estabilidade para o ambiente de negócios no estado. O primeiro trimestre de 2026, a Força do Trabalho Mineiro registrou presença de aproximadamente 11,3 milhões de pessoas, mantendo a estabilidade tanto em relação ao trimestre anterior, 11,2 milhões, quanto no comparativo com o primeiro trimestre de 2024, 11,3 milhões. No total de pessoas na força de trabalho, 10,7 milhões estavam ocupadas e 564 mil desocupadas. Já o nível de ocupação, que considera o percentual de pessoas ocupadas na produção e idade de trabalhar, chegou a 60,5% aqui no estado. O índice demonstra a estabilidade, tanto em comparação com o quarto trimestre de 2025, 61,1%, quanto primeiro trimestre do ano anterior, 60,7%. No período, o rendimento médio real habitual em Minas alcançou 3.448 no primeiro trimestre de 2026. Valor apresenta estabilidade em relação ao fechamento 2025 com 3.406, mas consolida o crescimento expressivo de 7.000% quando comparado ao mesmo período do ano anterior, quando a média era de 3.206.

0: 2017. No que diz respeito à composição do mercado de trabalho mineiro, o setor de comércio, por exemplo, se manteve como principal fonte de ocupação no primeiro trimestre deste ano, concentrando 18,5% dos trabalhadores do estado. Logo em seguida, administração pública, defesa, seguridade social, educação, saúde humana e serviços sociais aparecem como o segundo maior empregador, respondendo 17,5% do total de pessoas ocupadas aqui no estado.
1: 11:21. O plenário do Senado aprovou medida provisória que permite a renovação automática da Carteira Nacional de Habilitação. Ouça na reportagem.
2: Serão beneficiados motoristas que não cometerem infrações de trânsito sujeitas à pontuação nos 12 meses anteriores. A proposta mantém os exames de aptidão física e mental e avaliação psicológica para todos os condutores, mas determina que o preço será único. A renovação automática da carteira de motorista não vale para quem tem 70 anos de idade ou mais, e nem para aqueles que tenham prazo de renovação dos exames reduzido por recomendação médica. Para motoristas com mais de 50 anos de idade, a renovação automática só pode ser feita uma vez. O texto precisa ainda passar por sanção presidencial. Da Agência de Rádio Mais News, Rodrigo Santos.
1: 11:22. O número de brasileiros que procuram emprego há 2 anos ou mais caiu 21,7% no primeiro trimestre de 2026, na comparação com o mesmo período do ano anterior. Ouça.
3: Segundo dados divulgados pelo Instituto Brasileiro de Geografia e Estatística, pouco mais de 1 milhão de pessoas estavam nessa situação entre janeiro e março, o menor patamar da série histórica iniciada em 2012. Em 2021, durante a pandemia de Covid-19, o país chegou a registrar 3 milhões e meio de desempregados procurando trabalho há pelo menos 2 anos. Em 2025, eram quase 1 milhão e 400 mil pessoas nessa condição. A pesquisa também mostra queda nas outras faixas de procura por emprego. O número de brasileiros buscando vaga entre 1 mês e 1 ano recuou quase 10%. Já entre quem procura trabalho há mais de 1 ano e menos de 2 anos, a redução foi de 9%. Ao todo, o Brasil fechou o primeiro trimestre deste ano com 6 milhões e 600 mil desempregados. Mais da metade procura emprego entre 1 mês e 1 ano. Agência Rádio Web, produção e reportagem, Cassie Balog.
1: 11:23. Alunos da rede estadual de ensino já podem consultar o resultado da solicitação de isenção da taxa do Exame Nacional do Ensino Médio Enem 2026. Estudantes que tiveram o pedido negado têm até o dia 19 de maio para recorrer.
4: O recurso deve ser feito exclusivamente pela página do participante. O candidato precisa justificar o motivo da solicitação e enviar os documentos que comprovem a situação, como histórico escolar, comprovante de renda ou número do CadÚnico. A superintendente de políticas pedagógicas da Secretaria de Estado de Educação, Roseli de Lima, destaca a importância desse processo.
5: A Secretaria de Educação, ela considera de grande importância que todos os estudantes participem do Enem. O que vale a gente esclarecer a todos os estudantes é que o pedido de isenção não garante a inscrição. A gente ainda está aguardando a publicação do edital do Enem via INEP para que os estudantes tenham a clareza dessa data, onde poderão realizar também na página do participante a sua inscrição.
4: O resultado da solicitação da isenção de taxa também está disponível na página do participante, que pode ser acessada em enem.inep.gov.br/participante. Da Agência Minas, João Pedro Ribeiro.
1: 11:25. O índice de confiança do empresário industrial, ICI, subiu 2 pontos em maio para 47,2 pontos, mostra levantamento divulgado pela Confederação Nacional da Indústria. Ouça na reportagem.
6: Esse avanço interrompe uma sequência de 3 quedas seguidas, mas ainda sem força suficiente para apontar uma virada consistente no sentimento dos empresários. De acordo com o gerente de análise econômica da CNI, Marcelo Azevedo.
7: O índice de confiança do empresário industrial, ele aumentou na passagem de abril para maio, um alto considerável em 1 mês apenas, mas o índice continua abaixo de 50 pontos, ainda mostra falta de confiança do empresário, uma falta de confiança

0: completo agora 17 meses.
1: Marcelo Azevedo explica que a alta observada no ICEI é resultado da melhora dos dois componentes do índice.
0: Quando se fala de condições atuais, tanto a avaliação com relação à empresa, como aquela com relação à economia brasileira, elas melhoraram, mas ainda estão no campo negativo. Falando de expectativas, as expectativas com relação à economia brasileira se tornaram menos negativas, já as expectativas com relação à própria empresa, elas se tornaram mais positivas.
1: Mesmo com a leve melhora, o cenário ainda é de cautela no setor industrial, que segue monitorando os próximos meses para entender se esse movimento de recuperação da confiança vai se sustentar ou se trata apenas de uma oscilação pontual. Agência Rádio Web, produção e reportagem, Valquíria Rios.
2: 11:26, o Vida News volta em instantes.
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8: E no Vida Nova Esporte Clube de hoje vamos destacar as eliminações de três grandes times da Copa do Brasil. São Paulo, Botafogo e o Flamengo deram adeus à competição já nas oitavas de final. Também vamos falar da preparação de Atlético Cruzeiro para os jogos de amanhã da 16ª rodada do Campeonato Brasileiro. O Galo recebe o Mirassol na Arena MRV, enquanto o Cruzeiro visita o líder Palmeiras na Arena Barueri. Também vamos falar de futebol internacional. 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
2: 11:30. A Comissão de Indústria, Comércio e Serviços da Câmara dos Deputados aprovou proposta que determina o reajuste anual automático do limite de faturamento do microempreendedor individual pelo Índice Nacional de Preços ao Consumidor, INPC. Ouça.
9: Essa proposta já foi aprovada pelo Senado e aumenta o teto anual dos atuais R$ 81 mil para R$ 130 mil e também permite a contratação de até 2 funcionários por cada MEI. Esse texto está sendo analisado por uma comissão especial já instalada na Câmara. E o relator da proposta, deputado Jorge Goetten, quer ampliar o alcance.

0: dessa medida. O parlamentar defende que, além do reajuste para o MEI, a ideia é atualizar também os limites de faturamento de todas as empresas enquadradas no Simples Nacional, com base na inflação acumulada nos últimos anos.
1: Nós temos que impulsionar os negócios, dar condições, criar uma rampa para que o MEI daqui um pouco possa ser micro, para que o micro possa ser uma pequena empresa, para que a pequena empresa queira ir para o lucro presumido ou para o lucro real, para ela crescer.
0: Pelos números em discussão na comissão, o teto do MEI pode chegar a R$ 144 mil por ano. Já o limite das microempresas subiria de 360 para R$ 869 mil. No caso das empresas de pequeno porte, o teto passaria de R$ 4.800.000 para R$ 8.600.000 anuais. Outra proposta do relator é criar uma regra de reajuste automático pela inflação para evitar novas defasagens nos próximos anos. Depois da votação na comissão especial, o texto vai para o plenário da Câmara. Agência Rádio Web, de Brasília, Yuri Hudson.
2: 11:32. Dados recentes da plataforma InfoJobs escancaram uma ferida aberta no mercado brasileiro. 74% das mulheres já sofreram assédio ou preconceito dentro do ambiente corporativo. Confira na reportagem.
3: Segundo informações da Deloitte, para quase 50% delas, a insegurança é uma companheira de jornada, seja no escritório ou no trajeto até o trabalho. Simone Queiroz, especialista em violência contra a mulher no ambiente de trabalho e administradora registrada no CRAMG, Conselho Regional de Administração de Minas Gerais, ressalta que a insegurança ainda faz parte da rotina de muitas mulheres, mesmo tendo mais debates sobre diversidade e inclusão.
4: A insegurança, ela não é sobre o risco de sofrer a violência, mas sobre a falta de confiança de que a organização ela vai agir de uma forma justa caso algo aconteça, né? Então a lei, ela estabelece que as empresas têm a obrigação de prevenir o assédio, e é justamente por isso que o empoderamento, né, de mulheres, ele passa pelo conhecimento dos seus direitos. Então, quando a mulher conhece, né, a lei, ela entende que não está sozinha. Esse conhecimento é um primeiro passo fundamental para romper o silêncio, a insegurança e transformar o ambiente de trabalho.
3: Luísa Safi, advogada, consultora em compliance com foco na prevenção e combate ao assédio moral e sexual no trabalho, destaca de que forma a cultura corporativa das empresas pode contribuir para o combate ao assédio no ambiente corporativo.
5: Para a empresa combater o assédio, construir ali um ambiente seguro, saudável, ela vai ter que investir em políticas anti-assédio, na conscientização, na informação, em treinamentos contínuos, em capacitação da liderança. Uma outra forma dela combater o assédio é a disponibilização de canais de denúncia. Isso por si só já vai inibindo os comportamentos desrespeitosos, interrompendo os ciclos viciosos ali naquele ambiente.
3: Segundo pesquisa feita pelo Ministério Público do Trabalho e pelo Tribunal Superior do Trabalho, as denúncias e os processos por assédio moral cresceram mais de 20% em 2025, atingindo a marca histórica de quase 143 mil novas ações trabalhistas. Produção e reportagem, Priscila Mendes.
2: 11:34. Neste momento nós passamos a um bate-papo, uma conversa com a Daniele Consentino, que é consultora de relacionamento do SENAC, Serviço Nacional de Aprendizagem Comercial. Ela vai falar ao vivo com a gente por telefone. Bom dia, Daniele, seja bem-vinda.
6: Olá, bom dia.
2: Então,
6: bom dia aos ouvintes aí da rádio.
2: Isso. Daniele, qual que é a principal motivação para trazer o projeto Horizontes especificamente para o município de Sabinópolis neste momento?
6: Então, o nosso objetivo, em parceria aí com a comarca de Sabinópolis, é realmente trazer qualificação profissional e oportunidade de renda para mulheres e jovens em situação de vulnerabilidade. Esse projeto foi pensado em parceria com o Tribunal de Justiça de Minas Gerais, através da comarca de Sabinópolis, né? E aí eles investiram, o doutor José Tudeia fez um investimento para que a gente pudesse levar cursos na área de

0: gastronomia para a comunidade local.
1: Certo. Então, este projeto é para promoção de inclusão social, autonomia econômica, né? Por meio dessa educação profissional. Ô, Daniele, como que a parceria entre o SENAC e o Tribunal de Justiça fortalece essa missão de promover a cidadania, reduzir as desigualdades sociais na região?
0: Eu acredito que justamente dando a oportunidade e acesso à educação profissional, né? As mulheres e jovens aí de Sabinópolis poderão entrar numa carreta sala de aula, que é a carreta, que é uma cozinha sala de aula, né, do SENAC, do SENAC Móvel. Uhum. E ali eles vão pôr a mão na massa, certo, podendo aprender a fazer alimentos com qualidade, com técnica, para daqui a pouco gerar renda, né, poder empreender e crescer pessoalmente e profissionalmente.
1: Muito bem. E essa carreta escola, ela é um diferencial tecnológico importante, né? Como é que esse equipamento contribui para que o aprendizado seja mais efetivo, assim, em comparação a um modelo de sala de aula tradicional?
0: A carreta é incrível. Quando você entra ali dentro do ambiente, e é um ambiente totalmente pedagógico, uhum, porque você tem uma cozinha com espaço para o aluno ver o professor, o chefe ali, ensinando ele, por exemplo, a fazer pizza, e ele vai ter a oportunidade de fazer também, uhum, né? Ele não vai só ouvir, né? Ele vai entender o que precisa, os ingredientes, a forma, e vai poder operacionalizar isso. Então, a carreta, realmente, ela é muito tecnológica, uhum, ela é muito inovadora, e ela é muito pedagógica, porque ela dá esse espaço de aprendizado e de troca para os alunos poderem realmente desenvolver aí um conhecimento e depois fazer isso virar renda no dia a dia deles.
1: Muito bacana, né? Não só na teoria, mas também na prática eles vão poder aprender. Aí esses cursos, bombons, trufas, pizzas, bolos, como é que foi feita a seleção desses cursos e como é que eles alinham aí a demanda do mercado local de trabalho?
0: Isso que nós pensamos junto com a comarca de Sabinópolis foi desenvolver aí pratos ou receitas que a gente sabe que toda cidade tem. Uhum. Toda cidade tem uma pizzaria.
1: Verdade.
0: Né? Toda cidade tem alguém que sabe fazer um bolo. Até com o insumo aí da cidade, que às vezes usa banana, mandioca, uhum, né? Então a gente fez essa curadoria, que a gente sabe que o mercado absorve facilmente, né? Uhum. Apresentamos essa proposta para a comarca local e deu certo, né?
1: Que bom.
0: Então a gente está levando aí 4 cursos de gastronomia para que os alunos, né, os moradores aí de Sabinópolis possam colocar a mão na massa e daqui a pouco vender, comercializar. Uhum. Então vai ter bombons e trufas, pizza, bolos e pães, né, biscoitos, coisa que tem no dia a dia das nossas mesas e na nossa culinária mineira.
1: Uhum. Daniele, além da técnica, de que forma que o projeto trabalha esse fortalecimento da cidadania, a preparação desses alunos aí para o empreendedorismo ou para o mercado formal? De que forma que esse projeto trabalha esse fortalecimento?
0: Isso, acho que o primeiro é o aprendizado a saber fazer com excelência, dentro das normas de vigilância sanitária. Eles vão saber as boas práticas na manipulação dos alimentos, eles vão entender a quantidade de cada ingrediente para economizar, eles vão ter uma noção de precificação para levar esse produto para o mercado. E, além disso, o SENAC sempre alia a postura profissional que a gente deve ter, né? Que os alunos que passam pelo nosso sistema pedagógico têm essa noção de o que o mercado pede hoje. Né? O vendedor ali saber chamar o cliente pelo nome. Uhum. Né? Então, acho que essa preparação profissional, os alunos que se matricularem nesse curso, eles vão ter essa dinâmica bem prática do que o mercado pede e estarão aptos para poder, logo depois dos cursos, começarem a comercializar, quem assim desejar.
1: Muito bacana. Então, e para aqueles que desejam participar, quais que são os critérios fundamentais para inscrição? O que eles devem levar para realizá-las, né? Na cidade de Sabinópolis, Rádio Vida Nova, tem muitos ouvintes lá e devem estar lá querendo saber como é que fazem para participar. Como é que se faz?
0: Excelente. A gente está hoje, né, com a pré-inscrição aberta, né, que é um pré-cadastro de pessoas interessadas em fazer algum dos cursos, dos 4 cursos que nós teremos. Acho que vale dizer que os cursos são todos gratuitos, né? A gente tem poucas vagas já, são 18 vagas para cada curso, mas já tem pessoas procurando o CRAS de Sabinópolis, né? Então, quem tiver interesse deve ir até o CRAS de Sabinópolis e aí levar a identidade, o CPF originais e o comprovante de residência para fazer uma pré-inscrição, indicando qual curso que deseja fazer em junho, que é quando a carreta vai estar estacionando

0: Então tá bom. Daniela, estamos chegando ao finalzinho do nosso tempo. Quero te deixar à vontade, se quiser ressaltar alguma coisa, chamar a atenção dos ouvintes, né? Deixar claro, reforçar algum ponto e se despedir dos ouvintes, fique à vontade.
1: Ótimo. Não, a gente quer super agradecer a Rádio da Nova, sempre parceira nos acolhendo, de longe ou de perto, né? Então, para nós é uma alegria estar aqui com vocês, levando essa comunicação tão importante para a comunidade local. É convocar, né, a comunidade Sabinópolis, vamos aproveitar essa oportunidade que o Tribunal de Justiça está oferecendo aí através do SENAC, principalmente para jovens, para mulheres aí que querem alavancar a receita, a hora é agora. Então, participe conosco, vai ser durante todo o mês de junho, as aulas serão manhã e tarde, né, na carreta. Então vai ser uma experiência incrível para alavancar a receita, crescer pessoalmente e profissionalmente.
0: Muito bem. Daniele, muito obrigada por ter falado conosco, até uma próxima oportunidade.
1: Obrigada, um forte abraço.
0: Abraço para você também. Tá aí, falei com a consultora de relacionamento do SENAC, Serviço Nacional de Aprendizagem Comercial, a Daniele Consentino. Falamos do Projeto Horizontes, uma iniciativa voltada para a promoção da inclusão social, autonomia econômica, por meio da educação profissional, aliando capacitação técnica ao fortalecimento da cidadania e à redução de desigualdades sociais. Essa carreta aí, com todo esse aprendizado, vai estar na cidade de Sabinópolis. Como ela bem ressaltou, corra para fazer a sua inscrição, procure o CRAS, leve os documentos aí originais e faça a sua inscrição e aproveite essa oportunidade. 11h44, segue o nosso Vida News.
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0: O estudo técnico divulgado pelo Instituto de Pesquisa Econômica Aplicada, IPEA, indica que o mercado de trabalho brasileiro possui capacidade para absorver a transição da escala de trabalho 6x1 para o modelo 5x2. Ouça na reportagem.
3: O presidente da Câmara, deputado Hugo Mota, deu início à tramitação da proposta de emenda à Constituição que vai limitar a jornada de trabalho a 40 horas semanais, em 5 dias na semana e 2 dias de descanso remunerado. O estudo foi realizado com dados do Ministério do Trabalho e Emprego, como detalha o pesquisador do IPEA, Felipe Petel.
4: O que a gente constatou é que a redução da jornada de trabalho, ela significa um aumento do custo da hora trabalhada, né, para o setor econômico. Mas esse aumento de custo, ele não é muito diferente de experiências similares que a gente já teve no Brasil e que não teve consequências negativas para o desemprego, como, por exemplo, o aumento do salário mínimo, que a gente vem tendo aumentos reais aí nos últimos anos. A gente já tem a experiência histórica da redução de jornada de 48 para 44 horas, que já foi bastante avaliado. Então, a nossa posição é que o mercado de trabalho hoje no Brasil tem condições de absorver esse aumento de custo, calculado em torno de 7,5% em média, né?
3: De acordo com a pesquisa do IPEA, os efeitos do fim da escala 6x1 serão sentidos de formas diferentes no setor da economia, com impacto menor na indústria e nos grandes comércios e maior no setor de serviços.
4: A gente tem áreas de serviços onde o principal serviço prestado depende da mão de obra, por exemplo, serviço de vigilância, serviço de limpeza, aí sim são setores que podem sentir um pouco mais o impacto, mas não vai chegar muito além de 5%, 6% do custo total de operação desse setor.
3: Se para indústrias e grandes comércios o custo da mão de obra tende a se refletir menos no custo total da empresa, essa não é a realidade dos pequenos empreendimentos, como explica Felipe Petel.
4: E aí é importante se pensar medidas de transição para que esses pequenos empresários não sejam prejudicados em excesso, né? Para que não se crie algo maior do que a capacidade deles de absorver. Então a gente tem debatido medidas que, por exemplo, facilitar a contratação de trabalhadores em período parcial, ou medidas, um escalonamento dessa redução de jornada para que esse custo possa ser absorvido aos poucos, né? Aí o nosso trabalho mostra um diagnóstico para que possam ser formuladas políticas pensando nos setores e nas realidades específicas.
3: Os pesquisadores do IPEA avaliam que a escala 5x2 vai possibilitar a ascensão financeira dos trabalhadores de 44 horas semanais, que ganham em média 42% do salário dos que atualmente trabalham 40 horas. Isso porque a tendência é que a hora de trabalho seja melhor remunerada. Agência Rádio Web de Brasília, Alan Barbosa.
0: 11h47. Gasto Brasil, despesas públicas superam 560 bilhões.

0: R$ 1.000 em 2026. Ouça!
1: Na comparação com a arrecadação de impostos registrada pelo impostômetro, a despesa pública superou a receita, que somou cerca de R$ 480 bilhões. Em ano de eleições e Copa do Mundo, o governo federal deverá concentrar esforços na busca pelo equilíbrio fiscal. É o que orienta o relatório de acompanhamento fiscal da Instituição Fiscal Independente, a IFI. Para 2026, o projeto da Lei de Diretrizes Orçamentárias previa exceções ao arcabouço fiscal equivalentes a 6,7% das despesas. Esse percentual, no entanto, foi ampliado para 8,2% na lei sancionada. Isso representa cerca de R$ 230 bilhões em gastos excluídos das regras fiscais. O diretor da IFI, Alexandre Andrade, alerta para os riscos na execução do orçamento de 2026, especialmente no que se refere às despesas com benefícios previdenciários.
2: Os parâmetros foram relativamente otimistas. A dotação dessa despesa foi alterada para menor entre a fase de sanção do orçamento e a proposta original. Então, a gente identifica aí riscos de aumento de contenções, sejam bloqueios de despesas discricionárias ou contingenciamento de despesas discricionárias.
1: Cláudio Queiroz, coordenador do Gasto Brasil e consultor da CACB, entende ser inevitável, em algum momento, a aprovação de reformas impopulares, como a administrativa e a previdenciária, além da tributária, que já começou a vigorar este ano.
3: Seja qual for o governo, não importa se ele é de direita, esquerda, centro, não importa. O governo que ele vai chegar em 27, ele vai ter que mexer com algumas reformas de impacto para poder estar tentando equilibrar as contas públicas.
1: Diante desse cenário, a IFI avalia que em 2026, o governo federal deverá priorizar uma gestão fiscal de curto prazo e adiar medidas estruturais, tanto de aumento de tributos quanto de cortes expressivos de gastos. Com a dificuldade de obter apoio parlamentar, o objetivo tende a ser zerar o déficit primário e não alcançar o centro da meta de superávit, fixado em 0,25% do PIB. Reportagem Paloma Custódio.
0: 11 horas e 50 minutos. Autismo. Pesquisa aponta baixo acesso a diagnóstico e terapias. Ouça.
4: De acordo com o estudo, apenas cerca de 20% dos diagnósticos são feitos pelo SUS. A maioria das famílias precisa recorrer à rede privada ou aos planos de saúde. Outro dado que chama a atenção é o acesso limitado às terapias. Mais da metade das pessoas autistas faz no máximo 2 horas semanais de acompanhamento, um número bem abaixo do recomendado por especialistas. E os impactos disso podem se estender por toda a vida, como destaca Ana Carolina Stenkoff, diretora do Mapa Autismo Brasil.
5: A baixa carga horária de terapia pode impactar no atraso da comunicação e linguagem, maior dificuldade na parte de interação social, menor autonomia ao longo da vida e menor independência também. A intervenção precoce e intensiva ainda é um luxo no Brasil e é uma necessidade baseada em evidência científica. Quanto antes e mais estruturado o cuidado, maiores são as chances de desenvolvimento dessa pessoa autista.
4: Ainda segundo Ana Carolina, que também é fundadora e presidente do Instituto Autismos, há medidas que devem ser adotadas urgentemente.
5: Ampliar e descentralizar serviços especializados no SUS, formar e capacitar mais profissionais em todo o país, integrar a rede de saúde com a educação e assistência social para garantir esse cuidado contínuo e em todas as áreas da vida da pessoa autista, financiar terapias baseadas em evidência, falar cada vez mais sobre isso e principalmente usar dados para tomar as decisões, como os dados produzidos pelo MAB e também os dados produzidos pelo IBGE. Sem o planejamento adequado, essa desigualdade no acesso vai continuar e vai ser cada vez maior. Quem consegue pagar tem mais acesso e quem não consegue pagar não tem acesso às terapias.
4: O estudo ouviu mais de 23 mil pessoas em todo o país e deve servir de base para orientar políticas públicas voltadas à população autista. Agência Rádio Web, produção e reportagem, Felipe Medeiros.
0: 11:52. A Américas tem que ampliar vacinação contra sarampo antes da Copa.
6: O diretor da Organização Pan-Americana da Saúde, a OPAS, enfatiza a ameaça do sarampo que voltou a circular com força na região. Falando à ONU News de Washington, Jarbas Barbosa avisou que o cartão vermelho da saúde já foi aplicado numa das sedes do torneio.
7: É muito difícil conseguir a eliminação do sarampo. As Américas, nós fomos a única região que já conseguiu ser uma região certificada livre de sarampo. Perdemos esse certificado em 2019, voltamos a recuperá-lo em 2024 e agora perdemos de novo porque nós temos um país da região, que é o Canadá, que já foi avaliado e já foi constatado que ele perdeu o seu certificado porque não conseguiu interromper a transmissão durante um período igual a ou maior do que 12 meses com a mesma cadeia de transmissão.
6: Com resultados favoráveis, o Canadá soou o alarme para quem planeja visitar para acompanhar as seleções, mas a ameaça não para na fronteira canadense. Estados Unidos e México também enfrentam surtos em curso, transformando a região num campo de batalha epidemiológico. Para Jarbas Barbosa, a vigilância precisa ser muito rigorosa.
7: Também temos uma preocupação com Bolívia e Guatemala, né? Estamos apoiando os países a responder a essa situação. A melhor maneira de proteger contra o sarampo é com uma cobertura de vacinação alta e homogênea. A segunda atividade importante é ter uma vigilância epidemiológica muito ativa, porque como há muita transmissão de sarampo na Europa, na Ásia, na África, sempre nós vamos estar recebendo nas Américas casos importados, viajantes que por turismo ou negócios das Américas que vão para essas regiões ou dessas regiões que vêm para as Américas, um deles pode vir com o vírus do sarampo.
6: A OPAS reforça que o ideal é atingir 95% da cobertura vacinal em cada bairro, cidade e estado de forma homogênea. Sem essa barreira protetora, um simples caso importado pode se transformar num surto descontrolado. O recado para os apaixonados por futebol é para que garantam o seu lugar na arquibancada e protejam a saúde de todos, sendo que a vacina é o reforço obrigatório que precisa entrar em campo agora. Agência Rádio Web, em parceria com a ONU News, Ana Paula Costa.
0: 11:55 termina aqui mais uma edição do Vida News, com oferecimento da Ótica Olho de Oros e da Creditiva Soluções em Crédito. O Vida News volta na próxima segunda-feira, a partir das 11 horas da manhã.
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0: ai de mim se não anunciar o Evangelho. Primeira carta de Paulo aos Coríntios, capítulo 9, versículo 16. Celebremos jubilosos 40 anos da nossa Diocese de Guanhães. Rezemos com nosso bispo diocesano, Dom Otacílio Ferreira de Lacerda.
1: Não ficamos órfãos. Reflexão à luz da passagem do Evangelho de São João, capítulo 16, versículos 20 ao 23a. Preparemos o nosso coração para as próximas solenidades que nos encherão de alegria: a Ascensão do Senhor e Pentecostes. Renovaremos a esperança, apesar das situações que ainda nos entristecem em nosso contexto de pecado e morte de tantos nomes. Renovemos a confiança de que Deus está conosco e, por isso, não desistimos jamais da missão de continuar anunciando e testemunhando sua palavra e o seu reino, mesmo que encontremos oposições, dúvidas e

0: polarizações de múltiplas expressões. Verdadeiramente, Deus está conosco e nos envia o dom do Espírito Santo, que nos cumula com 7 dons: sabedoria, entendimento, conselho, fortaleza, ciência, temor e piedade. Rezemos a partir das palavras do Bispo São Cirilo de Jerusalém, século IV. Vinde, Espírito Santo, com o amor entranhado de um irmão mais velho, vem para salvar, curar, ensinar, aconselhar, fortalecer, consolar, iluminar a alma de quem o recebe e depois, por meio desse, as almas dos outros. Amém.
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2: Alegrai-vos sempre, orai sem cessar. 1 Tessalonicenses capítulo 5, versículos do 16 ao 17. Você acompanhou Momento de Oração com nosso bispo diocesano, Dom Otacílio Ferreira de Lacerda.
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0: Pois é, muito boa tarde para você. Hoje é 15 de maio de 2026, no ar mais uma edição do Vida Nova Esporte Clube. Rony Barroso.
1: Oi, Wagner, boa tarde. Meio-dia e 11, pessoal que tá de casa e acompanhando a nossa programação. A partir de agora, a gente fala de esporte aqui na Vida Nova FM, destacando aí a eliminação do gigante Flamengo ontem na Copa do Brasil. Dois times cariocas foram eliminados ontem na competição dos milhões, na Copa dos Milhões, né? Flamengo e Botafogo deram adeus à competição e para equipes que a gente pode dizer que ela é da parte de baixo da tabela do Campeonato Brasileiro, né? Também São Paulo, outro gigante que deu adeus aí à competição na quarta-feira. A gente fala sobre isso muito mais daqui a pouquinho, também falar de Copa do Mundo. É isso aí, Wagner.
0: Muito bem, então você muito bem informado, agora meio-dia 12, já já muito mais no Vida Nova Esporte Clube.

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6: Copa do Mundo de 2026 está chegando, é logo ali em junho. Todos os preparativos para esse evento que vai paralisar todo mundo. O sonho da Copa do Mundo está praticamente adiado para Estevão. E mais uma semana de expectativa para o veredito final sobre Neymar. Na verdade, a CBF enviou uma lista de pré-jogadores convocados para a FIFA com 55 nomes. A ausência do jogador do Chelsea por conta de lesão já era esperada e foi sacramentada nesta segunda-feira. Já o camisa 10 do Santos repete o padrão das outras listas extensas de Carlo Ancelotti. A sua presença na

0: lista dos 26 que serão anunciados na semana que vem ainda é uma dúvida. Falamos da seleção brasileira, mas a Argentina também divulgou sua pré-lista, que conta com Flaco Lopes e Giai, jogadores que atuam no futebol brasileiro na pré-lista de convocados para a Copa de 2026. A seleção de Lionel Scaloni não anunciou ainda qual será a data da convocação oficial, mas obviamente a seleção será liderada por Lionel Messi. Uma outra situação também chamou atenção, até porque Curaçao, que é estreante na Copa do Mundo de 2026, terá que encontrar um novo treinador. Fred Hunter decidiu renunciar ao cargo de técnico da seleção após quase 3 meses de trabalho. O anúncio foi feito pela federação através das redes sociais. Portanto, o treinador falou sobre a saída da equipe, disse que a seleção precisaria seguir em frente, mas ele não quer prejudicar e por isso preferiu sair. Hunter comandou a seleção de Curaçao apenas em 2 amistosos que foram disputados no mês de março. Na ocasião, a equipe perdeu seus confrontos para a China por 2-0 e levou uma goleada para a Austrália. Portanto, a seleção de Curaçao tendo aí muitas movimentações nesse período que antecede a Copa do Mundo. Agência Rádio Web com informações da Copa do Mundo de 2026, Daniela Esperon.
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0: passeou na quinta-feira de Copa do Brasil e a Chapecoense está nas oitavas de final da competição, eliminando o Botafogo, que tinha a vantagem, mas perdeu na Arena Condá pelo placar de 2-0 e deu adeus à competição. Lateral esquerdo, Alex Telles, desabafou após a partida e admitiu um jogo ruim.
1: Eu acho que a gente não começou jogando bem, a gente não controlou o jogo. Eu acredito que a gente deu o primeiro tempo para a Chapecoense jogar. Começamos muito lento o jogo e quando a gente tentou recuperar já estava tarde. A gente começa a ir para cima, começa a deixar espaços na defesa porque a gente precisa empatar o jogo, virar, enfim. Complicado. A culpa é nossa, dos jogadores. Nós tínhamos a obrigação de passar. A Chapecoense fez o jogo que fez, lutou, encarou o jogo da forma que tinha que encarar e a gente, na minha visão, a gente deu o primeiro tempo para a Chapecoense inteira, depois ficou difícil. Então, pedir desculpa ao nosso torcedor, isso não tem que ser a nossa imagem. Não tem outra coisa a fazer a não ser trabalhar. Tem brasileira, tem sul-americana, mas hoje a gente sai muito frustrado aqui, porque esse não é o nosso nível.
0: Quem perdeu por 2-0 também foi o Flamengo, jogando no Barradão diante do Vitória. O detalhe é que no Rio de Janeiro tinha vencido por 2-1 e acabou derrotado no Barradão, dando adeus à Copa do Brasil. O Vitória embolsa 3 milhões de reais com essa classificação para as oitavas de final. O Corinthians fez o dever de casa, venceu por 1-0 o Barra de Santa Catarina. O Yuri Alberto marcou um gol no fim do jogo, mas suficiente para seguir a equipe de Fernando Diniz na competição. Outros classificados desta quinta-feira: o Atlético Paranaense bateu nos pênaltis o Goianiense, depois do 0-0 no placar normal, 4-1 nas penalidades. O Grêmio também não teve dificuldades, venceu os dois jogos diante do Confiança, desta vez em Sergipe, 3-0 para a equipe gaúcha. O Fortaleza não saiu do 0-0 com o CRB, mas como venceu no Castelão na ida por 2-1, segue também vivo na Copa do Brasil. Portanto, agora é aguardar o sorteio no Rio de Janeiro para definir os confrontos e também as datas das oitavas de final. Agência Rádio Web com informações da Copa do Brasil, Daniela Esperon.
2: Pois é, tá então aquele resumozinho aí, né, do que foi a rodada. Bacana, Copa do Brasil, muitos favoritos, times de renome nacional aí, ó, já dando adeus antes das oitavas de final da Copa do Brasil. Rony Barroso.
3: Pois é, Wagner Júnior, vamos falar aqui quem foram os classificados então, né? O Atlético Paranaense, vamos pra ordem alfabética, né? O Atlético Paranaense, que eliminou o Atlético Goianiense. O Galo, que eliminou o Ceará, falar com você, viu? Se o Atlético não for sofrido, não é Galo, mas ali não precisa ser tanto, não, viu? O Galo deu um chute a gol nos, podemos dizer que nos 90 minutos da partida contra o Ceará, né? Deu um chute aos 42, a bola foi pra fora, e aos 44, 45, empatou, diminuiu o placar, que levou pros pênaltis, chegou lá, o Everson acabou salvando, né? Chapecoense, que eliminou o Botafogo ontem, né, Vaguinho? Corinthians passou pelo Barra de Santa Catarina. Cruzeiro eliminou Goiás, foi um jogo também 1-0, gol de pênalti, jogo difícil, né?
2: Pois é, jogo em que o goleirão do Goiás, que até saiu
3: quebrou
2: antes,
3: a perna, né?
2: Foi hospitalizado, catou demais, viu? Pelo menos ali, vou colocar ali 3 bolas ali, tinha um endereço certíssimo, o cara foi acima da média.
3: Também Fabrício Bruno acabou salvando
2: também no finalzinho. No
3: finalzinho lá, né? Fluminense, que eliminou o Operário do Paraná. Fortaleza eliminou o Clube de Regatas Brasil, CRB, lá das Alagoas. O Grêmio, que eliminou o Confiança, mas continuou confiante na Copa do Brasil, o Grêmio.
2: É.
3: O Internacional, que passou pelo Atletic.
2: O Atletic jogou super bem, tá, cara? Jogou, foi um
3: 3-2,
2: jogo...
3: né?
2: É.
3: O Alex, apesar de que veio o Atletic, se não me engano, 4 jogos aí sem vitória, mas o Alex tá treinando bem o time lá de São João del Rei. Juventude, que eliminou São

0: Paulo. Mirassol passou pelo Bragantino. Palmeiras eliminou Jacuípense, duas goleadas, né? Remo passou pelo Bahia. E o Santos passou pelo Coritiba. Vasco eliminando o Paysandu. E o Vitória, que passou pelo Flamengo. Podemos dizer que foi uma zebra do Vitória passar pelo Flamengo?
1: Cara, eu acho que o Vitória estava com o Flamengo engasgado, né? Porque o ano passado o Flamengo goleou o Vitória, para quem não sabe, por 8-0 o ano passado, 2025. Eu acho que isso mexe com o ego e de repente os caras entraram com, né, na linguagem, com a faca nos dentes para esse duelo, viu, Rony? Então, tá aí.
0: Foi uma resposta dada em campo, né?
1: E também não adianta o Flamengo querer entrar de salto alto aí, Brasil afora, pensando que, ah, vou ganhar a hora que eu quero. A coisa não é bem assim, não.
0: Não é todo mundo que é o Atlético, não, pô. Não, mano. Que fica 4-0, plena arena, MRV. Não é todo mundo que é o Galo que aceita, não, gente.
1: Pois é.
0: Os caras, quando estão ali com a cabeça no jogo, eles entram ali é 11 contra 11, é o que eu falo. Vou repetir uma frase que eu falava aqui antigamente. Futebol é o esporte, 11 mais fraco pode vencer o mais forte, sim.
1: Com certeza.
0: É 11 contra 11, lá no vestiário, lá o pessoal fala, olha, lá dentro são 11 jogadores entrando, mas aqui também nós somos 11, sabemos da qualidade deles, que eles jogam muita bola ali, jogador pra seleção de tudo quanto é país da América do Sul, mas nós temos o nosso, como dizer assim, vontade, a nossa vontade também de ganhar, então, foi isso que aconteceu com o Vitória ontem, passando ali pelo Rubro Negro Carioca, acabou derrubando o time carioca.
1: E
0: né?
1: Com um golaço, diga-se.
0: Com um golaço do Eric, né? Nossa. Olha só, por falar em derrubar, o São Paulo no meio de semana acabou mandando o Roger para as cucuia também, né? Mandou o treinador embora. 2 meses de trabalho em São Paulo. O Brasil é assim, né? Não me dá. Você perdeu, uma hora alguém vai ser mandado embora, porque é muito time grande, que
1: pois é.
0: Nem todo mundo vai ganhar alguma coisa.
1: Especula-se o Dorival, né, de volta.
0: O Dorival Júnior, que do Atlético chegou a mencionar o Dorival também do Galo, né, já que o trabalho do Barba também não tem agradado muito o torcedor atleticano, mas que estão especulando por aí, o São Paulo tem pressa para anunciar o treinador de pressa, tão logo, né, o Campeonato Brasileiro tá rolando, o São Paulo disputa a Sul-Americana. Ainda, né? Brasileiro sul-americano, o tricolor tem que definir quem é seu treinado logo nessa fase.
1: O Bahia. Especula-se o Rogério também do Bahia.
0: Rogério Ceni, já que o Bahia também não anda. Ele anda balançando lá no Bahia, né? A verdade é essa também. Apesar de que o Bahia tá fazendo um bom campeonato brasileiro, mas a derrota pro Remo não foi bem digerida pela torcida lá do Bahia. A SAF baiana que acabou, né? Tendo aí que. Perdendo, sendo eliminado o time do Bahia aí na Copa do Brasil ontem. Paguinho, e o sorteio da Copa do Brasil que vai ser mais pra frente, né? Vai ser mais pra frente o sorteio da Copa do Brasil, de acordo com a CBF, né? A fase das oitavas de final. Os jogos de ida e volta são previstos para...
1: Pois é, rapaz, semana de agosto aí, ó, dias 1 e 2, depois dias 5 e 6, confrontos para mandos de campo serão determinados em um sorteio que vai acontecer já no dia 26 de maio. Para quem quiser ficar ligado aí, né? Com certeza dentro do esporte da Vida Nova aqui no Vida News, às 11 horas da manhã isso vai acontecer lá na sede da CBF. Os 16 clubes eles podem se enfrentar sem restrições.
0: Portanto,
1: tá aí.
0: Atlético Zero de novo, né? Pode Atlético Zero. Só faltando os classificados. Os classificados da Copa
1: Vamos
0: do Brasil.
1: Voltar aqui porque, olha pra
0: você
1: pode ver.
0: Dar Palmeiras e Corinthians, Atlético Cruzeiro. Pode dar Vasco e Fluminense. Pode dar Clássico, tudo quanto é canto por aí. Chapecoense contra o Fortaleza. Grêmio contra o Internacional. Então, é tudo contra tudo. Coloca lá lá dentro lá e vamos ver quem que vai passar para a próxima fase.
1: Quem,
0: né?
1: quer ser campeão, não adianta escolher adversário e com certeza, cara, vai ter zebra aí, viu? Vai ter muita zebra desses 16 aí.
0: Uma curiosidade, abre para nós, por favor, até a tabela do Campeonato Brasileiro. Isso, só para mostrar para o pessoal ali, ó. Do 11º, até a primeira parte, né? Do 1º ao 10. E tem a segunda parte, que é do 11º até o 20º. Apenas o time do Botafogo não está classificado para as oitavas da Copa do Brasil. 11º. Vamos pegar o 10º, né? Que é o Vitória também, né? Vamos pegar o 10º melhor. Vitória, 10º colocado no Brasileirão. Cruzeiro, 11º. Atlético, 13º. Internacional, 14º. Santos, 15º. Corinthians, 16º. Grêmio, 17º. Mirassol, 18º. Remo, 19º. Chapecoense, 20º. Todos classificados para as oitavas de final da Copa do Brasil, que tem aí o time do Botafogo eliminado.

0: eliminado, tem o Red Bull Bragantino eliminado, Bahia eliminado, o Atlético Paranaense também está classificado, né? São Paulo eliminado, Fluminense classificado, Flamengo eliminado, Palmeiras classificado. Ou seja, tem muito time que está na segunda parte da tabela do Brasileirão que está nas oitavas da Copa do Brasil, e vamos ver como é que vai ficar ali, né? Entre Brasileiro e Copa do Brasil, o que eles vão arrumar, porque tem que jogar para sair de lá de baixo, mas também não pode largar a Copa do Brasil de fora, porque é um torneio que dá muito dinheiro.
1: Exatamente, muitos times aí, principalmente nessa zona de degola aí, dependem, né, de uma boa bolada, e claro, faz uma super diferença aí nos cofres, né, até para a própria manutenção do clube, do elenco.
0: Nada, eles receberam os times que estrearam agora, né, da Série A do Brasileirão.
1: Porque, só para dar uma ênfase aqui, falando em bolada, pô, oitavas de final, 3 milhões para cada time, né? Passou dos 16, cada um levou 3 milhões.
0: Eles já vão levar 3 milhões porque classificaram,
1: exatamente,
0: né?
1: Exatamente.
0: Se classificar para as quartas de final, vão levar mais
1: 4 milhões.
0: Meu Deus, é muito dinheiro, né?
1: Semifinal, 9 milhões.
0: Se for vice-campeão,
1: 34 milhões.
0: Se chegar na final da Copa do Brasil, já tem 34 milhões de caixa. Isso aí é salário para poder pagar a folha salarial do América aí, por exemplo, né? Vou colocar da América, porque o América tá disputando, mas foi eliminado. Mas deixa a Pecoense, cara.
1: Dá.
0: No Remo, o Remo tá com um time bom, só não tá jogando bem, mas tá com um time bom lá.
1: Time organizadinho, né?
0: Time organizado. Então, tem time lá que, né? Campeão leva 78 milhões de reais. É muito dinheiro. É muito dinheiro. Aí os times ficam na dúvida, a torcida fica na dúvida. E agora? Priorizar um rebaixamento ou priorizar a Copa do Brasil?
1: É.
0: É um meio termo aí que esses times vão ter que fazer. Vamos ver o que o Flamengo vai arrumar agora, né? Já que o Palmeiras tá lá também. O Palmeiras tá com um time bom, próximo adversário do Cruzeiro Brasileirão. Mas vamos ver o que o Flamengo vai arrumar agora, já que só tem só Brasileiro e Libertadores também.
1: Pois é.
0: Vou rodar a vinheta pra falar agora de Brasileirão, então.
1: Vamos lá.

0: Meio-dia, 34 minutos.
1: A 16ª rodada do Campeonato Brasileiro começa amanhã, já com o Atlético recebendo o Mirassol às 18h30 da noite na Arena MRV. No mesmo horário, tem Internacional e Vasco. No Rio de Janeiro, o Fluminense recebe o São Paulo às 19h da noite, né? Choque de tricolores, o Carioca contra o Paulista. E o Cruzeiro joga às 21h da noite, visitando o líder Palmeiras lá na Arena Barueri. E no domingo...
0: Pois é, rapaz, no domingão teremos o Santos enfrentando o Coritiba, esse jogo às 11h da manhã, clima frio aí, né, do inverno já querendo dar guarda-graça, embora estejamos em outra estação, mas o frio já tá por aí. O Botafogo vai encarar o Corinthians, teremos também o Bahia enfrentando o Grêmio, jogo às 16h. Teremos o Bragantino contra o Vitória, belo duelo, 18h30 da noite, na Arena Condá, a Chape vai encarar o Remo. E na Arena da Baixada, o Atlético Paranaense encara o Flamengo.
1: Outro choque aí entre rubro-negros, né?
0: Pois é.
1: Paranaense contra o Flamengo, contra o Carioca. Então, dá destacar aí que tem muitos jogos importantes aí nesse Cruzeiro, Palmeiras, Palmeiras e Cruzeiro aí. Acho que é o mais importante da rodada, né?
0: Olha, é um jogo que o Cruzeiro tá na 11ª posição... com 19 pontos, mais 3 chega a 22.
1: Já pega a primeira parte da tabela ali.
0: Pois é, já é. Dependendo de alguns resultados aí, o Cruzeiro já pode, ó, tá ali, né? Naquele bloco da frente. E caso o Palmeiras ganhe, tá com 34, iria 37. Abriria uma boa vantagem para o Flamengo, que nesse momento tem 30 pontos.
1: Outro clássico que a gente vai destacar aí, o Fluminense contra o São Paulo também, Botafogo contra o Corinthians, né? Os dois times cariocas versus paulistas nesta rodada. Então, jogo aí pra ficar de olho na telinha. Jogo que promete. O Hulk tá no Fluminense agora, ele só vai estrear depois da Copa do Mundo, viu, gente? É quando abre a janela de meio de ano aí, meio do ano, né? Então o Hulk só pode estrear aí pelo Fluminense só na parte depois da Copa do Mundo aí.
0: Então, o Hulk não chegou a fazer a partida, né, que o impedia de atuar pelo brasileiro por outro clube, não, né?
1: Não, não. A partida que ele ia fazer, a diretoria foi, não deixou, né, pra ser negociado. Tomou 4 do Flamengo.
0: É.
1: Leva o cara pro estádio, chega lá e fala só assim, não vai jogar não, porque tem um time interessado nele aí. O jogador fica tudo daquele jeito, ele entra com a cabeça no outro mundo. Quando acordou, o Flamengo tava fia 3x0.
0: Pois
1: no segundo tempo, o Flamengo fez mais um, 4x0. Então... é a diretoria que colaborou demais com aquele resultado, né?
0: Escapou então o Hulk dessa, hein? Imagina se fosse a Ruth.
1: Imagina, meu Deus, ia ser complicado, viu?

0: Então vamos falar como é que anda o Cruzeiro e Atlético para essa rodada do Brasileirão, né? O Atlético que joga primeiro e pode ter a volta aí dos jogadores Lianco e também o Alan Franco. Ambos estavam suspensos na rodada passada contra o Botafogo e não puderam atuar contra o time carioca, o Atlético. Então pode ter a volta desses dois jogadores para a próxima rodada do Campeonato Brasileiro. Tem um jogador no Atlético que pode ser negociado aí pela diretoria, né? Parece que deve ser o Igor Gomes, não é isso?
1: Pois é, rapaz, tá aí, ó, jogador, 27 anos.
0: Ele foi contratado pelo Atlético em 2023, o Igor Gomes, e ele fez até agora, então, 175 jogos pelo Galo, marcou até alguns gols aí, e agora faz tempo que não entra em campo, né? O Igor Gomes, que a última vez que ele teve atuando pelo Atlético, foi a derrota 1-0 para o Cienciano, lá no Peru, entrando naquele time meio mesclado aí que o técnico do Atlético acabou escalando, e ele pode ser negociado pelo Galo aí para a próxima temporada. O Igor Gomes tem 175 partidas, 11 gols marcados e deu 11 assistências, isso, né, no ano passado, isso até agora, né, no geral, porque em 2026, até 2026, que foi o que aconteceu. Foi o que aconteceu, então, com o meia que atua pelo Atlético. Quem que o time do Barba? O time do Barba já enfrentou o Botafogo. Vou passar pro Cruzeiro, então. Falar do Cruzeiro agora, da Raposa. A Raposa que simplesmente enfrenta o líder. Jogo importante aí da rodada. Cruzeiro que costuma ser uma pedra no sapato do time do Palmeiras, lá jogando lá em São Paulo, uma vez que a Raposa costuma se dar bem jogando lá em território paulista. E também saber se o Arthur Jorge vai poupar algum jogador, né, para esse jogo, para essa partida lá no que vai ser lá na Arena MRV.
1: Pois é, tá aí então o Cruzeiro que vai enfrentar o Palmeiras, próximo jogo desse final de semana. Cruzeiro, 11º colocado, vai encarar então o líder do Campeonato Brasileiro. E aí fica aquela pergunta, né? Vai poupar, porque tem aquele duelo diante do Boca lá na Argentina, já na próxima semana. Cruzeiro em busca já daquela classificação também rumo a mais uma fase da Copa Libertadores, mas também, claro, tem que manter o foco no Campeonato Brasileiro, porque quanto mais pontuar, principalmente antes dessa parada, né? Antes da Copa do Mundo, melhor, para estar numa posição mais confortável e, claro, evitar aí aquela dor de cabeça tremenda logo após a Copa do Mundo.
0: Falando em Cruzeiro em Copa do Mundo aí, o Cruzeiro teve o Sinisterra, né? Na pré-lista da Colômbia para a Copa do Mundo. O Atlético não teve o Cacierra, mas o Sinisterra do Cruzeiro foi convocado aí, tá na pré-lista para convocação da Copa do Mundo. Copa do Mundo sendo disputado no Canadá, nos Estados Unidos e no México. Vamos para os comerciais, né? Daqui a pouco a gente volta aí falando aí de mais esporte.
1: Agora meio-dia e 41.

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3: Copa do Mundo de 2026 está chegando e o aquecimento para o Mundial vem dando o que falar. Por exemplo, o sonho da última dança de Luis Suárez parece ter chegado ao fim. De acordo com informações divulgadas pela imprensa uruguaia, o veterano atacante não foi incluído na pré-lista da seleção para a Copa do Mundo de 2026. A decisão de Marcelo Bielsa confirma a tendência de renovação que o treinador argentino vem impondo na equipe desde que assumiu o comando da Celeste. Recentemente, Suárez tinha reacendido as esperanças da torcida uruguaia com declarações públicas dizendo que jamais diria não a uma convocação. Mas parece que esse legado intocável chegou ao fim, em grande estilo, viu? Foram 69 gols em 143 jogos. Luis Suárez, portanto, encerrando a sua trajetória em mundiais como uma das figuras mais emblemáticas da história do futebol uruguaio. Outra seleção que vem dando também noticiário é a seleção espanhola, que também divulgou a sua pré-lista dos 55 jogadores pré-convocados e com duas ausências que geraram um eco na imprensa local. O lateral do Real Madrid, Carvajal, e o atacante do Como. Campeões da última Eurocopa, Morata, Jesus Navas e Carvajal não estarão presentes na Copa do Mundo deste ano, que começa no dia 11 de junho. E para a gente trazer um destaque curioso e interessante, porque até agora só um jogador de linha atuou em Copa do Mundo depois de completar 40 anos. E esse jogador foi Roger Milla, de 42 anos. Ele jogou em 1994. Só que nesta edição de 2026, podemos ter recorde. Quatro jogadores acima dos 40 anos estão nas pré-listas das suas seleções. Um deles é Cristiano Ronaldo, que tem 41 anos, Luka Modric, com 40, tem o Dzeko, com 40 anos, e o Sebastián Soria, com 42. Agência Rádio Web com giro da Copa do Mundo, Daniela Esperon.
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0: Nacional dos Procuradores Gerais do Ministério Público dos Estados e da União, o CNPG, instituiu uma comissão do Grupo Nacional de Prevenção e Combate à Violência nos Estádios para acompanhar a realização da Copa do Mundo Feminina da FIFA de 2027 no Brasil. A comissão será responsável por articular, fiscalizar e acompanhar ações voltadas à segurança, prevenção e repressão da violência nos estádios e em áreas relacionadas aos jogos e demais eventos esportivos internacionais. O presidente do CNPG e procurador-geral de Justiça da Bahia, Pedro Maia, destacou a atuação integrada da comissão.
1: O GENECOV, Grupo Nacional de Combate à Violência nos Estádios, atuará em articulação com Ministérios Públicos Estaduais, órgãos de segurança pública, com a FIFA, a Confederação Brasileira de Futebol, CBF, e demais instituições envolvidas na organização dos eventos. O objetivo é fiscalizar as condições de segurança dos estádios, o acompanhamento da infraestrutura esportiva, o monitoramento de sanções

0: relacionadas a atos de violência e discriminação, além da realização de visitas técnicas e equipamentos esportivos utilizados em competições nacionais e internacionais no país.
1: A comissão também poderá propor convênios, termos de cooperação técnica e protocolos de atuação conjunta entre órgãos públicos, entidades esportivas e forças de segurança. Ao final da Copa do Mundo Feminina de 2027, será elaborado um relatório com os resultados das ações desenvolvidas e propostas de aperfeiçoamento institucional. O grupo é presidido pelo Procurador-Geral de Justiça do Ceará, Herbert Gonçalves Santos. A comissão conta ainda com representantes de ministérios públicos estaduais e do Distrito Federal, entre eles a promotora de justiça baiana, Thelma Leal, e o conselheiro do CNJ, João Paulo Schuquer. Produção e reportagem, Aline Costa.
2: Pois é, tá aí a Aline Costa com as informações.
3: Pois é, nosso Vida Nova Esporte Clube tá chegando no finalzinho aqui, mas tem uma última notícia, viu? Porque a CBF, ela tá renovando o contrato com o técnico Carlo Ancelotti. Anunciou ontem a renovação de contrato do Carlo Ancelotti com a seleção brasileira até 2030. O italiano, que chegou ao comando da equipe em maio de 2025, agora terá vínculo por mais um ciclo até o Mundial, que será realizado daqui a 4 anos. A renovação é confirmada dias antes do treinador confirmar a lista final de convocados para a Copa do Mundo 2026 na próxima segunda-feira.
2: Pois é, e aqui também tem um momento fofoca, que a influenciadora Virgínia Fonseca e o atacante Vini Júnior do Real Madrid não estão mais juntos. Ela divulgou isso num comunicado nas redes sociais hoje, sexta-feira, dia 15.
3: Nossa, não sei qual dos dois que... Não, deixa pra lá, não é melhor guardar minha opinião pra mim, porque nenhum dos dois me desce.
2: Pois é.
3: Meio-dia e 55. Faltando 5 minutos para uma hora da tarde. Daqui a pouquinho tem Top 91. Uma ótima tarde para todos.
2: Eu espero que o desempenho do Viner não caia no campo, né? Até segunda, pessoal.
3: É verdade, vai. Só que aquilo foi muito mais charme dos dois do que aquele romance. Quanto tempo? 3 meses? Nem isso?
2: Nem isso.
3: Pelo amor de Deus. Vai caçar, mais... jogar a bola e outro vai caçar a gente, né?
2: É mais mídia e curtidas.
3: Mais mídia. Valeu, um abraço.
2: Valeu, até segunda, pessoal. Vem o Fernando aí já com...
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1: Oba, oba, 1 hora e 1 minuto, chega, hein, Brasil? E aí, como é que você tá? Sexta-feira, 15 de maio, tô pronto pra tocar sua música preferida aqui.
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1: Até às 3 horas. O que você gosta, toca música boa, de todos os ritmos liberados, aquela que faz parte da trilha sonora da sua vida e te faz lembrar alguém, alguma coisa importante, um momento, ou simplesmente que eleva o seu astral. Importante é que a música contagia a gente, né? Mexe com os sentimentos, com as emoções, e isso pode ser feito nessa tarde que eu vou ficar com você e terei muito prazer em atender o seu pedido musical. Muito legal ter a sua companhia, seja aí do outro lado do rádio, em mais de 20 cidades da região leste de Minas, que acompanha pela frequência 91,5 MHz ou pela internet no nosso app, que é disponível para Android e iOS, espalhados em qualquer lugar do planeta. Você que já está aí conectado, já compartilha essa informação para mais e mais pessoas chegarem e fazerem

0: Light Toy com Foo Fighters. Teve Duval Ellis, o cara em carreira solo, depois de anos e anos no Asa de Águia, tá nas ondas aí do rádio com a Estrela Ursa, versão 2026. E começamos o top de hoje com Cleiton Romário e Zé Felipe, Se Eu Te Perdoar. E aí eu vou pro intervalo, mas volto já. 1:11.
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5: Essa foi a informação do Vida News e eu quero compartilhar com você a respeito do que o Conselho Municipal dos Direitos da Criança e do Adolescente irá realizar na próxima segunda-feira aqui em Goiânia. Serão ações em alusão ao Dia Nacional de Combate ao Abuso e à Exploração Sexual de Crianças e Adolescentes, viu? Mais informações com Rony Barroso. Vamos ouvir.
6: A iniciativa visa sensibilizar a população, fortalecer ações preventivas e reafirmar o compromisso coletivo no enfrentamento à violência sexual contra crianças e adolescentes. O evento acontecerá na Praça JK, de 8 às 11 horas da manhã. Durante esse período, a comunidade poderá participar de atividades educativas, apresentações culturais, caminhada e ações de conscientização, promovendo um ambiente de reflexão e engajamento contra essa grave violação dos direitos infanto-juvenis. O CMDCA reforça a importância da participação de toda a sociedade e das instituições locais para fortalecer a rede de proteção e garantir um futuro seguro para as crianças e os adolescentes.
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5: É aqui que eu tenho a Vera Lúcia, lá no Cerro, hein, Verinha? Tudo de bom pra você. Ela quer o Sérgio Silva e ele chega vivendo ou existindo.

0: Insurance, Soap the Fire. Rolou também o seu desejo, a conta gotas e a pedido musical do Sérgio Silva. Foi atendido aqui, né? Com Vivendo ou Existindo. Deixa eu te contar que hoje é o Dia Internacional da Família. Você sabia disso? E essa data foi criada pelas Nações Unidas, a ONU, em 1997. E de acordo com o secretário-geral da ONU, Kofi Annan, não existe um conceito único e nem um consenso universal sobre o que é uma família. Contudo, em todas as culturas, ela é o quadro natural no qual os seres humanos, em especial as crianças, podem receber o alimento, o apoio emocional, financeiro e material que são para o seu desenvolvimento. Muito importante isso, viu? Então você que tá aí ligado e anda fazendo besteira, pense bem na criança que está perto de você, o quanto que ela precisa de uma família estruturada, bem resolvida, para isso ser aí de forma positiva no seu desenvolvimento e pesar bem e bom lá na frente. Recado tá dado, hein?
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0: Volta já.
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0: Arte popular.
1: Toda de batidão, cheira mulher.
0: Com arranjos inovadores, letras inesquecíveis e um swing inconfundível, o arte popular foi peça fundamental para que o pagode saísse das rodas de samba e conquistasse o Brasil inteiro.
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amigo Fernando, boa tarde, beleza? Eu sou o Júlio César, estou no bairro Santa Teresa. Quero ouvir, por favor, para esquentar nossa sexta-feira, a música do Chicote de Luxo, Morena Bonitona. Vou oferecer essa música para toda a minha família, todos os meus vizinhos, todos os meus colegas de trabalho do Fórum da Comarca de Goiânia, toda a turma lá no Condomínio Olímpico, toda a turma da Vida Nova

0: você. Vamos girar por aí, porque você sabe que é assim, né?
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0: Alô, alô, Ademir, com rádio ligado lá na cidade de Rio Vermelho. Tudo de bom pra Sandra, tá comigo lá em Materlândia. Oi, Bia, em Sabinópolis. Beijo pra você. Obrigado mesmo pela companhia, tá? Cheguei em Goiânia, pelo bairro Nova União, onde eu tenho a participação e a companhia e o rádio ligado na Vida Nova FM com a Rosimeire. Que beleza. E você, tá onde, hein? Manda um zap ou liga pra cá, 3421-2056, e escolha a sua música pra gente ouvir junto. A próxima tá no ponto, na voz do Eduardo Costa. Imagina eu.

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De 87 em diante já curtiu essa música em algum momento da vida. E a de hoje é numa versão de 2018. Tô falando de Living on Prayer com

propósito, tchau amor, mas tô indo embora não, pelo contrário, temos ainda mais 60 minutos pra ficarmos juntos e vem mais música boa por aí. Essa aqui já tá no ponto pra gente conferir depois do intervalo, inclusive tem as outras também que você pode pedir pelo zap ou telefone 3421-2056, escuta!

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4: 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Bora de música com a Rafaela Santos e o Aldair Playboy, seu fã.

0: Rodolfo?
1: Não?
0: Mas quase. Teve Rafaela Santos, ó, daí Playboy, seu fã. E agora tem a parada das músicas para termos informações e sabemos o que é importante em Minas Gerais. Direto da Assembleia Legislativa tem a Samira Horta. Oi, Samira!
2: Oi, Fernando, boa tarde para você, boa sexta para todos os ouvintes ligadinhos aí no Vale do Rio Doce. Estamos chegando nesta sexta para encerrar o noticiário da semana, Fernando, falando que a quantidade de festas nas cidades do interior pode diminuir em Minas. O setor está em crise, segundo os produtores de eventos do estado. Eles alegam altos custos para promover shows e rodeios. Já as prefeituras têm enfrentado críticas pelo pagamento de cachês milionários a cantores e bandas com dinheiro dos cofres públicos. O assunto foi tema de audiência na Assembleia de Minas. Ana Paula Ciribelli.
3: No parlamento tramita o projeto de lei 5.656 de 2026, de autoria dos deputados Antônio Carlos Arantes, do PL, e professor Cleiton, do PV, que pretende limitar o uso do dinheiro das prefeituras para custear os eventos. O texto prevê que os gastos não podem ultrapassar R$500 mil por apresentação ou 1% da receita corrente líquida do município. Outra determinação é que no mínimo 5% do valor deve ser destinado a

0: contratação de artistas mineiros, como explica o deputado professor Cleiton.
1: Dá voz, vez aos artistas regionais, aos artistas da terra, aqueles que muitas vezes foram preteridos.
0: O deputado Antônio Carlos Arantes diz que a situação ainda é mais grave, porque geralmente quem contrata os artistas são as pequenas cidades.
2: É um município que tem dificuldade muitas vezes de transporte de um paciente, falta medicamento numa farmácia popular, falta uma manutenção de vias públicas e de repente faz uma festa de peão e gasta 2 milhões de reais. E aí vai ver o show mais de 1 milhão de reais.
0: Segundo o produtor de eventos João Wellington Esteves, que representa 173 profissionais do setor, nos últimos 3 anos o valor dos cachês disparou. A causa, segundo ele, foi a pandemia. Com a retomada dos eventos que estavam represados, a demanda aumentou e os preços subiram.
3: Empresas que geram emprego e que hoje vivem apertadas, por quê? Porque o artista leva o dinheiro tudo da festa e sobra pouco para as estruturas. Os nossos eventos, eles ficaram de uns valores exorbitantes. Perdeu a regra. Uma planilha que você tinha ela em 2023, hoje ela custa 4 vezes mais. Então, isso está acabando com o nosso negócio.
0: Tiago de Brito, também produtor de eventos, diz que hoje as empresas trabalham muitas vezes sem ter lucro.
4: Nós que vivemos aí numa constante montanha-russa do nosso segmento, acho que todo mundo está aqui, está sofrendo, né, com a falta de margem, né, acho que está todo mundo trabalhando no limite, muitos aí tendo que colocar dinheiro do bolso. Então eu vejo essa oportunidade, né, desse projeto de lei como uma ferramenta para poder equilibrar o nosso segmento.
5: E o projeto ainda precisa ser analisado pelas comissões e pelo plenário. Um ótimo fim de semana a todos. Eu volto na segunda com mais notícias da Assembleia Legislativa em Belo Horizonte, Samira Horta.
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7: Boa tarde, Fernando Araújo. É o Paulinho aqui do Sitiabicanga, amigão. Faz favor de contar pra nós uma do Raça Chinela aí. Vem me amar. Feliz pro Dedé do Clóvis lá no campo de aviação. Deco no Cruzeiro, Dona Wanda. Ofereço por Malaquia no Cruzeiro da Alicanca, os meus 3 filhos, Natan, Maria Clara e Giovana, e minha esposa Rosa. O Cadeiroso lá no Alto Amazonas, tá lá com o Zertão Mota, Quarto Circo, é das 6 às 10 da noite no trabalho, ligado na Vida Nova FM. Bom final de semana, bom descanso, meu amigo. Deus te abençoe, você, viu? Tamo junto.

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3: 12h25.
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3: Recentemente, a dupla Bruno e Marrone se uniu ao Zeca Pagodinho e deu nessa aqui, ó. De tanto eu.

na agitação da sua sexta, Rihanna e o Calvin Harris, We Found the Love. Teve Felipe Guetti, e Bruno Marrone com Zeca Pagodinho, De Tanto Eu Amar Você. Cola comigo que daqui a pouco tem mais música boa pra você. Não perca a hora aí, ó, 2:34.

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7: 12:39.

Bela Tão Feliz, Jorge Matheus e Matheus e Camanga, e volta e Cláudia Leite, Acostumei. Ó, o top de hoje tá no fim, foi muito legal ter ficado com você, fica ligado, porque na sequência tem a consagração, top hits, 16h, Sidmar atende você no Parada Sertaneja, pelo zap ou telefone, você pode pedir música pra ele, só você mandar o recado aí, com o seu nome, bairro e cidade que se comunica no 3421-2056, um clássico da música mundial, Hotel Califórnia com Eagles, fecha o top de hoje. Fica com o pai, eu vou na fé, tchau, tchau.

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0: Louvado seja o nosso Senhor Jesus Cristo.
1: Para sempre seja louvado.
0: Salve Maria.
1: Salve Maria.
0: Uma boa tarde a todos.
1: Boa tarde.
0: Muita alegria que saudamos, que acolhemos você, meu querido irmão, minha querida irmã. Você que veio de perto, você que veio de longe, romeiro, peregrino, devoto de Nossa Senhora, você que reza conosco aqui no Santuário Nacional, a Casa da Mãe Aparecida. Estamos aqui juntos, reunidos na capital Mariana da Fé, e a nossa saudação fraterna, cordial e amiga se estende também de um modo muito especial a você, meu irmão, minha irmã, você que reza conosco daí da sua casa, do seu trabalho, também através dos hospitais, das casas de repouso, comunidades religiosas, através da internet, através do portal A12, pelo nosso aplicativo, pelo canal no YouTube da Rádio Aparecida, e também você que reza conosco através das ondas do rádio, você que reza através da Rádio Aparecida, através da rede Aparecida de rádio. E aqui nós aproveitamos para saudar também algumas

rádios parceiras que retransmitem esse momento da consagração. Rezamos com a rádio Caiari FM de Porto Velho, no estado de Rondônia. Rezamos também com a rádio Bom Jesus, na cidade de Bom Jesus da Lapa, na Bahia. A rádio Educadora FM, na cidade de Coronel Fabriciano, Minas Gerais. Rezamos também com a rádio Rural, na cidade de Tefé, no estado do Amazonas. A rádio Onda Viva, de Presidente Prudente. Rezamos também com a rádio Catedral FM, de Juiz de Fora, Minas Gerais, e a rádio Arca da Aliança, da cidade de Blumenau, Santa Catarina, e tantas outras emissoras de rádio que retransmitem este momento de oração, este momento de bênção. Que alegria estarmos juntos, sempre uma bênção, sempre uma graça poder rezar com você e por você, em todas as intenções que nós trazemos no nosso coração, para este momento abençoado, momento de nos consagrarmos a Deus, pela intercessão amorosa e sempre maternal da Mãe de Deus e nossa, a Senhora Aparecida. Por isso, com muita fé, com muita confiança, vamos iniciar este nosso momento de oração, invocando a Santíssima Trindade, traçando sobre nós o sinal maior da nossa fé, traçando sobre nós a cruz redentora de nosso Senhor Jesus Cristo. Cantemos.

0: assim motivados na alegria de nossa fé, nós queremos saudar a Mãe de Deus e Nossa Senhora Aparecida, assim como o anjo um dia a saudou. Rainha do céu, alegrai-vos, aleluia, porque quem merecestes trazer em vosso puríssimo seio, aleluia, aleluia, ressuscitou, como disse, aleluia, aleluia. Rogai a Deus por nós, aleluia, aleluia. Exultai e alegrai-vos, ó Virgem Maria, aleluia, aleluia, porque o Senhor ressuscitou verdadeiramente,
1: aleluia.
0: Ave Maria, cheia de graça, o Senhor é convosco. Bendita sois vós entre as mulheres, e bendito é o fruto do vosso ventre, Jesus.
1: Santa Maria, Mãe de Deus, rogai por nós, pecadores, agora e na hora de nossa morte. Amém.
0: Oremos, ó Deus, que vos dignastes alegrar o mundo com a ressurreição de vosso Filho Jesus Cristo, Senhor nosso. Concedei-nos, vos suplicamos, que por sua mãe, a Virgem Maria, alcancemos as alegrias da vida eterna. Por Cristo nosso Senhor. Amém. Amém. Meus queridos irmãos e irmãs, Deus está a todo momento nos alimentar. Ele nos alimenta com o dom da vida, nos alimenta com a graça da vocação missionária através do nosso batismo, pelo qual todos nós somos chamados a sermos sinais do amor, da misericórdia, da presença de Deus na vida das pessoas, e nos alimenta também com a sua palavra. Então, neste momento, vamos ouvir um pequeno trecho da Sagrada Escritura, vamos ouvir um pequeno trecho da palavra de Deus, preparando bem nossos corações para acolher a palavra de Deus. Vamos cantar.

0: Senhor esteja convosco.
1: Ele está no meio de nós.
0: Anúncio do Evangelho de Jesus Cristo segundo João.
1: Glória a vós, Senhor.
0: Naquele tempo disse Jesus aos seus discípulos: em verdade eu vos digo, vós chorareis e vos lamentareis, mas o mundo se alegrará. Vós ficareis tristes, mas a vossa tristeza se

0: transformará em alegria. A mulher, quando deve dar à luz, fica angustiada porque chegou a sua hora. Mas depois que a criança nasceu, ela já não se lembra dos sofrimentos por causa da alegria de um homem ter vindo ao mundo. Também vós agora sentis tristeza, mas eu hei de ver-vos novamente, e o vosso coração se alegrará, e ninguém vos poderá tirar a vossa alegria. Naquele dia não me perguntareis mais nada. Meus queridos irmãos e irmãs, esta é para nós a palavra da salvação.
1: Glória a vós, Senhor.
0: Podemos nos assentar um instante. Os queridos irmãos e irmãs aqui presentes no santuário, também vocês que rezam conosco através da rádio, através da internet. Este pequeno trecho da Sagrada Escritura que acabamos de ouvir, nós vemos Cristo, que antes de voltar ao Pai, ainda deixa uma palavra de ânimo, ainda deixa uma palavra de consolo para os seus. E Cristo, Ele vai, ele parte ao Pai, mas ele nos promete não deixarmos órfãos. Ele promete não deixar que fiquemos sozinhos. Ele nos promete o Espírito Santo. E para que possamos ser sinais do Espírito Santo, nós devemos viver da mesma forma que Cristo viveu, principalmente a partir do mandamento maior que ele deixou. Cristo, que com sua presença, ele nos mostra que ele não veio para abolir a lei, mas ele que vem para resumir todos os mandamentos em apenas dois: o amor a Deus e amor ao próximo, já que todos nós somos imagens e semelhança de Deus. Então que hoje, em minha vida, em minha casa, em meu trabalho, em meu estudo, através das minhas atitudes, principalmente através do meu testemunho de oração e através dos meus gestos de humildade, para que eu possa viver na graça do Espírito Santo e para que eu possa ser sinal deste mesmo Espírito, principalmente diante de tantos sinais ainda negativos que marcam, que ferem ainda o coração de nossa humanidade. Para isso nós queremos pedir a intercessão amorosa e sempre maternal da Mãe de Deus e Nossa Senhora Aparecida, ela que antes de acolher Cristo em seu corpo, o acolheu em seu coração, e ela que através do seu testemunho de oração e através do seu testemunho de humildade soube ser sinal do amor de Deus na vida das pessoas. Nós queremos pedir para que ela nos dê força, para que ela nos dê coragem e seguirmos sempre firmes pelas estradas do mundo, pelas estradas da vida rumo ao céu. Que assim seja hoje e sempre. Amém. Podemos ficar de pé. E agora nós queremos pedir a bênção para a água. Você que está aqui no Santuário Nacional tem sua água para ser abençoada. Apresente nesse momento. Você que reza também através do rádio, através da internet, apresente a sua água e vamos pedir a bênção de Deus. A nossa proteção está no nome do Senhor, que fez o céu e a terra. Oremos. Deus eterno e todo-poderoso, quisestes que pela água, fonte de vida e princípio de purificação, as nossas almas fossem purificadas e recebessem o prêmio da vida eterna. Abençoai esta água, criatura vossa, para que nos proteja e renovai em nós a fonte de vida de vossa graça, a fim de que nos livre de todos os males e de todos os perigos, e possamos nos aproximar de vós com o coração puro e receber a vossa salvação, e que ela recorde a água do nosso batismo como fonte que jorra para a vida eterna, e que essa água seja também um sinal de esperança para aquelas queridas mamães que esperam o nascimento dos seus filhinhos, para que alcancem a graça de conduzi-los sãos e salvos às águas do santo batismo. Tudo isso nós pedimos por Cristo nosso Senhor. Amém. E agora, neste momento, vamos voltar nosso olhar para a pequenina imagem da Senhora Aparecida. Vamos a ela estender a nossa mão. Neste momento, com muita fé, com muita confiança, com muita esperança, momento de renovarmos diante dela a nossa consagração, consagrar a ela as nossas vidas, consagrar as nossas famílias, consagrar a nossa vocação batismal, para que a exemplo dela possamos sempre sermos sinais e testemunhas do amor e da presença de Deus na vida das pessoas. Nos consagremos à Mãe de Deus e Nossa, rezando. Ó Maria Santíssima, pelos méritos de nosso Senhor Jesus Cristo, em vossa querida imagem de Aparecida,

espalhai inúmeros benefícios sobre todo o Brasil. Eu, embora indigno de pertencer ao número de vossos filhos e filhas, mas cheio do desejo de participar dos benefícios de vossa misericórdia, prostrado aos vossos pés, consagro-vos o meu entendimento, para que sempre pense no amor que mereceis. Consagro-vos a minha língua, para que sempre vos louve e propague a vossa devoção. Consagro-vos o meu coração, para que depois de Deus vos ame sobre todas as coisas. Recebei-me, ó Rainha incomparável, vós que o Cristo crucificado deu-nos por mãe, o ditoso número de vossos filhos e filhas. Acolhei-me debaixo de vossa proteção, socorrei-me em todas as minhas necessidades, espirituais e temporais, sobretudo na hora de minha morte. Abençoai-me, ó celestial cooperadora, e com vossa poderosa intercessão, fortalecei-me em minha fraqueza, a fim de que, servindo-vos fielmente nesta vida, possa louvar-vos, amar-vos e dar-vos graças no céu por toda a eternidade. Assim seja. Cantemos pedindo as bênçãos do céu. Ai, nos abençoa, Mãe querida, cantemos.

0: esteja convosco.
1: Ele está no meio de nós.
0: Que por intercessão de Nossa Senhora da Conceição Aparecida, Rainha, Padroeira do Brasil, perpétuo socorro do povo brasileiro, que desça hoje sempre sobre você, sobre a sua família, sobre a sua vida, a paz, a saúde, a alegria, a esperança, a graça da perseverança e as bênçãos do Deus Todo-Poderoso, Ele que é Pai, Filho e Espírito Santo.
1: Amém.
0: E a nossa salva de palmas bem forte, bem bonito, saudando a Mãe de Deus e nossa. Viva a Senhora Aparecida!
1: Viva!
0: Viva a Rainha e Padroeira do Brasil!
1: Viva!
0: Viva os devotos da Mãe Aparecida!
1: Viva!
0: Pode ser mais bonito, pode ser mais forte. Para Ele que é a causa, a razão da nossa alegria, da nossa missão. Viva Jesus Cristo!
1: Viva!
0: E obrigado, meu irmão, minha irmã, você que rezou conosco. Você que está aqui no santuário, aguarde um instante, teremos a bênção dos objetos daqui a pouquinho. Você que rezou conosco através do rádio, através da internet, obrigado pela companhia, obrigado pela sua sintonia. A você uma abençoada tarde e fique com Deus.

0: Ai de mim se não anunciar o Evangelho. 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
1: Mãe, não permitas. E Neemias disse-lhes: Ide para vossas casas, e comei carnes gordas, tomai bebidas doces, e reparti com aqueles que nada prepararam, pois este dia é santo para o nosso Senhor. Não fiqueis tristes, porque a alegria do Senhor será a vossa força. Neemias capítulo 8, versículo 10. Mãe, medita em teu coração as palavras do profeta. A alegria do Senhor será a vossa força em todo o tempo.

Mãe, não permitas que roubem o sorriso de teus lábios, que me falaram e falam sempre da força que vem do alto. Mãe, não permitas que roubem o sorriso de teus lábios, dos quais saíram e saem palavras, as melhores sementes. Mãe, não permitas que roubem o sorriso de teus lábios, e que possas a Deus cantos e louvores elevar. Mãe, não permitas que roubem o sorriso de tua alma, quando parecer que a tua fé, a cruz, não poderá suportar. Mãe, não permitas que roubem o sorriso de tua alma, quando não parecer existir esperança no teu horizonte. Mãe, não permitas que roubem o sorriso de tua alma, porque a chama de teu amor que me aquece jamais se apaga. Mãe, não permitas que roubem o brilho de teus olhos, que me comunicam luminosidade em tempos sombrios. Mãe, não permitas que roubem o brilho de teus olhos, que me colocam de pé quando as quedas se fazem presentes. Mãe, não permitas que roubem o brilho de teus olhos. Aprendi contigo que somente nele, Jesus, olhos fixos, luz e alegria. Amém.

0: alegrai-vos sempre, orai sem cessar. 1 Tessalonicenses capítulo 5, versículos do 16 ao 17. 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
1: Três e 36.
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0: 3:48.
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2: 3:55.

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1: 3:59.
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2: Legal demais, você em nossa companhia, sextou, tamo junto aqui na Vida Nova, hein?

Tá aí você em nossa companhia. A partir de agora, chama aí 3421-2056. Pode pedir a sua música, mandar pra quem você quiser. Tá na sintonia? Tá curtindo a Vida Nova FM? Bom demais ter você por aqui, curtindo o melhor do sertanejo aqui no nosso Parada Sertaneja, no oferecimento da Pimenta Resfriadores, vendas e manutenção em resfriadores e ordenhas. 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

33997052978. Tamo junto, hein? Aqui na Vida Nova FM, com o melhor do sertanejo aqui na nossa programação. Calma aí, campeão! Chegando Cleito e Romário.

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0: Legal você no Parada Sertaneja, curtindo a nossa programação, chegando participação da Adelaide em Brasília. Oi, Adelaide, boa tarde.
4: Oi, Sidmar, boa tarde, Adelaide.
0: Tudo bem, Adelaide?
4: Quero ouvir a música Adeus Mariana. Eu pensei para todos que gostaram dessa música e estiver na sintonia da Rádio Vida Nova FM, Parada Sertaneja.
0: Valeu, Adelaide.
4: Fica com Deus, excelente final de semana.
0: Obrigado.
4: Um bom descanso.
0: Valeu, tchau, tchau.

Sempre com você, Sérgio Reis, adeus Mariana, abraço aí meu amigo João Paulo, gente boa demais, tá na sintonia, curtindo a Vida Nova FM, tá curtindo a Vida Nova FM lá em Sabinópolis. Valeu, João, abraço aí, abraço também pro Paulo, gente da melhor qualidade lá no Lava Jato Bochecha, sextou meu amigo, abraço pra você, tudo de bom aí, turma, aí seus colegas de trabalho, chegando Japoliano e Ferreira, Lambisal.

0: Nova, sempre com você, bom demais ter você em nossa companhia. Oi, Sirleia, boa tarde, tudo bem, Sirleia? O que que vamos ouvir, Sirleia?
1: Morena bonita, vou oferecer pro Saulo, para todos meus familiares aqui em Goiânia, pra Geraldinha, Dona Lica, pra Maria e família na Jagutinga, Delico do Bernardino.

0: família, pro Leandro, família das Neves, família Ritinha e família, Lurdinha e família, pro Ronaldinho, a esposa dele, que chora das pombas, pro Anderson, Laninho, Luzia, pro Cleidione, pra todos que estão ligadinhos no Parada Sertaneja. Tenha uma ótima tarde, um ótimo final de semana, que Deus abençoe você e sua família. Tchau, tchau.
1: Valeu, Cileia, abraço.

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7: Tá aí você com a gente, curtindo Parada Sertaneja, bom demais. Alô, Ademir Ferreira, abraço pra você. Obrigado pela audiência aqui na Vida Nova, hein? Diego Arnaldo, Rio Negro Solimões, caminhonete inteira.

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5: 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O que é uma densitometria óssea? O que é osteoporose? 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Caracteriza-se pela diminuição da quantidade e desestruturação óssea, ficando com ossos finos ou ocos, o que leva a um estado de fragilidade extrema, podendo ocorrer fraturas. 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A osteoporose pode ter a sua evolução retardada por medidas preventivas como atividade física regular, exposição ao sol para fixação de vitamina D, alimentos ricos em cálcio como leite e derivados, brócolis e repolho, camarão, salmão, ostras e outros. Quando diagnosticada precocemente e tratada de maneira adequada, diminui a intensidade da perda óssea e reduz significativamente a possibilidade de fraturas e sequelas. 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
0: Tá aí você com a gente, curtindo Parada Sertaneja 4:47. Alô pra Rosineia Pereira, em Sabinópolis, na sintonia, curtindo a Vida Nova FM. Abraço também pra Vanilda, né? Lá no Greipu, mandando a próxima música pra Cida, lá em Sabinópolis, tá aí na sintonia, toda a turma que tá aí curtindo a Vida Nova. Valeu, Vanilda, um abraço pra você, um abraço também pro Júlio César, trabalhando, curtindo a Vida Nova FM, mandando música aí pra sua madrinha, Dona Isabel e família, Nilton e família, lá na mercearia, também para Adriana e família, Adilson, Rosa, Rosângela, Dona Zumira, Esté e Yasmin, Lafayette Guerreiro, Edson, Claudiana e família, lá no Santa Teresa, também para sua família, todos os seus colegas de trabalho. Valeu, Júlio, abraço para você, irmão, felicidades aí, obrigado aí pela audiência, hein? 4:48, e atenção, a paróquia São Miguel e Almas informa que hoje, sexta-feira, haverá missa às 7 horas da noite no bairro Aldo Pereira e na comunidade Santa Rita de Cássia. 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Marciano Miragem.

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5: Aí você na sintonia da Vida Nova FM, curtindo nosso Parada Sertaneja. Bom demais, hein? Ter você por aqui, nossa companhia. Pintando agora, Adalberto e Adriano, Culpados.

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3: 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Ótima tarde pra você que tá aí na sintonia, curtindo o melhor do sertanejo aqui na nossa programação, no oferecimento da Pimenta Resfriadores. Ataíde Alexandre e Doces Palmas.

0: Tivemos aí Barreiritos Sentidos e agora vamos curtir na Vida Nova FM Munhoz e Mariano, Mato Grosso e Matias, Conselho.
1: Conselho de pai e de mãe vale mais que dinheiro, né?
2: Com certeza.
1: E o tempo nunca vai parar.

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1: É você na sintonia, curtindo aí o Parada Sertaneja. Sextou, tamo junto, hein? Marília Mendonça, cuida bem dela. 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

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Bom demais ter você por aqui, curtindo aí o nosso Parada Sertaneja, no oferecimento da Pimenta Resfriadores, pintando agora o campeão Bruno e Marrone.

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Concedei-nos que por sua mãe, a Virgem Maria, alcancemos os prazeres da vida eterna. Por Cristo, Senhor nosso. Amém.

0: Ai de mim se não anunciar o Evangelho. Primeira carta de Paulo aos Coríntios, capítulo 9, versículo 16. Celebremos jubilosos 40 anos da nossa Diocese de Guanhães. Rezemos com nosso bispo diocesano, Dom Otacílio Ferreira de Lacerda.
1: Não ficamos órfãos. Reflexão à luz da passagem do Evangelho de São João, capítulo 16, versículos 20 ao 23a. Preparemos o nosso coração para as próximas solenidades que nos encherão de alegria, a Ascensão do Senhor e Pentecostes. Renovaremos a esperança, apesar das situações que ainda nos entristecem em nosso contexto de pecado e morte de tantos nomes. Renovemos a confiança de que Deus está conosco e, por isso, não desistimos jamais da missão de continuar anunciando e testemunhando sua palavra e o seu reino, mesmo que encontremos oposições, dúvidas, resistências e polarizações de múltiplas expressões. Verdadeiramente, Deus está conosco e nos envia o dom do Espírito Santo, que nos cumula com 7 dons: sabedoria, entendimento, conselho, fortaleza, ciência, temor e piedade. Rezemos a partir das palavras do bispo São Cirilo de Jerusalém, século IV. Vinde, Espírito Santo, com o amor entranhado de um irmão mais velho. Vem para salvar, curar, ensinar, aconselhar, fortalecer, consolar, iluminar a alma de quem o recebe e depois, por meio desse, as almas dos outros. Amém.
0: Alegrai-vos sempre, orai sem cessar. 1 Tessalonicenses capítulo 5, versículos do 16 ao 17. Você acompanhou Momento de Oração com nosso bispo diocesano, Dom Otacílio Ferreira de Lacerda.

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Bom demais ter você no Parada Sertaneja, no oferecimento da Pimenta Resfriadores. Hora da nossa saideira, porque daqui a pouquinho tem o programa do Sindex MG com José Maria Soares, Zezé de Camargo e Luciano. Cada volta é um recomeço. Valeu demais pela companhia. Grande abraço. Segundo estarei de volta 4 da tarde com mais um Parada Sertaneja. Ótimo final de semana. Tchau, tchau.

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6: Boa noite, Sidmar. Boa noite a todos os ouvintes da Rádio Vida Nova FM. Boa noite a todos os trabalhadoras e trabalhadores que com certeza está ligado no programa do Sindex, Sindicato dos Trabalhadores nas Indústrias da Extração Vegetal, Carvoejamento, Reflorestamento e Similares do Estado de Minas Gerais. E da FITENG, Federação dos Trabalhadores nas Indústrias Extrativas do Estado de Minas Gerais. Está entrando no ar mais um programa do Sindex MG. Bom, como a gente costuma, você já sabe que aqui é um programa democrático e popular, onde vocês poderão se sentir à vontade para fazer aí as suas críticas e sugestões relacionadas aí ao nosso cotidiano do dia a dia. Nós estamos aí com o Lúcio,

né? Da Silva, tá lá no Canadá. Tava aqui esses dias, não sei se retornou ou não. Um abraço aí pra você, Lúcio da Silva. Braga Martinho, nosso diretor também do Sindex, que tá ali em Belo Oriente, trabalha ali no Viveiro, mas daqui uns tempinhos tá conosco aí, se Deus quiser, ajudando aí a trabalhar na luta, né? Lutar aí pelos trabalhadores. Nós estamos aí ainda também com Ozias Reis, né? Muito obrigado aí por você também. Um ótimo final de semana, ótimo. Darcy Martins também tá lá em Itabirana. Boa noite, Darcy, seja bem-vindo aí. Grande abraço, bom final de semana para vocês. Também vamos aproveitar e passar aqui os nossos endereços aqui da nossa subsede do Sindex aqui em Goiânia, que fica ali na rua Capitão Bernardo, 1220, sala 2, bairro Centro, Goiânia, Minas Gerais. O nosso telefone, o prefixo é 033-3421-2756. Repetindo, o nosso telefone fixo é 033-3421-2756. O nosso WhatsApp é 031-98979-3173. Repetindo, o nosso WhatsApp é 031-98979-3173. E você tá ligando de segunda a sexta-feira, de 8 ao meio-dia e de 1 às 5 da tarde. Você tá falando direto com a Kellyanne, para você tá marcando aí e tirando as suas dúvidas e pegar aí o melhor caminho, a melhor orientação possível para você tá correndo atrás dos seus direitos. Direitos e deveres, né? Também. Mas é isso. Bom, sextou hoje, sexta-feira, depois da sexta-feira de paixão, né? Paixão em Cristo, morte de Cristo, mas ele não morreu, tá vivo para sempre, né? Rei dos reis. E nós estamos aqui pela honra e a glória de Deus Todo-Poderoso. Gente, vamos dar uma notícia aqui, infelizmente, mais um acidente no dia 30/3/2026 com um operador de motosserra da Cenibra Celulose, Nipo Brasil S.A. Cenibra. Isso aconteceu lá no projeto Fundão 2, em Cocais das Estrelas, município de Antônio Dias. Esse trabalhador aguardava, tinha uma máquina, um trator, um guincho, um cabo de aço, segurando essa árvore, tentando virar e caçar o melhor jeito, mas aí o cabo, segundo a informação, cabo de aço partiu no meio. E aí a copa do eucalipto, com os galhos, segundo a informação, caiu o galho no chão e com impacto voltou no rosto do trabalhador na vista e atingiu a vista esquerda do trabalhador. Esse operador de motosserra perdeu, infelizmente, as vistas. É um acidente que é, né, mais um dos que vem acontecendo há bem tempo na Cenibra. Deus, daqueles acidentes que o trabalhador morreu queimado, ônibus também queimado, quase que mata os trabalhadores todos, por pouco, né? E aí vem mais acidente, mais adoecimento, mais morte, outras mortes aí, né? Aconteceu uma morte lá em Vermelho, mas aí é doença, né? Infelizmente não foi acidente. E outros mais. A gente quer dizer que é o seguinte: a empresa precisa de trabalhar com a prevenção em primeiro lugar para não adoecer nem acidentar. Ser um trabalhador desse, o que morre, acabou, e o trabalhador que perdeu uma vista nunca mais vai voltar à vista dele no trabalho. Então, é preciso que apure esses acidentes, faça o análise pelo Ministério do Trabalho e outros mais que são órgão para isso. Existem os fiscais, né? Engenheiro de segurança, técnico de segurança, médico e outros mais, para estar analisando esses projetos e esses acidentes, quer dizer, e dar o laudo e a empresa trabalhar para isso não virem acontecer mais, infelizmente. Esse trabalhador deva ficar afastado, né? Você vai pro INSS, a carta de acidente é aberta, tem que ver tudo como é que tá acontecendo, tudo direitinho. Mas infelizmente esse operador de motosserra, mais um operador, que o ano passado outro operador também teve um acidente grave também, grave. Ou seja, tem algo de errado acontecendo. Segundo a informação, o operador

90 dias só de trabalho. Então, pode ter a teoria, mas não tem a prática, né? Não tô aqui julgando ninguém, não tô aqui para isso. Mas tem que ver o que que aconteceu e apurar tudo direitinho aí. É o Ministério do Trabalho, Ministério Público, que tem que fiscalizar a empresa e ver aonde tá os erros. Da outra vez, do acidente que morreu o trabalhador, a empresa teve 6 autos de infração. Então, houve erro, descumprimento de NE, e vão ver esses aí, tá bom? Aí, a Dilson Vieira, boa noite, Zé Maria. É, grande abraço e a todos aí, ouvinte do programa do Sindex MG. Bom final de semana, beleza. O Adilson é nosso diretor também do Sindex. Fica lá em Antônio Dias, né? Trabalha ali na área do fomento. Eu sei que a coisa não é fácil, né, gente? O trabalhador sai de casa para trabalhar. 4 horas da manhã já tem que estar acordado, não tem conversa. Tem que ir pro ponto a partir de 5h15, 5h20. O trabalhador já tem que estar entrando nos ônibus para ir trabalhar e ganhar uma merreca de salário. Um trabalhador que não tem um piso nem de R$2.000, piso deles é de 1.830, pelo amor de Deus, líquido recebe aí 1.300, não dá pro trabalhador sobreviver. Ah, mas tem um vale cesta, tem um vale cesta que o trabalhador não morrer de fome, né? O valor de R$600. Você compra o quê? Não compra praticamente nada. Situação feia. E vive pela empresa. Isso é os trabalhadores que trabalham durante o dia. E os que trabalham em jornada de turno, ininterrupto, de revezamento, esses aí não têm vida de forma nenhuma. Vida social para eles não existe. Vive para a empresa. E não vê sua família, não tem convívio direito, não tem nada. E nesse sentido, você, trabalhador e trabalhadora, que tá agora me acompanhando, preste bem atenção, porque eu vou estar falando agora bastante tempo, até você sabe que esse ano agora é o ano político, vai chegar um tempo aí que eu não vou poder fazer o programa ao vivo, vou ter que fazer gravado, porque não pode falar nem política, pronto, acabou, porque não, a rádio é multada. E aí, cale-se, né? Cale-se boca, como diz o cara da novela, cale-se boca. Mas até enquanto estiver fazendo o programa, a gente pode falar. Então, você, trabalhador e trabalhadora, que trabalha dia e noite, mesmo assim nós temos trabalhadores que, sei lá o que passa para a cabeça deles, que ainda vota nesses deputados, senadores de direita da pior qualidade. Zé Maria, você não pode falar isso? Claro que podemos falar. Nós estamos falando aqui dos acidentes, dos adoecimentos, de morte, com vítimas fatais. Então nós temos que falar. Porque o trabalhador acha que enquanto não chega nele, tá tudo bem. Com os outros para lá. Mas você também tá com o pé caminhando. Tá? Então nós vamos estar falando direto. A Darcy Matisse tá falando aqui. É lamentável a empresa. É, prega segurança o tempo todo e acidente grave vem acontecendo. Tem coisas erradas nessa, né? Infelizmente tem que apurar, né, Darcy? Tem que apurar para não vir acontecer mais esses tipos de acidente de trabalho, né? Eu trouxe e adoecimento também. Não é só acidente, doenças do trabalho. Nós temos que estar. O sindicato existe para isso. O sindicato tem que estar junto trabalhando na defesa dos direitos e deveres dos trabalhadores e que tenha uma saúde, uma segurança, que realmente o trabalhador trabalha num ambiente legal, que ele trabalha e volta são e vivo para a sua casa, para o convívio com a sua família. É isso. Mas aí, como você está falando, é um ano de eleição, você, trabalhador e trabalhadora, fica atento em quem vocês vão votar. E aí começa de presidente, de deputados federais, estaduais e

senadores e governadores. Fique esperto, porque agora eu vou falar para vocês o seguinte: a CNTI, Confederação Nacional dos Trabalhadores da Indústria, juntamente com as federações no Brasil, estão mobilizadas, trabalhando, né, com as ações imediatas que cada sindicato e federações podem desempenhar. Ou seja, nós, representantes do trabalhador, temos que estar falando nisso e mobilizados, que está meio difícil o trabalhador que vota em Bolsonaro, trabalhador que vota em deputados da direita, que é contra você, que é contra a sua família. Se é contra você, trabalhador e trabalhadora que está me ouvindo aqui, é de todo o segmento, tá? De todos. Está votando contra o seu filho, sua filha, seu neto, seu pai e sua mãe. Tá? Acredite nisso. E nós ainda temos dezenas e centenas de trabalhadores que ainda votam nesses corruptos, que ainda votam nesses pilantras, que são contra você, trabalhador e trabalhadora. Por isso nós temos que mobilizar. E esse programa existe para isso. Então nós estamos aqui com a pauta da classe trabalhadora, né? Não pode ser negociado por baixo. Pauta mínima exigida: redução imediata da jornada de trabalho, 40 horas semanais, sem redução de jornada, de salário. Revogação do marco regressivo, terceirização irrestrita. A terceirização arrebenta. Reforma trabalhista e previdência social. Nós temos que lutar para reforma trabalhista, né? E previdência social. Olha o que está acontecendo. Esses aí quer ainda o que está ruim piorar ainda mais. Eles querem privatizar a previdência social, esses da direita, né? Esses pilantras da direita que tá aí, vamos falar aí, Flávio Bolsonaro e outros mais, entregar o nosso país, a soberania, para os Estados Unidos, já foi falado isso, e autonomia econômica e política do sindicato, que os sindicatos hoje, muitos estão morrendo. Faltam só julgar uma pá de cal. E trabalhador achando bom. Não tão, são todos, mas muitos trabalhadores vai na onda dessa direita, né? Dessa direita podre, né? Que tá aí e trabalhador ainda acha que tá bom. Então vai ter uma marcha da classe trabalhadora pra Brasília dia 15. Vai estar lá no Teatro Nacional, lá em Brasília, várias caravanas de todo o país para estar lutando com relação a esses pontos que eu estou falando: proteção do emprego diante das transições tecnológica e climática, né? Aprovação da Convenção 158 da OIT, Organização Internacional do Trabalho, restrição às demissões sem justa causa, que manda muita gente embora, né? Infelizmente. Redução da taxa básica de juros, os juros estão muito altos, e fim da lógica rentista, grana. Então, fortalecimento do sistema público, do emprego, trabalho e renda. E o fim da escala 6-1. Você acredita que nós temos trabalhador achando ruim? Claro que não são todos, né? Tem uns que há. O pobre que acha que é rico. Você notou isso? Tem pobre que acha que ele é empresário. Ele acha que. Não, não pode ter a escala, o fim da escala 6-1, porque

as empresas não aguentam. Quem falou isso com você? Que empresa não aguenta? Quem falou isso com você? Você tá indo aí na onda dos presidentes aí da FIENG, Federação dos Patronais, Paulo Scaffi, lá de São Paulo, aqui de Minas Gerais, da FIENG, que estão fazendo um estudo aí furado, dando exemplo, que não tem o mínimo apoio do que eles falam, a mínima sustentação do que estão escrevendo. Então precisa de ser mobilizado os trabalhadores de base. Hoje você não pode estar com panfleto, porque hoje não é panfleto mais. Hoje é celular, é internet. Então nós temos que trabalhar via isso. Os trabalhadores acompanhar. Não, tira a venda dos olhos, gente. É que essa não é doença política, não. Nós precisamos de ter, né, consciência do que é melhor para nós, classe trabalhadora, que trabalha de sol a sol, chuva a chuva, para poder fazer o desenvolvimento e o progresso do Brasil e do mundo. Passa pela mão dos trabalhadores e trabalhadoras desse país. E você, trabalhador e trabalhadora, que vota nesse pessoal da direita, de centro, que vota contra você, os projetos contra os trabalhadores, igual tá lá na Argentina o Milei, acabou com férias, acabou com 13º, acabar com também com o fundo de garantia, PJização. Gente, o trabalhador ainda não acordou. Acabando com os direitos dos trabalhadores e trabalhadoras conquistados ao longo dos anos. Lá em Getúlio Vargas, antes não existia nem carteira de trabalho. Aí esse pessoal agora quer acabar com a carteira de trabalho, acabar com o 13º, acabar com férias, dizendo que é melhor o trabalhador trabalhar por hora, ganhar por hora. Trabalhou, recebe, não trabalhou, não recebe. Vários deputados, vários, e senadores, entre eles nós temos o Sóstenes Cavalcante, um pilantra, né? Nós temos também Nicolas Ferreira, que é de acordo trabalhar por hora. Podia pôr esse trabalhar por hora, né? Esse ganhar por hora, né? Porque quantas horas que esse trabalha por semana? Nós estamos aqui, o pobre que pensa que é rico porque ganha 6.000 e que elege esses políticos, continua aos trabalhos. Continua os trabalhadores sofrendo. Se a Darcy colocando a de Itabira. Gente, espera aqui. Eu te fiz umas assembleias para aprovação de acordo ou rejeição. Rapaz, tem uns anos aí que o trabalhador, lá em 2021, 2018, 2019, trabalhador votando na sede e pano. Vai, Bolsonaro! vai, né? Isso mesmo. Você vai ver o que que vai. Você sabe onde é que o Bolsonaro tá, né? Pois é. É isso. Você sabe onde que tá os grandões hoje? O EME prendeu mais 3, né? Mais 3. Tem um número desconhecido, mas eu não posso atender agora, não tem jeito, né? Não tem jeito de atender, tô ao vivo aqui na Rádio Vida Nova 91.5 e também pelo Facebook José Maria Soares. Olá, José Maria, boa noite. Eu sou a Fatinha da comunidade do Berto. Adoro ouvir seu programa. Parabéns, que Deus abençoe você sempre. Um feliz final de semana. Muito obrigado. Beleza? Grande abraço, tá acompanhando aí. Então, nós estamos também com José Leite, tá acompanhando o programa do Sindex. Ou seja, é 9

0: já é 18h51, o programa terminando. Vamos ouvir aqui, tem uns áudios aqui.
1: Boa noite, Zé Maria. Luzia do bairro Miranda.
0: Boa noite, Luzia.
1: Manda alô pra mim. Pra toda a família e Deus te abençoe.
0: Amém. Um alô aí pra Luzia do bairro Miranda e pra toda a sua família. Bom final de semana pra você. Mais alguém, hein?
2: Boa noite, Maria.
0: Boa noite. É,
2: você falou a verdade,
0: Maria. É, minha filha.
2: Tá feio.
0: Tem, não é fácil, não. A Rosileia. Boa noite, Rosileia. Um grande abraço pra você. Bom final de semana. Isso aí, tamo junto, muito obrigado. A Darcy só vota em Nicolas Ferreira. É. Só Deus. Que vota contra você, trabalhador. É. Tá lá envolvido no banco Master. É, é isso aí. Ele, seus capangada, tudo junto. Ô, gente, eu não tô. Eu tô falando aqui. Não é por causa de doença de política, não. Estou falando aqui porque os projetos que estão votando contra, e aí precisa agora de fazer essa marcha para Brasília. Você que votou no seu deputado e senador, manda o seu recado para ele, cobrando a votação favorável aos trabalhadores. Fim da escala 6-1. Jornada de 5-2-4-3. É isso que precisamos fazer. Nós não podemos abrir mão disso. E você precisa de batalhar. Liga pro seu deputado, manda pro e-mail dele, cobrando toda essa pauta que eu tô falando. Não tem que fazer reforma trabalhista, tem que fazer para melhorar pros trabalhadores, que eles desmancharam ela toda, né? Previdência social, hoje não aposenta ninguém mais. Ah, mas a previdência não aguenta. E falou que o dinheiro é nosso. Você paga todo mês. Nós pagamos todo mês. O governo tem dinheiro, não. O dinheiro é nosso. É nós que colocamos eles lá para poder votar um salário de miséria de 1.621. Nós que colocamos eles lá para isso. Enquanto o salário mínimo, hoje da Constituição Federal, ele passa dos 7.000 reais. Um salário mínimo da Constituição Federal de 88. E não é o Zé Maria que está falando, né? Pelo DIEESE, são medidos mês a mês e ano a ano. É isso. Nós estamos aí com a inflação, que está dando 3 e pouco, 4. Aí você pega 4% em cima de um salário de 1.830, dá o quê? Você pega 4 e pouco em cima do salário de 1.621, faz a conta aí quanto que dá. Nada. Não dá quase nenhuma sacola, nem duas sacolas de arroz que não dá. Enquanto o salário mínimo deveria ser de 7.000. Eles não aguentam pagar. Como é que não aguenta pagar? Como é que esses caras que estão aí ganhando 100 e tantos mil por mês? Desembargadores, juízes, né? Ex-presidente de república, governadores e assim vai. A cambada toda. 80 mil, 60 mil. E nós? Nós, trabalhador? 1.621, que bom, né? Infelizmente, esse ainda tem helicóptero, tem avião para eles, plano de saúde da Câmara dos Deputados, ex-presidente de república. Você acha que acaba? Eles têm a segurança, tem o ganhame deles, carro para eles, que nós pagamos. Que nós pagamos, né? Nós estamos com o Adilson Roberto, né? Valeu, Adilson, grande abraço aí pra você. 18h55, mandar aí um abraço aí para os companheiros lá de Sabinópolis, Capixaba, tá ligado lá, e outros companheiros, Braga Martins, 40 anos, não, 4 mandato, dinheiro pra eles, nos não falta, podemos aposentar com salário mínimo. Hein, José? É, uai, eles aposentam com 60 mil, 80, 100 mil, 100 e tantos mil, com toda a mordomia. Mas eu tava falando aqui, avião pra eles poder transportar eles de avião. Enquanto o ex-presidente que hoje está preso, falar que não

precisar tomar vacina. E hoje ele tá tomando tudo quanto é tipo de remédio para não morrer. Todo tipo de medicamento para não morrer. Médico para ele o tempo todo, enfermeiro, né? Ainda caçando televisão, smartphone, pelo amor de Deus, gente. E você? E você vai continuar nessa? Adilson Vieira. Boa noite, Adilson. É, meus amigos, pena que o tempo aqui tá passando rápido, mas nós vamos estar falando aqui da pauta, né? Da marcha da classe trabalhadora dia 15 em Brasília, entregando um documentário produzido pela Confederação Nacional dos Trabalhadores da Indústria, também a Nova Central Sindical e outras centrais sindicais, juntamente com federações, entregando isso ao presidente Lula, aos presidentes da casa, lá de, né, da Câmara dos Deputados e também do Senado Federal e também no Supremo Tribunal Federal. Vamos trabalhar junto, vamos mobilizar, vamos largar as paixões e vamos lutar para o bem. O trabalhador tem que votar em quem representa ele. Os empresariais já têm os dele, né? Nós temos que votar nos nossos, que vão defender os nossos direitos, e assim deu lá de cima até sair aqui embaixo. Nós não podemos ter, né, deputados, governadores, vereadores, prefeitos contra trabalhador, contra a população, não pode, infelizmente. Chegamos ao final, dessa forma eu termino o programa, prometendo voltar, se Deus quiser, na próxima sexta-feira, no mesmo horário. E ele quer. Boa noite a todos, um grande abraço, bom final de semana e até lá.

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4: Hoje na apresentação da Voz do Brasil, eu, Mariana Jung, Mainazzi Brum.
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0: hospital atende mais de 2 milhões de pacientes do Sistema Único de Saúde por ano. Nesta sexta-feira, o presidente Lula e o ministro da Saúde, Alexandre Padilha, visitaram a unidade e anunciaram a construção do novo Centro de Pesquisa Clínica e Cirurgia Robótica do hospital e do Instituto de Treinamento em Cirurgias Minimamente Invasivas. O Ministério da Saúde vai repassar 129 milhões de reais em parcela suplementar para o Hospital de Amor. O vice-presidente Geraldo Alckmin falou sobre a importância da instituição.
1: A gente vê no Brasil inteiro o Hospital do Amor fazendo prevenção, diagnóstico, tratamento e pesquisa, treinamento de robótica, você poder atender à distância, telecirurgia.
0: Também foram anunciadas medidas para fortalecer o tratamento contra o câncer. O investimento total é de 2 bilhões e 200 milhões de reais. Recursos que serão empregados em novas tecnologias, equipamentos e medicamentos. De acordo com o ministro da Saúde, Alexandre Padilha, a medida beneficia 112 mil pacientes no tratamento de 18 tipos de câncer, como mama, pulmão, leucemia, ovário e estômago.
2: 23 novos medicamentos que o povo não tinha acesso pelo SUS. Tem medicamento que custa 25 mil por mês. Agora é de graça, pelo SUS, como direito às pessoas.
0: Também foi garantido o financiamento para a cirurgia de reconstrução mamária na rede pública, o que amplia o custeio do setor com um investimento estimado em mais de 27 milhões de reais por ano. Além disso, foi implantada uma tabela específica para o financiamento da cirurgia robótica oncológica na rede pública. O presidente Lula destacou que os investimentos elevam a qualidade dos serviços públicos de saúde.
3: O SUS está provando que aquilo que é público, quando é feito com respeito, quando é feito com dignidade e quando é feito com justiça, aquilo que é público é muito melhor. É garantir que todo mundo, sem distinção, ser tratado com dignidade, com respeito em qualquer lugar desse país.
0: No evento também foi anunciada a compra de 80 novos aceleradores lineares para ampliar em 25% a oferta de radioterapia em um ano e a entrega de veículos para o transporte de pacientes por meio do programa Agora Tem Especialistas Caminhos da Saúde. São 15 veículos do programa, além de 22 ambulâncias do SAMU e uma unidade móvel odontológica. De Barretos, em São Paulo, Luciana Colares de Holanda.
4: E uma esperança para pacientes que enfrentam a batalha contra o câncer.
5: O governo do Brasil investe também em tecnologia para a produção de medicamentos para a rede pública de saúde.
4: A medida vai ampliar o acesso e proporcionar mais sobrevida aos pacientes.
6: A descoberta de um câncer avançado mudou completamente a vida da comerciante Tereza Ferreira. O diagnóstico de câncer de pulmão veio em 2018, acompanhado de medo e incertezas. Depois da quimioterapia, surgiu uma nova alternativa, a imunoterapia com um medicamento moderno, capaz de estimular o próprio organismo a combater a doença.
7: Eu fiz um ciclo de quimioterapia, deu muito resultado, e aí fiquei só com a imunoterapia. E aí foi dando certo, e com isso já ganhei 7 anos, né?
6: O tratamento teve uma resposta satisfatória. Hoje, Tereza está sem evidências do tumor e leva uma vida normal. A experiência mostra o impacto da imunoterapia, considerada uma das estratégias mais avançadas no combate ao câncer. Conhecido comercialmente como Keytruda, o medicamento age de forma diferente da quimioterapia tradicional. Em vez de atacar diretamente o tumor, ele estimula o sistema imunológico do paciente a reconhecer e combater as células cancerígenas. Isso pode aumentar a eficácia do tratamento e, em alguns casos, reduzir efeitos colaterais, como explica Clarice Baldotto, presidente da Sociedade Brasileira de Oncologia Clínica.
8: Ele mudou a história da oncologia, eu diria assim, essa classe de medicamentos, principalmente para alguns tumores, como o melanoma, que é um tumor de pele bem agressivo, que a gente tinha pouco tratamento, câncer de pulmão e, mais recentemente, para vários outros tipos de tumores, como câncer de mama, câncer de esôfago, câncer de cabeça e pescoço.

0: Então, hoje, muitos tipos de tumores, o paciente se beneficia em utilizar essa classe de medicamentos isolada ou, às vezes, até combinada com outros tratamentos, como a própria quimioterapia.
1: Agora, essa tecnologia de ponta pode chegar a mais pacientes da rede pública. O governo do Brasil firmou uma parceria para a produção 100% nacional do medicamento, indicado para até 18 tipos de câncer. O acordo prevê a transferência de tecnologia para o Instituto Butantan, que passará a produzir o medicamento no país para distribuição pelo Sistema Único de Saúde. Um avanço para o tratamento universal, disse Fernanda Denigri, secretária de Ciência, Tecnologia e Inovação do Ministério da Saúde.
2: A expectativa é que haja uma transferência de tecnologia da empresa detentora da tecnologia para o Instituto Butantan, e neste tempo o Instituto Butantan vai começar a aprender a fazer essa molécula e começando a produzir no Brasil.
1: Na rede privada, o custo do Keytruda pode chegar a cerca de R$ 27 mil por dose, o que limita o acesso. Com a produção nacional e a oferta pelo SUS, a expectativa é ampliar o tratamento e baratear o custo. Para pacientes como Tereza Ferreira, a chegada desse tratamento à rede pública representa mais do que inovação. É a possibilidade de ampliar o acesso a uma terapia que pode prolongar a vida e trazer esperança para quem enfrenta a batalha contra o câncer.
3: E acho maravilhoso todo mundo poder ter acesso a isso.
1: Hoje, a terapia já é usada no SUS para casos de melanoma, mas a expectativa é ampliar o acesso para outros tipos da doença. A ampliação depende da avaliação técnica da Comissão Nacional de Incorporação de Tecnologias no SUS, que já está em análise. Reportagem Pablo Mundim.
4: Quem está em débito com o FIES tem uma grande chance de sair do vermelho.
5: Até o fim do mês, o programa Desenrola FIES oferece descontos de até 99% nas dívidas.
4: E nos primeiros dias de adesão, muitos estudantes já aproveitaram as condições e foram negociados mais de R$ 1 bilhão em 24 horas.
6: Mais de 22 mil beneficiários do Fundo de Financiamento Estudantil já negociaram as dívidas nesta nova etapa do Desenrola FIES. Apenas nas primeiras 24 horas, foram mais de R$ 1 bilhão e 300 milhões negociados. A adesão começou na última quarta-feira. Mais de 1 milhão de alunos podem ser beneficiados com os descontos. O ministro da Educação, Leonardo Barchini, explica como participar.
7: E quem pode participar? Estudantes com contratos firmados até 2017 e que estavam em fase de pagamento em 4 de maio deste ano. A negociação pode ser feita até 31 de dezembro deste ano. Para fazer essa renegociação, você tem que entrar no site ou no aplicativo do seu banco, quer na Caixa Econômica Federal ou no Banco do Brasil. É uma nova oportunidade para você renegociar seu débito, alívio no seu bolso, alívio no bolso dos brasileiros.
6: O FIES é uma das principais políticas públicas de acesso ao ensino superior privado no Brasil. O programa oferece financiamento para cursar graduação em instituições avaliadas positivamente pelo MEC. O Desenrola FIES visa ajudar milhares de estudantes a reorganizarem a vida financeira e seguirem com os projetos acadêmicos e profissionais. As condições variam conforme o perfil do estudante e o tempo de atraso no pagamento. Para quem está em dia ou com atraso de até 90 dias, a opção é quitar integralmente o financiamento, com 12% de desconto. Quem tem débitos vencidos há mais de 90 dias pode quitar o financiamento com desconto total nos encargos e redução de 12% no valor principal. Também tem a opção de parcelar tudo em 150 vezes, sem juros nem multas. Mas os descontos são maiores para quem está inadimplente há mais de 360 dias. O abatimento pode chegar a 99% no caso de quem participa do Cadastro Único para programas sociais do governo federal. Para renegociar, basta acessar o aplicativo do banco em que o contrato foi firmado, clicar na aba Renegociação do FIES e seguir os passos. Reportagem em Graziela Mendonça.
5: E a partir de segunda-feira, 25 de maio, os trabalhadores vão poder consultar o saldo do FGTS disponível para uso no novo Desenrola.
4: A iniciativa permite utilizar até 20% do saldo do fundo de garantia ou até R$ 1.000, o que for maior, para renegociar dívidas em atraso.
5: Depois da consulta, as instituições financeiras vão ter até 30 dias para formalizar os contratos e registrar as informações junto à Caixa Econômica Federal.
4: Após a validação, o valor será transferido diretamente para o banco responsável pela renegociação.
5: Interesse num assunto, habilidades, notas, tudo isso pode influenciar na hora de decidir qual curso

0: fazer no ensino superior.
1: Mas é preciso ficar atento também na escolha da instituição de ensino. Antes de se matricular, confira se a faculdade está regularizada.
2: Medicina, direito, engenharias, a lista de cursos superiores é grande e a responsabilidade na hora de escolher também. É preciso ficar atento sobre onde vai estudar. A instituição de ensino superior escolhida tem que ser reconhecida pelo Ministério da Educação. Caso contrário, o diploma não terá validade no mercado de trabalho. Além disso, é importante saber a nota do curso, que é dada pelo MEC. A pasta realiza ciclos de avaliações contínuos e examina quesitos como o desempenho dos estudantes, infraestrutura da instituição e formação dos professores. Cursos com notas baixas podem sofrer punições, reduzir turmas ou até fechar. Caso continuem sendo mal avaliados. Saber a modalidade, se presencial ou não, também é necessário. Todas essas informações são públicas e devem estar nos sites das instituições de ensino. Os estudantes também podem realizar a consulta pelo EMEC. O sistema reúne informações sobre todas as graduações oficiais do país. Em caso de dúvidas ou problemas, procure a ouvidoria da faculdade ou a plataforma fala.br. Márcia Fernandes para a Voz do Brasil.
0: Garantir o cuidado das crianças para que as mães possam trabalhar e estudar.
1: Esse é o foco das cuidotecas, espaços públicos e gratuitos que oferecem lazer, alimentação e proteção para crianças de 3 a 12 anos, principalmente no período noturno.
0: O programa é uma alternativa segura para os horários em que as creches tradicionais já estão fechadas.
1: Até 2028 serão instaladas mais de 295 cuidotecas no país.
0: O Ministério do Desenvolvimento e Assistência Social, Família e Combate à Fome anunciou que até 2028, 295 cuidotecas vão ser implementadas em todo o território nacional, em 25 estados e o Distrito Federal, com presença em 204 municípios. As cuidotecas são espaços noturnos que recebem crianças com ou sem deficiência de 3 a 12 anos para que seus responsáveis, na maioria mulheres, possam trabalhar, estudar ou se qualificar profissionalmente. Ao todo, já foram implementadas 101 cuidotecas temporárias ou permanentes. O ministro Wellington Dias, do Desenvolvimento e Assistência Social, Família e Combate à Fome, destacou o papel deste novo instrumento social na vida dos cidadãos.
3: As cuidotecas nas universidades, nos institutos federais, no âmbito acadêmico, ela também nos municípios e instância de participação social, representam uma inovação nas políticas públicas brasileiras. Elas criam condições reais para que muitas mulheres permaneçam e avancem sua trajetória escolar, acadêmica e profissional.
0: Maria Lúcia Tavares, professora no Instituto Federal de Minas Gerais, em Belo Horizonte, enalteceu as cuidotecas como espaços que têm auxiliado suas alunas a continuarem os estudos.
4: E o que a gente tem percebido é que essa política é super importante, não só como acesso, mas como também permanência. O fato da gente dizer que a gente vai ter um recurso como esse, ele é mobilizador para que as mulheres se inscrevam nos programas, né? Eu, como mãe, digo isso, que assim, é muito difícil para a gente estar em determinados lugares que não tem recurso para atender as nossas filhas, né?
0: A secretária nacional de cuidados e família do MDS, Laís Abramo, apresentou dados que evidenciam a relevância de cuidotecas na busca pelo desenvolvimento acadêmico e profissional de adultos, sem deixar de lado o cuidado com as crianças.
5: Hoje, entre os jovens que não concluíram o ensino médio, 9,5% pararam de estudar ou nunca estudaram pela necessidade de cuidar da casa, dos filhos, filhas ou outros parentes. Essa também é a principal razão pela qual 34% das mulheres que estão fora do mercado de trabalho não conseguem nem sair para procurar um emprego ou nem poderiam aceitar um emprego caso lhes fosse oferecido, é pela mesma razão. Essa proporção é maior para as mulheres negras, 37,6%, em comparação com as brancas, 29,3%.
0: Ao todo, já foram implementadas 101 cuidotecas temporárias ou permanentes. Reportagem Érica Brás. Empresas brasileiras exportadoras afetadas pela instabilidade internacional podem contar com o apoio do Plano Brasil Soberano.
1: São 21 bilhões de reais, sendo 15 bilhões do governo do Brasil e outros 6 bilhões do BNDES, o Banco Nacional de Desenvolvimento Econômico e Social.
6: O BNDES, Banco Nacional.

0: Nacional de Desenvolvimento Econômico e Social abriu nesta sexta-feira o protocolo para que o setor produtivo do país possa solicitar crédito dentro do Plano Brasil Soberano. O objetivo da nova etapa do plano é apoiar empresas brasileiras de setores relevantes para a balança comercial nacional. O Brasil Soberano também visa apoiar as empresas exportadoras e seus fornecedores afetados pela instabilidade internacional, seja por causa dos conflitos no Oriente Médio, seja por causa das medidas tarifárias impostas pelo governo dos Estados Unidos. Tem direito ao crédito empresas dos setores de siderurgia, fertilizantes, móveis, automotivo, têxtil, farmacêutico, equipamentos eletrônicos, informática e minerais críticos, entre outros. Ao todo, estão disponíveis 21 bilhões de reais, sendo 15 bilhões do Fundo de Garantia à Exportação e mais 6 bilhões em recursos do BNDES, como explica o diretor de Desenvolvimento Produtivo, Inovação e Comércio Exterior do Banco, José Luiz Gordon.
1: O programa tem um foco muito estratégico de impulsionar os investimentos no Brasil, ajudar as empresas a ganharem novos mercados de exportação, e são 21 bilhões colocados para ajudar o setor industrial a investir, o capital de giro e enfrentar tanto as adversidades como criar uma base produtiva mais robusta para que o Brasil tenha mais soberania e possa gerar mais emprego e renda.
0: Para saber como solicitar o crédito e todas as informações sobre o plano, inclusive as condições de financiamento, você pode acessar o site bnds.gov.br/Brasil Soberano. Reportagem André de Barros Lima.
2: Gigante de mais de 2.000 quilômetros, o Rio São Francisco banha 5 estados e cerca de 30 milhões de pessoas dependem diretamente das suas águas.
3: Para assegurar o futuro do Velho Chico e garantir água a quem mais precisa, foram anunciados novos investimentos para revitalização ambiental, segurança hídrica e recuperação de bacias nas regiões do São Francisco e Parnaíba.
4: Na nascente histórica do Rio São Francisco, o ministro Valtês Góes conheceu de perto o berço do Velho Chico no Parque Nacional da Serra da Canastra, em Minas Gerais. O rio tem um papel fundamental para a segurança hídrica do semiárido brasileiro. As águas que nascem lá percorrem mais de 2.000 quilômetros e levam desenvolvimento para o coração do sertão nordestino. Hoje, mais de 30 milhões de pessoas são beneficiadas com as águas do Velho Chico. As obras de recuperação da estrada de acesso à nascente do Rio São Francisco, na cidade de São Roque, Minas Gerais, estão sendo realizadas para melhorar a trafegabilidade e fortalecer o turismo sustentável na região, como garante o ministro da Integração e do Desenvolvimento Regional, Valdez Góes.
5: Uma obra desafiadora, porque quem conheceu a estrada da Serra da Canastra antes de iniciar essa obra sabe que a caixa dela era bem estreita. Nós temos ali de 6 a 7 metros de extensão, uma obra com toda a segurança de proteção de encostas, com drenagem, com preparação do solo, para ter uma vida útil realmente longa.
4: Valdez Góes também ressaltou o papel estratégico do Rio São Francisco para a segurança hídrica do país e defendeu a continuidade das políticas públicas voltadas à revitalização das bacias hidrográficas e o acesso à água.
5: Nós temos em torno de 2,6 bilhões de reais da conta Furnas e da conta São Francisco Parnaíba destinada a projetos de revitalização de bacias em Minas Gerais. Um impacto positivo não só para Minas, mas para todo o Brasil.
4: O ministro Valdez Góes também assinou contratos para ações de recuperação hidroambientais em Pilão Arcado, na Bahia, e Petrolândia, em Pernambuco. As iniciativas somam 9,5 milhões de reais em investimentos voltados à recuperação de microbacias e ampliação da disponibilidade hídrica para comunidades locais. Reportagem Cleide Lopes.
2: A utilização do caça F-39 Gripen em um exercício conjunto da Força Aérea Brasileira com outras aeronaves marcou esta semana uma nova etapa na integração.

0: para a defesa aeroespacial do Brasil.
1: O caça Gripen é a aeronave mais moderna da frota brasileira e este ano teve a primeira unidade produzida totalmente em solo brasileiro, numa parceria com a empresa sueca criadora do modelo.
2: O principal destaque dessa edição é a participação inédita do caça F-39 Gripen, considerado atualmente a aeronave de combate mais moderna da FAB. Essa é a primeira vez que o modelo é empregado no exercício, marcando uma nova etapa no processo de integração do caça ao sistema de defesa aeroespacial brasileiro. O treinamento é conduzido de forma conjunta pela FAB, pela Marinha do Brasil e pelo Exército Brasileiro, com o objetivo de aprimorar a integração entre as Forças Armadas em cenários de alta complexidade. O diretor do exercício conjunto, Brigadeiro do Ar Paulo César Fischer da Silva, traz mais detalhes.
3: A gente tem a oportunidade de um cenário mais complexo, conseguimos inserir a parte de antiaérea, além da parte de salto operacional, que é muito interessante porque cria um cenário tático totalmente diferenciado para os nossos pilotos poderem realizar essa capacitação das novas táticas, técnicas e procedimentos que são utilizados no âmbito da aviação.
2: Segundo os organizadores, o exercício busca fortalecer a capacidade de resposta em situações de crise, além de aperfeiçoar operações aéreas e terrestres coordenadas. As atividades incluem missões de defesa aérea, escolta, reconhecimento, evacuação aeromédica, defesa cibernética e transporte de tropas e cargas. A operação também serve para testar procedimentos, treinar militares e elevar o nível de prontidão operacional das unidades participantes. A base aérea de Anápolis é considerada uma das estruturas estratégicas mais importantes da Força Aérea Brasileira para operações de defesa aérea e emprego do poder de combate no país. Reportagem Gabriel Pinheiro.
0: Serviços no Brasil avançou 3% em março desse ano em comparação com março de 2025, segundo pesquisa do IBGE.
1: O destaque foi o setor de informação e comunicação, com alta de 7,9%, impulsionado por telecomunicações, tecnologia da informação e serviços digitais.
0: Já em comparação com o mês anterior, fevereiro, o setor recuou 1,2%.
1: Ainda assim, opera 18,2% acima do nível pré-pandemia.
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1: E que agora para as notícias do Poder Judiciário e do Congresso Nacional. Uma boa noite e bom fim de semana.
0: A gente volta na segunda-feira. Boa noite para você e até lá.
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6: STF autoriza a operação contra esquema de fraude e sonegação fiscal no ramo de combustíveis no Rio de Janeiro.
7: STJ admite remissão pelo Enem para preso que já tinha diploma superior.
6: Neste fim de semana, quatro cidades realizam novas eleições.
7: Boa noite, eu sou Marcela Luiza.
6: E eu sou Walter Lima.
7: Supremo Tribunal Federal autoriza a operação da Polícia Federal contra esquema de fraude e sonegação fiscal no ramo de combustíveis no Rio de Janeiro.
6: A decisão é do ministro Alexandre de Moraes. Repórter Fernanda Porto.
8: É investigar os negócios da Refit, a antiga refinaria de Manguinhos, diante de suspeita de fraudes fiscais. O grupo é considerado um dos maiores devedores de impostos do país. Entre os alvos está o ex-governador Cláudio Castro, acusado de proteger e favorecer os interesses do grupo Refit. Também é alvo da operação o empresário Ricardo Magro, dono da empresa. Diante da gravidade do caso, também foi solicitada a inclusão do nome dele na difusão vermelha da Interpol, a lista dos mais procurados do mundo. A operação dessa sexta-feira também estipulou o bloqueio de cerca de 52 bilhões em ativos financeiros e a suspensão das atividades econômicas das empresas investigadas.
7: O ministro do STF, Flávio Dino, determinou a abertura de uma nova frente de análise para apurar suspeitas de irregularidades na destinação de emendas parlamentares para projetos culturais.
6: As informações foram apresentadas pelos deputados Henrique Vieira e Tabata Amaral. Repórter Judite Aragão.
7: No despacho assinado nesta sexta-feira, o ministro Flávio Dino afirma que os fatos narrados pelos parlamentares podem indicar, em tese, o descumprimento de decisões anteriores do Supremo relacionadas à transparência e rastreabilidade das emendas parlamentares. O despacho cita que, se comprovadas, as irregularidades poderiam comprometer a efetiva entrega de bens e serviços à sociedade em afronta ao artigo 165 da Constituição Federal. STJ admite redução do tempo de pena a preso aprovado no Enem, mesmo que já tenha diploma de curso superior.
6: Essa decisão uniformiza o posicionamento da corte sobre o tema. Fátima Uchoa.
9: A sexta turma negou o benefício a um preso, mas como a quinta turma tinha entendimento oposto, reconhecendo que a escolaridade anterior não impede o benefício, a defesa interpôs embargos de divergência. Ao resolver a divergência, a terceira sessão do STJ fixou a tese de que a escolaridade prévia do preso não impede a remissão, pois tal limitação não está prevista na lei de execução penal. O ministro relator Ribeiro Dantas sustentou que é possível a interpretação extensiva do artigo 126 dessa lei para favorecer o apenado quando se trata de remissão por estudo, especialmente porque o objetivo da execução penal inclui a ressocialização.
7: Neste fim de semana, quatro cidades realizam novas eleições.
6: Elas ocorrem devido à perda dos mandatos dos eleitos em 2024. Fábio Ruas.
10: Eleitoras e eleitores de Brejo Alegre, em São Paulo, e das cidades de Itaú e Ouro Branco, no Rio Grande do Norte, voltam às urnas neste domingo para eleger novos prefeitos e vices. Em Melgaço, município no arquipélago do Marajó, no Pará, a renovação será em todas as 11 cadeiras da Câmara de Vereadores. Em todas as votações deste domingo, quem vencer vai cumprir mandato até o dia 31 de dezembro de 2028.
7: Justiça do Trabalho e CNJ levam serviços gratuitos ao arquipélago do Marajó.
6: Os atendimentos acontecem de 18 a 22 de maio. Larissa Batista.
11: Anota aí, você trabalhador, trabalhadora, pode fazer a carteira de trabalho, entrar com o pedido de abono salarial e de seguro-desemprego. E pode até entrar com ações para a garantia de direitos. Entre 18 e 22 de maio, o mutirão vai levar tudo isso de graça a moradores dos municípios de Breves e Portel, na ilha do Marajó, no Pará. E a população vizinha, em Melgaço, também será atendida.
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7: Uma boa noite.
6: Bom fim de semana e até segunda-feira.
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4: Está no ar o Jornal do Senado.
12: Eu sou Paula Groba.
13: E eu sou Ricardo Nakaoka.
12: E estes são os destaques de hoje do Jornal do Senado, que começa agora.
13: Senado vai analisar projeto que autoriza restituição do imposto de renda como garantia de empréstimo.
12: Avança projeto que destina parte da arrecadação das loterias a lares de idosos.
13: Comissão debate uso de imagens de flagrantes para combater crimes no comércio.
12: Boa noite.
13: Boa noite.
12: Quem tem dinheiro a receber da restituição do imposto de renda poderá usar esse valor para conseguir crédito antecipado nos bancos.
13: Um projeto que começa a ser analisado pelo Senado autoriza a restituição como garantia para empréstimos. A ideia é permitir que o contribuinte receba o dinheiro antes do calendário da Receita Federal e use os recursos da forma que considerar mais vantajosa. A reportagem é de Alexandre Campos.
14: A ideia do projeto é simples. A instituição financeira antecipa o dinheiro ao contribuinte deduzidos valores com encargos e juros que deverão constar claramente em contrato e passa a ter direito de receber a restituição no lugar dele na data do calendário divulgado pela Receita. Autor do projeto, o senador Plínio Valério, do PSDB do Amazonas, afirmou que em 2025 foram pagas quase 22 milhões de restituições que, somadas, correspondiam a cerca de 40 bilhões de reais. Ele explicou que ao anteciparem o recebimento desse dinheiro a que tem direito, por meio de contrato, créditos de empréstimo com os bancos, os contribuintes poderão usá-lo para quitar uma dívida mais cara ou comprar um bem em condição mais vantajosa.
15: A gente quer assim surgir uma nova possibilidade.

0: uma nova opção para que as pessoas possam utilizar o seu imposto de renda de forma como queira, que ele beneficie e não apenas o Estado.
1: Pelo texto, o valor do empréstimo com a instituição financeira não poderá ser superior ao indicado na restituição pela Receita. Se eventualmente ultrapassar, o contribuinte continuará responsável pelo pagamento do saldo remanescente. Se for menor, o total que exceder será devolvido a ele na data da restituição.
2: E o dinheiro arrecadado com multas ambientais poderá ajudar no resgate e cuidado de animais abandonados em todo o país.
3: A Comissão de Assuntos Econômicos aprovou um projeto que destina parte desses recursos a organizações sem fins lucrativos, responsáveis pela proteção animal. Repórter Lana Dias.
4: Quem comete infrações ambientais pode ser multado entre R$50 e R$50 milhões, com base no dano causado. A proposta aprovada na Comissão de Assuntos Econômicos quer direcionar parte desse valor a programas de acolhimento e proteção de animais domésticos abandonados. Na leitura do relatório, a senadora Tereza Cristina, do PP de Mato Grosso do Sul, lembrou que as multas ambientais já subsidiam outras ações.
5: Esses recursos já são fonte para outras ações governamentais, de forma que caberá ao processo orçamentário decidir em que medida cada um dos objetivos concorrentes será contemplado com as receitas arrecadadas.
4: A proposta vai ser analisada pela Comissão de Meio Ambiente.
2: E parte do dinheiro arrecadado com loterias poderá ser usada para ajudar na manutenção de lares de idosos em todo o país.
3: A medida foi aprovada pela Comissão de Assuntos Econômicos. Repórter Marcela Cunha.
6: O projeto permite destinar parte da arrecadação das loterias esportivas a instituições sem fins lucrativos que cuidam de idosos em tempo integral. Segundo o autor, senador Jaime Campos, do União de Mato Grosso, muitas acolhem pessoas sem apoio familiar e sem recursos. Pela proposta, a receita líquida de 3 concursos por ano ajudará essas entidades na compra de medicamentos, higiene, segurança, prevenção de infecções e adaptação de espaços. A relatora, senadora Damares Alves, do Republicanos do Distrito Federal, lembrou que os abrigos para idosos atendem uma população especialmente vulnerável.
7: Nos casos de idosos com pouco ou nenhum amparo familiar e com carência de recursos para viver um final de vida de forma digna, tende a aumentar nas próximas décadas. Precisamos garantir recursos para essa finalidade tão nobre e meritória.
6: Damares também reforçou que o projeto cria uma fonte permanente de recursos sem aumentar despesas da União, já que apenas reorganiza a destinação de parte do dinheiro das loterias.
2: E com o aumento da população idosa no Brasil, um outro projeto em análise no Senado pode ampliar a presença de médicos geriatras no atendimento básico do SUS.
3: A proposta prevê apoio da União para a contratação e qualificação desses profissionais. Repórter Henrique Nascimento.
8: Com o aumento da expectativa de vida, cresce também a preocupação com a saúde e a autonomia da população idosa. O projeto apresentado no Senado pelos senadores Alci Lucas, do PL do Distrito Federal, prevê incentivo à atuação de médicos especialistas em geriatria nas unidades básicas de saúde e equipes de saúde da família. Para o parlamentar, o país precisa criar políticas públicas voltadas ao envelhecimento da população.
9: Será que o governo acha que de 60 até os 100 o cara vai ficar assistindo televisão o dia todo em casa? Não vai. Você tem que criar política pública para o idoso. Nós temos sérios problemas com os idosos hoje. Se a gente não criar política pública, a gente vai ter sérios problemas.
8: A preocupação com a qualidade de vida faz parte da rotina do aposentado Nelson Takayanagi, que pratica atividades físicas na Universidade de Brasília.
10: Com o passar da idade, né? A gente vai tendo uma série de dificuldades locomotoras, psicológicas, físicas, e aí esse tipo de atividade tenta manter a gente ativa e tenta manter a gente sem necessidade de um apoio.
8: O projeto será analisado pelas comissões do Senado.
2: Já está em vigor a lei que garante que assassinos de agentes de segurança cumpram pena preferencialmente em estabelecimentos federais de segurança máxima.
3: A iniciativa tem o objetivo de oferecer uma resposta rigorosa a crimes cometidos contra policiais, membros da Força Nacional e militares das Forças Armadas. Repórter Douglas Castilho.
11: Além do encarceramento em unidades federais, a nova legislação promove mudanças nas regras do regime disciplinar diferenciado, o RDD. O intuito é agilizar o processo legal, permitindo a solicitação da inclusão do preso nesse sistema mais rigoroso logo no início de sua detenção, dando ao juiz um prazo máximo de 15 dias para a decisão final.

0: determinava que o cumprimento da pena nesse regime fosse obrigatório, mas com vetos do presidente da República, essa ida para o RDD continuará dependendo de avaliação judicial caso a caso. O relator da proposta no Senado, senador Sérgio Moro, do PL do Paraná, falou sobre o objetivo da medida.
1: Manda um recado ao mundo do crime, ao crime organizado especialmente, que assassino de policiais vai cumprir a pena em penitenciária federal de segurança máxima. Regime de cárcere duro, sim, mas um regime de cárcere necessário.
0: Também foi vetado o trecho que proibia expressamente o preso submetido ao RDD de progredir de regime ou conseguir livramento condicional. A presidência justificou que o endurecimento das penas precisa caminhar junto com as garantias constitucionais.
2: E a Comissão de Constituição e Justiça pode aprovar na próxima reunião a divulgação de imagens e áudios de crimes em flagrante dentro de estabelecimentos comerciais.
3: A ideia é que o compartilhamento dessas informações ajude na identificação e denúncia de criminosos. As informações com o repórter Bruno Lourenço.
4: O relator senador Espiridião Amin, do Progressistas de Santa Catarina, afirmou que o objetivo é auxiliar no combate à impunidade por meio da identificação e denúncia dos infratores. Ele ressaltou que a proposta traz mecanismos para impedir a simples divulgação de vídeos de furtos.
5: Ademais, a exigência do registro de boletim de ocorrência e a previsão de responsabilização por divulgação indevida funcionam como mecanismos de controle e desestímulo a abuso.
4: Depois da CCJ, o projeto de lei vai ao plenário do Senado.
3: Com trabalhos técnicos de João Lira, o Jornal do Senado fica por aqui. Acompanhe agora as notícias do Tribunal de Contas da União e da Câmara dos Deputados. Boa noite.
2: Boa noite e um bom fim de semana.
6: Minuto do TCU.
2: O Tribunal de Contas da União fez auditoria para avaliar o uso dos recursos federais destinados à saúde. Em 2025, o setor representou mais de 240 bilhões de reais no orçamento da União. A fiscalização analisou se o dinheiro foi aplicado de forma eficiente e se os resultados planejados foram alcançados. O trabalho verificou o alinhamento entre planejamento e execução orçamentária, além do uso de dados para apoiar decisões. O TCU identificou avanços na gestão da política de saúde, mas também apontou problemas. Entre eles, redução de recursos em programas estratégicos e baixa execução de ações importantes, como a compra e distribuição de vacinas e insumos. Quase um terço das iniciativas analisadas tiveram execução física abaixo do esperado, o que pode comprometer a entrega de resultados à população. Saiba mais em tcu.gov.br.
6: TCU, fiscalização a serviço da sociedade. Jornal Câmara dos Deputados. Deputados aprovam remarcação de concursos para gestantes e lactantes.
7: Plenário cria uma rota turística religiosa na região do Cariri, no Ceará.
6: Câmara regulamenta aposentadoria compulsória de empregados públicos.
7: Boa noite. O plenário da Câmara aprovou proposta que permite que pesquisadores e cientistas de empresas públicas sejam recontratados, mesmo após a aposentadoria compulsória aos 75 anos. O repórter Antônio Vital acompanhou a votação.
8: A Câmara dos Deputados aprovou o projeto que autoriza pesquisadores e empregados de empresas públicas a permanecerem trabalhando mesmo depois da aposentadoria compulsória aos 75 anos. Isso será permitido para os funcionários em geral, caso não tenham completado o tempo mínimo de contribuição exigido para a aposentadoria. Esses funcionários poderão permanecer em serviço até que esse requisito seja atingido. Isso vai valer também para consórcios públicos e sociedades de economia mista. A proposta também permite que pesquisadores aposentados sejam recontratados para atuar em projetos de desenvolvimento científico, tecnológico ou de inovação. Eles poderão ser contratados, inclusive, pela instituição onde trabalharam até a aposentadoria. A condição para isso é que tenham o requisito de notória especialização, necessário para que sejam contratados diretamente sem licitação. Autor da proposta, o deputado Luiz Carlos Raule, do Podemos do Paraná, disse que apresentou o projeto a pedido de pesquisadores da Embrapa. Ele disse que qualquer país do mundo tem interesse em manter seus cientistas na ativa.
9: O ser humano do século XXI está vivendo até 100 anos, alguns até 105, até 110. Um pesquisador se leva no mínimo 30 anos para que ele tenha densidade total do conhecimento.

0: Conhecimento científico, tecnológico. Qualquer país do mundo iria olhar com carinho e atenção para não deixar os seus cientistas serem expulsos do trabalho de pesquisa.
1: O projeto recebeu parecer favorável da relatora, a deputada Bia Kicis, do PL do Distrito Federal.
2: Realmente, nós não podemos abrir mão de cabeças brilhantes, de profissionais que, por décadas, desenvolvem projetos, cientistas renomados que trabalham pelo nosso país.
1: O projeto que autoriza pesquisadores e empregados de empresas públicas a permanecerem trabalhando mesmo depois da aposentadoria compulsória aos 75 anos, seguiu para análise do Senado. Da Câmara de Brasília, Antônio Vital.
3: Ciência e tecnologia.
4: Patrus Ananias, do PT Mineiro, propõe que a sociedade discuta o projeto que institui a Política Nacional de Minerais Críticos, aprovado na Câmara e em análise no Senado. O congressista defende a industrialização nacional com o objetivo de processar minerais como lítio, nióbio e terras raras em solo brasileiro.
5: Patrus Ananias entende que é preciso garantir o uso de recursos estratégicos para fortalecer a soberania e evitar a entrega do patrimônio nacional a interesses estrangeiros. Ele vê a exploração dessas riquezas vinculada à criação de postos de trabalho e ao fortalecimento da economia interna.
4: Célia Chacriabá, do PSOL de Minas Gerais, critica o texto da Política Nacional de Minerais Críticos e Estratégicos aprovado na Câmara. Ela afirma que a proposta não define com precisão o que são esses minerais, nem separa interesses econômicos da proteção à soberania nacional.
5: Célia Chacriabá defende uma política nacional para exploração mineral, com consulta pública prévia e informada à população indígena. A deputada alerta que a extração sem critérios ambientais ameaça territórios, adoece comunidades e amplia os riscos para os povos originários.
4: Na opinião de Inácio Arruda, do PCdoB do Ceará, o Congresso deve priorizar o debate sobre minerais estratégicos e tecnologia em vez de discutir pautas secundárias. Ele acredita que o desenvolvimento do país passa pela capacidade própria de extração, processamento e industrialização dos recursos naturais.
5: Inácio Arruda também teme a entrega de minerais estratégicos a interesses estrangeiros sem geração de valor agregado no país. Para o deputado, investimentos em ciência, tecnologia e inovação fortalecem a soberania nacional e ampliam a participação da indústria brasileira no setor.
4: José Nelto, do União de Goiás, destaca que o Brasil vive uma disputa internacional em torno das chamadas terras raras. Por isso, o parlamentar reitera que os recursos minerais estratégicos devem permanecer sob o controle nacional.
5: Além disso, José Nelto critica a exploração mineral sem tributação adequada de outros metais associados ao níquel. Para o deputado, o Congresso deve impedir qualquer forma de entrega dos recursos naturais brasileiros a interesses estrangeiros.
3: Turismo.
4: A Câmara aprovou a criação de uma rota turística religiosa na região do Cariri, no Ceará. A repórter Daniele Lessa tem mais informações sobre o lugar.
6: A Câmara dos Deputados aprovou o projeto que cria a Rota Turística Religiosa do Cariri, reunindo municípios do Ceará conhecidos pelas tradições religiosas e pelo turismo de peregrinação. O projeto foi apresentado pelo deputado Yuri do Paredão, do MDB do Ceará, para fortalecer o turismo religioso, valorizar o patrimônio cultural da região e estimular a economia local. Entre os principais pontos da rota estão monumentos e espaços religiosos já conhecidos pelos visitantes, como a estátua de Padre Cícero em Juazeiro do Norte, a estátua de Nossa Senhora de Fátima no Crato, a estátua de Santo Antônio em Barbalha e a estátua da Menina Benigna em Santana do Cariri. Relatora da proposta, a deputada Renilce Nicodemos, do MDB do Pará, argumentou que a criação da rota ajuda a divulgar os atrativos religiosos e culturais do Cariri e pode ampliar o número de turistas e a geração de empregos na região. Pontos que também foram defendidos pelo deputado Helder Salomão, do PT do Espírito Santo.
7: E conciliar o turismo religioso com o desenvolvimento econômico sustentável, isso é também muito fundamental, com a geração de emprego, renda e oportunidades, é de fato de se louvar uma iniciativa como essa.
6: O texto prevê que o governo federal poderá apoiar ações de melhoria da infraestrutura turística, da sinalização e da acessibilidade.

0: cidade, além de iniciativas de qualificação profissional e atendimento aos visitantes. Ao defender a aprovação do texto, o deputado Chico Alencar, do PSOL do Rio de Janeiro, comentou a beleza da expressão religiosa do Cariri.
1: Nós somos sequiosos de explicação das nossas origens e desejosos de infinitude. E eu, como filho de piauiense, tive a honra já e o privilégio de conhecer Juazeiro do Norte, Crato, Barbalha, Santana do Cariri, com as suas santidades e devoções muito bonitas, muito piedosas e dignas de uma rota turística religiosa.
0: O projeto que cria a rota turística religiosa do Cariri no Ceará seguiu para análise no Senado. Da Rádio Câmara de Brasília, Daniele Lessa.
2: Desenvolvimento Regional.
3: Átila Lins, do PSD, destaca a visita a municípios do interior do Amazonas, onde participou de inaugurações e anunciou obras nas áreas de saúde, assistência social, esporte e infraestrutura. Segundo o deputado, as ações contemplam cidades como Lábrea, Tefé e Jutaí.
4: Ele também participou da posse do novo governador do Amazonas, Roberto Cidade, e do vice-governador Serafim Correia, após a renúncia dos antigos ocupantes dos cargos. Átila Lins destaca que a eleição realizada pela Assembleia Legislativa representa um momento inédito na política estadual.
2: Educação.
3: Sônia Guajajara, do PSOL de São Paulo, celebra a aprovação no Senado de proposta que cria a primeira universidade federal indígena, com sede em Brasília, mas com polos distribuídos em diversas regiões.
4: Sônia Guajajara registra que a Universidade Federal Indígena nasce de debates realizados nos territórios com a participação de professores, estudantes, educadores e do Congresso Nacional. Ela ressalta ainda a importância da instituição para valorizar os saberes dos povos originários.
3: Hildo Rocha, do MDB do Maranhão, lamenta ataque ocorrido no início do mês em uma instituição de ensino de Rio Branco, no Acre, onde um adolescente matou duas servidoras que tentavam desarmá-lo. Ele defende a aplicação efetiva da lei anti-bullying como forma de prevenção a episódios de violência.
4: Hildo Rocha também cobra do Ministério Público, das prefeituras e das comunidades escolares medidas contra o bullying no ambiente escolar. Ele afirma que diretores e profissionais da educação devem receber treinamento para identificar conflitos antes que a violência se agrave.
3: A Câmara analisa propostas que incluem os jogos eletrônicos como recursos pedagógicos no ensino básico. Confira os detalhes com a repórter Sofia Peçanha.
5: O uso de jogos eletrônicos como ferramenta de aprendizado pode ganhar mais espaço nas escolas brasileiras. Dois projetos que propõem desde atividades extracurriculares com games educativos até a utilização de técnicas de gamificação em sala de aula avançaram na Câmara dos Deputados. O primeiro projeto, apresentado pelo deputado Marcos Tavares, do PDT do Rio de Janeiro, institui os jogos eletrônicos como atividade extracurricular em escolas públicas e privadas de ensino básico. Na prática, as escolas poderão oferecer atividades com jogos educativos fora da grade obrigatória de disciplinas. O objetivo é estimular habilidades como raciocínio lógico, criatividade, a resolução de problemas, trabalho em equipe e inclusão digital. O texto também determina limites para o tempo de exposição às telas, critérios pedagógicos e adequação por faixa etária e a capacitação de professores e monitores. A proposta foi aprovada pela Comissão de Educação. No parecer, o relator, o deputado Dagoberto Nogueira, do PP do Mato Grosso do Sul, destacou os benefícios do uso pedagógico dos jogos eletrônicos no ambiente escolar.
6: A utilização de jogos eletrônicos como ferramenta pedagógica contribui significativamente para o desenvolvimento de competências essenciais como raciocínio lógico, pensamento crítico, criatividade e resolução de problemas.
5: Também foi aprovado pelas Comissões de Finanças e Tributação e de Educação projeto do deputado Coronel Crisóstomo, do PL de Rondônia, que cria uma política nacional de estímulo ao uso de jogos eletrônicos na educação básica. A ideia é incorporar elementos de gamificação ao processo de aprendizagem. Isso inclui o uso de dinâmicas inspiradas em jogos, como desafios, fases e sistemas de pontuação, para aumentar o engajamento dos alunos nas atividades escolares. O texto prevê que o governo federal deverá definir os recursos para custear a nova política de educação e o momento de adotá-la, de acordo com a disponibilidade financeira e sem aumento de despesas. Durante entrevista ao programa Painel Eletrônico da Rádio Câmara, o deputado Coronel Crisóstomo afirmou que o uso orientado de de tecnologias digitais pode ter impacto direto na permanência dos alunos na escola.
7: Toda criança gosta de usar um aparelho eletrônico. Guiado, orientado, é muito melhor e com certeza nós vamos diminuir drasticamente a evasão escolar. Agora, se ela sabe que vai para a escola, mesmo tendo a orientação do professor, e ele vai usar uma máquina que possa aprender, a criança não vai faltar à sala de aula.
5: Agora, os dois projetos que incluem jogos eletrônicos como recursos pedagógicos no ensino básico no Brasil aguardam a análise da Comissão de Constituição e Justiça. Da Rádio Câmara de Brasília, Sofia Pessanha.
2: Segurança Pública. Rosângela Reis, do PL de Minas Gerais, celebra a aprovação do projeto que aumenta as penas para homicídio e lesão corporal contra trabalhadores da segurança privada. Ela explica que a medida busca proteger vigilantes que atuam na defesa de vidas e patrimônios em locais de grande circulação.
3: Rosângela Reis defende a valorização salarial e institucional da categoria com melhores condições de trabalho. A parlamentar afirma que os vigilantes não pedem privilégio, mas reconhecimento pelo serviço prestado à população.
2: Coronel Ulisses, do União do Acre, reforça a importância do projeto que aumenta as penas para crimes contra vigilantes e profissionais de segurança. Ele observa que a categoria precisa ser valorizada, pois atua na linha de frente de bancos e escolas, estando exposta a riscos iminentes.
3: Para Coronel Ulisses, aumentar as punições contra homicídios e lesões corporais significa dar uma resposta firme aos criminosos. Ele ressalta que o texto também prevê o amparo a familiares dos agentes caso o crime seja cometido em razão da atividade profissional da vítima.
2: Silvio Antônio, do PL do Maranhão, afirma que casos recentes de estupro coletivo contra crianças evidenciam a necessidade de o Congresso Nacional retomar o debate sobre a redução da maioridade penal.
3: O deputado também defende punições mais severas para adolescentes envolvidos em crimes graves. De acordo com Silvio Antônio, a legislação atual é insuficiente para responder a casos de extrema violência contra crianças e adolescentes.
2: Jorge Sola, do PT da Bahia, acusa parte da oposição de alterar a legislação penal para beneficiar aliados políticos. O deputado alerta que a mudança na dosimetria das penas aplicadas aos envolvidos nos atos de 8 de janeiro pode abrir precedentes para reduzir punições para outros crimes graves.
3: Jorge Sola também relaciona a derrubada de vetos presidenciais a articulações políticas ligadas às investigações sobre o Banco Master. Ainda assim, o deputado afirma que a Polícia Federal deve conduzir as apurações de forma imparcial.
2: Paulo Marinho Júnior, do PL do Maranhão, acredita que mudanças na legislação penal podem reduzir a sensação de impunidade no país. Segundo o parlamentar, autores de delitos graves precisam ser responsabilizados com mais rapidez e rigor pela justiça.
3: Na visão de Paulo Marinho Júnior, a morosidade do judiciário e a falta de punição favorecem a reincidência criminal e estimulam fraudes eleitorais. O deputado defende a união de diferentes correntes políticas em torno de propostas voltadas ao fortalecimento da segurança pública.
2: Direitos humanos. A Câmara aprovou a remarcação de etapas de concursos para gestantes e lactantes. O repórter Antônio Vital acompanhou a votação.
8: A Câmara dos Deputados aprovou o projeto que garante a remarcação de etapas de concursos públicos para candidatas por motivo de saúde relacionado à gestação, ao parto ou ao período pós-parto. A proposta, já aprovada pelo Senado, estabelece que candidatas nessas condições poderão fazer qualquer etapa do concurso em segunda chamada, incluindo provas escritas, avaliações práticas e testes físicos. A candidata terá que cumprir os mesmos critérios e exigências dos demais concorrentes, preservando o caráter competitivo do processo. O projeto também define regras para a remarcação da prova. Ao ter o atestado médico aceito, a nova data deverá ocorrer entre 30 e 90 dias após o parto ou após a comprovação da condição de saúde. Em alguns casos, esse prazo poderá ser prorrogado. Outra medida prevista é a garantia de atendimento para candidatas lactantes, com direito à amamentação durante as avaliações, sem prejuízo do tempo de realização da prova. Relatora da proposta, a deputada Júlia Zanatta, do PL de Santa Catarina, argumentou que o projeto garante tratamento igualitário entre os candidatos, sem criar privilégios, pois apenas autoriza a realização das etapas em momento adequado. A relatora também destacou que a proposta, que inicialmente tratava apenas dos testes físicos para gestantes, protege não apenas a candidata,

0: mas também a saúde do bebê.
1: Consegui, inclusive, ampliar, porque o projeto, ele previa a questão das regras para concurso público, especialmente no TAF, no teste de aptidão física. O nosso texto, enquanto relatora, conseguimos ampliar para todas as etapas do concurso e incluir também a questão da amamentação.
0: O projeto foi aprovado de maneira simbólica pelo plenário, sem votos contrários. Para a deputada Érica Cocai, do PT do Distrito Federal, é uma maneira de garantir o direito das mulheres.
2: Asseguram que as mulheres possam ter condições de disputar qualquer tipo de certame e a partir do seu próprio conhecimento. A mulher que não tiver condições de disputar da mesma forma em função da gravidez ou em função de estar em um período pós-parto, vai ter o direito de, em outro momento, ter ali provada a sua capacidade.
0: O texto prevê ainda punições em caso de uso indevido do benefício, como eliminação do concurso e ressarcimento de despesas. Como o projeto que estabelece regras nacionais para permitir a remarcação de etapas de concursos públicos para gestantes e lactantes foi alterado pela Câmara, o texto retornará ao Senado para nova análise. Da Rádio Câmara de Brasília, com informações de Daniela Lessa, Antônio Vital.
3: Bom Gás, do Rio Grande do Sul, afirma que os correligionários do PT apoiam a criação da CPI do Banco Master e rebate acusações de que o partido seria contrário à investigação. Ele alega que deputados da legenda assinaram um requerimento para a criação da comissão no ano passado.
4: Bom Gás também cobra a instalação da CPI e defende o aprofundamento das investigações sobre irregularidades envolvendo o Banco Master. De acordo com o deputado, é necessário esclarecer possíveis conexões políticas e financeiras relacionadas ao caso.
3: Rodrigo Dazaeli, do PL de Mato Grosso, rebate críticas de parlamentares do PT sobre o uso de armas legalizadas pelo crime organizado. O deputado sustenta que a maior parte das armas apreendidas em ações criminosas não tem origem em registros legais.
4: Rodrigo Dazaeli também.
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0: 8:15.
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0: 8:16.

0: 8:29.
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0: 8:30.

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3: 8:47.

0: 8:59.
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10: Ai de mim se não anunciar o Evangelho. Primeira carta de Paulo aos Coríntios, capítulo 9, versículo 16. Celebremos jubilosos 40 anos da nossa Diocese de Guanhães. 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

advento do Paráclito. Há poucos dias de celebrarmos a festa de Pentecostes, vivemos como que um breve tempo do advento, como também afirmou o padre Raniero Cantalamessa. O advento do Espírito Santo. A partir do quarto domingo da Páscoa, a atenção se desloca de Cristo ao Espírito Santo, do ressuscitado ao seu dom. Começa uma espécie de pequeno advento em preparação a Pentecostes. A vida de Cristo foi preparada.